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1: Amém, irmãos? Aleluias. Abra tua Bíblia com a minha, no Evangelho de Jesus Cristo que escreve Lucas. Evangelho de Jesus que escreve Lucas, capítulo 7, versículo. Vamos ler o versículo. Vamos ler o versículo 12, né? Quem tem Bíblia, diga amém. Amém. Quem tem espada, dá glória a Deus. Amém. Aleluias. Glória a Deus. Santo é o Senhor Jesus. Quem dá glória a Deus? Amém. Quem diz aleluias? Amém. Aleluias. Quem encontrou, diga amém. Amém. Lucas, capítulo 7. Versículo 12, Lucas 7, 12, quem encontrou diga amém, diz assim: quando chegou perto da porta da cidade, estava levando para fora um morto, filho único de uma viúva, e grande multidão da cidade ia com ele. Vendo o Senhor, moveu-se de íntima compaixão por ela e disse-lhe: não chores. Verso 14, aproximando-se, tocou o esquife, e os que ia levando, levaram, pararam, e disse-lhe Jesus: eu te digo, levanta-te. O que estiver morto, sentou-se e começou a falar, e Jesus entregou a sua mãe. Vamos orar para Deus falar conosco? Vamos? Fecha os teus olhinhos que Deus te deu. Liga o teu pensamento lá em Jesus Cristo. Os teus problemas, a tua dificuldade, a tua luta. Não sei o que você tem passado, o que você tem enfrentado. Jesus está aqui para trazer uma palavra ao teu coração. Grandioso Deus, eterno Pai, Deus de poder e glória. Fala conosco nesta manhã, Senhor Deus. Estamos no primeiro culto desta sexta-feira, no início da campanha dos Salmos 91. Vem, Senhor Deus, nesta manhã trazer uma palavra ao teu povo. Traz uma palavra à tua igreja, Senhor. Aqueles que estão sedentos pela tua palavra. Aqueles que estão, Senhor Deus, ó Pai amado, sensível à voz do teu Espírito Santo. Fala conosco. Revela uma palavra ao nosso coração nesta manhã. Despedaça, Senhor Deus, todo jugo. Despedaça, Senhor Deus, toda muralha. Despedaça toda obra satânica. Traz uma palavra ao teu povo nesta manhã, eu te peço. Em nome de Jesus Cristo. Amém? Pode se assentar. Exalta o Senhor com palmas e glória a Deus. Exalta o Senhor com aleluias. Deus abençoe sua vida. Você que se levantou e veio nesta manhã. Estamos iniciando a campanha do Salmo 91. E aqueles que não vieram nesta manhã, nesta sexta-feira, ainda tem culto à tarde, culto à noite, né? Tá ouvindo o programa, então vem para cá. Hoje é sexta-feira, dia de nós guerrear contra as obras de Satanás. Quem crê que há guerra contra o mal? Quem crê que você vai guerrear contra as obras do mal? Irmãos, eu quero compartilhar com você uma palavra que Deus colocou no meu coração. Ficou ótimo, pastor, meu pastor. Uma palavra que Deus colocou no meu coração sobre uma mulher. Eu estava orando na madrugada e pedi a Deus uma palavra. Porque a responsabilidade de nós trazer uma palavra para a igreja é muito grande. Tem pessoas que pensam, não, pregar a palavra de Deus é simplesmente comum. Não é, irmãos, é uma responsabilidade muito grande, é uma responsabilidade muito grande, porque está na tribuna, trazendo uma palavra a um público, a um povo que está sedento pela palavra, é uma responsabilidade tão grande. Nós sentimos o peso da responsabilidade em cima do altar da igreja. Mas eu quero compartilhar com você nessa manhã, uma palavra que Deus plantou no meu coração a respeito de uma mulher. Essa mulher está vivendo uma crise muito grande em sua vida. Ela está vivendo uma situação muito terrível sobre a tua vida. Essa mulher viúva, olha só, entenda comigo, ela já perdeu o seu esposo. Seu esposo já esteve morto. Seu esposo, ela já sepultou ele. E agora ela está perdendo o seu único filho. A vida dessa mulher é uma vida de flagelo, uma vida terrível. Ela perdeu o seu esposo, ela sepultou o seu esposo e agora está sepultando sepultando o seu filho, filho único. Se nós entrarmos na história, nós vamos ver que sepultar um filho, sepultar um marido é muito triste, porque ele é seu cônjuge, ele é o seu projetor, ele vai trazer alimento para sua mesa. Agora ela está sepultando o seu filho, aquele que iria sustentar ela, aquele que iria trazer sustento para sua vida. Ela está perdendo o seu sustento, entenda comigo. Essa mulher está passando uma dor muito grande, dor essa, de perca, perca essa. Perdeu o seu esposo, agora está perdendo o seu filho. O filho que ela gerou no seu ventre, o filho que ela carregou durante 9 meses. Nós falamos essa manhã.

Para nós nesta manhã, o Deus do impossível entra com providência na hora certa. Ela está vivendo uma crise social, ela está vivendo uma crise emocional, ela está vivendo uma crise espiritual, ela está agora padecendo muito grandemente. Ela está sofrendo tanto agora, porque seu filho único está morto, porque aquele que ia sustentar tua casa morreu, os seus sonhos morreu, a sua esperança morreu. Quem sabe eu prego nessa manhã para alguém.

Christian. Era costume deles levar o morto para de fora da cidade, enterrar de fora da cidade, segundo a lei. Quem toca nenhum morto, ele está impuro. Mas Jesus não tem isso, irmão. Jesus é a pureza da terra. Jesus tem pureza, Jesus tem pureza. Cadê aqueles que estão tocando a pureza de Jesus nessa manhã? Pode ser impuro, pode ser pecador, pode ser falho, pode ser, aleluia, a pior pessoa dessa terra se tocar em Jesus. Jesus purifica. Fica. A Bíblia vai nos contar agora que Jesus, ele está entrando na cidade. Uma multidão está saindo, outra multidão está entrando. Uma multidão está saindo e outra multidão está entrando. A multidão que está entrando na cidade é a multidão que vem, aleluia, porque Jesus está operando os sinais. É a multidão.

isso é na tua vida. Alabá, suriclama, alabá, yandarabá, suriclama, alabá. O morto é um jovem, o morto tinha esperança, o morto está sepultado. Quem dá glória a Deus? O morto está perdendo a esperança, mas Jesus vem entrando na cidade. E quando Jesus vem entrando na cidade, Jesus vê o velório, Jesus vê o lamento, Jesus vê uma mãe chorando. Ele olha para aquela mulher e fala: mulher, não chores. Ele olha aquela mulher e fala: mulher, não chores. Não precisa chorar, mulher, não precisa chorar. Não chora mais. Mas só por

meu irmão, minha irmã. Oh, glória, anda lá, manai. Quando ninguém vê, ele está vendo. Salmo 139, ele conhece a tua vida.

Não chores, não chores. Ele está entrando com providência. Ele não chega atrasado. Ele chega na hora certa. Ele te conhece muito bem. Ele conhece a tua vida. Ele conhece a tua casa. Ele conhece a tua vida. Ele te conhece. Jesus te conhece, meu irmão, minha irmã. Jesus sabe.

você crente, eu estou vendo tudo, eu estou entrando com providência. A mesma multidão que vê o teu choro, o teu lamento, verá o teu sorriso. Oh, glórias! Oriclama labassurianda labai. Agora Jesus entra em cena. Segundo a lei judaica, não pode tocar em morto, é impureza, é impureza. Mas Jesus, ele purifica, mas Jesus traz purificação, mas Jesus traz purificação.

Oh, glória, andalaba, surianda, labai. Agora tem uma restauração. O filho da mulher está morto. O filho da mulher está morto, pastor Cremilson. Pastor Júlio, não tem vida naquele corpo. As suas veias não circulam sangue mais. O seu coração não palpita, não joga sangue nas veias. Acabou. Está morto. A sua carne está já morta. Não tem esperança para a morte. Não tem esperança para quem morreu. Segundo o costume do judeu judaico, eles esperavam 3 dias. Com 3 dias ainda tinha esperança. Com 3 dias ainda podia voltar a viver o morto. Mas já passou os 3 dias da esperança. Passou os 3 dias de esperar. Acabou tudo agora. Encerrou tudo agora. Agora o que nos resta é enterrar o menino. Agora o que resta para a mãe é levar o filho para fora da cidade para enterrar no cemitério. Mas eu tenho a palavra de Deus para alguém que está ouvindo esta mensagem, alguém que está escutando em casa, alguém que está escutando no sítio, na fazenda, alguém que está agora, quem sabe, escutando dentro do carro esta mensagem.

chega também. Oh, glórias. Jesus vai devolver dignidade. Jesus vai devolver, restaurar aquela família. Jesus vai trazer esperança para aquela família. Jesus vai trazer um futuro para aquela família. O evangelho de Jesus é isso, é cura, milagres, libertação. O evangelho de Jesus é isso, é transformação de vidas, aleluia. Eita, labassuri, andalabai, tem alguém que já está recebendo essa palavra. Já tem alguém que está tomando posse dessa palavra e falando, esse evangelho que eu preciso, esse evangelho que eu necessito. Pessoas sem esperança,

muda a situação. O que é morte se torna viva, vida. O que é destruição se torna restituição, meu irmão. O leproso lá em Mateus 8, ele foi adorar Jesus. Sim ou não? Ele foi até Jesus. Jesus desce do monte, está dando o sermão da montanha. E o leproso vai adorar e pedindo: Senhor, me cura. Adora dizendo: se o Senhor quiser, o Senhor pode purificar-me. Eu quero comparar. O cego de Jericó estava sentado à beira do caminho, mendigando. É um cego. E na beira do caminho ele mendiga. E Jesus passa, ele começa a gritar: Jesus, filho de Davi, tem misericórdia de mim. Ele clama. Jesus para, fala para trazer ele e traz visão para ele. A mulher do fluxo de sangue, ela entra no meio da multidão e toca em Jesus. Aleluia. Mas Jesus está entrando na cidade. Aqui é diferente. Ele está entrando na cidade. Ele entrando na cidade, ele vai operar algo extraordinário. Deus está falando o coração de alguém, aleluia. Não importa a maneira que Deus alcançou fulano, ciclano e bertano, a sua vida vai ser diferente. Vai ser diferente. Quem crê que vai ser diferente, da glória a Deus. Vai ser diferente. Quem crê que vai ser diferente, da

Levanta a mão, recebe essa palavra. Vai ser em público o teu milagre. Aleluias. Quem crê que vai ser em público o teu milagre da glória a Deus? Aí Jesus aproxima, toca o esquife. E o que estava levando o caixão para. E disse Jesus ao jovem: eu te digo, levanta-te. Levanta-te. Levanta-te. Tem alguém que está pegando, levanta-te. Tem alguém que já entendeu o recado, levanta-te. Tem alguém que está pegando o que Deus tem falado contigo nesta manhã, levanta-te. Levanta dessa situação. Levanta desse quadro. Levanta desse esquife, levanta. Chega de ficar deitado, prostrado. Chega de viver uma vida sem solução, sem milagre, chega. Chega de viver uma vida, me perdoa a maneira de falar, sem graça, para não falar outro nome. Chega! Chega de viver uma vida, aleluia, morto. Deus que tem vida para trazer para você nessa manhã. Deus tem vida para trazer para você nessa manhã. Deus tem esperança para trazer para você nessa manhã. E quem está falando é o irmão Wesley. Quem está falando é Jesus. Levanta-te! Levanta-te!

vida. Deus já está levantando alguém nessa manhã. Deus já está levantando alguém nessa manhã. Deus já está levantando alguém nessa manhã. O Espírito Santo de Deus já está levantando alguém nessa manhã. Ele já está falando para alguém: levanta-te, levanta-te, levanta-te, levanta dessa situação, levanta-te, levanta desse quadro, levanta-te e venha viver o extraordinário de Deus. Aleluia! Mas meu sonho morreu, irmão Wesley. Mas não tem mais esperança, irmão Wesley. Mas não tem mais solução para mim, irmão Wesley. E para aquele menino tinha? Para aquele jovem tinha solução? Não tinha. O que estava sobre aquele jovem? Morte. Ele já estava morto. Ele está no pior estado. O estado mais pior. Mas Jesus tem poder sobre a morte. Jesus tem poder sobre a morte, irmãos. Rambassuri clama, alabassui, anda alabaia. Nessa manhã Deus está falando, eu estou jogando por terra gigantes nessa manhã. Jesus fala no meu coração, nessa manhã eu jogo por terra gigantes que estava lutando contra a tua vida. Eu jogo por terra gigantes que queria te destruir. Gigantes que queria destruir a tua casa, a tua família. Gigantes que queria destruir a tua vida. Ele nessa manhã está jogando por terra todo espírito do mal. Eu estou vendo

essa palavra profética nessa manhã. Satanás não vai destruir, não vai, não vai, porque Deus já entrou nesse cenário. Jesus já entrou em Naim nessa manhã, e quando ele entra em Naim, ele entra para trazer restauração, restituição, vida, vida, vida, vida. Ei, araba, calaba, surianda, labai, rianda, labalaba, surianda, labai. Cadê o glória? Cadê o glória? Recebe, vai recebendo a palavra profética nessa manhã. Quando eu prego, eu vejo cadeias caindo por terra. Quando eu prego, eu vejo Satanás caindo por terra. Quando eu prego, eu vejo muralhas caindo por terra.

liberdade para alguém. Oh, espira, baia, anda, lá vai. Jesus tem poder sobre a morte. Jesus tem poder sobre

nesta manhã. E o que estava morto, o que não tinha vida, o sem futuro. Sabe o sem futuro? Alguém olha assim e fala assim: esse aqui não tem futuro para nada. Alguém olha e fala assim: esse aqui não tem jeito. Alguém olha e fala assim: que não tem solução. Sabe o que acontece com ele? Ele se levanta e começa a falar. Você não pegou ainda, vai pegar agora. Jesus restaura, faz milagre e se põe de pé aquele que está ouvindo a voz do Senhor. O jovem ouve. Rabassui, calabassui, andalabás. O jovem ouve a voz de Deus. O corpo que não tem espírito de vida entra o espírito de vida de novo. O corpo que não tinha batimentos cardíacos volta batimentos cardíacos de novo. O corpo que não tinha esperança volta esperança de novo.

essa palavra nessa manhã. O que esteve morto sentou-se e começou a falar. E Jesus entregou a sua mãe. Jesus entregou a sua mãe. Eu vou encerrar agora, irmãos, por causa do horário. Jesus entregou de novo na palma da mão da mãe dele. Jesus está entregando na palma da mão dela os sonhos dela. Jesus está trazendo para a palma da mão dela, restituindo os seus sonhos, a sua esperança. Está trazendo de volta o seu, alguém que vai trazer o sustento para sua casa. Alguém que vai sustentar aquele lar como homem. Deus vai trazer para a palma da tua mão tudo o que foi perdido. Deus vai colocar na palma da tua mão aquilo que foi arrancado. Quem sabe o teu casamento foi destruído, Deus fala comigo nesta manhã, eu vou restituir o teu casamento. Quem sabe a tua vida física foi destruída, Deus fala nesta manhã, vou restituir tua vida

aleluia, você está falando, cadê a justiça de Deus? Levanta a mão, a justiça de Deus chega na hora certa, a justiça de Deus chega no momento certo, a justiça de Deus não se atrasa, a justiça

0: E aquele que estava morto, fica de pé, irmãos, orar não dá mais. Aquele que estava morto sentou-se e começou a falar. E Jesus entregou a sua mãe. Todos foram tomados de temor e glorificavam a Deus, dizendo: um grande profeta se levantou entre nós e Deus visitou o teu povo. Sabe o que Deus está nos ensinando agora? Para encerrar. O que Ele vai fazer na tua vida será de testemunho para todo mundo. Não pegou ainda. Tem gente que não pegou ainda. Tem gente que não recebeu ainda. O que Deus vai fazer na tua vida vai ser para testemunho para muita gente. Muita gente vai ver e vai falar: Deus se levantou para fazer milagre na minha casa, na minha vida.
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Graças a Deus, obrigado você pela companhia, pela fidalguia, o nosso programa, a programação de Deus, a voz da libertação. Lembrando sempre que o nosso programa segue no ar, a direção mundial da irmã Ereni Oliveira de Miranda, e aqui em Juiz de Fora, estadual, do pastor Wesley Souza Moraes. Deus conhece. Comunicação, teu irmão, presbítero Cremilson Silva, uma vez mais saudando também a nossa querida, amada audiência, nessa oportunidade, com a paz de nosso Senhor e Salvador Jesus Cristo. Estamos para chamar sua atenção para uma semana abençoada aqui em Juiz de Fora, em nossa sede estadual da Igreja Deus e Amor, localizada na rua San Clé de Carvalho, número 75. Vem estar conosco, lembrando, essa terça-feira, às 9 da manhã, segue a campanha Em Favor à Família, uma campanha poderosa, abençoada, que traz o tema, né, Lares Cobertos pelo Sangue do Cordeiro. Estarei com vocês para pregar a palavra do Senhor, orar por todos na oportunidade, pelos dons do Espírito Santo, e estará comigo também nessa oportunidade, né, o servo de Deus louvando ao Senhor, nosso irmão jovem Roberto Alencar, e com ele também, né, é a nossa irmã Ana Júlia Martins, né, Martins Matias, você conhece ela, conheceram ela aqui em Juiz de Fora, filha do nosso amado irmão pastor André Martins Matias, né? Ela vai estar com a gente também nessa manhã de terça-feira, juntamente com ela, o esposo dela, o filhinho dela, família abençoada, louvando o Senhor nesta manhã de terça-feira, esse dia memorável que é 15 de setembro. Põe na agenda, hein? Venha conhecer também o filhinho da serva de Deus, né? As irmãs aí também, daquele abraço nela de saudade, com certeza. Então, com a gente louvando terça-feira de manhã, a nossa irmã Ana Júlia Martins Matias, ela mesma, filha do pastor André Martins Matias, será com os Juiz de Fora na manhã de terça-feira, nesse 15 de setembro, louvando ao Senhor. Nosso irmão jovem Roberto Alencar também louvando a Deus. Vai ser uma benção muito grande nesta manhã de terça-feira. Aqui na Deus e Amor. À tarde também, claro, a campanha da família segue e vai estar no altar o nosso pastor estadual Wesley Souza Moraes. Não desista de orar. À noite, o Ministério de Casais, presbítero Eliel Rodrigo, a esposa irmã Eliana Leonce, convidam sempre um casal a estar presente na terça, também 19 horas. E você estará presente recebendo também, claro, gratuitamente a bênção de Deus. Falar em bênção, vamos acompanhar o Conte a Benção.

0: das palmas da glória a Deus aí. Irmão, o nome da senhora?
1: Edilê.
0: Conte a bênção.
1: A minha netinha, no domingo, a gente estava na área lá em casa, lá, ela estava na beirada da escada, é no segundo andar. Ela caiu daquela escada e foi parar lá embaixo.
0: Ela caiu do segundo andar?
1: Do segundo andar e foi rolando na escada, foi rolando. A minha filha, que é a avó dela, ficou desesperada, pulando, porque ela viu ela rodando, falou, ela quebrou tudo, ela morreu. E ela rodou, foi rodando, bateu no portão lá embaixo.
0: Ô, Bisa Ginê, e agora?
1: Eu desci lá atrás dela, peguei ela no colo, a minha filha, minha neta quebrou tudo. Aí eu vi.
0: Achou que havia morrido.
1: Achou que ela tinha morrido, porque ela foi rodando a escada.
0: E a altura também, né, irmão?
1: No segundo andar. Aí eu fui vir com ela no colo, ali, né, pra socorrer ela, que eu vi ela. Ela não chorou, não deu um choro, mas ela ficou desacordada, ela ficou ali confusa.
0: Todos os sintomas ali, né?
1: É, porque ela tem 4 aninhos, ela saiu daquela escada rodando, falei, meu Deus do céu, porque...
0: O livramento chegou, Bisegine.
1: Um livramento muito grande. Eu falei assim, eu vou na igreja hoje só pra agradecer e cumprir o voto de agradecimento ao Senhor.
0: Quem livrou sua bisneta?
1: É Jesus.
0: Em qual igreja?
1: Pentecostal, Deus e amor.
0: Que Deus abençoe a senhora da glória. Glória a Deus com ela! Que Deus! Cuidado as palmas da glória a Deus ali!
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0: Palmas de glória! Minha irmã, qual o seu nome?
1: Meu nome é Flávia Cristina.
0: Irmã Flávia, conte a benção.
1: Irmão, quero contar uma benção que foi um dia, eu estava desempregada, eu cheguei aqui na sede, assentei, Deus usou o Senhor para poder passar um voto. Aí esse voto que eu estava fazendo era de 100 reais.
0: 100 reais.
1: Aí eu fui e peguei esse voto. Eu peguei o voto e Deus usou o Senhor e falou, irmã Flávia, tem um dinheiro para você no banco. Aí eu fui e peguei, eu falei assim, ah, amém, recebo. Irmão, eu fui no banco, sai daqui, eu fui no banco mesmo. Aí cheguei lá, eu mexi lá, eu falei com a mulher, falei, dá uma olhadinha se tem alguma coisa pra mim. Ela olhou, ela falou... Você
0: chegou a questionar primeiro, mas como assim dinheiro no banco? Que dinheiro é esse?
1: É, eu levei um susto que eu não tinha dinheiro nenhum, eu tava desempregada, já tinha recebido tudo que tinha que receber. Eu falei, meu Deus, dinheiro! Como eu tava desempregada, eu falei, ah, vou lá, né? Deu, na minha fé, eu falei assim, ah, se Deus usou, irmão... É que se Deus falou, ele vai prosperar na minha vida. Uhum. Cheguei lá, o dinheiro estava lá mesmo.
0: Meu Deus do céu.
1: O dinheiro estava lá mesmo. Lá. Aí eu fui, peguei e falei, gente, eu vou cumprir com o meu voto de novo, pela honra e glória do Senhor Jesus. Consegui pagar meu dízimo, consegui pagar minha água, consegui pagar minha luz.
0: Pagou tudo.
1: Paguei tudo com o dinheiro que Deus tinha usado, falado e foi fiel
0: ele
1: na minha vida.
0: Ele revelou e cumpriu.
1: Ele revelou e cumpriu.
0: Dá glória a Deus com ela. Oi, irmã Flávia. Quem nos ouve em casa agora pode imaginar assim, pode questionar, indagar, mas é revelação, revelação tem na Bíblia, acontece mesmo, é testemunho ocular.
1: Irmão, acontece mesmo, Deus é fiel aqui na igreja, Deus é amor. É porque assim, eu estava desempregada, era o único dinheiro que eu tinha dentro da bolsa, eu falei assim, não, eu vou fazer esse voto. O irmão tá falando. E nem a moça do banco não sabia me explicar que o dinheiro era aquele, era dinheiro de Deus mesmo.
0: Olha para você ver, desempregada, mas pegou o único 100 reais que ela tinha, colocou no voto, antes, porém, revelada por Deus, chega no banco, o dinheiro estava lá.
1: O dinheiro estava lá na conta, pela honra e glória.
0: Pagou todas as suas despesas.
1: Paguei toda a minha despesa, entendeu? Ainda sobrou dinheiro.
0: Devolveu o dízimo.
1: Devolvi meu dízimo.
0: Fez um outro voto com Deus ainda.
1: Fiz um outro voto com Deus.
0: Ainda sobrou dinheiro.
1: Ainda sobrou dinheiro, pela honra e glória.
0: Então multiplicou os seus 5 pães e 2 peixinhos.
1: E 2 peixinhos. Eu estou vendo a pregação que o senhor está pregando, eu estou pensando no que eu falei. Não, não posso deixar de contar.
0: Multiplicou.
1: Multiplicou.
0: Ainda sobrou.
1: Ainda sobrou dinheiro.
0: Da glória a Deus com ele. É assim que Deus faz, multiplica e sobra ainda. Quem te honrou, irmã Flávia?
1: Foi Deus.
0: Em qual igreja?
1: Pentecostal, Deus e amor.
0: Quem dá glória a Deus com ela? Quem dá glória a Deus com ela? Minha irmã, qual o seu nome?
2: Maria José do Nascimento.
0: Conte a bênção.
2: Eu vou contar a bênção, tem muito tempo que eu caí, eu fui na casa da minha nora, eu caí de cabeça no chão.
0: Meu
2: saiu
0: Deus.
2: Muito sangue na minha mão. Aí, mas,
0: sangrou muito, irmã?
2: Sangrou muito. Eu tava no médico, aí eu fui no médico, meu filho levou, aí falou assim, minha filha, que você não tem nada.
0: A senhora tá chorando agora aqui, por quê? Tá emocionada.
2: Que Deus me curou. E também
0: bateu com a cabeça no chão, sangrou demais, foi pro médico lá, aconteceu nada com a senhora, Deus me livrou.
2: Deus me livrou da morte.
0: Tá feliz, minha irmã?
2: Tô feliz.
0: Quem te honrou?
2: Deus.
0: Em qual igreja?
2: Deus é amor.
0: O Deus de livramento tá aqui conosco.
2: Tá sim, em nome de Jesus.
0: Deus abençoe, minha irmã, também, pelo seu testemunho de bênção.
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0: Vamos dar glória a Deus. Palmas de glória. Meu irmão, qual é o teu nome?
1: Emanuel.
0: Manuel, conte a benção.
1: A benção que eu tenho que contar é muito grande. Há 3 semanas, meu primo, sabe, teve convulsão, ficou no HPS, fazendo, aí fez hemodiálise, porque o rim parou. Eu fui lá visitar ele 2 vezes, falei com ele que eu tenho muita fé que ele ia sair do hospital.
0: Esse jovem aqui?
1: Esse jovem aqui.
0: Chega aqui, por favor. Ele ficou quantos meses lá?
1: Ele ficou umas 3 semanas lá no HPS, fazendo hemodiálise. Eu estive lá, falei, não, nós estamos lá.
0: O rim tinha parado?
1: Eu tinha parado. Aí ele falou que tinha parado, e eu estava lá na máquina, inchado. Fui inchado, todo inchado, sabe?
0: Todo inchado.
1: Nem hemodiálise. E eu falei com ele que nós estamos lá na igreja pedindo a Deus, orando, que ele ia ganhar a alta. Aí chegou segunda-feira, a alta dele.
0: Da glória! Ô, Tiago, quem te curou, Tiago?
2: Jesus.
0: Foi Jesus, Tiago?
2: Foi Jesus.
0: Tava lá na UTI.
2: Tava na UTI. Sofri um acidente em 2023 de moto, na Serra do Bandeirantes ali.
0: Sim.
2: Aí de lá pra cá só vem luta. Eu venho tendo essas convulsões. E a cada vez ela vem pior.
0: Uhum.
2: Essa última eu fiquei em coma, quase em coma. Uns 4 dias lá, tentando me reanimar e tudo mais.
0: Entubado, inchado.
2: E quando eu voltei, o meu corpo tava cheio de água, não funcionava nada dos meus organismos.
0: Meu Deus.
2: E eles colocaram a máquina em mim.
0: Para poder drenar?
2: Essa hemodiálise. Uhum. Ela falou que talvez seria permanente, eu ia ter que ficar em hospital 3 vezes por semana.
0: Meu Deus do céu.
2: E eu pedi muito a Jesus lá, eu me humilhei, eu desci lá embaixo.
0: Aí você ouviu o convite para vir a Deus de amor.
2: Isso.
0: Que aqui Jesus
2: eu
0: cura.
2: Eu já estava em oração pedindo ele lá, muito, muito forte mesmo. Todo dia eu chorava, eu pedia.
0: Tinha um corpo todo inchado.
2: Todo cheio de água. Meu rosto inchou, teve um dia que meu olho nem abriu direito. Depois esse dia que eu falei, realmente não vai dar mais.
0: Aí... Ele tá com o rosto inchado, irmão?
3: Não.
0: Não, não deu. Tá, irmão?
3: Não.
0: Ele tá com o corpo inchado?
3: Não.
0: Quem te curou, Tiago? Posso chorar? Ele tá chorando aqui, ouvinte. Porque Jesus cura. Não é que esse amor? Jesus cura. Feliz, Tiago.
2: Ele me levantou e colocou de pé novamente. Entendeu?
0: Quem nos ouve em casa agora, tá lá entubado também. Seu convite e para o seu ouvinte que tá ouvindo agora a programação.
2: Convido a conhecer Jesus, porque só ele, não, é o médico principal, é Jesus.
0: Aqui não é Deus e amor.
2: Todo lugar do mundo.
0: Aqui ele cura.
2: Jesus, é sempre ele.
0: Aqui ele cura.
2: Ele cura.
0: Você está curado.
2: Ele restaura.
0: Você estava inchado.
2: Estava todo perdido já, minha mente já estava desanimada, eu já estava no final, assim,
0: desanimado. Nasceu de novo.
2: De novo.
0: Hein?
2: De novo.
0: Dá glória a Deus com ele!
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0: Na minha aflição clamei ao Senhor. Gritei por socorro ao meu Deus. Do seu templo, ele ouviu a minha voz. Meu grito chegou à sua presença, aos seus ouvidos. Salmos capítulo 18, versículo 6.
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2: A paz do Senhor Jesus, queridos irmãos, ouvintes. Este mês que vos cumprimenta é o pastor Célio Carvalho, juntamente com a minha esposa,
3: Rosilene Carvalho.
2: Nós estaremos orando juntamente com o povo de Deus nesta campanha em favor da família. Deus abençoe a todos de uma maneira especial. É como eu disse, eu sou o pastor Célio, terceiro pastor da sede estadual de Juiz de Fora. Vamos orar, vamos clamar a Deus, vamos buscar a presença do Senhor neste momento. Maravilhoso Deus, sim, eterno e soberano Pai, Deus tremendo e poderoso, nós nos encontramos na Tua presença neste momento, Senhor. Nós rogamos a Ti, ó Deus, por esta grande e rica oportunidade, que a boa mão do Senhor esteja sobre cada um de nós, trazendo cura,
3: Santo Deus, Israel, primeiramente,
2: salvação,
3: Pai, pedimos
2: Deus
3: a Ti, ó Pai, perdão das nossas falhas, iniquidades, pensamentos,
2: especial,
3: obras e palavras,
2: aos irmãos ouvintes, aqueles que amado, estão representando
3: Deus
2: a Sua
3: querido,
2: família,
3: abençoando,
2: que a
3: meu
2: do
3: Pai,
2: Senhor
3: poderosamente, meu Pai,
2: a
3: nossa
2: deles,
3: casa,
2: Pai,
3: a nossa família,
2: a poder
3: nossos
2: no Teu nome,
3: filhos,
2: Jesus, a poder no
3: Pai
2: Teu
3: Santo,
2: nome,
3: Pai glorioso,
2: que as ricas bênçãos do céu sejam derramadas sobre a vida dos irmãos,
3: meu
2: as
3: Pai,
2: irmãs,
3: em favor da Tua igreja,
2: o Senhor é fiel e poderoso,
3: sede estadual
2: cumprir,
3: de
2: Juiz
3: de
2: Pai,
3: Fora, Senhor. Pai amado,
2: Jesus,
3: nessa campanha, Pai, encontraremos aqui,
2: momento,
3: ó Pai, de joelho em prol das famílias,
2: das
3: meu Pai.
2: Mãos,
3: quantos lares, quantas
2: fiel,
3: casas, que
2: é
3: Satanás
2: tem
3: tentado, meu Pai, destruir.
2: E toda glória,
3: quantas famílias destruturadas,
2: ti,
3: meu Pai,
2: Senhor,
3: talvez por um vício,
2: fiel,
3: talvez por uma separação.
2: As promessas,
3: talvez, ó Pai, por algo,
2: ó,
3: Senhor, que
2: lindo,
3: tem tentado,
2: poderoso,
3: meu Pai. Até
2: Deus,
3: mesmo, Senhor, destruir essa família.
2: Vontade.
3: Ó,
2: oh,
3: Pai amado, Pai santo,
2: esta pessoa,
3: peço a Ti pela Tua imensa misericórdia.
2: Cristo,
3: guarda cada família, Senhor, que tem comparecido em PDA, ó Pai, daqui de Juiz
2: salve,
3: de Fora.
2: Deus,
3: abençoa
2: família,
3: as famílias que têm pedido oração,
2: salve este lar,
3: Senhor.
2: Meu Deus, que está debaixo,
3: essa família, meu Pai
2: maligna,
3: amado, que Satanás, ó Pai, tem feito
2: Deus
3: de tudo para destruir,
2: céu,
3: ó Pai.
2: Senhor,
3: essa família que Satanás tem contado os dias, Pai. Essa família. Família, meu Pai amado, que não há,
2: pecados,
3: meu Pai, às vezes, Senhor,
2: e palavras,
3: esperança mais de vida,
2: Senhor.
3: Essa
2: nós,
3: família
2: ó,
3: que Satanás decretou,
2: oh, Jesus,
3: ó Pai, a derrota, mas, meu Deus,
2: o
3: Senhor decretou
2: noite,
3: a
2: Senhor,
3: vitória, meu Pai.
2: Senhor,
3: Espírito Santo de Deus,
2: Deus
3: Espírito Santo da verdade.
2: Pai, lares,
3: Pai amado, Pai querido, Pai de misericórdia. Ó Senhor,

0: recuperar.
1: Ele vai queimando meu pai todo mal, vai repreendendo tudo aquilo que impede essa família de servir ao Senhor.
0: Meu Deus,
1: tudo aquilo que o diabo, meu pai, tem levantado contra as famílias, Senhor.
0: Meu pai.
1: Pai amado, Pai Santo. Esse lar que vive em discórdia, Senhor. Essa família que Satanás, meu Pai, colocou ali, Pai amado, a confusão. Essa família que Satanás colocou na mente, no coração, meu Pai, que não há mais jeito. Pai amado, coloca entendimento, meu Pai. Coloca sabedoria para esse pai, para essa mãe. Para esse lar, Senhor, que Satanás, ó Pai, tem achado êxodo, meu Pai. Pai amado, envia as famílias para a tua casa, meu Pai. Quando nós falamos em família, Satanás, ó Pai, tem lutado. Satanás tem feito de tudo para destruir as famílias, Senhor. Pai amado, Pai Santo. Meu Deus querido, meu Deus maravilhoso. Envia as almas para a tua casa, essa família que Satanás prende em casa, que não consegue ir para a igreja. Essa família, Senhor, até mesmo, meu Pai, que abate a tua fé, até mesmo evangélicos, meu Pai. Essa família que Satanás, ó Pai, colocou na mente, no coração, que não vale a pena estar na tua casa. E as coisas não vão mudar, que as coisas só vão piorar. Essa família, meu Pai, que Satanás, ó Pai amado, tem feito de tudo, meu Pai, para fechar as portas, meu Pai. Ô Espírito Santo de Deus, entra com a providência e que o Senhor coloque olhos, meu Pai, espirituais dessa pessoa e que o Senhor venha abrir os olhos espirituais desse homem, dessa mulher. Para decidir, meu Pai, para definir, meu Pai, o que é, meu Pai, a tua vontade, o que não é.
0: Meu Deus querido, que estava agindo ocultamente dentro deste lar. Mas o Senhor é poderoso para dar vitória, Senhor.
1: Deus poderoso.
0: Vai desfazendo os planos do inimigo.
1: Só o Senhor
0: vai desfazendo os planos do adversário.
1: Só o Senhor
0: há poder no teu nome, meu Pai. Há poder no teu nome.
1: Pai poderoso,
0: ó Senhor da glória,
1: glorioso,
0: Deus altíssimo,
1: essa
0: Deus
1: família
0: poderoso,
1: que a enfermidade entrou,
0: salva Jesus,
1: essa
0: liberta,
1: família que o câncer, meu Pai, tem entrado, Senhor,
0: Pai, o Senhor é fiel,
1: essa família, Jesus grandes amado, que o diabo, meu
0: feito,
1: Pai, tem colocado enfermidade,
0: o Senhor tem obra
1: de bruxarias, meu Pai, essa família, meu Pai, que a mãe não entende mais os filhos, o filho não entende mais os pais. Essa família, Pai, que foi, meu Pai, que foi um certo tempo, a tão abençoada.
0: Espírito
1: e Satanás, ó Pai, tem entrado, meu Pai, fazendo bagunça nessa família, Senhor. Quantos lares, meu Pai. Quantas famílias, Senhor, que Satanás, meu Pai, tem feito de tudo para destruir. E essa mãe, esse Pai, não tem mais força de orar. Essa mãe, esse Pai, deixou, meu Pai, tudo de lado, meu Pai. Porque a acho que não vale mais a pena buscar pelo teu filho. Meu Pai, esse filho que o inimigo tem levado para as drogas, para a violência, para os assaltos, Senhor. Essa filha, meu Pai, que não ouve mais
0: dos
1: teus pais.
0: Jesus Cristo,
1: o inimigo, a bomba gira, tem levado à prostituição, Senhor. Tem levado à violência, meu Deus.
0: Faz a obra tremenda.
1: Essa filha, meu Pai, esse filho que não ouve mais do teu pai e a tua mãe. Esse filho, ó Pai, que preferiu, ó Pai, viver a vida, Pai, longe da família dos teus pais, achando que a vida seria melhor, mas na realidade, meu Pai, Satanás tem tragado a vida, e hoje, meu Pai, se sente envergonhado de retornar à casa dos teus pais, Pai amado, Pai Santo. Quanto jovem com depressão, quantas jovens deprimidas, quantas famílias estruturadas, Senhor. Vai queimando, meu Pai, todo espírito que luta nos lares. Porque, meu Deus, o Senhor sabe que a família foi algo que o Senhor criou, meu Pai. O diabo, meu Pai, não é feliz com a família, meu Pai, do irmão e da irmã. O inimigo, Pai, tem ódio, tem rancor, meu Pai. Quando a família, meu Pai, até mesmo em ver as provas, tem vivido uma vida, Pai amado, segundo o coração do Senhor. Porque o inimigo tem projetado derrota, o inimigo tem projetado, meu Pai, fracasso. Ah, Jesus, essa família, esse rapaz, ó Pai, que entrou, meu Pai, numa depressão terrível, Senhor. Essa jovem, meu Pai amado.

0: não sabe mais o que fazer da tua vida. E a única solução, meu Pai, o inimigo tem soprado em tua mente para tirar a própria vida. O inimigo tem colocado aflições, angústias. Muitas vezes não consegue, meu Pai, como agir, meu Deus. Nós estamos aqui para a tua imensa misericórdia, não porque somos melhores, mas estamos aqui intercedendo, Senhor, porque a nossa luta não é contra a carne e contra o sangue, a nossa luta é contra protestar do mal que virá sobre cada lar, cada casa. Coberta, Pai, essa casa, essa família em perduração, esse lar, meu Pai.
1: Opera, Senhor.
0: Senhor, essa família, Jesus, sinais, que está, meu Pai, entrou a enfermidade do câncer.
1: Dentro deste lar.
0: Essa família,
1: Senhor,
0: meu Pai, que entrou o desemprego, Senhor.
1: Esse pai que tem orado,
0: essa família, Pai, que tem essa mãe, esse pai acamado nessa cama há muitos anos.
1: Também tem buscado libertação.
0: Meu Pai, essa família,
1: pai,
0: Senhor, que perdeu a esperança de tudo.
1: Oh, meu Deus do céu.
0: Essa família, Senhor, que tinha tanto projeto, mas enfermidade. Meu Pai, tem cortado, meu Pai, a tua vida, Senhor.
1: Mas o Senhor é poderoso.
0: Essa família, meu Pai, que o câncer tem tomado conta do teu corpo. E resta, Pai amado, apenas alguns dias de vida.
1: Deus não está nas minhas
0: e onde tem entrado o desespero, meu Pai, no lar. Essa família que não consegue mais acreditar na cura. Essa família que não consegue mais, ó Pai, libertar, que não tem, não acredita mais na libertação. Essa família, Pai amado, que se encontra tão, meu Pai, angustiada, triste. Porque muitas vezes, Pai amado, para essa pessoa não há mais esperança. Mas o Senhor é esperança, meu Pai. O Senhor tem poder de curar, o Senhor tem poder de salvar,
1: meu
0: Pai.
1: Na vida dos meus irmãos.
0: Pai amado, Pai Santo, Pai Glorioso.
1: Espírito Santo de Deus.
0: Quantas vidas, Pai, quantas famílias que têm feito um projeto, Senhor. Quantas vidas, meu Pai amado, tem feito, meu Pai, um projeto de vida no final de ano. No início de ano, mas a enfermidade ceifou tudo.
1: Abre a nossa
0: a doença, o desemprego, até mesmo para o suicídio, até mesmo para o suicídio tem entrado nas famílias, para tentar fracassar, meu Pai, o lar, meu Pai, as famílias, Senhor, porque muitos, meu Pai, não encontram mais força para orar, muitos não encontram mais força para ir na tua casa,
1: Senhor.
0: Senhor
1: da
0: muitos,
1: glória,
0: meu Pai, não crê mais, só o Senhor pode fazer aquilo que o homem não pode fazer.
1: Faz a obra gloriosa.
0: Mas o Senhor tem poder de curar, o Senhor tem poder de libertar, o Senhor tem poder de salvar.
1: Meu Deus.
0: Porque as nossas vidas pertencem a Ti, meu Pai.
1: Espírito
0: a nossa vida pertence a Ti, Senhor.
1: Espírito Santo
0: de Deus, Espírito Santo de Deus.
1: Meu Deus, trabalha.
0: Quantas famílias passando por tempestades,
1: meu Pai.
0: Quantas famílias que tinham estrutura. Meu Pai, quantas famílias, meu Pai, que estava estruturada, mas o Satanás, ó Pai, entrou no lar, e essa mãe, esse Pai, não conseguiu mais, ó Pai, força para lutar, Espírito Santo de Deus, salva, meu Pai, as famílias aqui em Juiz de Fora, quantas famílias, Pai amado, que tem precisado, meu Pai, do teu abrago, meu Pai, da tua ajuda, meu Pai espiritual.
1: Sim, meu Deus.
0: Meu Deus amado.
1: Trabalha, Senhor.
0: Meu Deus querido.
1: Ó Deus querido.
0: Trabalha de maneira gloriosa, meu Pai poderoso, Senhor.
1: Livramento.
0: Espírito Santo, Espírito Santo, Espírito Santo de Deus. Só o Senhor conhece, Pai amado, cada lar, cada casa.
1: A nossa
0: só o Senhor conhece,
1: trabalho,
0: Pai, aquela família que tem feito oração, que tem feito socorro.
1: Meu Deus, que o Senhor venha.
0: Só o Senhor conhece, Pai, a aflição do justo aqui na terra.
1: Meu Deus, querido, mas
0: só o Senhor conhece
1: prazer,
0: a família,
1: Pai,
0: meu Pai, que tem passado
1: tenhamos,
0: provações,
1: Deus,
0: meu Pai.
1: Esse desejo.
0: Quantos pais, meu Pai,
1: Deus,
0: perdeu
1: querido,
0: o emprego.
1: Intenção,
0: quantas mães,
1: Deus,
0: Pai, perdeu a saúde. Quantas vidas, Pai amado, que estava tão uma maravilha. Mas de um dia para o outro, meu Pai, tudo tem desabado.
1: Do Senhor.
0: Pai amado, fortalece.
1: Com grande fúria, o inimigo tem se levantado.
0: Fortalece, Senhor,
1: com grande
0: cada dia
1: fúria,
0: mais
1: o inimigo
0: nossa
1: tem
0: vida,
1: se ousado, meu Pai querido, atrapalhar os planos
0: libertando
1: desta família.
0: As famílias, Senhor.
1: Ó Deus, os planos
0: libertando as famílias,
1: pai de família,
0: meu Pai.
1: Desta mãe de família.
0: Libertando essa família que anda em discórdia.
1: Esta família projetual.
0: Essa família,
1: algo,
0: meu Pai, que não consegue consegue mais, meu Pai, lutar nem batalhar, porque o inimigo colocou em tua mente que não adianta fazer mais nada. Não adianta ir para a tua casa, não adianta buscar, não adianta clamar, porque o Deus não está mais ouvindo.
1: Pessoa,
0: mas o Senhor conhece, Senhor, meu Pai, conhece as vidas, o Senhor conhece o coração de cada um.
1: Tu és fiel, Senhor.
0: Fortalece as vidas espirituais, meu Pai.
1: Que o Senhor é fiel,
0: até mesmo os cristãos, Senhor.
1: É poderoso,
0: até mesmo os evangélicos que Satanás tem achado. Êxodo, meu Pai. Meu Deus querido, meu Deus amado.
1: Vem
0: honrar
1: a
0: nossa
1: fé,
0: vida, meu Pai.
1: Precipitamos em
0: somos
1: palavras,
0: falhos,
1: em
0: mas o Senhor é grande em nossa vida, meu Pai.
1: Ó Deus,
0: meu Deus, não deixa
1: de
0: que
1: nós.
0: Nada venha bater a fé deste irmão.
1: Desta família.
0: Não deixa que nada venha bater a fé dessa irmã.
1: Tantas vezes
0: Pai amado, Pai santo, Pai glorioso, Pai poderoso.
1: Vida, vida com abundância.
0: Ó Pai maravilhoso.
1: O Senhor abriu a visão espiritual desta
0: venha
1: pessoa.
0: Venha sondar, meu Pai, cada coração,
1: o Senhor abriu a visão
0: Senhor.
1: Espiritual desta família.
0: Meu Deus amado,
1: nós
0: meu Deus querido, Deus poderoso.
1: Pai, que a tua mão está
0: Pai
1: sobre
0: amado,
1: cada um de nós.
0: Pai amado, o teu povo,
1: pra nos
0: Jesus.
1: Guardar, pra nos
0: protege
1: dar vitória,
0: o teu povo,
1: a poder
0: Jesus.
1: No nome que é sobre
0: oh,
1: todos os nomes.
0: Ó Pai amado, Pai
1: ah,
0: santo.
1: Senhor da glória.
0: Ah, Deus
1: ah,
0: maravilhoso.
1: Santo de Deus,
0: meu Deus glorioso,
1: Espírito,
0: Deus poderoso.
1: Verdade,
0: vai libertando,
1: glória,
0: meu Pai, esse
1: Senhor,
0: homem.
1: Deus,
0: vai libertando, Pai, essa
1: obrigado,
0: mulher, Senhor.
1: Jesus, obrigado, Senhor.
0: Vai libertando,
1: restaura,
0: meu Pai, essa casa, Senhor.
1: Esse casamento,
0: vai libertando, meu Deus.
1: Ah, meu Pai.
0: Oh, meu Deus, Deus glorioso.
1: Está debaixo de uma depressão terrível.
0: Oh, Pai amado, Pai maravilhoso.
1: Uma crise de ansiedade
0: sondar,
1: terrível
0: Jesus,
1: já bateu forte
0: sondar,
1: nesta pessoa.
0: Meu Deus.
1: Ah,
0: Senhor. Pai em prol, ó Pai das famílias,
1: depressão,
0: intercede, Senhor.
1: Essa pessoa perdeu todos os sentidos.
0: Oh, Deus querido, meu
1: Deus,
0: Deus
1: perdeu
0: amado.
1: Perdeu toda a perspectiva de vida.
0: Glória a Deus,
1: ela
0: glória
1: tinha,
0: a Deus,
1: Deus
0: glória a Jesus.
1: Mas o Senhor é poderoso
0: oh,
1: para
0: Pai
1: restaurar.
0: Amado.
1: Oh,
0: restaura
1: meu Deus
0: as vidas, Senhor.
1: Tem misericórdia, Jesus.
0: Restaura as famílias, meu Deus.
1: Jesus. Joga por terra todos
0: glória
1: os planos.
0: Glória a Jesus,
1: inimigo.
0: Glória a Jesus.
1: Joga por terra todos os planos de Satanás.
0: Oh, Pai amado,
1: a
0: Pai poder santo.
1: Poder no nome de Jesus Cristo.
0: Venha, Pai amado, nos abençoar,
1: poder no
0: Senhor.
1: Nome do Senhor e
0: venha
1: Salvador,
0: nos abençoar,
1: Jesus
0: meu Deus.
1: Grande e infinito
0: glória
1: é o teu poder,
0: Jesus,
1: meu Pai.
0: Glória a Jesus.
1: Estamos alegres, estamos felizes.
0: Oh, Deus amado,
1: o
0: Deus
1: tem
0: santo.
1: Segurado em nossas mãos.
0: Guarda nossas famílias.
1: Ah, Deus, é o Senhor,
0: guarda a família desse irmão que tem
1: da
0: tua casa. Guarda a família desse ouvinte, meu Deus. Essa irmã que não consegue ir à tua casa, mas tem ouvido, meu Pai, ali pelo rádio, tem ouvido ali no teu celular. As orações, o programa Voz da Liberdade. O programa, meu Pai, Voz da Liberdade de fora. Essa irmã que tem, ó Pai, não tem perdido, meu Pai, aí, meu Pai. As programações.
1: Este lar agora,
0: esse ouvinte, meu Pai, que fez um propósito.
1: Família, contenda, divisão,
0: que está orando,
1: acepção,
0: buscando a tua
1: que
0: presença,
1: por terra agora,
0: Senhor.
1: Todos os planos
0: meu Deus
1: do inimigo.
0: Amado, meu Deus
1: a poder
0: querido,
1: no nome de Jesus Cristo.
0: Vai repreendendo.
1: A poder no nome de Jesus
0: toda
1: Cristo.
0: Toda enfermidade, Senhor.
1: Deus Santo, Deus tremendo,
0: todo
1: Deus poderoso.
0: Mal, Jesus.
1: O nome do Senhor venha ser glorificado.
0: Glória
1: Senhor.
0: A Deus.
1: Opera
0: glória
1: sinais
0: Jesus.
1: De maravilhas, meu Pai.
0: Oh, Pai
1: opera
0: amado,
1: sinais
0: Pai
1: de prodígios.
0: Santo.
1: Grande
0: Pai,
1: infinito,
0: glorioso,
1: o teu poder
0: Pai,
1: e a tua misericórdia. Sim, meu Deus.
0: Meu Pai, todo mal.
1: Sim, meu Pai.
0: Esse ouvinte, ó oh Pai,
1: sim,
0: que está
1: Deus.
0: Ouvindo essa oração neste
1: sim,
0: momento.
1: Senhor.
0: Essa irmã, meu Pai, que esteja enferma. Essa família, Pai, que
1: querido,
0: está enferma.
1: Que está
0: vai encontrar agora cada família,
1: vítima,
0: Senhor. Vai curando,
1: cego,
0: meu Pai.
1: Mundo,
0: vai libertando,
1: Deus,
0: Senhor.
1: Esse filho rebelde.
0: Esse jovem que está com depressão.
1: Rebelde,
0: essa
1: liberta,
0: jovem que
1: liberta,
0: está com depressão,
1: liberta,
0: Senhor.
1: Liberta, Senhor.
0: Vai repreendendo,
1: orienta,
0: meu Pai. Vai repreendendo,
1: Pai, querido,
0: vai repreendendo,
1: teu
0: Senhor. Ó oh, Deus maravilhoso, Deus poderoso.
1: A tua palavra.
0: Pai amado,
1: ah,
0: Pai santo.
1: Quantos têm se desviado dos caminhos?
0: Meu Pai.
1: Quantos têm abrido
0: cada
1: mão
0: coração,
1: a Deus querido, da comunhão
0: Senhor.
1: Que tinha com o Senhor para viver uma
0: vida, meu Pai.
1: De qualquer maneira?
0: Santo,
1: Deus, abre os olhos desta pessoa, meu Deus, que finge não ver, não enxergar.
0: Santo,
1: essa pessoa que finge,
0: nome.
1: Ó Pai querido, não enxergar os problemas.
0: Oh, Deus.
1: Ó Deus querido. Está vivendo em um mar de dificuldade, Mas o Senhor é fiel e poderoso para dar vitória, meu Pai. Opera os teus sinais, as tuas maravilhas, meu Deus. Opera os teus sinais, os teus prodígios. Tu és fiel. Tu és o Deus Todo-Poderoso. Obrigado, meu Deus. Obrigado, obrigado, obrigado, obrigado, obrigado, Senhor. Toda honra e toda glória. Ah, Deus, seja dada a ti, ó Pai. Salva as famílias, ó Pai, na cidade. Ó Deus, em Juiz de Fora. Ó meu Deus, salva, Senhor. Salva, meu Deus, salva. Salva, Senhor. As famílias, ó Deus querido, ó Deus, na cidade de Juiz de Fora, que a bondade do Senhor, a misericórdia do Senhor, possa alcançar estas vidas, meu Pai. O Senhor é fiel e é poderoso, meu Pai, toda a honra e toda a glória nós daremos a ti, Senhor. Oh, Jesus querido, Jesus amado, o Senhor é fiel, Senhor. Tem misericórdia, meu Deus, tem misericórdia, tem misericórdia, tem misericórdia, tem misericórdia, meu Pai amado, Deus forte, Deus soberano, Deus altíssimo, que o nome do Senhor venha ser glorificado, que o nome do Senhor venha ser exaltado, meu Pai. Opera sinais de maravilhas, meu Pai. Vai destruindo todos os planos do inimigo. O sangue de Jesus Cristo tem poder. Ô Deus Todo-Poderoso, eu creio, Deus, nas suas promessas, meu Pai. Eu creio, Senhor, nas maravilhas que o Senhor tem operado em nosso meio. Que o nome do Senhor venha ser glorificado. Graças te damos, meu Pai. Graças te damos, Senhor. Manifesta o teu poder sobre nós, meu Pai. Faz maravilhas, opera sinais, prodígios em nosso meio.
0: Oh, Deus amado.
1: Oh, Jesus, tem misericórdia do teu povo.
0: Oh, Deus tremendo, vai repreendendo.
1: Tem misericórdia, Senhor. Oh, Deus querido, dos teus filhos neste momento, que tem se esforçado, meu Pai, a dedicar a família, ao lar.
0: Oh,
1: Deus, quantas vezes o inimigo
0: armou
1: laços. Quantas vezes o inimigo, Deus, fez planos.
0: Sim, meu Deus. Ah,
1: Deus, para tentar desvirtuar,
0: Senhor Deus,
1: esta pessoa da tua presença.
0: Deus, glorioso, Deus santo.
1: Essa pessoa se manteve firme até neste momento.
0: Pai amado,
1: mas porque
0: Pai
1: o Senhor tem sido fiel para conosco.
0: Meu Pai.
1: Nós não merecemos aquilo que o Senhor por nós tem feito, Pai.
0: Senhor.
1: Mas eu creio nas lindas promessas que o Senhor tem revelado. Há poder no
0: Pai,
1: nome do Senhor.
0: Pai Santo,
1: meu Deus, meu Deus, meu Deus, meu Deus, meu Deus, meu Pai. Abre os nossos olhos
0: querido,
1: espirituais,
0: Deus
1: meu Pai. Abre os nossos olhos espirituais,
0: glória,
1: Senhor.
0: Jesus, aleluia.
1: Tem misericórdia
0: Pai
1: de
0: amado,
1: nós,
0: Pai
1: Senhor.
0: Pai maravilhoso.
1: Faz uma obra tremenda.
0: Senhor de misericórdia.
1: Oh, Deus, na vida do meu irmão, da minha irmã. Há poder no nome de Jesus. Há poder no
0: Pai
1: nome
0: amado,
1: de Jesus.
0: Pai amado, esse amado ouvinte, ó Pai,
1: oh, glória.
0: Ouvir, meu Pai, onde está ouvindo essa oração agora?
1: Maravilha, Senhor.
0: Ó Deus amado, Deus santo,
1: grande Deus.
0: Que ela possa ser cheia, meu
1: obrigado,
0: Pai, ser cheia
1: Senhor.
0: Do Teu Espírito Santo.
1: Aleluia.
0: Vai queimando, Jesus, vai queimando.
1: Meu Deus.
0: Vai repreendendo agora, meu Pai.
1: Há poder no teu nome.
0: Toda a enfermidade dessa casa, dessa família.
1: Oh, glória.
0: Vai repreendendo agora da obra de bruxaria,
1: maravilha.
0: Magia negra.
1: Abre os nossos
0: olhos
1: espirituais.
0: Vai repreendendo agora, vai repreendendo agora.
1: Abre o
0: toda
1: nosso
0: obra
1: entendimento.
0: Maligna,
1: Jesus.
0: Onde a nossa oração, meu
1: vem
0: Pai, está
1: falar
0: chegando
1: conosco,
0: agora.
1: Poderosamente,
0: que esse amado ouvinte venha ouvir e ser liberto.
1: Oh, Jesus.
0: Toda a frustração de Satanás,
1: oh,
0: sai dessa família,
1: Deus.
0: Sai dessa casa.
1: Trabalha em cada mente,
0: todo
1: em cada coração.
0: Sai dessa casa agora. Todo espírito da confusão, sai dessa família agora. Todo desemprego, toda enfermidade.
1: Sim, meu Deus,
0: Pai amado, vai, ó Pai, libertando essa família. Vai repreendendo esse mal agora. Vai queimando, vai queimando, vai queimando, vai queimando. Vai saindo agora desse lar, dessa casa, Satanás. Sai dessa família agora. Sai dessa família agora, sai deste jovem, sai desta jovem, sai deste adolescente. toda obra da enfermidade, essa criança, todo espírito da enfermidade, todo espírito do câncer, todo espírito da enfermidade, sai dessa família, sai desse lar agora, espírito da desobediência, espírito da confusão, da contenda, você que tem entrado nessa casa, nessa família, para tentar destruir os projetos dessa casa, vai repreendendo o espírito, Pai amado, maligno, toda a opressão do inimigo vai caindo por terra, vai repreendendo, meu Pai, vai repreendendo agora.
1: Jesus, glória
0: Pai amado, vai queimando agora, ó Deus tremendo, todo espírito foi enviado para essa casa, vai repreendendo, Jesus, vai repreendendo, saia demônio, saia demônio, sai dessa jovem, sai deste jovem. Você tem entrado, Satanás, nessa casa, onde esse amado ouvido tem ouvido essa oração agora. E essa família venha ser liberta, venha ser curada, venha ser, meu Pai amado, meu Deus, que diferenciada pelo teu poder, pela tua graça. Esse demônio que tem prendido a família para não ir para a tua casa, para não ir para ouvir a tua palavra. Sai, demônio, sai dessa casa, sai dessa família. Você tem impedido o povo para ir para a tua casa. Todo espírito imundo, sai dessa família agora. Sai desse lar agora. Sai dessa casa agora. Você que tem lutado, Satanás, nos lares. Vai livrando a família, Senhor. Vai livrando as famílias. Meu Deus querido, meu Deus amado. Oh, Espírito Santo de Deus. Como o Senhor tem um amor muito grande pelas famílias. Mas como Satanás tem entrado nessas famílias. Quantos sonhos fracassaram, todos os sonhos planejados, Satanás destruiu, quantos planos jogados, Pai, fora, quantos projetos, meu Pai, destruído, mas o Senhor veio, Pai, para restituir esse lar,
1: o Senhor é fiel.
0: Que a restituição venha entrar nessa casa, que a salvação venha entrar nessa família. Que as enfermidades desapareçam, Jesus, que o câncer saia agora, aleluia. Que o desemprego, meu Deus amado, vai ser repreendido agora, e as portas, Pai, vai se abrir para essa família,
1: Jesus, obrigado,
0: em nome de Jesus Cristo,
1: Senhor.
0: Eu determino o milagre,
1: Espírito
0: eu determino a cura,
1: de
0: eu determino a libertação,
1: Espírito
0: eu determino, ó, Pai amado, a vida, Pai, estava em tua
1: em
0: presença,
1: Cristo,
0: as portas, Pai amado, vai se abrindo agora. A tempestade vai passar e eu sei que o Senhor, ó Pai, está cuidando desse lar, dessa casa, este jovem, dessa jovem, que muitas vezes, Pai, tem oportunidade, meu Pai, para tentar lutar e crescer, meu Pai, conseguir. Mas o diabo, meu Pai, tem colocado em tua mente que não vai prosseguir no estudo. O Satanás vai colocar na mente desse jovem que não vai mexer mais com
1: o
0: estudo, que não quer trabalhar. Sai dessa família, Satanás, sai desse lar. Sai desse lar, Satanás, sai dessa família. Vai que eu estou lá, diabólicos, meu Pai. Sai, demônio, saia. Todo espírito de magia, todo espírito da pomba gira, todo espírito querendo ter família, a inveja, sai em nome de Jesus, saia. Saia do meio desse casal, saia! Saia desse casal, saia! Tudo aquilo que o diabo tem enviado, tudo aquilo que Satanás tem feito de tudo. Vai repreendendo, Jesus, vai repreendendo. O Senhor vem para salvar, para libertar. Fortalecer nessa vida, meu Pai. Fortalecer nessa família para estar na tua casa, para orar, para buscar em prol da tua família. Porque se não orar, não esforçarmos, meu Pai. Satanás tem feito de tudo, meu Pai, para paralisar essa vida. Toda a prosperidade,
1: Jesus,
0: meu Pai. Toda
1: a
0: obra do diabo, todo o espírito da prosperidade, Pai. Tudo aquilo
1: hora,
0: que, meu Pai, Satanás tem atrapalhado a prosperidade
1: Jesus,
0: nesse lar. Que a prosperidade venha entrar
1: Deus,
0: nessa casa.
1: Linda.
0: Que o Senhor venha entrar nessa família,
1: Pai,
0: trazendo, Pai, prosperidade,
1: fazendo,
0: trazendo união, trazendo, meu Pai, sabedoria,
1: dia, meu Pai.
0: e que esse lar seja abençoado. Eu profetizo a cura, profetizamos o milagre, profetizamos o livramento para esse lar, para esta família, para esse amado ouvinte. Que esse ouvido venha a ser, meu Pai, renovado. Que esse ouvido venha a ser, meu Pai, restaurado. Que esse ouvinte, meu Pai, venha a ser, meu Pai, transformado nessa noite, meu Pai. Eu creio, Senhor, na cura. Nós cremos, Senhor, na libertação. Ó Espírito Santo, todo esse mal agora saia. Toda essa enfermidade saia. Todo esse mal saia. Em nome de Jesus Cristo. Gratidão, Senhor. Gratidão, ó Pai, para essas famílias. Gratidão, ó Pai, pela tua família, por essa família, Senhor. Pai amado, continua abençoando toda a família que tem comparecido, meu Pai, na IPDA. Meu Pai, de Juiz de Fora. E essa irmã, meu Pai, venha, meu Pai, também, meu Senhor. Sente vontade, meu Pai, vir na tua casa, tirando os impedimentos, que essa família venha ser restaurada, que essa família venha ser, meu Pai, restaurada, que esse lar, esse casamento seja abençoado, em nome de Jesus Cristo, em nome de Jesus Cristo, em nome de Jesus Cristo, nós cremos, Senhor, nós cremos. Que a tua glória venha se manifestar, meu Pai, em cada vida.
1: Amém.
0: Em nome de Jesus Cristo, o nosso Salvador.
1: Glória a Deus, louvado seja o nome do Senhor. Deus abençoe de uma maneira poderosa os meus queridos irmãos, ouvintes. Que Deus abençoe a sua vida. Eu tenho a certeza que o teu lar, neste dia, está sendo abençoado. O mover de Deus foi grande e com certeza você verá a diferença. É importante, queridos irmãos, que nós oremos em favor das famílias. Com grande fúria o inimigo tem ficado, mas nosso Deus, ele é maior. Nosso Deus está no controle de tudo. E com certeza, neste dia de hoje, o Senhor está desfazendo todos os planos do inimigo. O Senhor está cortando os laços do inimigo contra a sua casa, contra a sua família. Que Deus abençoe a todos de uma maneira especial. Este mês que esteve orando com todos vocês, o presbítero Célio Carvalho, o terceiro pastor da sede estadual de Juiz de Fora, juntamente com a minha esposa,
2: Rosilene Carvalho.
1: Deus abençoe a todos. Fiquem todos na paz do nosso Senhor e Salvador Jesus Cristo.
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graças a Deus, obrigado você pela companhia, pela fidalguia, o nosso programa, a programação de Deus, a voz da libertação. Lembrando sempre que o nosso programa segue no ar, direção mundial da irmã Ereni Oliveira de Miranda, e aqui em Juiz de Fora, estadual, do pastor Wesley Souza Moraes. Deus conhece. Comunicação, teu irmão, presbítero Cremilson Silva, uma vez mais saudando também a nossa querida, amada audiência, nessa oportunidade, com a paz de nosso Senhor e Salvador Jesus Cristo. Estamos para chamar sua atenção para uma semana abençoada aqui em Juiz de Fora, em nossa sede estadual da Igreja Deus e Amor, localizada na rua San Clé de Carvalho, número 75. Vem estar conosco, lembrando, essa terça-feira, às 9 da manhã, segue a campanha Em Favor à Família, uma campanha poderosa, abençoada, que traz o tema, né, Lares Cobertos pelo Sangue do Cordeiro. Estarei com vocês para pregar a palavra do Senhor, orar por todos na oportunidade, pelos dons do Espírito Santo, e estará comigo também, nessa oportunidade, né, o servo de Deus louvando ao Senhor, nosso irmão jovem Roberto Alencar, e com ele também, né, é a nossa irmã Ana Júlia Martins, né, Martins Matias, você conhece ela, conheceram ela aqui em Juiz de Fora, filha do nosso amado irmão pastor André Martins Matias, né, ela vai estar com a gente também nessa manhã de terça-feira, juntamente com ela, o esposo dela, o filhinho dela, família abençoada, louvando o Senhor nesta manhã de terça-feira, esse dia memorável que é 15 de setembro. Põe na agenda, hein? Venha conhecer também o filhinho da serva de Deus, né? As irmãs aí também, daquele abraço nela de saudade, com certeza. Então, com a gente louvando terça-feira de manhã, a nossa irmã Ana Júlia Martins Matias, ela mesma, filha do pastor André Martins Matias, estará com os Juiz de Fora na manhã de terça-feira, nesse 15 de setembro, louvando ao Senhor. Nosso irmão jovem Roberto Alencar também louvando a Deus. Vai ser uma bênção muito grande nesta manhã de terça-feira. Aqui na Deus e Amor. À tarde também, claro, a campanha da família segue e vai estar no altar o nosso pastor estadual Wesley Souza Moraes. Não desista de orar. À noite, o Ministério de Casais, presbítero Eliel Rodrigo, a esposa irmã Eliana Leonce, convidam sempre um casal a estar presente na terça, também 19 horas. E você estará presente, recebendo também, claro, gratuitamente a bênção de Deus. Falar em bênção, vamos acompanhar o Conte a Bênção.

0: das palmas da glória a Deus aí. Irmão, o nome da senhora?
1: Edilê.
0: Conte a benção.
1: A minha netinha, no domingo, a gente estava na área lá em casa, lá, ela estava na beirada da escada, é no segundo andar. Ela caiu daquela escada e foi parar lá embaixo.
0: Ela caiu do segundo andar?
1: Do segundo andar e foi rolando na escada, foi rolando. A minha filha, que é a avó dela, ficou desesperada, pulando, porque ela viu ela rodando, falando, ela quebrou tudo, ela morreu. E ela rodou, foi rodando, bateu no portão lá embaixo.
0: Ô, Bisa Ginê, e agora?
1: Eu desci lá atrás dela, peguei ela no colo, a minha neta quebrou tudo. Aí eu vim.
0: Achou que havia morrido.
1: Achou que ela tinha morrido, porque ela foi rodando a escada.
0: E a altura também, né, irmão?
1: No segundo andar. Aí eu fui vir com ela no colo, ali, né, pra socorrer ela, que eu vi ela. Ela não chorou, não deu um choro, mas ela ficou desacordada, ela ficou ali confusa.
0: Todos os sintomas ali, né?
1: É, porque ela tem 4 aninhos, ela saiu daquela escada rodando, falei, meu Deus do céu, porque...
0: O livramento chegou, Bisegine.
1: Um livramento muito grande. Eu falei assim, eu vou na igreja hoje só pra agradecer e cumprir o voto de agradecimento ao Senhor.
0: Quem livrou sua bisneta?
1: É Jesus.
0: Em qual igreja?
1: Pentecostal, Deus e amor.
0: Que Deus abençoe a senhora da glória. Glória a Deus com ele! Que Deus! Glória a Deus aí!
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0: Palmas de glória! Minha irmã, qual o seu nome?
1: Meu nome é Flávia Cristina.
0: Irmã Flávia, conte a bênção.
1: Irmão, quero contar uma bênção que foi um dia, eu estava desempregada, eu cheguei aqui na sede, assentei, Deus usou o Senhor para poder passar um voto. Aí esse voto que eu estava fazendo era de 100 reais.
0: 100 reais.
1: Aí eu fui e peguei esse voto. Eu peguei o voto e Deus usou o Senhor e falou, irmã Flávia, tem um dinheiro para você no banco. Aí eu fui e peguei, eu falei assim, ah, amém, recebo. Irmão, eu fui no banco, sai daqui, eu fui no banco mesmo. Aí cheguei lá, eu mexi lá, eu falei com a mulher, falei, dá uma olhadinha se tem alguma coisa pra mim. Ela olhou, ela você falou...
0: Chegou a questionar primeiro, como assim dinheiro no banco? Que dinheiro é esse?
1: É, eu levei um susto que eu não tinha dinheiro nenhum, eu tava desempregada, já tinha recebido tudo que tinha que receber. Eu falei, meu Deus, dinheiro! Como eu tava desempregada, eu falei, ah, vou lá, né? Deu, na minha fé, eu falei assim, ah, se Deus usou o irmão... É que se Deus falou, ele vai prosperar na minha vida. Uhum. Cheguei lá, o dinheiro estava lá mesmo.
0: Meu Deus do céu.
1: O dinheiro estava lá mesmo. Lá. Aí eu fui, peguei e falei, gente, eu vou cumprir com o meu voto de novo, pela honra e glória do Senhor Jesus. Consegui pagar meu dízimo, consegui pagar minha água, consegui pagar minha luz.
0: Pagou tudo.
1: Paguei tudo com o dinheiro que Deus tinha usado, falado e foi fiel na minha vida.
0: Ele revelou e cumpriu.
1: Ele revelou e cumpriu.
0: Dá glória a Deus com ela. Oi, meu Flávia. Quem nos ouve em casa agora pode imaginar assim, pode questionar, indagar, mas de revelação, revelação tem na Bíblia, acontece mesmo, é testemunho ocular.
1: Irmão, acontece mesmo, Deus é fiel aqui na igreja, Deus é amor. É porque assim, eu estava desempregada, era o único dia que eu tinha dentro da bolsa, eu falei assim, não, eu vou fazer esse voto. O irmão tá falando. E nem a moça do banco não sabia me explicar que o dinheiro era aquele, era dinheiro de Deus mesmo.
0: Preparado. Olha para você ver, desempregada, mas pegou o único 100 reais que ela tinha, colocou no voto, antes, porém, revelada por Deus, chega no banco, o dinheiro estava lá.
1: O dinheiro estava lá na conta, pela honra e glória.
0: Pagou todas as suas despesas.
1: Paguei toda a minha despesa, entendeu? Ainda sobrou dinheiro.
0: Devolveu o dízimo.
1: Devolvi meu dízimo.
0: Fez um outro voto com Deus ainda.
1: Fiz outro voto com Deus.
0: Ainda sobrou dinheiro.
1: Ainda sobrou dinheiro, pela honra e glória.
0: Então multiplicou os seus 5 pães e 2 peixinhos.
1: E 2 peixinhos. Eu estou vendo a pregação que o senhor está pregando, eu estou pensando no que eu falei. Não, não posso deixar de contar.
0: Multiplicou.
1: Multiplicou.
0: Ainda sobrou.
1: Ainda sobrou dinheiro.
0: Da glória a Deus com ele. É assim que Deus faz, multiplica e sobra ainda. Quem te honrou, irmã Flávia?
1: Foi Deus.
0: Em qual igreja?
1: Pentecostal, Deus e amor.
0: Quem dá glória a Deus com ela? Quem dá glória a Deus com ela? Minha irmã, qual é o seu nome?
2: Maria José do Nascimento.
0: Conte a bênção.
2: Eu vou contar a bênção de muito tempo que eu caí. Eu fui na casa da minha nora, eu caí de cabeça no chão.
0: Meu
2: Saiu
0: Deus.
2: Muito sangue na minha mão. Aí, mas,
0: sangrou muito, irmã?
2: Sangrou muito. Eu estava no médico, aí eu fui no médico, meu filho levou. Aí falou assim, minha filha, que você não tem nada.
0: A senhora está chorando agora aqui, por quê? Está emocionada.
2: Que Deus me curou. E também
0: bateu muito... com a cabeça no chão, sangrou demais, foi pro médico lá. Aconteceu nada com a senhora, Deus o livrou.
2: Deus me livrou da morte.
0: Fica feliz, minha irmã.
2: Estou feliz.
0: Quem te honrou?
2: Deus.
0: Em qual igreja?
2: Deus é amor.
0: O Deus de livramento está aqui conosco.
2: Está sim, em nome de Jesus.
0: Deus abençoe minha irmã também pelo seu testemunho de bênção.
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0: testemunho.
1: Salve a glória a Deus. Palmas de glória. Meu irmão, qual é o teu nome?
2: Emanuel.
1: Emanuel, conte a benção.
2: A benção que eu tenho que contar é muito grande. Há 3 semanas, meu primo, sabe, teve convulsão, ficou no HPS, fazendo, aí fez hemodiálise, porque o rim parou. Eu fui lá visitar ele 2 vezes, falei com ele que eu tenho muita fé que ele ia sair do hospital.
1: Esse jovem aqui?
2: Esse jovem aqui.
1: Chega aqui, por favor. Ele ficou quantos meses lá?
2: Ele chegou as 3 semanas lá no HPS, fazendo hemodiálise. Eu estive lá, falei, não, nós estamos lá.
1: O rim havia parado?
2: Eu tinha parado. Aí ele falou que tinha parado, ele estava lá na máquina, inchado. Todo inchado, sabe?
1: Todo inchado.
2: Nem hemodiálise. E eu falei com ele que nós estamos lá na igreja pedindo a Deus, orando, que ele ia ganhar a alta. Aí chegou segunda-feira, a alta dele.
1: Da glória! Ô, Tiago, quem te curou, Tiago?
3: Jesus.
1: Foi Jesus, Tiago?
3: Foi Jesus.
1: Tava lá na UTI.
3: Tava na UTI. Sofri um acidente em 2023 de moto, na Serra do Bandeirantes ali.
1: Sim.
3: Aí de lá pra cá só vem luta. Eu venho tendo essas convulsões. E a cada vez ela vem pior.
1: Uhum.
3: Essa última eu fiquei em coma, quase em coma. Uns 4 dias lá, tentando me reanimar e tudo mais.
1: Entubado, inchado.
3: E quando eu voltei, o meu corpo tava cheio de água, não funcionava nada nos meus organismos.
1: Meu Deus.
3: E eles colocaram a máquina em mim.
1: Pra poder drenar?
3: Essa hemodiálise. Uhum. Ela falou que talvez seria permanente, eu ia ter que ficar em hospital 3 vezes por semana.
1: Meu Deus do céu.
3: E eu pedi muito a Jesus lá, eu me humilhei, eu desci lá embaixo.
1: Aí você ouviu o convite pra vir a Deus de amor.
3: Isso.
1: Que aqui Jesus cura.
3: Eu já tava em oração pedindo ele lá, muito, muito forte mesmo. Todo dia eu chorava, eu pedia.
1: Tinha um corpo todo inchado.
3: Todo cheio de água. Meu rosto inchou, teve um dia que meu olho nem abriu direito. Depois esse dia que eu falei, realmente não vai dar mais.
1: Aí, ele tá com o rosto inchado, irmão?
4: Não.
1: Não, não deu? Tá, irmão?
4: Não.
1: Ele tá com o corpo inchado?
4: Não.
1: Quem te curou, Tiago? Pode chorar. Ele tá chorando aqui, ouvinte. Porque Jesus cura. Na casa de amor, Jesus cura. Feliz, Tiago.
3: Ele me levantou, me colocou de pé novamente. Entendeu?
1: Quem nos ouve em casa agora, tá lá entubado também. Seu convite de sempre para os ouvintes que estão ouvindo agora a programação.
3: Convido a conhecer Jesus, porque só ele, não, é o médico principal, é Jesus. Não,
1: aqui não é Deus e amor.
3: Todo lugar do mundo.
1: Aqui ele
3: é
1: cura.
3: Jesus, é sempre ele.
1: Aqui
3: ele
1: cura.
3: Ele cura.
1: Você está curado.
3: Ele restaura.
1: Você estava inchado.
3: Estava todo perdido já, minha mente já estava desanimada, eu já estava no final, assim,
1: desanimado. Nasceu de novo.
3: De novo.
1: Hein?
3: De novo.
1: Dá glória a Deus com ele. Meu Deus do céu. Ele é o que o senhor mesmo, Manuel?
2: Meu primo.
1: Seu primo? Quem curou ele?
2: Jesus.
1: Foi quem?
2: Jesus.
1: De qual igreja?
2: Igreja Pentecostal.
1: Vocês estão felizes?
2: Demais, irmão.
1: Tá feliz, Thiago?
5: Feliz.
1: A senhora tá feliz, irmã?
5: Sim, muito feliz.
1: Você tá feliz, Dené?
6: Sim.
1: Tá feliz, Dené?
6: Sim.
1: Família feliz?
5: Feliz. Tem também.
1: Pera aí, mais um aqui. Bate as palmas da glória.
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0: Graças a Deus, que maravilha, né? O que devemos fazer é estar presente nessa terça-feira na campanha em favor à família, porque temos família, né? A própria Bíblia vai dizer para nós ouvintes, diz a palavra do Senhor, que aquele que não cuida da família é pior do que o infiel e negou a fé. Não é o seu caso, né? Melhor fazer igual Josué disse: eu e minha casa, porém, serviremos ao Senhor. Terça-feira da família, grande monumentais, três horários, hein? É terça-feira, 9 da manhã, estarei com vocês, também comigo ali a minha esposa, também o Joaquim, e louvando o Senhor também, os jovens, né? Nosso irmão Roberto Alencar, a jovem senhora Ana Júlia Martins Matias, com o esposo e também com seu filhinho. Olha que benção, hein? Você que estava com saudade da irmã Ana Júlia, né? Saudade dela. Venha então rever a serva do Senhor. É verdade, até nessa manhã de terça-feira, 15 de setembro, aqui louvando a Deus também na campanha da família com o tema Lares Cobertos pelo Sangue do Cordeiro. Está aí a prova, né? A Bisa Ednei, uma vez mais, testemunhando o que Deus tem feito em sua vida ao comparecer em Juiz de Fora na campanha da família terça-feira. A sua bisneta caiu do segundo andar. Claro que, meu Deus do céu, humanamente falando, de forma física também, e não iria sobreviver, até porque a própria avó da criança disse, ela morreu. E agora desce as escadarias, chega lá embaixo, a criança apenas alguns arranhões, e está viva, né? Está na campanha lá com a gente também, quando pode, terça-feira também, da família. E a nossa irmã Bisa Dinê engrandecendo aquele que vive e reina, testemunhando para todo mundo ouvir que na Deus e amor tem o Jesus que opera e também concede o grande livramento a todos.
1: Ó força amiga, lhe digo que devo fazer.
0: Imagina comigo, você vê uma criança cair do segundo andar de uma casa, de um apartamento que seja. Vem na hora, na memória, né? Morreu, não tem jeito, não tem como sobreviver. Mas para Jesus tem, né? Ele que é o dono do livramento, livrou a bisnetinha da irmã, a irmã Ednei. Olha que tremendo testemunho dela. Também se acompanhou o testemunho da irmã Flávia. Ela veio a Deus e amou, segundo ela, já tinha já, né, alguns meses desempregada e não tinha praticamente, segundo ela própria conta, testemunho, dinheiro nenhum. E Deus revela a ela que ela iria ao banco, que lá no banco tinha algum dinheiro reservado para ela. Ela questionou, mas o pastor me entregou a revelação para mim, mas que dinheiro é esse, né? O que seria esse dinheiro? E foi ao banco no mesmo dia. Saiu da concentração terça de manhã, foi no banco, chegou lá, pediu para a moça: passa o cartão para mim aqui. Ela digitou a senha. Aí a moça digitou a senha, ela comentou com ela: se você tem algum dinheiro na minha conta aí? Aí a moça olha lá: tem um dinheiro sim para a senhora aqui. Ouvintes, era tanto dinheiro que ela fala que, olha, ela pagou as contas dela, ela devolveu o voto, devolveu o dízimo. Até porque também antes, porém, é bom dizer isso, ela fez uma prova com Deus, né? Ela tinha na sua bolsa o único 100 reais, ela pegou esse valor, colocou de oferta, o único que ela tinha, colocou de oferta, quer dizer, ela plantou, e agora após plantar, Deus conhecendo o coração dela, revelou ela no mesmo dia que daria um dinheiro para ela, ela questionou, mas é o único que eu tinha que eu botei na salva agora, que dinheiro é esse, né? Estou desempregada, mas quem revelou não foi eu, foi Jesus, né, ouvintes? E ela fez o quê? Como disse aqui, ela foi no banco, passou o cartão, a moça olhou no sistema lá, tinha um dinheiro para ela abençoar, que ela pagou as contas dela, que ela falou, devolveu um outro voto também, devolveu o dízimo. E detalhe, ainda sobrou dinheiro.
1: E maior amigo
0: é o Senhor Jesus Cristo mesmo.
1: Está
0: operando em Juiz de Fora todos os dias aqui, inclusive também na terça-feira da família. Você não pode perder, hein? Você tem família? É verdade, pai, mãe, filho, filho, esposa, esposa, você tem família, vem buscar por ela essa terça-feira abençoada aqui em Juiz de Fora, Rua San Clédio Carvalho, 75. Igreja Pentecostal, Deus e Amor.
1: Me inspira, me ensina, eu quero aprender.
0: O Emanuel testemunhou também, que bênção, né? Ele veio nesse dia, trouxe o próprio sobrinho, Tiago, né? E ele relatou ali de viva voz, para todo mundo ouvir, o sobrinho que estava já 3 semanas entubado, 3 semanas naquela situação, porque ele havia se acidentado, né? Ele havia se acidentado, ao acidentar ele havia batido com a cabeça, que o carro bateu na moto dele, a moto foi perda total, Ele ficou 3 meses entubado, 3 meses ali somente por aparelhos, né? Pela medicina humana não iria sobreviver. E segundo ele, ouvintes, olha que tremendo, hein? Olha o poder de Deus, né? Papai do Céu tem esse poder tremendo, sobrenatural, de visitar. Por quê? O tio Emanuel tem vindo a campanha da família buscar por ele. E veio e apresentou o sobrinho a situação que estava ali vivendo. Estava vegetando, né? Estava vegetando. Totalmente inválido mesmo, não tinha como sobreviver. Mas, e detalhe, ficou com o corpo todo inchado, cheio de água, né? Devido ao tempo que ficou ali entubado e também situação toda de hemodiálise. Aquela complicação uma atrás da outra, né? É o que ele falou aí mesmo. Para medicina humana, não teria jeito. Ao bater com a cabeça, ficar acordado, ficar entubado, não iria sair dali com vida. Mas pelo tio Emanuel, está buscando a campanha da família, Jesus recuperou, restaurou, e ele próprio testemunhou de viva voz na frente do altar este tamanho livramento e também milagre.
1: No mar de terrível. 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

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O novo cliente da web. O consumidor digital exige experiências imersivas, personalização e segurança. O consumidor digital moderno é exigente, curioso e busca mais do que apenas suprir uma necessidade ao comprar. Ele procura por satisfação e por experiência de compra imersivas, com informações abundantes, acessíveis, para comparar preços e ler avaliações antes de tomar decisões. O uso massivo de smartphones revolucionou o varejo, permitindo o consumo a qualquer hora e de qualquer lugar. Então hoje a missão de compra predominante é o abastecimento e a reposição de itens, com forte intenção de compra em categorias como alimentos, cosméticos, moda e saúde. Para o sucesso do comércio virtual, a personalização é fundamental. Ela se baseia na coleta ética de dados,

principal locomotiva da economia brasileira e impulsiona exportações. O agronegócio moderno e competitivo é considerado o principal motor da economia brasileira, respondendo por uma fatia considerável do produto interno bruto nacional. O setor engloba toda a cadeia, desde a produção agropecuária até o processamento, armazenamento e distribuição de produtos. O Brasil tem uma vocação natural para essa atividade, graças ao clima diversificado, chuvas regulares e grande disponibilidade de terras férteis. Historicamente, o crescimento do agronegócio tem sido superior ao dos setores de indústria e serviços. O setor é fundamental para as contas externas, sendo responsável por uma parcela significativa das exportações totais do país. O Brasil é líder mundial na produção de diversos produtos como café, açúcar, sucos de frutas e diversas carnes, entre elas aves e bovinas. Então, apesar do forte crescimento, o agronegócio brasileiro enfrenta o desafio das barreiras comerciais e subsídios impostos por países desenvolvidos. Contudo, reformas econômicas e o trabalho de pesquisas têm, de fato, ajudado o setor a manter a competitividade no mercado global.

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1: E vamos ao momento de informação aqui na Rádio Deus.

0: amor. Envelhecimento dos brasileiros. Apenas 17% acham que envelhecer é ruim. Aqui no Brasil, apenas 17% das pessoas enxerga o envelhecimento de uma forma negativa, enquanto 97% demonstram algum nível de interesse pelo tema. Uma nova pesquisa indica que, embora a consciência sobre a longevidade seja alta, ainda existem lacunas em planejamento e prática para envelhecer com qualidade. O dado é relevante diante do crescimento da expectativa de vida do brasileiro e da população idosa no país. Em 2050, a expectativa é de que quase 30% da população, ou seja, mais de 66 milhões de pessoas, terá mais de 60 anos, isso de acordo com o IBGE. Ainda de acordo com a pesquisa, 84% das pessoas consideram a longevidade como prioridade ou se importam muito com o tema. O interesse pelo assunto aumenta com a idade. Pessoas com mais de 50 anos lideram o interesse para aprender mais sobre o tema, enquanto mais jovens demonstram o menor engajamento. A pesquisa mostrou ainda que os cuidados com a saúde mental é um desafio para a população mais jovem, mas é mais fácil entre as pessoas maduras. De acordo com o levantamento, a satisfação pessoal cresce com a idade. 56% das pessoas com 50 anos ou mais dizem sentir-se bastante ou extremamente bem consigo mesmas.
1: Atenção para o top de 5 segundos. 5, 4, 3, 2, 1.
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3: Eu saúdo a igreja com a paz do Senhor Jesus. Capítulo 14, versículo 12.
4: 14, versículo 12 de Romanos.
3: Carta de Paulo aos Romanos.
4: Carta de Paulo aos Romanos.
3: Eu vou ler, na verdade, o 11 e o 12.
4: Leirei o 11 e o 12, na realidade.
3: Porque está escrito?
4: Porque está escrito?
3: Pela minha vida, diz o Senhor.
4: Vivo eu, diz o Senhor.
3: Que todo joelho se dobrará diante de mim.
4: Diante de mim, toda rodilha se dobrará.
3: E toda língua confessará a Deus.
4: Toda língua confessará a Deus.
3: De maneira que cada um de nós,
4: forma que cada um de nosotros,
3: dará conta de si mesmo a Deus.
4: A Deus cuenta de si.
3: De maneira que cada um de nós,
4: así que cada um de nosotros,
3: dará conta de si mesmo a Deus.
4: Rendiremos cuentas a de si.
3: Podem tomar os seus lugares, amados. Tome os seus lugares. Louvado seja Deus.
4: Tomando
3: aleluia.
4: Asiento, cada um.
3: Nós vivemos uma época da história.
4: Vivimos um tempo da história
3: onde nem todo mundo dá conta às autoridades.
4: Em que não todo mundo rende contas às autoridades.
3: De seus atos.
4: De seus hechos.
3: De suas atitudes.
4: De suas atitudes.
3: Vivemos um momento no país, no Brasil.
4: Vivimos um tempo em país, em Brasil,
3: onde nós queremos passar as coisas a limpo.
4: Onde queremos passar as coisas em limpo.
3: Mas nós sabemos que nem todas as pessoas prestam conta.
4: Pero sabemos que não todos rendem contas
3: das coisas que fazem as autoridades.
4: De lo que hacen a las autoridades.
3: Sabemos que muita gente tira do pobre.
4: Sabemos mucha gente saca del pobre.
3: Sabemos que muitas pessoas ficaram ricas tirando.
4: Muchos se hicieron ricos
3: da população.
4: Quitándole a la población.
3: Alguns prestam conta porque pegos pela justiça.
4: Algunos rinden cuentas porque son agarrados por la justicia.
3: Ou descobertos pela justiça.
4: O descubiertos por la justicia.
3: Não tem como negar.
4: No hay como negar.
3: Que realmente se apropriaram de coisas alheias.
4: Realmente se han apropiado de lo ajeno.
3: Mas não é tudo.
4: Pero no es todo.
3: Nós sabemos que a impunidade continua ainda muito grande.
4: Sabemos la impunidad sigue muy grande.
3: E não é uma questão de Brasil, é uma questão de mundo.
4: No es cuestión de Brasil, sino el mundo.
3: No mundo inteiro tem gente boa e tem gente ruim. Quem concorda comigo, diga amém.
4: Todo mundo é gente boa e mala. Quem está
3: a gente não pode achar que no Brasil só tem gente ruim, porque não é verdade.
4: Creio que só no Brasil, não, não é verdade.
3: O Brasil tem gente boa e assim também tem gente ruim.
4: Brasil tem gente boa e assim também mala.
5: Tem pessoas que são honestas e também tem pessoas desonestas.
4: Quem são honestos e quem não?
5: E não é só na política, não, é em todo local, todo lugar que a gente se move, tem gente ruim, tem gente boa.
4: Não só na política, sino em todo lugar onde vamos, há gente boa e mala.
5: Imaginem vocês que até nas igrejas,
4: imagine-se que nas igrejas,
5: que estavam supostas a ser verdadeiros refúgios,
4: estavam supostas a ser verdadeiros refúgios.
5: A partir do momento que você entra numa igreja, você está suposto a sentir uma paz, não é?
4: Quem entra na igreja está suposto a sentir uma paz.
5: Encontrar uma paz.
4: Encontrar uma paz.
5: Mas até nas igrejas nós temos, infelizmente.
4: Até nas igrejas temos, infelizmente.
5: Pessoas boas e pessoas não tão boas.
4: Gente boa e gente não tão boa.
5: Porque eu não quero dizer exatamente pessoas ruins, mas você entende.
4: Porque não quero dizer malas, mas tu lo entiendes.
5: Só que na parte espiritual.
4: Só que na parte espiritual.
5: Nós temos essa palavra de Paulo aos Romanos.
4: Temos esta palavra de Paulo aos Romanos.
5: Cada um de nós dará conta de si mesmo a Deus.
4: Cada um dará conta de si a Deus.
5: Na presença de Deus não existem fugitivos.
4: Na presença de Deus não existe fugitivo.
5: Porque não há como fugir dos olhos de Deus.
4: Porque não há como huir dos olhos de Deus.
5: Espiritualmente falando.
4: Espiritualmente hablando.
5: Nós podemos até nos consolar com essas palavras.
4: Até podemos consolar-nos com estas palavras.
5: Todas as pessoas haverão de dar conta.
4: Todos renderão conta
5: de si mesmas a Deus.
4: De si mesmos a Deus.
5: Quero voltar um pouquinho o tempo.
4: Quero volver um pouco ao tempo.
5: Eu sei que não nem todos são familiares ao texto.
4: Sei que não todos são familiares ao texto.
5: Mas houve um tempo em que jovens hebreus.
4: Houve um tempo em que jovens hebreus
5: foram levados escravizados para a Babilônia.
4: Foram levados escravizados a Babilônia.
5: E a Bíblia Sagrada nos diz que um rei.
4: A Bíblia diz que um rei.
5: Ele fez lá uma imagem.
4: Hizo una imagen.
5: E disse: quando eu tocar os meus instrumentos.
4: Dijo, cuando toca mis instrumentos.
5: Todo mundo vai ter que adorar esse Deus.
4: Todos tendrão que adorar este Deus.
5: E a Bíblia Sagrada nos fala de três jovens hebreus.
4: A Bíblia dice de tres jóvenes hebreos.
5: Que eles disseram: nós não haveremos de nos curvar diante de uma imagem.
4: Dijeron, no nos inclinaremos ante una imagen.
5: Nós não haveremos de adorar uma imagem.
4: No adoraremos a una imagen.
5: E eles assumiram então uma responsabilidade.
4: E assumieron la responsabilidad.
5: E não se curvaram diante da imagem.
4: Y no se inclinaron ante la imagen.
5: E a Bíblia Sagrada nos diz que o rei os lançou então numa fornalha de fogo ardente.
4: A Bíblia diz que o rei os echou em um horno de fogo ardente.
5: Mas eles foram livres pelo Senhor.
4: Pero fueron librados por el Señor.
5: Eles foram guardados pelo Todo-Poderoso.
4: Fueron guardados por el Todopoderoso.
5: A Bíblia fala que esse rei mandou aquecer essa fornalha de tal maneira.
4: A Bíblia diz que o rei mandou calentar de tal forma.
5: Que as pessoas que levaram os três hebreus.
4: Pero que llevaron a los tres hebreos.
5: Para serem queimados.
4: Para ser quemados.
5: Morreram queimadas.
4: Murieron quemados.
5: Só de chegar perto da fornalha.
4: Solo al acercarse al horno.
5: Mas esses três jovens Deus os livrou poderosamente.
4: Pero los tres jóvenes Dios los libró tremendamente.
5: Eles tomaram uma decisão.
4: Tomaron una decisión.
5: Eles assumiram uma responsabilidade.
4: Assumieron una responsabilidad.
5: Não haveremos de negar o nosso Deus de jeito nenhum.
4: No negaremos a nuestro Dios de forma alguna.
5: Não nos curvaremos a uma imagem, mas de jeito nenhum.
4: Inclinarnos ante imagen de forma alguna.
5: Seis séculos depois, meus irmãos.
4: Seis siglos después, hermanos míos.
5: Coisa de 600 e tantos anos depois.
4: Seis siglos y algunos años después.
5: A Bíblia Sagrada nos fala de um homem chamado Pilatos.
4: La Biblia habla de un tal hombre llamado Pilato.
5: Esse era um político.
4: Era político.
5: E foi levado até ele o nosso Senhor Jesus Cristo.
4: Até ele foi levado o nosso Senhor Jesus Cristo.
5: Para ser examinado, ser julgado.
4: Ser examinado e julgado.
5: E receber a sua sentença.
4: E receber sua sentença.
5: E a Bíblia Sagrada nos diz.
4: E a Bíblia Sagrada nos diz.
5: Que depois que Pilatos examinou a situação de Jesus.
4: Depois que Pilatos examinou a situação de Jesus.
5: Pilatos disse: eu não vejo nesse homem culpa alguma.
4: Pilatos disse: não vejo nele culpa alguma.
5: Mas a multidão.
4: Pero la multitud.
5: O pressionava.
4: Lo pressionava.
5: Porque a multidão queria que ele fosse crucificado.
4: La multitud quería que él fuese crucificado.
5: E Pilatos disse: mas esse homem é inocente.
4: Pilatos dijo, pero él es inocente.
5: Mas a multidão exigia: nós o queremos executado.
4: La multitud decía, queremos ejecutado.
5: E embora aquele governador naquela época.
4: Ese gobernador en ese tiempo.
5: Se recusasse a ver falhas ou culpa em Cristo.
4: Se recusasse a ver culpa ou falha em Cristo.
5: A Bíblia Sagrada nos diz que ele cedeu à pressão.
4: A Bíblia diz que cedeu à pressão.
5: E num sinal de que ele não queria assumir a sua responsabilidade.
4: Em sinal de que não queria assumir sua responsabilidade.
5: Ele disse: eu vou lavar as mãos.
4: Dijo, me lavaré las manos.
5: Do sangue desse justo.
4: De la sangre de este justo.
5: queria tomar uma decisão, pressionado pela multidão, mas não queria assumir a responsabilidade da sua decisão. Então ele disse: lavarei portanto as minhas mãos, e não sou eu culpado do sangue desse inocente, do sangue desse justo. Mas como a gente fala hoje, só que não.
4: Como decimos hoje, solo que não.
5: Foi culpado.
4: Foi culpable.
5: Foi culpado.
4: Foi culpable.
5: Achou que não tinha pecado, mas havia pecado.
4: Creio que não havia pecado, mas havia pecado.
5: Esse tomou uma decisão.
4: Ele tomou uma decisão.
5: E disse: a responsabilidade não é minha, embora a decisão seja minha.
4: Dijo que não é a responsabilidade, sin embargo, era suya, sim.
5: E você que está aqui, quando você toma uma decisão na sua vida?
4: E você que está aqui quando toma uma decisão em tua vida?
5: Você toma uma decisão como os três jovens hebreus na Babilônia?
4: Toma decisão como os três jovens hebreus na Babilônia?
5: Assumindo a responsabilidade da sua decisão?
4: Assumindo a responsabilidade de tua decisão?
5: Ou você toma uma decisão tipo Pilatos?
4: Ou tomas uma decisão como Pilato?
5: Decide pressionado, vai como Maria, vai com as outras.
4: Decides pressionado, vas com Maria ou com as outras?
5: Mas não quer assumir a decisão que você tomou.
4: Pero no quieres asumir la decisión que tomaste.
5: Nós tomamos decisões todos os dias.
4: Tomamos decisiones todos los días.
5: E eu mesmo já falei isso, e às vezes ouço tanta gente falar.
4: Já dije esto y hasta oigo muchos hablar.
5: Eu tenho que escolher o sapato, tenho que escolher a camisa. Não, isso é tudo besteira.
4: Tengo que elegir el zapato, la camiseta.
5: Nós estamos falando de decisões cruciais a respeito da nossa vida.
4: Estamos de decisiones cruciales en nuestra vida.
5: Se eu quiser sair com um sapato preto e um marrom, ninguém tem nada a ver com isso. Se eu quiser sair com um pé com meia, outro sem meia, isso não vai influenciar na minha salvação.
4: Si quiero salir con un zapato o con otro o sin medias, eso depende de mí, no depende de mi salvación.
5: Estou falando de coisas cruciais para nossa vida, porque nós somos responsáveis pelas nossas decisões.
4: Hablo de lo crucial para nuestra vida porque somos responsáveis da nossa decisão.
5: E decisões não são fáceis de tomar, meus irmãos.
4: Y decisiones no son fáciles de tomar, hermanos míos.
5: Tomar boas decisões na vida.
4: Tomar buenas decisiones en la vida.
5: Não é brincadeira, não.
4: No es un juego.
5: Nós precisamos ter entendimento, precisamos ter maturidade.
4: Hay que tener entendimiento y madurez.
5: Mas que nós devemos tomar as boas decisões na nossa vida, isso sim nós devemos.
4: Pero de que tenemos que tomar buena decisión, sí debemos.
5: E para tomarmos boas decisões na nossa vida,
4: para tomar buena decisión en nuestra vida,
5: a primeira coisa que nós temos que fazer, meus irmãos,
4: lo primero que debemos hacer, hermano,
5: reconhecer as nossas limitações como homens, como seres humanos.
4: Reconocer nuestro límite como hombres, seres humanos.
5: E entendemos que nós precisamos de ajuda.
4: Entendemos que necessitamos ajuda.
5: Para que nós possamos tomar as decisões corretas na nossa vida.
4: Para poder tomar a decisão correta na nossa vida.
5: Por mais que nós sejamos entendidos.
4: Por mais que sejamos entendidos.
5: Que tenhamos experiência.
4: Tengamos la experiencia.
5: Que tenhamos maturidade.
4: Tengamos la madurez.
5: Existem momentos na vida que nós precisamos de ajuda.
4: Hay momentos que necesitamos ayuda en la vida.
5: Para tomar as melhores decisões na nossa vida.
4: Para tomar mejor decisión en nuestra
5: vida. Repito a vocês, não é fácil, não.
4: Os digo, no es fácil, hermanos.
5: Mas mesmo não sendo fácil tomar as grandes decisões.
4: Aunque no siendo fácil tomar la gran decisión.
5: Somos responsáveis pelas grandes decisões.
4: Somos responsáveis por esta gran decisión.
5: Deixa eu voltar um pouco o tempo agora.
4: Déjeme volver al tiempo un rato.
5: Por ocasião dos nossos, vamos dizer, primeiros pais, né, Adão e Eva.
4: Em ocasião dos nossos primeiros pais, Adão e Eva.
5: A Bíblia Sagrada nos diz que eles tomaram uma decisão.
4: A Bíblia diz que tomaram uma decisão
5: que trouxe consequência.
4: Trajo consequência.
5: Não somente para eles.
4: Não solamente para eles.
5: Ao comer do fruto do conhecimento do bem e do mal.
4: Ao comer do fruto do conhecimento do bem e do mal.
5: Como resultado dessa atitude, dessa ação.
4: Como conhecimento da atitude, dessa ação.
5: As consequências não foram só para eles.
4: As consequências não solamente foram
5: mas
4: para
5: as consequências foram para todas as gerações até a nossa geração dos dias de hoje.
4: Para toda a geração até os dias de hoje foi.
5: A Bíblia Sagrada nos fala.
4: A Bíblia Sagrada nos diz.
5: A partir do momento,
4: desde el momento
5: que Adão e Eva,
4: em que Adão e Eva,
5: que eles cometeram o pecado, entrou não só o pecado, mas entrou também a morte.
4: Entrou não só o pecado, sino também a morte.
5: A mesma morte que nós temos tido como nossa inimiga.
4: A mesma morte que hemos tenido como nuestra enemiga.
5: Até os dias de hoje.
4: Hasta los días de hoy.
5: Adão e Eva tomaram uma decisão independente.
4: Adão e Eva tomaram uma decisão independente.
5: Eu não posso dizer a vocês que faltou a eles exatamente a maturidade. Ou... Não, não.
4: Não posso dizer que faltou
5: não,
4: a madureza.
5: Não posso dizer isso.
4: Não, não digo isso.
5: Mas essa lição nos ensina, meus irmãos,
4: esta lección nos enseña, hermanos,
5: como nós devemos proceder para tomar as boas decisões,
4: como devemos proceder para tomar buenas decisiones,
5: entendendo as nossas limitações.
4: Entendiendo nuestros límites.
5: A partir do momento,
4: desde el momento
5: que a palavra foi falada a Adão e Eva.
4: Que la palabra fue dicha a Adán y Eva.
5: Primeiro foi dito a Adão.
4: Primero fue dicho a Adán.
5: Por isso que Deus culpa Adão.
4: Por eso Dios culpa a Adán.
5: Tem muitas pessoas que falam, Eva que comeu. Não, não, não.
4: Deus
5: culpa
4: Eva,
5: Adão.
4: Pero no, Dios
5: porque
4: culpa
5: Deus
4: Adán.
5: Falou com Adão.
4: Porque Dios habló con Adán.
5: Adão foi interlocutor do que disse Deus.
4: Adão foi interlocutor de lo que dijo Dios.
5: Para com Eva.
4: Para con Eva.
5: Então a Bíblia diz que é Adão. Adão foi o que pecou.
4: La Biblia dice que Adán fue
5: Eva
4: quien
5: também
4: pecou.
5: Pecou, mas o culpado foi Adão.
4: Eva pecou, pero el culpable fue Adán.
5: A palavra de Deus era uma só.
4: La palabra de Dios era una sola.
5: Vocês podem comer de todos os frutos aqui.
4: Podéis comer de todos los frutos aquí.
5: Só não comam daquele fruto ali do conhecimento do bem e do mal. Dessa não, não coma dessa.
4: Menos del fruto del árbol del conocimiento.
5: Essa foi a palavra de Deus para o homem.
4: Essa foi a palavra de Deus para o homem.
5: Mas quando o homem tomou a decisão de comer.
4: Pero cuando el hombre tomó decisión de comer.
5: Do fruto que Deus havia dito não.
4: Del fruto que Dios había dicho no.
5: O homem não tomou uma atitude embasada na palavra de Deus.
4: El hombre tomó una actitud no embasada en la palabra de Dios.
5: Mas a decisão que o homem tomou.
4: La decisión que el hombre tomó.
5: Foi uma decisão que ele tomou por achar que era ele.
4: Decisión que tomó por creer que él era
5: capaz de tomar una decisión,
4: capaz de tomar una decisión
5: fuera de aquello que Dios había,
4: fuera de lo que Dios sabía,
5: indicado pela sua palavra,
4: indicado por su palabra.
5: Achou o homem então, ou seja, achou Adão,
4: creyó, encontró a Adán,
5: que ele já estava capacitado, ele como Eva, para tomar uma atitude diferente.
4: Ele creyó que estaba capacitado con actitud diferente
5: daquilo que Deus havia recomendado,
4: a lo que Dios había recomendado.
5: Não se achou limitado,
4: no se creyó limitado,
5: mas se achou ilimitado.
4: Se creyó limitado,
5: e dentro dessa sua falta de limite,
4: dentro dessa falta de limite,
5: achou que poderia até mesmo se equiparar a Deus.
4: Creyó que podía equiparar a Dios.
5: Você vai dizer, mas não foi o diabo que foi lá e falou para ele? Foi.
4: Pero no fue el diablo, fue, sí.
5: Aqui está o nosso ponto.
4: Aquí está nuestro punto.
5: Se nós
4: si nosotros
5: entendermos a nossa limitação,
4: entendemos nuestro límite,
5: nós vamos compreender que as melhores decisões da nossa vida,
4: compreenderemos que la mejor decisión de nuestra vida,
5: nós tomaremos se nós agirmos embasados na palavra de Deus, seguindo a orientação divina. Assim nós faremos as boas escolhas da nossa vida.
4: Las tomaremos basándonos en la palabra y en lo que Dios diga en nuestra vida, así lo haremos en nuestra vida.
5: Quando nós achamos que somos ilimitados,
4: cuando creemos que somos limitados,
5: nós passamos a dar ouvidos a coisas que achamos ser melhor para nós.
4: Creemos que damos ouvido a lo que creemos que es mejor para nosotros.
5: Mesmo que Deus já tenha dito, esse não é o melhor para você.
4: Aunque Dios haya dicho, esto no es lo mejor para ti.
5: Esse não é o caminho que eu tenho para você.
4: Este no es el camino que tengo para ti.
5: O profeta Isaías declara.
4: El profeta Isaías declara.
5: Traduzindo o que Deus falara a ele.
4: Traduciendo lo que Dios le dijo a él.
5: Este é o caminho, andai nele.
4: Este es el camino, id en él.
5: É o que Deus fala conosco.
4: Es lo que Dios habla con nosotros.
5: A partir do momento que nós tomamos decisões,
4: que tomamos decisiones,
5: e achamos que somos capacitados para tomar decisões sozinhos,
4: que somos capacitados para tomar decisiones
5: solitos, e não procuramos então recursos na palavra de Deus,
4: não buscamos recursos na palavra de Deus
5: para darmos direção à nossa vida,
4: para dar direção à nossa vida,
5: a possibilidade de nós tomarmos muitas más decisões é muito grande. É muito grande.
4: Muy malas decisiones es muy grande.
5: Essa palavra de Deus é uma palavra inspirada.
4: Esta decisión,
5: a Bíblia.
4: De
5: a Bíblia sagrada.
4: Inspirada, la Biblia sagrada.
5: Inspirada.
4: Inspirada.
5: E traduzida também com inspiração.
4: Traducida con inspiración.
5: É poderosa para nortear, ou seja, para nos mostrar o caminho certo.
4: Poderosa para orientarnos al camino correcto.
5: Se nós fizermos da palavra de Deus a nossa regra de fé.
4: Si usamos la palabra de Dios nuestra regla de fe.
5: As nossas decisões serão boas decisões.
4: Nuestras decisiones serán buenas decisiones.
5: Para tomarmos decisões corretas, devemos estar alimentados da palavra de Deus.
4: Para tomar la decisión correcta debemos estar alimentados
5: da palabra. Sem estarmos alimentados da palavra de Deus.
4: Ser alimentados de la palabra de Dios.
5: As nossas decisões podem ser decisões erradas.
4: Esta decisión puede ser equivocada.
5: A menos que nós,
4: menos que nosotros,
5: sigamos a orientação de Deus,
4: sigamos la orientación de Dios,
5: nós estaremos no caminho para tomarmos decisões erradas na nossa vida.
4: Estaremos en el camino para tomar decisiones equivocadas.
5: Estaremos tendendo a tomar decisões equivocadas na nossa vida.
4: Tendemos a tomar decisiones equivocadas
5: en la vida. E a Bíblia Sagrada nos diz.
4: Y la Biblia Sagrada nos dice
5: que cada um de nós,
4: cada uno de nosotros,
5: vai assumir a responsabilidade pela pelas suas decisões,
4: pela responsabilidade por sua decisão,
5: e que cada um de nós,
4: e que cada um de nós outros,
5: dará conta de si mesmo a Deus,
4: rendirá de si mesmo conta a Deus.
5: Vejam vocês, meus irmãos, o quanto é importante.
4: Vejam quanto é importante, irmãos meus.
5: Nós temos conhecimento da palavra de Deus.
4: Temos conhecimento pela palavra de Deus.
5: Tivemos. Uma pessoa diz que não, esse negócio de ensinamento bíblico.
4: Uma pessoa disse isso, conhecimento bíblico.
5: Eu vou partir para o manto, sei lá, coisa assim.
4: Eu me vou hacia el manto, dijo.
5: Qualquer pessoa que se levante.
4: Quem se levante.
5: E qualquer pessoa que queira ser contrária ao ensinamento da palavra de Deus.
4: Qualquer pessoa que queira estar em contra do ensinamento da palavra de Deus.
5: Vai cometer muitos erros na vida.
4: Cometerá muitos erros na vida.
5: E o pior.
4: Lo peor.
5: Vai induzir muitas pessoas ao erro.
4: Induzirá muitos ao erro.
5: A palavra de Deus é o nosso norte.
4: A palavra de Deus é nossa orientação.
5: Sem a palavra de Deus nos tornamos meninos e inconstantes.
4: Sem a palavra de Deus nos volvemos niños e inconstantes.
5: A Bíblia Sagrada é clara.
4: A Bíblia Sagrada é clara.
5: Nós erramos porque nós não conhecemos as Escrituras.
4: Nos equivocamos por não conhecer a Escritura.
5: As Escrituras são as palavras que testificam do Pai.
4: A Escritura testifica del Padre.
5: A Bíblia Sagrada é clara.
4: A Bíblia é clara.
5: Devemos crescer na graça e no conhecimento.
4: Devemos crescer na graça e conhecimento.
5: Ignorância não pode levar ninguém a nenhuma boa decisão.
4: Ignorância não leva nada a boa decisão.
5: Ignorância, meus irmãos, é ruim. Ignorância leva outras pessoas ao abismo.
4: A ignorância é mal e leva ao abismo.
5: E as pessoas que ignorantemente, conduzem outras pessoas,
4: conduzem a outros
5: ao abismo.
4: Ao abismo.
5: Essas pessoas darão conta do que estão fazendo.
4: Eles renderão conta do que fazem.
5: Porque Deus está vendo.
4: Porque Deus está vendo.
5: Políticos podem se safar.
4: Os políticos podem safar-se.
5: Eu diria para prestar contas às autoridades da Terra.
4: Para rendir contas às autoridades da Terra.
5: Não existe crime perfeito, é verdade.
4: Não há crime perfeito, é verdade.
5: Mas é claro que muitos crimes ficaram insolucionados.
4: Claro que muitos crimes quedaram insolucionados.
5: Muitas pessoas fizeram muitas coisas erradas e ninguém e às vezes nunca serão descobertas.
4: Muitos fizeram muito de malo e não será descoberto.
5: Mas quando se trata das coisas espirituais.
4: Pero cuando se trata de lo espiritual.
5: Cada um tem de assumir.
4: Cada um tem que assumir.
5: As decisões que tem tomado na vida.
4: Que ha tomado na vida,
5: as palavras que tem falado,
4: palavras que ha dicho,
5: porque todas as palavras ociosas que saem das nossas bocas serão levadas a juízo,
4: porque toda palavra ociosa será levada hasta
5: e nós haveremos de prestar conta
4: e rendiremos conta
5: das nossas vidas ao nosso Deus.
4: Nossas vidas a nosso Deus.
5: Quantas pessoas não gostam de ensinar o povo?
4: A quantos não les gusta enseñar al pueblo?
5: Para poder se aproveitar do povo.
4: Para poder aprovecharse del pueblo.
5: A ignorância, meus irmãos, rende.
4: A ignorância rende, irmãos.
5: A algumas pessoas.
4: Algumas pessoas.
5: E a Bíblia Sagrada fala em tantos aspectos.
4: A Bíblia diz em muitos aspectos.
5: Para nós não sermos ignorantes.
4: Para não ser ignorantes.
5: Até a respeito dos que já dormiram, não sejais ignorantes.
4: Até sobre o que já dormido.
5: A respeito das coisas de Deus, não dá para ser ignorantes.
4: Sobre as coisas de Deus, não sejais ignorantes.
5: Olha, você está na casa de Deus, você já não está vivendo o tempo da ignorância.
4: Mira, estás na casa de Deus, já não estás em tempo de ignorância.
5: O tempo da ignorância não é levado em conta pelo Senhor.
4: O tempo de ignorância não é tomado em conta por el Senhor.
5: Mas aqui na presença de Deus, na casa de Deus, você continuar ignorante.
4: Pero aquí en la presencia de Dios seguir ignorando.
5: Não será desculpa perante o Senhor.
4: Não será excusa ante el Señor.
5: As suas decisões pertencem à sua responsabilidade.
4: Suas decisiones pertenecen a tu
5: responsabilidad. Tome as decisões certas.
4: Glória a Deus.
5: Tome as decisões corretas.
4: Tome decisões corretas.
5: A Bíblia Sagrada nos fala, meus irmãos, que a palavra de Deus.
4: La Biblia dice que la palabra de Dios.
5: Ela nos ensina.
4: Nos enseña.
5: Ela é poderosa.
4: Es poderosa.
5: Para redarguir.
4: Para redarguir.
5: Para ensinar.
4: Enseñar.
5: Para instruir.
4: Instruir.
5: Instruir no caminho certo.
4: En el camino correcto.
5: Aí as decisões são maravilhosas.
4: Ahí las decisiones son maravillosas.
5: Mas eu quero falar de um elemento básico, meus irmãos.
4: Por un elemento básico,
5: para nós tomarmos boas decisões na nossa vida.
4: Para tomar buenas decisiones en nuestra vida.
5: É o que nós chamamos de uma faculdade inata, mas pode ser chamado também de faculdade inata.
4: Chamamos de faculdade inata.
5: É uma coisa que nós chamamos de a nossa consciência.
4: Chamamos de nossa consciência.
5: A nossa consciência.
4: Nossa consciência.
5: A nossa consciência nos permite julgar as nossas ações.
4: Nos permite julgar nossas ações.
5: Às vezes nos acusam.
4: Nos acusa a vezes.
5: E às vezes nos absolve.
4: E às vezes nos absolve.
5: Às vezes nos acusa.
4: Às vezes nos acusa.
5: E às vezes não nos acusa.
4: E às vezes não nos acusa.
5: Às vezes nos desculpa.
4: Às vezes nos desculpa.
5: E às vezes nos lança a culpa.
4: E às vezes nos echa a culpa.
5: Porque a Bíblia Sagrada mesmo fala.
4: Porque a Bíblia mesmo lo diz.
5: E gostaria até de meditar com vocês.
4: Gostaria de meditar com
5: vocês. Preste atenção no que diz a palavra do Senhor.
4: Atendam ao que diz a palavra.
5: Porque quando os gentios que não têm lei.
4: Entre os gentios que não têm lei.
5: Fazem naturalmente as coisas que são da lei.
4: Naturalmente fazem o que é da lei.
5: Não tendo eles lei para si mesmos.
4: Ter lei para si mesmos.
5: São lei.
4: São lei.
5: os quais mostram a obra da lei escrita em seus corações,
4: testificando juntamente
5: a sua consciência e os seus pensamentos, quer acusando-os, quer defendendo-os. No entanto, meus irmãos, para que a nossa consciência ela atue
4: de forma adequada,
5: nós precisamos adequá-la.
4: Necessitamos adequá-la
5: pelo conhecimento da palavra de Deus.
4: Por el conocimiento de la palabra de
5: Dios. A Bíblia Sagrada fala que muita gente fazia coisa certa.
4: La Biblia dice que mucha gente hacía lo correcto.
5: Sem conhecer.
4: Sin conocer.
5: A lei que dizia que daquela forma era a forma correta.
4: La ley que decía que de esa forma era lo correcto.
5: Porque eles tinham em si uma consciência.
4: En sí tenían una conciencia.
5: E essa consciência dizia, olha, isso está bem. Ou às vezes a consciência dizia, isso não está bem.
4: E essa consciência dizia, às vezes está bem ou não está bem.
5: Eu não sou advogado.
4: Não sou advogado.
5: Não conheço a lei de ponta a ponta.
4: Não conheço a lei de ponta a ponta.
5: Conheço somente o suficiente para sobreviver.
4: Apenas o suficiente para sobreviver.
5: Mas tem coisa que a gente olha e vocês também olham.
4: Mas há coisas que vemos e vocês veem também.
5: E a gente fala, não, isso não é certo.
4: E dizemos, isso não está correto.
5: Não é verdade?
4: Não é verdade?
5: Não é preciso ninguém falar para a gente.
4: Não é necessário que ninguém nos lo diga.
5: Mas alguma coisa fala para a gente.
4: Pero algo nos lo dice.
5: Isso não é correto.
4: E isso não é correto.
5: Isso não dá para ser assim.
4: Isso não deve ser assim, vice.
5: Uma consciência, meus irmãos, embasada na palavra de Deus.
4: Uma consciência baseada na palavra de Deus.
5: Movida na palavra de Deus.
4: Movida na palavra de Deus.
5: Ela nos faz entender.
4: Hace que entendamos.
5: O que é que Deus realmente quer?
4: Lo que Dios quiere realmente.
5: A forma que Deus quer que nós sejamos formados.
4: La forma que quiere que seamos formados.
5: Porque uma consciência mal formada.
4: Porque una conciencia mal formada.
5: Uma consciência, meus irmãos, ela pode se transviar.
4: Puede transviarse.
5: A Bíblia Sagrada fala de vários tipos de consciência.
4: La Biblia habla de varios tipos de conciencia.
5: Mas eu quero falar rapidamente de uma consciência que ela pode ser influenciada.
4: Pero quiero hablar de una conciencia que puede ser influenciada.
5: E o que acontece com uma consciência que ela vem a ser influenciada para o lado errado?
4: E que passa com uma consciência influenciada?
5: Quando as pessoas passam a ouvir o mal.
4: Quando a gente começa a ouvir o mal.
5: Quando as pessoas passam a não dar ouvidos à palavra de Deus.
4: Quando a gente começa a não dar ouvido à
5: Quando as pessoas passam a ignorar as normas divinas.
4: Quando começam a ignorar as normas divinas.
5: Essas pessoas passam a viver uma influência em sua consciência.
4: Começam a viver influência.
5: Até que essa influência se torne o que a Bíblia chama de consciência cauterizada.
4: Até que chegue a consciência cauterizada.
5: Consciência cauterizada. Isso é. Consciência
4: cauterizada.
5: É uma consciência que se tornou insensível.
4: Consciência que se hizo insensível.
5: Qualquer pessoa normal.
4: Qualquer pessoa normal.
5: Se ela no momento de fúria cometer.
4: Se no momento de fúria comete.
5: Um agravo contra outra pessoa.
4: Um agravio contra outra pessoa.
5: E ferir uma outra pessoa.
4: E gere outra pessoa.
5: Essa pessoa rapidamente ela diz, eu estou arrependido disso.
4: Essa pessoa diz, estou arrependido por isso.
5: Não era exatamente isso que eu queria fazer.
4: Não era exatamente o que queria
5: eu fazer. Eu nunca fui assim.
4: Nunca fui assim.
5: Porque a consciência dessa pessoa se aflora.
4: Porque a consciência dessa pessoa se aflora.
5: E se essa pessoa tem a sua consciência educada pela palavra de Deus.
4: Essa pessoa tem a sua consciência educada pela palavra de Deus.
5: Essa pessoa sabe que ela tem a sua consciência guiada de uma forma confiável.
4: Sabe que tem a sua consciência guiada de uma forma confiável.
5: Essa pessoa sabe que as suas decisões serão decisões corretas.
4: Sabe que
5: as suas
4: decisões serão da forma correta.
5: Mas supondo que no momento de ira.
4: Pero supongo que no momento de ira.
5: Essa pessoa fez alguma coisa errada.
4: Essa pessoa hizo algo equivocado.
5: Essa pessoa se arrepende.
4: Essa pessoa se arrepende.
5: Essa pessoa se arrepende.
4: Essa pessoa se arrepende.
5: Essa pessoa chora.
4: Ela chora.
5: A consciência dessa pessoa a acusa.
4: Sua consciência lhe acusa.
5: Ela se humilha.
4: Se humilha.
5: Tem pessoas, meus irmãos, que dependendo do agravo.
4: Há pessoas que dependendo do agravo.
5: As pessoas choram feito crianças.
4: Choram como niños.
5: Porque tiveram um momento, eu diria, de uma decisão.
4: Houve um momento,
5: de fúria. Por isso que a Bíblia Sagrada fala para nós, de repente, não ficarmos, eu diria, a ponto de explodirmos no momento da ira.
4: Por isso a Bíblia diz que não devemos explotar em momento da ira.
5: A ira pode até ser lícita.
4: Até poderia ser lícita a ira.
5: Mas a Bíblia fala para nós irarmos.
4: A Bíblia diz que nos iremos.
5: Mas não pecarmos.
4: Não pequemos.
5: E às vezes quando nós não conseguimos conter a ira, a gente peca. E
4: quando não podemos contener a ira, pecamos.
5: Mas quando somos guiados pela palavra de Deus, guiados pela confiável palavra do Senhor.
4: Mas quando somos guiados pela confiável palavra de Deus.
5: A nossa consciência.
4: Nossa consciência.
5: Ela nos acusa.
4: Nos acusa.
5: Mas pela presença de Deus tem algo maior do que a própria consciência.
4: Pero por la presencia de Dios hay algo mayor que
5: la propia conciencia. O próprio Espírito de Deus se move na nossa vida.
4: El propio Espíritu de Dios se mueve en nuestra vida.
5: E nós então reconhecemos que erramos.
4: Y reconocemos que nos equivocamos.
5: Nós reconhecemos que devemos pedir desculpas, pedir perdão.
4: Reconocemos que debemos pedir perdón y disculpas.
5: Se defraudamos alguém, reconhecemos que precisamos devolver.
4: Si hemos defraudado a alguien, necesitamos devolverlo.
5: Se inventamos uma calúnia do irmão, nós reconhecemos que nós devemos desfazer o mal.
4: Se hicimos calúnia, sabemos que devemos desfazer o mal.
5: Para nós tomarmos as decisões corretas na vida, nós precisamos estar embasados na palavra de Deus.
4: Para tomar uma decisão correta na vida, devemos estar basados na palavra de Deus.
5: Precisamos ter uma consciência não cauterizada.
4: Devemos ter consciência não cauterizada.
5: E precisamos também da presença do Espírito Santo na nossa vida.
4: Precisamos da presença do Espírito Santo na nossa vida.
5: São coisas que nós precisamos, meus irmãos, em nossa vida para tomarmos decisões corretas.
4: Eu que necessitamos em nossa vida para tomar decisões
5: e assim assumirmos a nossa responsabilidade.
4: E assim assumir nossa responsabilidade.
5: Ter o conhecimento exato das escrituras sagradas.
4: Ter conhecimento exato das escrituras sagradas.
5: Saber lidar com as coisas que se apresentam diante da nossa vida.
4: Saber lidar com o que se apresenta na nossa vida.
5: São coisas que certamente vão fazer nós tomarmos decisões acertadas na nossa vida.
4: O que certamente fará que tomemos decisões corretas.
5: É preciso refletirmos.
4: É necessário reflexionar.
5: É preciso estarmos em basados na palavra de Deus.
4: É necessário basar-se na palavra de Deus.
5: Porque não vai adiantar nada nós fazermos como fez Pilatos.
4: Não terá caso que fazer como Pilatos.
5: Eu vejo que vocês estão certos.
4: Vejo que estão corretos.
5: Eu vejo que esse aqui é inocente.
4: Vejo que este é inocente.
5: Eu vejo que essa atitude é a mais correta.
4: Vejo que esta atitude é o mais correto.
5: Mas como estou pressionado?
4: Pero como estou pressionado.
5: Eu vou fazer o contrário.
4: Farei o contrário.
5: Mas antes eu vou lavar a minha mão.
4: Antes me lavarei as mãos.
5: Não adianta porque você é responsável pela sua decisão.
4: Não tem caso porque é responsável de tua decisão.
5: Você é responsável pela sua vida.
4: Eres responsável por tua vida.
5: Se você tiver conhecimento exato dos princípios bíblicos relevantes, e você meditar sobre eles, pode ter certeza que você vai passar a ter uma consciência muito grande.
4: Uma consciência educada.
5: E você vai poder viver uma vida com tranquilidade. Sabendo que as suas decisões foram bem tomadas. Não existe em você culpa.
4: Culpa.
5: E você vai poder fazer como os três jovens hebreus.
4: Como os três jovens hebreus.
5: Curve-se diante da idolatria. Não vou fazer isso.
4: Curve-se diante da idolatria. Não farei isto.
5: Mas isso pode custar a vossa vida. Não importa.
4: Isso pode custar a vossa vida. Não importa, vejam.
5: Vocês não vão se curvar diante do meu bonecão?
4: Não se curvarão entre mim, muñecote.
5: Então eu vou lançar vocês na fornalha de fogo. Quero ver se o Deus de vocês vai livrar vocês.
4: Concecharei ao horno e verei se vuestro Deus os livra.
5: E a resposta.
4: E na resposta.
5: Desses jovens que sabiam tomar a decisão certa.
4: Desses jovens que sabiam tomar a decisão correta.
5: Não foi o medo.
4: Não foi o medo.
5: Não foram as lágrimas.
4: Não foram as lágrimas.
5: Nada.
4: Nada.
5: Porque eles sabiam que serviam a um Deus vivo.
4: Sabiam que serviam a um Deus vivo.
5: Sabiam tomar as decisões corretas.
4: Sabiam tomar a decisão correta.
5: Tinha uma boa consciência diante de Deus.
4: Tinha boa consciência ante Deus.
5: Tinha um conhecimento a respeito de Deus.
4: Tenía conocimiento sobre
5: Dios. Y la respuesta fue esa.
4: Y la respuesta fue esta.
5: O nosso Deus.
4: Nuestro Dios.
5: Oh rey.
4: Oh rey.
5: Ele pode nos livrar.
4: Él puede librarnos.
5: Se ele quiser nos livrar, ele vai nos livrar.
4: Se ele quiser livrar-nos, nos livrará.
5: Mas se ele não quiser nos livrar também.
4: Pero si no quisiere.
5: Não tem problema nenhum não.
4: No hay problema alguno.
5: Ele vai continuar sendo o nosso Deus.
4: Ele seguirá sendo nosso Deus.
5: Basicamente estavam dizendo aqueles jovens.
4: Praticamente diziam esses jovens.
5: Nós somos jovens bem resolvidos.
4: Somos jovens bem decididos.
5: Nós somos movidos à palavra de Deus.
4: Somos movidos por a palavra de Deus.
5: As nossas decisões são fundamentadas no conhecimento de Deus.
4: Nossas decisões se baseiam no conhecimento de Deus.
5: E por que não dizer somos cheios do Espírito Santo?
4: E por que não dizer somos cheios do Espírito
5: Santo? Mas Antigo Testamento José era cheio do Espírito Santo.
4: No Antigo Testamento era cheio do Espírito.
5: O Espírito Santo desceu sobre Davi no momento da sua unção.
4: O Espírito Santo desceu,
5: desceu sobre Saul no momento da sua unção.
4: Sobre Davi.
5: Ora,
4: no momento da sua unção,
5: eles sabiam e conheciam o Deus que eles serviam, por isso eles tomavam as decisões corretas.
4: Conheciam ao Deus que serviam e tomavam a decisão correta.
5: Porque sabiam.
4: Porque sabiam.
5: Com certeza.
4: De seguro.
5: Que cada um.
4: Que cada um
5: dá conta de si mesmo.
4: Rende contas de si mesmo.
5: Diante de Deus.
4: Ante Deus.
5: Meus irmãos,
4: hermanos míos,
5: nós temos muitas decisões a tomar.
4: Tenemos muchas decisiones para tomar.
5: Vamos decidir ser boas pessoas.
4: Pues decidamos ser buenas personas.
5: Mas muito mais do que boas pessoas.
4: Pero mucho más que buenas personas.
5: Vamos decidir ser de Deus.
4: Decidamos ser de Deus.
5: Um povo especial.
4: Um povo especial.
5: Um povo zeloso.
4: Um povo zeloso.
5: E um povo de boas obras.
4: E um povo de buenas obras.
5: É o povo que vai morar no céu.
4: O povo que vivirá no céu.
5: É o povo que ama o próximo.
4: O povo que ama o próximo.
5: É o povo que ama Deus.
4: O povo que ama a Deus.
5: É o povo que ama a verdade.
4: O povo que ama a verdade.
5: É o povo que ama a justiça.
4: O povo que ama a justiça.
5: É o povo que ama essa palavra, que ama as escrituras sagradas.
4: Ama esta palavra, a escritura sagrada.
5: Decida bem.
4: Decida bem.
5: Nós temos propostas de Deus.
4: Teremos propostas de Deus.
5: Desde o início da palavra.
4: Desde o início da palavra.
5: Deus sempre propõe a nós.
4: Deus sempre nos propõe.
5: E Deus propõe a você hoje.
4: Se propõe hoje.
5: A bênção.
4: La bendición.
5: Deus propõe a você hoje.
4: Deus te propõe hoje.
5: A vida.
4: La vida.
5: Deus propõe a você hoje a vida eterna.
4: Deus te propõe hoje a vida eterna.
5: Vocês perceberam que eu não falei o outro lado, não é?
4: Que não falei o outro lado.
5: Mas Deus, quando falava ao povo, Deus falava: eis que vos proponho a bênção ou a maldição.
4: Quando Deus falava ao povo, dizia que propongo a bendição e a maldição.
5: A vida ou a morte.
4: A vida ou a morte.
5: E Deus ainda dava uma dica: escolhei a vida para que vivais.
4: Dava pistas, escolhei a vida para que vivais.
5: Hoje você tem uma decisão a tomar.
4: Hoje tem uma decisão para tomar.
5: Servir a Deus ou servir o outro.
4: Servir a Deus ou ao outro.
5: Ir para o céu,
4: ir ao cielo,
5: ou ir para o outro lugar.
4: Ou ir ao outro lugar.
5: Não vou falar para não assustar, né? Não vou falar inferno, não, para não assustar ninguém.
4: Não vira inferno para não assustar.
5: Nada de falar inferno, não
4: nada
5: pode.
4: De... Inferno, inferno não pode.
5: Quem falou inferno aí não pode.
4: Quem disse inferno não pode.
5: Eu?
4: Vieram, viste?
5: Hoje você tem uma decisão a tomar.
4: Hoje tem uma decisão para tomar.
5: Ser perdoado ou seguir com essa carga que está acabando com a sua vida.
4: Ser perdoado, acabar com a carga que acaba a tua vida.
5: Ser perdoado ou seguir com essas coisas escondidas, mas que estão machucando o seu coração e você já não aguenta mais.
4: Ser perdoado ou seguir com o que lastima tu coração e não podes mais.
5: O Senhor Jesus está com os braços abertos e está dizendo a você: tome a decisão correta.
4: De braço aberto e te disse: toma a decisão correta.
5: Vem servir a Deus, vem entregar a sua vida a Deus.
4: Vem a servir a Deus, vem a tomar a decisão.
5: Entrega o seu caminho ao Senhor.
4: Entrega tu caminho ao Senhor.
5: Entrega a sua vida a Deus.
4: Entrega tua vida a Deus.
5: Entrega o seu fardo pesado ao Senhor.
4: Entrega tu carga
5: entrega
4: pesada.
5: Suas enfermidades para que Deus possa curá-las.
4: Entrega tua enfermidade para que ele as sane.
5: Entrega os seus pecados para que o Senhor possa perdoá-los.
4: Entrega teu pecado para que possa perdoná-los.
5: Para que você depois não fique igual Pôncio Pilatos.
4: E pueda não cuidar como Pôncio Pilato.
5: Ah, eu sei que eu estou errado, mas eu vou lavar as mãos aqui.
4: Sei que eu estou equivocado, Pedro, me lavarei as mãos.
5: Vou tomar a decisão porque eu sou Maria, vai com as outras.
4: Tomar a decisão, pero soy María, ve con las otras.
5: Mas eu lavo as mãos aqui, está tudo certo.
4: Lavarei as mãos, está todo
5: correto. Está certo nada.
4: Correto nada.
5: Nós temos de assumir a responsabilidade das nossas decisões.
4: Devemos assumir
5: você tem de assumir a responsabilidade das suas decisões.
4: Assumir responsabilidade de sua decisão.
5: Que Deus abençoe você.
4: Deus os bendiga.
5: Hoje você já tem o primeiro desafio na sua vida.
4: Desafio em tua vida.
5: O primeiro desafio é aceitar o Senhor Jesus como seu Salvador.
4: O desafio é aceitar a Cristo como Salvador.
5: Ou continuar servindo ao mundo, servindo a você mesmo, servindo a carne, servindo ao inimigo.
4: Ou seguir servindo ao mundo, a tua carne ou ao inimigo.
5: Com uma consciência tranquila.
4: Com consciência tranquila.
5: O que foi falado hoje é o suficiente para você tomar a decisão que você precisa tomar hoje.
4: O que foi dito hoje é suficiente para que tome a decisão hoje.
5: Outras decisões virão.
4: Outras decisões virão.
5: Mas Deus dará a você sabedoria para responder.
4: Deus te dará sabedoria para responder.
5: Porque você vai crescer no conhecimento.
4: Porque crescerás no conhecimento.
5: Diferente do que muita gente fala.
4: Diferente do que muitos dizem.
5: Esse negócio de manto.
4: Este negócio de manto.
5: Esse negócio de deixa eu criar uma meninice aqui.
4: Assunto vai ser ninharia.
5: Esse negócio de eu determino, eu faço, eu abençoo.
4: Assunto vai ser determinado.
5: Vamos ser um pouco mais humildes e ouvir o que Deus está falando, obedecer o que Deus está mandando. A partir do momento que você cresce no conhecimento, cresce a medida do poder de Deus na sua vida, cresce a medida da presença de Deus na sua vida, e você vai ser usado por Deus legitimamente. A palavra de Deus é clara.
4: A palavra de Deus é clara.
5: Aquele que milita.
4: Quem milita
5: tem de militar legitimamente.
4: Tem que militar legitimamente.
5: Se for ilegitimamente,
4: se for ilegitimamente,
5: até disso você vai prestar contas diante de Deus.
4: Talvez eu rendirá as contas a Deus.
5: Tem pastores que pensam que chegam na igreja.
4: Tem pastores que quando chegam na igreja
5: não precisam pregar para suas igrejas.
4: Que não necessitam predicar as igrejas.
5: Chega lá, chega lá, eu dou uns glória lá e peço uns fogo lá, tá tudo certo.
4: Chega, dá uns glórias e dá pede fogo e está tudo correto.
5: Onde é que a igreja está se alimentando?
4: Onde a igreja se está alimentando?
5: Eu acho tão bonito isso aqui, meus irmãos. Deus é testemunha da minha felicidade.
4: Me parece tão bonito, Deus é testigo da minha felicidade.
5: De ver vocês sentados ouvindo o que Deus está falando.
4: De ver os sentados ouvindo o que Deus habla.
5: É uma felicidade tão grande.
4: Que felicidade tão grande.
5: Porque, meus irmãos, eu sei que nós lutamos muito para conquistar isso.
4: Sei que lutamos muito para conquistar isto.
5: É uma alegria grande ver vocês comendo palavra por palavra.
4: Alegria grande ver-os.
5: Porque isso tem fortalecido vocês. Isso tem fortalecido essa igreja.
4: Isso é fortalecido esta igreja.
5: Essa igreja já não cai mais nos ventos de doutrina.
4: Essa igreja já não cai nos ventos de...
5: Essa igreja já não cai mais nos bate-papos satânicos. Essa igreja já não se deixa mais enganar por futricas diabólicas. Porque é uma igreja embasada no conhecimento de Deus. Que Deus abençoe vocês.
4: Deus nos bendiga.
5: Que o Espírito de Deus siga falando aos vossos corações. Aleluia, louvado seja Deus, aleluia. Digam comigo assim, meus irmãos. A paz do Senhor Jesus. Digam comigo assim mais uma vez. A paz do Senhor Jesus. Muito obrigado, irmãos, todos vocês da Igreja Deus e Amor, vocês de outros ministérios, vocês que juntaram-se a nós na oração. Bem-vindos e venham sempre. E muito obrigado por vocês estarem aqui. Que Deus vos abençoe. Digam comigo mais uma vez. A paz do Senhor Jesus. Vão com Deus, meus irmãos. Vocês estão guardados, vocês estão protegidos e abençoados. Em nome de Jesus Cristo.
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0: entrada principal aqui para que você tenha acesso a, tanto a, ao salão, né?
1: Sim.
0: Enfim.
1: E o estacionamento.
0: Estacionamento, justamente.
1: Então, você é o nosso convidado para participar. Você que está em outros lugares, em outros estados, em outras cidades, é só consultar a nossa página na internet, né? O ipda.com.br/endereços, e você vai ter o endereço ali da Igreja Deus e Amor mais próximo de você, para você participar também dos nossos cultos e receber a bênção de Deus. Mas é aquela recomendação, né, Pastor Jerry? Não venha sozinho. Não venha sozinho. Convide mais alguém para participar com você.
0: É isso aí. São agora, nós estamos chegando já quase ao momento da oração. Queria deixar um versículo da palavra de Deus antes de nós iniciarmos, né? Você que está nos assistindo, vai compartilhando aí. Enquanto você está assistindo ou nos ouvindo, vai compartilhando para que mais pessoas possam também ser alcançadas por intermédio desta oração. Eu queria deixar apenas um versículo para a nossa meditação, muito conhecido, né? Que é o capítulo 33 e o verso 3 de Jeremias, que diz assim: clama a mim e responder-te-ei, e anunciar-te-ei coisas grandes e firmes que não sabes. Então o Senhor está dizendo aqui que nós precisamos fazer o quê? Nós precisamos clamar, né? Precisamos buscar a presença dele para que ele possa agir na nossa vida, né, pastor?
1: Sim, coisas grandes ele tem para nos revelar, e só basta a gente se pôr na presença dele, debruçar na presença dele. Isso também é um ato de confiança, é confiar em Deus, porque certamente o que ele tem reservado para nós é maior do que as nossas expectativas.
0: É verdade. E a oração, ela nos aproxima de Deus, ela faz com que a gente possa ter mais sensibilidade à voz do Espírito Santo. Então, a oração é fundamental na vida de qualquer um, de qualquer cristão, né?
1: É o pulmão da alma, né? Onde a gente tem ali uma intimidade, uma aproximação com Deus. A oração é a chave. O saudoso missionário Davi Miranda costumava dizer: é a chave da vitória. Então a gente vai buscar a Deus, a gente vai clamar a Deus, e é importante que nesse inteirinho você ainda compartilhe, continue compartilhando, chamando as pessoas para a oração, para que elas possam alcançar aquilo que os homens não conseguiram fazer. Vamos iniciar a oração, 0 hora em ponto, vamos começar o momento de oração aqui na nossa live de oração do Ministério e de Intercessão Global. Senhor meu Deus e meu Pai, em nome de Jesus Cristo, nós nos posicionamos agora na sua bendita presença, Senhor. É no nome de Jesus que nós iniciamos esta oração. Nós reconhecemos as nossas negligências, as nossas falhas, afinal, nós somos fracos. E eu digo sempre que somos indignos de comparecer diante de Ti, mas o que nos torna digno é a graça do Senhor que se manifestou para que a gente fosse resgatado do nosso estado pecaminoso, da escravidão do pecado sobre a nossa vida. Hoje, Senhor, nós entendemos que isto aqui não é meritocracia, mas é misericórdia, é graça. E nós temos esse caminho aberto, esse acesso ao Senhor, para falar com o Senhor. Nós queremos aproveitar, Senhor, esse momento de clamor, para falarmos com o Senhor, com esta intimidade, com este relacionamento, ó Deus, que nós temos contigo, e te agradecemos por esta oportunidade que o Senhor nos dá. Pai, eu sei que o Senhor está presente conosco aqui nesse estúdio, e eu tenho certeza que o Senhor está presente em todos os lares que estão nos acompanhando agora através das redes sociais da Igreja Deus e Amor, também da programação de rádio, aonde está chegando a nossa voz, aonde está chegando a imagem, o Senhor está presente. Senhor, e tem pessoas agora, e é por elas que nós estamos orando neste momento. Nosso intuito aqui não é pedir para nós mesmos, mas é buscar pelas pessoas que estão nos acompanhando. Tem pessoas que estão desesperadas, que estão, Senhor, angustiadas, porque as coisas não estão nada bem, a saúde está, Senhor, debilitados, estão, Senhor, até mesmo desenganados da medicina, outros que os recursos humanos não têm solução para o problema que eles estão enfrentando. Mas nesse momento, Pai, como de praxe, eles estão se debruçando diante do Senhor, acreditando que o Senhor está nos ouvindo, e sim, de fato, o Senhor está nos ouvindo. E com certeza agora, usando a nossa fé, usando o Senhor, a fé que nós temos no Senhor, a gente quer, meu Deus, apresentar essas vidas. Que o Senhor venha ter misericórdia, que o Senhor venha ter compaixão, visitando esta pessoa que clama agora, Senhor, pelo socorro do Senhor sobre a vida da família, sobre sua vida. Ó, meu Deus, quantas pessoas estão hospitalizadas, estão internadas, estão, Senhor, eu diria que entre a vida e a morte, mas o Senhor é vida. O Senhor é vida e vida com abundância. E o Senhor, meu Deus, não se limita ao espaço em que estamos. Nós sentimos o Senhor aqui. Sabemos que o Senhor está conosco neste lugar. E sabemos que o Senhor está presente em todos os lugares agora. O Senhor está próximo dessa pessoa, o Senhor está próximo dessa vida que está clamando. A gente, ó Deus, não as conhece, mas o Senhor conhece cada uma delas, sabe onde estas pessoas estão nesse momento. E o Senhor, meu Deus, está tocando. Eu tenho certeza que o Senhor está visitando essas pessoas, que a sua presença se manifeste sobre a vida desta pessoa, meu Deus. Em o nome do Senhor Jesus, é que eu te peço agora, que esta pessoa, ó Deus, venha ser tocada, que venha ter, Senhor, a sua saúde é restituída. Ó, meu Deus, olha aí, este câncer, que esta pessoa está, meu Deus, tendo em seu corpo, está gemendo de dor, está, Senhor, na agonia, na aflição, com dor causadas por este tumor. Nem, meu Deus, ó Senhor, a morfina está conseguindo amenizar sequer as dores causadas por este câncer. Olha aí, Senhor, o sofrimento, as lágrimas caindo, meu Deus. Ó, Senhor, toca agora, em nome de Jesus. Não é no nosso nome, Senhor. Eu digo sempre que o nosso nome não significa nada. Nós não podemos fazer nada, se bem que a gente tem vontade de fazer alguma coisa. A gente queria colocar as mãos, arrancar esse tumor, mas nós somos impossibilitados de fazer tal coisa. Mas uma coisa a gente consegue fazer é apresentar estas pessoas diante do Senhor, pois a gente não consegue fazer nada, mas o Senhor consegue. Nós estamos falando com um Deus que pode todas as coisas, em um nome de Jesus, um nome sobre todos os nomes. E nós temos esta garantia, pois o próprio Senhor Jesus deixou o seu nome é aleluia para ser usado, quando ele disse: tudo o que pedirdes em meu nome ao Pai, eu farei para que o Pai seja glorificado no Filho. E é no nome de Jesus que nós estamos agora. Ó Deus.

no quadro clínico desta pessoa. Senhor, quantas famílias estão agora à espera, talvez, de um telefonema, de uma mensagem, de um e-mail, comunicando, ó Deus, o falecimento desta pessoa. Ó Senhor, mas o Senhor pode mudar agora, aleluia, o quadro clínico desta pessoa. Ao invés de uma notícia de morte, de luto, esta família possa receber a notícia de que o Senhor está agindo, pois esta pessoa aí na UTI, na CTI, esboçou reação. Aquela pessoa em que os médicos disseram que só bastava desligar os aparelhos, porque já não tinha nada mais a ser feito. Meu Deus, que quando esta equipe médica for passar para executar o que estava proposto, possa ver, Senhor, resultado, que esta pessoa esboçou reação, que esta pessoa está saindo do coma. Ó Deus, o seu nome será glorificado. O intuito, meu Deus, em que clamamos ao Senhor é para que o seu nome venha a ser exaltado, que o teu nome seja glorificado e que as pessoas que acompanharem os testemunhos depois, porque haverá, meu Deus, testemunhos, relatos de pessoas testificando o que receberam por intermédio da fé no Senhor e por intermédio desta oração em que estamos fazendo agora. Pessoas irão contar o que receberam e o seu nome, ó Deus, será ainda mais conhecido aqui nesta terra. Vidas, almas, aleluia, receberão o teu Filho como Senhor e Salvador de suas vidas. Ó Deus, em o nome de Jesus, que neste momento tão sublime de oração, de clamor ao seu nome, que é, meu Deus, esta live de intercessão global, em que nós estamos aqui, meu Deus, clamando, Senhor, que as nossas orações venham ser respondidas pelo Senhor. Meu Deus, queremos apresentar também aquelas pessoas que estão agora em situações tão difíceis, em que eu digo sempre que o inimigo de nossas almas se aproveita deste momento, meu Deus, para tentar conduzir estas pessoas ao suicídio. Quantas vezes, ó Pai, diante da debilidade, da fragilidade em que estas pessoas estão enfrentando, talvez na área financeira, na área da saúde, na área conjugal, na área emocional, sentimental, psicológica, ah Senhor, as pessoas ficam frágeis diante das situações. É aonde, meu Deus, Satanás quer se apoderar disto, querendo conduzir as pessoas ao suicídio, dizendo que chegou o fim, que não adianta mais viver. E quantas pessoas, ah Senhor, induzida por Satanás, começam a procurar pela morte. Mas o que estas pessoas precisam não é da morte. E nós estamos aqui, Senhor, nesta oração para dizer que a morte não será a solução. O que esta pessoa precisa é a vida. E a vida quem tem é o Senhor Jesus. E nós pedimos agora, aleluia, Senhor Jesus, visita esta pessoa agora, que talvez já escreveu até uma carta de despedida. Está, meu Deus, provendo ali os meios, como vai executar esse suicídio. Mas o Senhor está chegando agora, através desta live, através da programação de rádio, para dizer a esta pessoa que o Senhor é vida e é vida com abundância, que o Senhor é a solução dos nossos problemas, tanto os terrenos quanto também o espiritual. Ó, meu Deus, alcança essa vida agora e que esse espírito de morte, esse demônio assassino, seja repreendido agora em o nome do Senhor Jesus Cristo. É no nome do Senhor Jesus, Satanás. É no nome do Senhor Jesus, legião maligna, que quer tirar a vida desta pessoa, que quer tragar a alma desta pessoa. Não resista ao nome

0: Em nome de Jesus Cristo, é no nome de Jesus que nós te expulsamos agora. Saia desta vida, saia destes pensamentos, saia agora em nome de Jesus destes sentimentos. Você que quer causar angústia, tristeza, você que quer causar desânimo, em nome de Jesus, Satanás, saia desta vida agora. Sai deste lar, desta família, sai deste relacionamento, em o nome de Jesus Cristo. Você que quer destruir esta família, querendo acabar, meu Deus, com a alegria desta família, o Senhor Jesus é poderoso, e o Senhor Jesus está presente agora para aniquilar as obras de Satanás, pois é por este motivo que o Senhor Jesus veio. Afinal, a Bíblia deixa clara ao dizer que o Senhor Jesus se manifestou, aleluia, para desfazer as obras de Satanás. Ó Deus eterno, que estas pessoas possam agora receber a sua presença, meu Deus, a sua presença poderosa. E aonde estava tendo problemas geradas ou gerados por influência maligna, que o Senhor repreenda agora em nome de Jesus. Também queremos repreender todos os tipos de enfermidades, as naturais e também aquelas que vêm por espíritos malignos. Afinal, meu Deus, quantas pessoas fizeram os exames, fizeram o check-up, meu Deus, fizeram tudo o que os médicos pediram, a ressonância, o raio-x, ah, Senhor, os exames laboratoriais, e nada foram encontrados, ó Pai. E esta pessoa continua sentindo a enfermidade, continua sentindo a doença. Isto é espírito de enfermidade, isto é demônio de doença, e é no nome de Jesus que nós expulsamos agora também todos os demônios que causam enfermidades. Vocês conseguiram escapar dos exames da medicina, mas vocês não escapam agora dos olhos do Espírito Santo, vocês não escapam agora dos olhos do Senhor Jesus. Saia em nome de Jesus, nós te repreendemos. Pai, queremos apresentar todos os projetos da Igreja Deus e Amor, a obra de missões, Senhor, todos os continentes, países que estão, Senhor, sendo alcançados pela Igreja Deus e Amor. Alcança os nossos pastores, alcança os nossos missionários, alcança, Senhor, desde a maior igreja, a menor igreja, a nível Brasil, a nível exterior, aonde tiver um pastor agora, que o Senhor possa, meu Deus, alcançar. O Senhor possa, não, o Senhor pode. Que o Senhor venha alcançar este pastor, esse missionário. Eu oro também, meu Deus, pela nossa diretoria mundial, pela nossa diretoria deliberativa, Senhor. Meu Deus, alcança a nossa querida irmã Irene Miranda, alcança, Senhor, a saúde da tua serva. Meu Deus, dai saúde, dai ânimo, vigor, destreza para a tua serva continuar fazendo e realizando a sua obra. Senhor, que tem trabalhado incansavelmente, quantas noites, ó Pai, na sua presença, clamando pelas nossas vidas, clamando pelo ministério geral, que o Senhor, ó Deus, alcance a tua serva, alcance também, meu Deus, a família da tua serva, os desejos do coração da tua serva. Alcança, Senhor, a nossa querida irmã Débora Miranda, visita a saúde da tua serva, abençoa, dai o grande livramento, os projetos que estão no coração da tua serva, que o Senhor possa, meu Deus, cuidar, zelar, meu Deus, pela vida da tua serva. Meu Deus, abençoa também o nosso querido pastor Lorival de Almeida. trazendo saúde, meu Deus, sobre a vida do teu servo. Alcança ele aonde quer que esteja neste momento. Livra, guarda do mal, Senhor. Graças nós te damos pela vida do teu servo. Abençoa também, meu Deus, o presbítero Davi Miranda Neto. Senhor, continua falando com o teu servo, continua abençoando o teu servo, e que ele venha ser mesmo, meu Deus, esta bênção que ele está sendo para as nossas vidas, para a igreja Deus e Amor, para a vida dos pastores. Ó Senhor, usa ele mais ainda. Abençoa também a sua família, a sua esposa, os seus filhinhos. Livra, guarda do mal. Abençoa, Senhor, toda a diretoria executiva, pastor Milton de Almeida e a sua família, pastor Antônio Osmar, meu Deus, a sua família, o pastor Marco Magno, a sua família, o pastor Fabrício, a sua família, o pastor Jerry, que está aqui comigo, meu Deus, e a sua querida e amada família. Livra, guarda do mal, Senhor, com muita saúde, meu Deus. Visita o teu servo, visita também a irmã Maria Josefina, guarda, meu Deus, livra ela e a família, em nome de Jesus. Abençoa também a minha família, Senhor, a minha esposa, os meus filhos. Nos abençoa, Senhor, nos conduza, nos oriente, para que a gente possa fazer a sua obra com excelência. Ó Deus eterno, continua com os nossos internautas, continua com os nossos ouvintes, continua abençoando a igreja Deus e Amor. Ó Senhor, o ministério geral, os nossos obreiros, os nossos pastores, os nossos jovens. Abençoa, Senhor, os nossos ministérios, o Ministério Expansão Jovem, o Ministério Regenere, juntamente com toda a sua liderança. Abençoa, Senhor, o pequeno Galileu, as nossas crianças. Ó, Senhor, as tias que estão à frente deste trabalho tão lindo, tão maravilhoso. Meu Deus, abençoa toda a membresia da Igreja Deus e Amor. Abençoa também, meu Deus, os visitantes e frequentadores da nossa igreja. Abençoa os dizimistas, os contribuintes, os ofertantes da nossa igreja, em nome de Jesus, ó Pai. É o que nós te pedimos, é o que nós suplicamos, é o que nós clamamos agora. E o melhor de tudo, meu Deus, sabendo que o Senhor está nos ouvindo e está nos respondendo, nós glorificamos o teu nome, Senhor, em nome de Jesus. Que haja, Senhor, salvação em todas as nossas igrejas, Deus e Amor. Abençoa também o batismo, Senhor, que está se aproximando. Que, ó Senhor, os novos convertidos, que o Senhor possa segurar as mãos de cada um deles. Não deixa retroceder, não deixa voltar atrás. Abençoa os discipuladores, ó Pai. O projeto Eu e Mais Um, em nome do Senhor Jesus, esteja à frente de todas as demandas, projetos da Igreja Deus é Amor. E que tudo venha a ser, meu Deus, aleluia, é realizado com êxito e com sucesso, para que o teu reino venha a crescer e o seu nome venha a ser glorificado. Em nome de Jesus, em nome de Jesus.
1: Senhor eterno Pai, aqui estamos, Senhor, diante da Tua presença. Queremos agradecer o Senhor por tudo que o Senhor tem nos concedido, ainda que, ó Pai, não sejamos dignos e nem merecedores, ó Pai. Deus Santo, Deus Eterno, Deus Todo-Poderoso, ó Senhor, eu quero neste momento clamar, Senhor, pela vida, Senhor, dos Teus filhos e das Tuas filhas que estão acompanhando esta oração. Quantas pessoas que estão nos assistindo, outras estão nos ouvindo por intermédio, Pai querido, desta live, Senhor, também pelo programa de rádio. Que o Senhor possa, meu Deus, abençoar a vida de cada um dos Teus filhos, Senhor. Que o Senhor possa, meu Deus, dar força, graça. O Senhor sabe das necessidades. E nós queremos, Senhor, meu Deus, neste momento, apresentar nas Tuas mãos, ó Pai, a necessidade de cada ouvinte, de cada internauta. Senhor, eu quero neste momento orar em prol das famílias. Visita, Senhor, visita esta família que está nos assistindo, que está nos ouvindo. Talvez, Senhor, quem sabe, apenas uma pessoa que integra, Senhor, esta família, que já aceitou o Senhor, que já tem um conhecimento da verdade, e esta pessoa esteja neste momento clamando, intercedendo em favor de toda a sua família. E nós estamos aqui, Senhor, meu Pai, clamando também, Senhor, suplicando que o Senhor possa fazer uma grande obra na vida, Senhor, de todos os familiares deste irmão, desta irmã, Senhor. O Senhor tem o poder de salvar, o Senhor tem o poder de resgatar. Quantas e quantas são as pessoas que já testemunharam da bênção alcançada por intermédio da oração, pessoas que estavam escravizadas no vício, em tantas coisas, e que foram libertas, que foram transformadas pelo teu poder, Senhor. Meu Deus, eu clamo, Senhor, a ti, pedindo que o Senhor visite os familiares deste ouvinte agora, Senhor. Quem sabe, meu Deus, ó Pai, há pessoas neste momento derramando lágrimas diante da situação a qual elas estão vivendo com seus filhos, com seus netos, este jovem, esta moça que está no mundo, Senhor, neste mundo que está tão perigoso, Senhor, e essa pessoa está pedindo grande livramento. Nós, Senhor, intercedemos pedindo que o Senhor venha guardar, que o Senhor venha livrar, que o Senhor venha transformar, Senhor, estas vidas, Senhor. Visita agora, meu Deus, visita, Senhor, meu Pai, restaura, meu Deus, a comunhão desta família, restaura, Senhor, a comunhão com os filhos, restaura, Senhor, a comunhão também, Senhor, dentro dos casamentos. Restaura este casamento, Senhor. Quantos casamentos que estão à beira da falência, outros que já foram destruídos, mas o Senhor tem o poder, ó Senhor, meu Deus, de restaurar, ó Pai. Visita agora. Quantas pessoas que estão, Senhor, clamando neste exato momento. Quantas pessoas, Senhor, que agora, Senhor, estão pedindo que o Senhor venha intervir, Senhor. E eu creio que o Senhor tem o poder. Sim, ó Pai, o Senhor é o Deus de já. O Senhor tem o poder de visitá-los neste exato momento e operar um grande milagre. Senhor, meu Deus, quantos filhos que não falam com seus pais, pais que não falam com seus filhos. Senhor, repreenda, joga por terra toda ação maligna, Senhor. Que haja também a reconciliação entre os pais, entre os filhos, ó Pai. Meu Deus, ó Senhor, nós sabemos, Senhor, meu Deus, que muitas pessoas estão também clamando, pedindo a libertação dos vícios, pessoas que estão acorrentadas pelos vícios. O Senhor tem o poder, Senhor. Quantos e quantos foram os testemunhos? Nós temos ouvido diariamente testemunhos de pessoas que foram libertas, que foram transformadas, que estavam escravizadas no mundo das drogas, Senhor, mas alcançaram a libertação. Outras estavam presas, Senhor, ao tabagismo e tantas coisas mais, Senhor. E o Senhor desfez essas correntes, o Senhor esmiuçou essas correntes e o Senhor libertou essas vidas. Ó Pai, quantos membros da nossa igreja que têm testemunhos belíssimos, ó Pai, de libertações, ó Pai. Senhor, eu creio que o Senhor está visitando agora. Eu creio, Senhor, que o Senhor está ouvindo este clamor e que o Senhor já está agindo, que os céus já estão se manifestando em favor, meu Deus, desta pessoa que está orando conosco. Senhor, meu Deus, quem sabe, ó Pai, talvez a oração seja por um ente querido que está enfermo, quem sabe até mesmo no hospital, no leito de dor, Senhor. Pessoas que estão desenganadas pela medicina. Meu Deus, o Senhor tem o poder de reverter o quadro. Nós já ouvimos belíssimos testemunhos, nós já presenciamos maravilhas que o Senhor tem operado em nosso meio. E eu Eu creio, ó Pai, que não será, Senhor, diferente por intermédio também nesta oração, porque o Senhor é tanto Deus de perto como Deus de longe, e eu creio que o Senhor pode sim visitar neste momento esta pessoa que está clamando, quem sabe no hospital, quem sabe dentro do seu lar há uma pessoa acamada, e nós estamos clamando agora, Senhor, pedindo, Senhor meu Deus, a intervenção divina, pedindo que o Senhor venha reverter o quadro, que o Senhor venha reverter esta situação. Vai de encontro, ó Pai, aquela pessoa que também está, Senhor, quem sabe no hospital e precisa passar por uma cirurgia, meu Deus. Ó, meu Deus, abra as portas, dê a vitória para esta pessoa. O Senhor pode reverter também esse quadro, Senhor. O Senhor pode, sim, meu Deus, conceder, ó Pai, a bênção para esta pessoa. Quantas pessoas que estão aguardando um transplante, quantas pessoas, ó Pai, que sim, meu Deus, estão pelo SUS e têm essa dificuldade porque a fila de espera é longa. Mas o Senhor pode sim, meu Deus, entrar com a Tua providência. O Senhor pode surpreender esta pessoa agora, meu Deus. Vai de encontro, Senhor, independente de qual for a enfermidade. Meu Deus, ainda que esta pessoa foi desenganada pela medicina terrena, o Senhor, meu Deus, pode sim reverter essa situação, ó, meu Deus, e confundir a medicina, porque o Senhor é o Deus que opera milagres. O Senhor não mudou, o Senhor continua operando grandes milagres, e eu creio, Senhor, sim, meu Deus, que por intermédio desta pessoa que está enferma, quem sabe com uma enfermidade gravíssima, Senhor, ela possa, Senhor, meu Deus, ó Pai, ser uma grande testemunha, ela possa ser um instrumento que venha glorificar o Teu nome aí nesse hospital. Ó, Deus Santo, vai de encontro, ó Pai, vai de encontro, Senhor, meu Deus, as famílias, Senhor, nós sabemos que o inimigo luta, peleja, seja na enfermidade, seja na dificuldade, Senhor, no emocional, Senhor, quantas pessoas que estão enfermas emocionalmente, ó Pai, ó Jesus, quantas pessoas que precisam, meu Deus, da presença do Teu Espírito Santo, porque nós sabemos, ó Pai, que quando o ser humano, ele está distante de Ti, Senhor, há um vazio em sua alma, e este vazio, nada material pode preencher, apenas a presença do Teu Espírito Santo, Senhor. Ó, Senhor, por isso eu lhe peço, visita, Senhor, meu Deus, essas pessoas, ó Pai, vai de encontro agora, o Senhor pode restaurar também esta saúde emocional, meu Deus, esta pessoa que está fraca espiritualmente, ó Pai, o Senhor pode renovar as forças, muitas vezes, ó Pai, pelo desgaste, meu Deus, de anos a fio, de batalhas, de lutas, de um desgaste espiritual muito grande, que enfraqueceu essa pessoa, que desanimou esta pessoa, mas o Senhor, meu Deus, tem o poder de reverter este quadro, o Senhor tem o poder de restaurar as forças desta pessoa. Pai querido, vai de encontro, Senhor, neste momento, visita, Senhor, visita esta pessoa que está angustiada, visita essa pessoa ansiosa, Senhor, nós sabemos que a ansiedade tem vencido muitas pessoas, existem muitas pessoas que estão, Senhor, depressivas, com aquela tristeza profunda, Senhor, diante, meu Deus, de todos os acontecimentos, diante de tudo que ela tem passado, mas o Senhor, meu Deus, pode sim, meu Deus, dar, meu Deus, uma solução. O Senhor pode mudar o quadro, ah, Senhor, meu Deus, a história desta pessoa, assim como o Senhor mudou as nossas vidas, Senhor, assim como o Senhor mudou a vida de tantas e tantas, milhares de pessoas que tiveram, meu Deus, um encontro com o Senhor por intermédio da Tua palavra, elas foram libertas, elas foram transformadas, Senhor, e hoje, Senhor, meu Deus, elas são pessoas felizes, ó Pai, porque hoje elas têm a presença do Teu Espírito Santo em suas vidas. Pai, eu creio que o Senhor pode, sim, meu Deus, visitar essas pessoas agora, neste exato momento. Visita essas pessoas, ó Pai, tenha misericórdia daquelas pessoas que estão entristecidas, de repente, ó Pai, porque estão recentemente, ó Pai, vivendo aquela situação de um luto, Senhor. Elas estão lutadas, ó Pai, estão ali tristes, Senhor. O Senhor, meu Deus, por intermédio do Teu Espírito Santo, pode confortá-las, Senhor. Somente o Teu Espírito Santo tem o poder de confortá-las, ó Pai. Ó Senhor, meu Deus, quem sabe, neste exato momento, nós estamos orando com pessoas que até mesmo já perderam, Senhor, a esperança, Senhor, da mudança, meu Deus, ó Pai. Há pessoas que talvez, Senhor, meu Deus, há anos a fio, vem lutando, Senhor, tentando mudar de vida, mudar a situação a qual elas estão enfrentando, e agora estão a ponto de perder a esperança, mas o Senhor é o Deus que tudo pode, e eu creio, Senhor, que por intermédio desta oração, o Senhor está fortalecendo esta pessoa, para que ela venha, meu Deus, ó Pai, continuar confiante, que ela não venha duvidar do Teu poder, que ela não venha duvidar, meu Deus, que o Senhor está atento ao nosso clamor, o Senhor está atento, ó Pai, a tudo que nós fazemos, Senhor. Por isso, ó Pai, eu lhe peço, renove as forças, Senhor. Meu Deus, ó Pai, aumenta, Senhor, a fé desta pessoa. Aumenta, Senhor, meu Deus, aumenta a fé desta pessoa para ela continuar crendo, ó Pai, que o Senhor tem o poder de operar, meu Deus, na sua vida, que o Senhor tem o poder de operar na vida do familiar, enfim, o Senhor tem o poder de reverter a situação, seja, meu Deus, ó Pai, financeira, seja, meu Deus, na área da saúde, seja conjugal, o Senhor tem o poder. Quem sabe há pessoas também com problemas jurídicos, ó Pai, e ó Pai, olhando pela ótica humana, Senhor, não tem solução, não tem o que fazer, mas o Senhor pode, Senhor, o Senhor é o Deus dos impossíveis, Senhor. Quantas vezes contemplamos, meu Deus, a Tua misericórdia, o Teu poder agindo em nosso favor. O Senhor, meu Deus, tem o poder até mesmo de mudar leis para favorecer o Teu servo. O Senhor pode tudo, ó Pai. E nós estamos clamando e pedindo que o Senhor venha visitar essas pessoas para que elas venham ter a sua fé renovada, ó Pai, para dar continuidade a esta caminhada, Senhor. Porque nós estamos trilhando, Senhor, para, Senhor, o caminho. Ou seja, estamos trilhando neste caminho, no caminho da salvação. E nós sabemos que muito em breve, Senhor, nós encontraremos, chegaremos até os portões celestiais. E aí sim, Senhor, quando esses portões se abrirem, nós entraremos e viveremos eternamente com o Senhor, meu Deus, em um lugar que não haverá mais dor, que não haverá mais tristeza, que não haverá mais angústia, que não haverá mais traição, que não haverá mais falsidade, Senhor. Nós cremos, ó Pai, talvez, Senhor, neste momento de oração, a pessoa que estão, Senhor, com aquele sentimento, que estão sozinhas, Senhor, que estão abandonadas, mas o Senhor, meu Deus, é o nosso companheiro, o Senhor é o nosso amigo, o Senhor está ao nosso lado, Senhor, que esta pessoa possa sentir neste exato momento a presença real do Senhor ali, meu Deus, do lado dela, Pai. Sim, Jesus, eu creio que o Senhor pode, sim, meu Deus, toma nas Tuas mãos, Senhor. Senhor, nós precisamos compreender, nós precisamos entender, Senhor, que o Senhor está nos ouvindo, que o Senhor está próximo de nós. Há pessoas que muitas vezes questionam, Senhor, meu Deus, a demora, elas acham que o Senhor não está respondendo, que o Senhor não está olhando para elas, mas nós sabemos, Senhor, que sim, o Senhor não desampara os seus, que o Senhor tem contemplado as nossas vidas dia após dia, Senhor. Nós sabemos, ó Pai, sim, que esta pessoa que precisa de uma resposta, ó Pai, que ela precisa continuar crendo, que ela precisa continuar confiando. Quando nós olhamos para a Tua palavra, no livro de Daniel, Senhor, nós vamos ver Teu servo clamando, o Teu servo buscando uma resposta do Senhor, e de acordo à Tua palavra, o Senhor respondeu naquele dia, no mesmo dia que o Teu servo clamou, mas houve uma batalha no céu, Senhor, meu Deus, a Tua palavra registra isso, e Daniel, ele insistiu, ele ali perseverou em oração, porque ele confiava no Deus que ele servia, e ele ali foi insistente, ele continuou orando. A tua palavra diz que após esta batalha, a resposta chegou até Daniel. Foram 21 dias de batalha, mas a resposta chegou. Quem sabe esta pessoa não consegue compreender isto ainda, que ela precisa ser ali perseverante, ó Pai, na sua fé, crendo que o Senhor ouviu, crendo que o Senhor já respondeu. Se há uma batalha, esta batalha está travada, nós sabemos que temos os anjos do Senhor para batalhar, e que esta resposta, ela irá chegar sim até esta pessoa, porque a tua palavra, ela registra isso, e nós cremos, Senhor, que o Senhor está respondendo essa pessoa. Nós cremos que o Senhor está respondendo, ó Pai, sim, meu Deus, essa pessoa que está ali perseverante, ó Pai, em oração, crendo que o Senhor já ouviu, que o Senhor já respondeu. Senhor, eu lhe peço nesta oração, abra os olhos espirituais desta pessoa, para que ela possa enxergar, não numa visão, meu Deus, pequena, Senhor, mas que ela possa ver de uma forma macro e ver, Senhor, meu Deus, do outro lado, já a resposta, a vitória que já está decretada para esta pessoa. Sim, meu Deus, eu creio, ó Pai, eu creio que o Senhor já está respondendo. Ah, meu Deus, o clamor desta mulher, o clamor deste homem nesta noite, eu creio, ó Pai, que o Senhor já está respondendo. Sim, meu Deus, talvez esta pessoa que precisa tomar uma decisão, Senhor, meu Pai, que ela possa perceber, porque, Senhor, não podemos nos precipitar nas nossas respostas, não podemos nos precipitar nas nossas decisões, precisamos da direção do Teu Espírito Santo. Senhor, dê força e graça para que essa pessoa, ela possa continuar confiando, ela possa continuar acreditando, sim, meu Deus, que o Senhor irá responder, ó Pai. Sim, Jesus, confirma, Pai, dê a vitória. Ó Senhor, neste momento também, eu quero clamar, Senhor meu Pai, também pelos jovens, ó Pai, pela juventude da nossa igreja, pelos jovens, Senhor, em geral, que o Senhor possa visitá-los, abençoa a juventude da nossa igreja, abençoa os nossos jovens do Regenere, abençoa os nossos jovens do Expansão, abençoa, Senhor meu Deus, guarda, livra-os de todo mal. Senhor, também, ó Pai, eu quero apresentar os jovens que estão no mundo, Senhor, usa, Senhor, os nossos jovens para ganhar, meu Deus, estes jovens que ainda estão acorrentados, que ainda estão com a venda nos seus olhos. Sim, meu Deus, capacita a nossa juventude, dê as ferramentas necessárias para eles, ó Pai, para que eles possam ganhar mais e mais jovens para o Teu reino, ó Pai, porque nós sabemos que a força está com a juventude. E, Senhor, e quando um jovem, ele, Senhor, meu Deus, entende, quando ele compreende o Teu evangelho, quando ele recebe a Tua palavra, quando ele, ó Pai, se coloca à sua disposição, meu Deus, ó Pai, oh Jesus, que coisa linda é ver, Senhor, um jovem usado nas Tuas mãos. Por isso eu lhe peço, Senhor, capacita dia após dia os nossos jovens, dê força, dê graça, dê vitória, meu Deus, na vida espiritual de cada um deles, ó Pai. Abençoa, Senhor, meu Deus, ó Pai, todos os nossos jovens aqui, Senhor, de São Paulo, do Brasil e do mundo, Senhor. Toma nas Tuas mãos também, Senhor, os adolescentes, abençoa os adolescentes, ó Pai, guarda, livra eles, ó Pai, abençoa o ministério de adolescentes, ó Pai. Sim, meu Pai, eu te apresento aqueles adolescentes ali também de Curitiba, toma nas Tuas mãos, dá vitória para eles, ó Pai, ó Deus Santo, Deus Poderoso, todos os nossos adolescentes do Brasil e do mundo, as nossas crianças, Senhor, o departamento Pequeno Galileu, Senhor, toma nas Tuas mãos, ou seja, o ministério Pequeno Galileu, toma nas Tuas mãos, ó Pai, abençoa as nossas tias, abençoa as coordenadoras, abençoa, Senhor, meu Deus, todas as crianças, meu Deus, que frequentam as nossas igrejas, também os pais, ó Pai, quantos pais que ainda não se converteram, que ainda não abriram seus corações para o Evangelho, mas as crianças estão ali, Senhor, e eu creio que o Senhor está trabalhando de uma forma toda especial, Senhor, na vida dos papais dessas crianças, nós entregamos nas Tuas mãos. Abençoa as criancinhas, Senhor, abençoa também, Senhor, os nossos idosos, ó Pai, meu Deus, que coisa linda, Senhor, é ver os idosos trabalhando. Sim, meu Deus, são ferramentas que podemos utilizá-las, Senhor, são ferramentas que podem ainda produzir muito para o Teu reino. Abençoa os nossos idosos, Senhor, meu Deus, também os 60+, toma nas Tuas mãos, meu Deus, que o Senhor possa usá-los de alguma forma, Senhor. Tem tantas coisas que nós precisamos fazer, Senhor, que tem que ser realizada na Tua obra, e eles também, Senhor, têm o espaço deles para poder, Pai, contribuir no crescimento da Tua obra, e eu lhe peço, Pai, abençoa os Teus filhos, Senhor, abençoa, Senhor, meu Deus, 60 a mais da nossa igreja, abençoa também, Senhor, meu Deus, ó Pai, Jesus querido, ah, Santo Deus, as viúvas, Senhor, os órfãos, nós entregamos nas Tuas mãos, Senhor, nós precisamos de cuidar das viúvas, dos viúvos e dos órfãos, ó Pai, sim, meu Deus, ó Pai querido, que o Senhor possa, meu Deus, despertar cada pastor, meu Deus, cada dirigente de congregação, para ter esse cuidado especial com os órfãos, com as viúvas, com os viúvos, ó Pai, toma nas Tuas mãos, ó Pai, tenha misericórdia, Senhor, também das famílias necessitadas, Senhor, meu Deus, abençoa a Fundação Reviver, que tem cuidado, a Associação Help, Senhor, meu Deus, toma, Senhor, nas Tuas mãos, ó Pai, sim, meu Deus, usa, meu Deus, ó Pai, este ministério também para alcançar estas vidas. Quantas vidas têm sido alcançadas, Senhor? Quantas vidas têm sido alimentadas? Quantas vidas que têm recebido água no Nordeste? Senhor, meu Deus, abençoa, Senhor, abençoa, Senhor, a nossa irmã Eleni Miranda, que é a presidente tanto da nossa igreja, Deus e Amor, quanto da fundação, Senhor. Abençoa também a nossa irmã Regiane, que é, meu Deus, a presidente da Help, juntamente com o pastor Marco, meu Deus, toma nas Tuas mãos, ó Pai querido, Pai amado, toma nas Tuas mãos, Senhor, abençoa, Senhor, meu Deus, ó Pai, os trabalhos que estão sendo realizados, não somente na sede mundial, mas em todo o Brasil, Senhor, meu Deus, ó Pai, sim, meu Deus, também estamos com esse propósito, com esse desejo no nosso coração, meu Deus, de expandir para outros países, como os países da África, Senhor, abra as portas, joga os impedimentos por terra, Senhor, dê a vitória, meu Pai, ó Deus Santo, Deus Poderoso, Deus da Glória, louvado seja o nome do Senhor, abençoa, Senhor, meu Deus, ó Pai, a nossa diretoria, Senhor, uma vez mais, eu apresento a nossa irmã Eleni, Senhor, dê saúde à Tua serva, Senhor, dê saúde à Tua serva, Senhor, abençoa a nossa presidente, ó Pai, guarda, livra a Tua serva, meu Deus, nós sabemos que às vezes, ó Pai, a carga é pesada, Senhor, mas a Tua serva está ali firme, Senhor, meu Deus, ó Pai, firme ali, Senhor, nesse propósito, com a Tua obra, Senhor, abençoa a nossa irmã Débora Miranda, Senhor, meu Deus, dê saúde também, força, graça, Senhor, diante de tanta responsabilidade que está sobre, meu Deus, os ombros da Tua filha, Senhor, meu Deus, dê forças, dê graça, Senhor, ao nosso querido pastor Lorival de Almeida, Senhor, dê saúde, Senhor, restaura dia após dia, Senhor, dando força, dando graça a Teu servo, abençoa também, Senhor, presbítero Davi Neto, Senhor, abençoa Teu servo, ó Pai, meu Deus, continua, Senhor, orientando, dando, sim, meu Deus, a direção, Senhor, ao Teu filho, meu Pai, meu Deus, nós sabemos que esse projeto a qual nós estamos, Senhor, o Senhor colocou no coração dele, ó Pai, continua inspirando o Teu filho, ó Pai, porque, Senhor, meu Deus, nós precisamos, sim, ó Pai, a direção do Teu Espírito Santo, em todas as decisões que foram tomadas, Senhor, e o Senhor tem usado o Teu servo, Senhor, continua usando, guarda a família dele também, os filhos, filhinho, Senhor, guarda, Senhor, meu Deus, guarda, livra de todo mal, Senhor, por onde ele passar, meu Deus, deu grande livramento, ó Pai, toma também o Diego, Senhor, e a sua família, toma também o André, Senhor, entregamos nas Tuas mãos, toma nas Tuas mãos toda a família da nossa irmã Eleni Miranda, da nossa irmã Débora e pastor Lorival, toma nas Tuas mãos, ó Pai, abençoa, Senhor, a diretoria executiva, cada integrante da diretoria, Senhor, o Senhor conhece a todos, o Senhor conhece a família, Senhor, e eu apresento nas Tuas mãos, que o Senhor possa nos guardar, que o Senhor possa nos livrar de todo intento do inimigo, Senhor, que também possamos fazer tudo na direção do Senhor, meu Deus, que não venhamos ser precipitados em nada, mas que possamos sim, meu Deus, ouvir a Tua voz, Senhor, a direção do Senhor, para que possamos tomar as decisões, ó Pai, ó Deus Santo, Deus Eterno, Deus poderoso, Deus da glória, eu quero apresentar, Senhor meu Deus, também, Senhor, os países nas Tuas mãos. Eu quero apresentar, meu Deus, os pastores que estão nos países, os pastores nacionais. Meu Deus, visita, meu Deus, também a África. Meu Deus, eu e o teu servo, pastor Wilson, estamos responsáveis ali pela África. Eu quero apresentar neste momento cada pastor da África, Senhor. Toma nas tuas mãos. Sabemos que não é fácil, ó Pai, diante das dificuldades que nós enfrentamos diariamente, Senhor. Sim, meu Deus, são desafios que, olhando pela ótica humana, seriam impossíveis, Senhor. Mas o Senhor, meu Deus, tem nos dado, Senhor, o recurso. O Senhor tem tocado em vidas, ó Pai, para ajudar. Meu Deus, ó Pai, e nós estamos aí com os nossos obreiros trabalhando, ó Pai, na África. Continua abençoando a Europa, Senhor, meu Deus. Enfim, Senhor, a Ásia. Meu Deus, toma nas tuas mãos. América do Sul. Ah, Senhor, meu Deus, América Central, América do Norte. Enfim, toma, Senhor, todos os países onde nós temos as nossas igrejas. Deus em amor, ó Pai. Abençoa nossos pastores também aqui do Brasil, os dirigentes das igrejas locais, das igrejas regionais, centrais, setoriais, estaduais, Senhor. Toma nas tuas mãos, dê forças, dê graça aos teus filhos, ó Pai. Abençoa, meu Deus, a cada um dos teus filhos, Senhor. Dá graça, dê a vitória. Sim, meu Deus, entra com a tua providência. Tu sabes das necessidades, tu sabes dos anseios, ó Pai. Ó Deus Santo, ó Deus eterno, ó Deus poderoso, os nossos obreiros, ó Pai. Sim, meu Deus, toma nas tuas mãos as nossas equipes de voluntários, Senhor. A tua obra necessita. Muitas vezes, ó Pai, nós sabemos, Senhor, que muitos acham que voluntário, ó Pai, é aquelas pessoas, Senhor meu Deus, que não têm o que fazer, meu Pai, ou são desempregadas, mas nós sabemos, ó Pai, que nós precisamos ter esse espírito, meu Deus, em nossa vida, independente da nossa posição, independente, ó Pai, do nosso trabalho, mas o compromisso com a tua obra, ó Senhor meu Deus, Senhor, que o Senhor possa despertar pessoas como outrora. Quantas pessoas, meu Deus, elas estavam ali, Senhor, dispostas a ajudar a tua obra, meu Deus, que essa chama, que este amor, ele possa, meu Deus, continuar, Senhor meu Deus, aceso, que essa chama continua viva, Senhor, em nossos corações, para fazermos a tua obra, Senhor. Não somente, ó Pai, por aquilo que nós recebemos, mas que possamos fazer com amor, Senhor, independente do que for, fazermos com amor. Abençoa, Senhor, os nossos voluntários, nossos obreiros voluntários, os nossos dirigentes voluntários. Abençoa, Senhor. Sim, meu Pai, toma nas tuas mãos toda a membresia da igreja, Senhor. Abençoa os nossos membros. Abençoa, Senhor, também, ó Pai querido, ó Pai amado. Abençoa, Senhor, meu Deus, Senhor, os visitantes, nossos irmãos de outros ministérios que nos visitam diariamente, ó Pai. Abençoa o povo católico que nos visita, livre pensadores, ó Pai. Sim, Senhor, abençoa todos eles. Sim, ó Pai, nós temos as campanhas, ó Pai, e muitos participam das campanhas. Ah, Deus Santo, que o Senhor, por intermédio dessas campanhas, por intermédio da palavra, o Senhor possa libertar aqueles que, Senhor, necessitam da libertação, daqueles que necessitam da cura, não física, mas da alma. O Senhor tem o poder, usa os nossos obreiros, usa os nossos pregadores, ó Pai. Sim, meu Deus, é o Teu Espírito Santo que convence o pecador do pecado, da justiça e do juízo. Senhor, meu Deus, que possamos ser cheios da presença do Teu Espírito Santo, para que, ó Pai, quando abrimos as nossas bocas, Senhor, possamos, sim, meu Deus, ser inspirados pelo Teu Espírito Santo, e que o Teu Espírito venha convencer esta pessoa, porque, ó Pai, nós sabemos, Senhor, que muitas e muitas pessoas ainda estão acorrentadas, Senhor, muitas e muitas pessoas vivem ainda na escuridão, estão com uma venda nos seus olhos, e não estão, Senhor, ciente do caminho que estão trilhando. Quantos e quantos já estão à beira do abismo, Senhor? Ó Senhor, tem de misericórdia, meu Pai, que possamos, sim, ter este compromisso com a Tua obra, que possamos ter este compromisso com o Teu Evangelho, com a Tua palavra genuína, Senhor. Ora e clama, alabaias, aleluias. Sim, Senhor, meu Deus, porque sabemos que um dia, ó Pai, nós estaremos diante do juiz dos juízes, teremos que apresentar, meu Deus, todas as nossas obras, tudo que nós fizemos na terra, Senhor, que cada um dos teus servos tenha, meu Deus, esta consciência, sim, Senhor, de manter a integridade, de manter o compromisso, ó Pai, com a tua obra, Senhor. Ó Deus Santo, ó Deus Poderoso, ó Deus da Glória, louvado seja o teu santo nome. Tu és santo, tu és poderoso, Senhor, e eu creio, ó Pai, que o Senhor está fazendo uma grande obra. Eu creio, Senhor, que o Senhor está agindo, que o Senhor está operando, ó Pai. Eu creio que sim, meu Deus, o Senhor está promovendo um grande avivamento para a tua igreja, não somente para a sede mundial, mas para todas as nossas igrejas, Deus e amor. Ó, Pai querido, sim, meu Deus, toca neste irmão, toca nesta irmã, Senhor, toca, Senhor, nesta vida, ó Pai, toca, Senhor, meu Deus, nessa pessoa que está na liderança, Senhor, porque, meu Deus, os líderes, Senhor, meu Pai, são auxiliares do pastor, e muitas vezes eles desempenham um trabalho, meu Deus, também ministerial, pastoral, Senhor, porque estão ali, meu Deus, com seus grupos. Senhor, meu Deus, que haja este compromisso, esse comprometimento, ó Pai, sim, meu Deus, com a tua palavra, sim, a tua palavra genuína, que transforma, que liberta, Senhor, como libertou a minha vida, como libertou a vida de tantas e tantas pessoas que hoje são membros da Igreja Deus e Amor e de outras igrejas também. Senhor, meu Deus, confirma, Senhor, abençoa o pastor Wilson que está aqui comigo, a sua família, Senhor. Meu Deus, nós estamos nesta responsabilidade dos estados, ó Pai, e também da África, do continente africano. Senhor, nos dê a vitória, Senhor, nos ajude, Senhor. Ó, Senhor, nos dê estratégia, nos dê direção, para que possamos fazer tudo segundo a tua vontade, ó Pai querido, Pai amado. Queremos sim, meu Deus, agradecer o Senhor por este momento maravilhoso que o Senhor nos concedeu, ó Pai, nesta oportunidade de estarmos, ó Pai, unidos a Senhor, em oração, Senhor, Deus poderoso, Deus da glória, aleluia, confirma, meu Deus, a bênção, confirma, Senhor, a vitória, para a glória e louvor do teu santo nome, em o nome de Jesus, amém e amém, Senhor Jesus. Que Deus abençoe você que orou conosco. É glorioso, né, sentir a presença de Deus, pastor Wilson, aqui nos estúdios, né. A gente começa a orar e se a gente não olhar para ali, para o cronômetro, a gente segue adiante, né?
2: Sim, é muito bom, né? É muito gostoso. E nesse momento, pastor Jerry, é aquele momento especial das pessoas que clamaram conosco. Chegou o momento de receber Jesus gostoso agora, aonde elas estiverem.
1: É isso mesmo. Nós agora vamos fazer o apelo e você pode aceitar Jesus aí onde você estiver, você que está nos assistindo tanto, e você também que está nos ouvindo, né? Pastor Wilson vai fazer o apelo.
2: Sim, olha, onde você estiver agora, é o momento de você receber Jesus na sua vida. É, você que orou conosco, talvez você fica postergando esse momento, mas não é momento de postergar mais. É momento de você receber Jesus na sua vida, momento de você aceitar a Jesus. Não postergue mais, não adie mais isso, mas faça isso agora. É a oportunidade que você está tendo de receber Jesus. Você pode, aonde você estiver agora, receber Jesus, também reconciliar. Você pode estar reconciliando com Jesus neste momento. É muito fácil e é simples. Feche os seus olhos e ore comigo neste momento, dizendo: Senhor Jesus, neste momento eu estou te recebendo, te aceitando como único Senhor e Salvador da minha vida e da minha alma. Me perdoa, Senhor, todas as minhas negligências, os meus pecados. Me purifica, Senhor. Eu estou me reconciliando também. Senhor, me receba novamente e escreve, Senhor, o meu nome no livro da vida e sela com o teu sangue para o grande dia do arrebatamento. Faz uma obra na minha vida. Coloca o teu Espírito Santo sobre mim, para me orientar e me ensinar. Em nome de Jesus, faz uma obra também na minha família. Em nome de Jesus, amém. Muito bem, meus parabéns a todos vocês que tomaram essa decisão nesse momento, aceitando Jesus como Senhor e Salvador da sua vida, também reconciliando com o Senhor, meus parabéns. Nós somos a Igreja Deus e Amor, nós somos muito mais que uma igreja, somos uma família. Igreja Deus e Amor está em todos os lugares aqui no Brasil e você pode agora, olha, anote bem, hein? Você vai entrar em contato conosco. Nós temos aqui ao rodapé do vídeo os nossos endereços eletrônicos para vocês mandar um e-mail ou entrar em contato conosco. Olha o nosso e-mail: queroaceitarjesus@ipda.com.br. queroaceitarjesus@ipda.com.br. Nós temos também o WhatsApp. O nosso DDD é 11, o número é 950944645. Vou repetir, para você que nos acompanha pelo rádio. 11 950944645. Mande uma mensagem agora. Nós temos uma equipe de pastores preparados para receber o seu contato e já te orientar o que fazer a partir de agora. E você pode procurar também a Igreja Deus e Amor mais perto de você pelo nosso site, né? ipda.com.br/endereço, e você vai procurar o pastor aí da sua localidade, da sua cidade, do seu estado, e conversar com ele dizendo: eu aceitei a Jesus, eu me reconciliei através da live de oração da Igreja Deus é Amor. Que Deus em Cristo vos abençoe e sejam bem-vindos em nome de Jesus. Pastor Jerry, está chegando o momento, infelizmente, de nos despedir dos nossos internautas. Como o senhor falou, o clima aqui, o ambiente está tão gostoso, que dá vontade de ficar. Mas a programação continua aí a madrugada toda, a rede de apoio da madrugada.
3: É isso mesmo. Que Deus abençoe a todos os nossos internautas, também os ouvintes. Nós vamos ficando por aqui. Mas lembrando que todos os dias, né, nós temos a oração, né? Sim. E você continua ligadinho aí no programa de rádio, porque o programa vai se estender a madrugada inteira. E eu tenho certeza que tem aí muitas bênçãos aí para a sua vida, testemunhos, né, para aumentar a sua fé, orações, enfim. Vai ser uma madrugada abençoada. Deus abençoe, fiquem todos em paz do seu Jesus.
2: Deus abençoe a todos e continue ligadinho no programa Voz da Libertação. Um abraço e até a próxima, se Deus quiser.
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6: Uma hora.
7: Meu nome é Anderson Alves Santos Laboreto. Eu moro aqui no Embu das Artes, especificamente ali no Jardim Irene. Eu cresci dentro do Evangelho, mas aos 15 anos de idade eu me desviei da presença do Senhor. E eu queria ser famoso, queria ser jogador de futebol ou cantor de pagode. E eu fiz um pacto com Satanás com 18 anos de idade para ser famoso, para ganhar muito dinheiro e para ter muitas mulheres. E com isso Satanás não dá nada de graça para as pessoas. Eu comecei a entrar no mundo das drogas, no mundo do álcool. E quando eu fiquei desempregado, eu comecei a roubar dinheiro de dentro de casa, dinheiro da minha esposa, dinheiro da minha mãe. Nada parava em casa que eu roubava para vender, para comprar droga, né? Para comprar droga, para me usar, para tentar sustentar o meu vício e manter a minha pose, né, de que eu era cantor. Meus irmãos, isso é tudo ilusão. A Bíblia diz que um abismo puxa um outro abismo. E eu fui parar no fundo do poço, meus irmãos já não tinham mais nome, né? Ninguém mais me respeitava. Eu começava a andar sujo, ficava 5 dias sem dormir, pelambulando. Mas chegou um momento na minha vida, em 2011, em agosto de 2011, eu começava a ouvir uma voz: seja um Gideão com a Bíblia na mão, levanta e vá. E isso me comia por dentro, porque eu cresci dentro do Evangelho. Eu vim aqui na sede mundial, aleluia, ver os milagres que acontecia, né? E ouvia esse grupo cantando, aleluia, louvado seja Deus. E sempre quando eu me drogava, sempre vinha esse hino: seja um Gideão com a Bíblia na mão, levanta e vá. Há muitos jovens que são a bênção na mão do Senhor. E eu pensava, eu preciso de alguma coisa. E quando eu cheguei no fim, meus irmãos, quando você chega no fim, que é o crack, que a gente olha para um lado, não vê mais saída, olha para o outro, mas não vê mais saída, mas Jesus estava vendo uma saída para a minha vida. E eu corri para a igreja, meus irmãos, porque uma noite antes eu dobrei o meu joelho, ouvindo a voz da libertação, e eu falei: Senhor, me ajuda, eu preciso da tua ajuda. Se o Senhor não me ajudar, eu vou descer a sepultura sem um Senhor. Aleluia. E eu senti algo diferente na minha vida. E com isso, meus irmãos, eu fui para a igreja com a minha mãe. 19 de dezembro de 2011, eu levantei as minhas mãos para a glória do Senhor. O Senhor foi me transformando, o Senhor foi me limpando para a glória de Deus. Eu me batizei naquelas águas. E eu fui batizado com o Espírito Santo ali na fila do batismo. Um homem que andava a drogar, um homem que não tinha mais nome, que não era mais bem visto pela sociedade. E o Senhor começou a mudar a minha vida. O Senhor restaurou o meu casamento. Eu e a minha casa servimos ao Senhor. Meu nome é Anderson Alves Santos Laboreto. Moro ali no Embu das Artes, na rua Rude Ramos, 192, no Jardim Irene.
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8: 1 hora e 4 minutos.

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Muito bom dia, que a graça e a paz do nosso Senhor e Salvador Jesus Cristo esteja sobre a sua vida. Seja muito bem-vindo, seja muito bem-vinda. Você está na Rádio Deus e Amor, programa Voz da Libertação. E nós estamos dando início agora na madrugada do socorro de Deus. É nessa segunda-feira, dia 14 de setembro de 2026. E agora são exatamente 1h11 em São Paulo. E eu vou com você, querido ouvinte, até às 5 da manhã. Deixa eu me apresentar, esse quem fala com você é o seu irmão em Cristo, Diácono Douglas Almeida, diretamente dos estúdios aqui na Central de Produções Internacional. Eu estou muito bem acompanhado do meu irmão Hamilton, ele que está na técnica. E nós vamos nesta fé, querido ouvinte, estamos aqui para atender você, para orar por você e com você. E tem muita coisa preparada que vai trazer edificação para a sua alma, vai trazer paz para o teu espírito. Então, fique conosco nessa sintonia. Daqui a pouquinho, às 2 horas da manhã, vamos ter aquele momento de oração, vamos falar com Deus. E eu tenho a certeza que a paz que excede todo entendimento, uma vez mais, vai se manifestar sobre a sua vida, sobre a sua casa, sobre a sua família. E o bom nome de Jesus, ele será glorificado. Eu já quero compartilhar com você os nossos canais, onde você pode entrar em contato conosco aqui na Central de Produções Internacional. Anote o telefone, se você deseja falar conosco ligando, né? Anote aí o telefone, DDD 11 3208 2790, ou você pode mandar a sua mensagem no nosso WhatsApp, DDD 11 98292 3392, repetindo, DDD 11 98292 3392. Manda para cá sua mensagem, faça sua ligação, nós queremos te atender. Lembrando que esse é um órgão oficial das igrejas Pentecostal Deus e Amor, cuja

0: responsabilidade está sobre a vida da nossa irmã presidente mundial, Ereni Miranda. E vamos nessa fé, vamos nessa graça, porque até aqui o Senhor Deus, Ele tem nos ajudado.
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0: E vamos seguindo, querido ouvinte. Já temos ouvinte na linha. Já temos ouvintes em ligação. Alô?
3: Alô, bom dia, pastor.
0: Muito bom dia, paz do Senhor Jesus.
3: A
0: com quem eu falo?
3: Paz do Senhor Jesus também. Está Gisele, de Goiânia.
0: Irmã Josefa?
3: Gisele, desculpa, Gisele.
0: Gisele, seja bem-vinda, irmã Gisele. Obrigada. Fala de Goiânia?
3: Sim.
0: Que maravilha, que bênção. Obrigado pela audiência. Irmã Gisele, a senhora gostaria de deixar um pedido de oração?
3: Sim, oração para minha saúde mental, minha saúde. Libertada da medicação que eu tomo controlada.
0: Pronto, tá anotadinho aqui. Quer deixar o nome da família também?
3: Também. A dona Ilarinha.
0: Você pode repetir, por favor?
3: Dona Ilarinha.
0: Ilarinha.
3: Isso.
0: Pronto, Ilarinha. Mamãe?
3: É vó e mãe, né? Que ela me criou, né?
0: Vó e mãe.
3: Vó materna.
0: É uma bênção.
3: Tá.
0: O que mais?
3: Meu tio Landinho e Larinha Filha, que é a filha da minha avó.
0: Pronto, Larinha Filha.
3: Eu acompanho vocês todos os dias, das 11 até as 2 da manhã.
0: Sempre tá na audiência, irmã Gisele?
3: Sim, eu sempre ligo aí pra vocês quase todos os dias, praticamente, de oração.
0: Que benção, uma ouvinte assídua da programação. Mas, Gisele, a senhora teria alguma bênção que a senhora recebeu através desse propósito que a senhora tem de sempre estar acompanhando a programação e recebeu algo da parte de Deus? E, caso tenha recebido, gostaria de compartilhar com a nossa audiência?
3: Ah, no momento a gente sempre recebe livramento, né, de Deus.
0: Muitos livramentos, né, minha irmã?
3: Sim, com certeza.
0: Esse Deus é fiel, Ele cuida de nós, Ele cuida da nossa casa, Ele cuida da nossa família. E vale a pena servi-Lo, vale a pena acompanhar a programação, porque é uma programação que edifica, não é mesmo?
3: Compensa, acompanhar a Voz da Libertação, sim.
0: Que maravilha. Mas, Gisele, tá anotadinho aqui, tá bom?
3: Tá bom.
0: Quero agradecer, obrigada, a senhora pela sua participação. Estamos em oração e daqui a pouco a gente vai unir a nossa fé aí, a partir das 2 da manhã, em uma só fé, em um só clamor. Tá bom? Se possível, tá, ore conosco.
3: Tá.
0: Deus abençoe.
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0: 1:16. 1:16. Vai ligando pra cá. Vai ligando porque nós queremos te atender. Já temos mais um ouvinte na linha. Alô?
4: Oi, boa noite.
0: Boa noite, a paz do Senhor Jesus. Com quem eu falo?
4: Sou o Fernando Daniel.
0: Irmão Fernando, Rio Grande do Sul. Seja muito bem-vindo, irmão Fernando. Que as bênçãos de Deus estejam sobre a sua vida. O senhor gostaria de deixar os nomes para oração?
4: Sim, gostaria de fazer uma oração para minha avó, a dona Catarina.
0: Dona Catarina.
4: E para o meu pai e para minha mãe, a Jário Rose da Silva e a Roberta Luzia.
0: Pronto, tá anotadinho aqui. Tem mais alguém que o senhor quer deixar?
4: Ah, podia ser uma oração também para mim.
0: Pronto. Família toda, né? Abençoada por Jesus.
4: Sim.
0: Tá anotadinho aqui, querido irmão Fernando.
4: Tá bom.
0: E daqui a pouquinho a gente vai entrar em oração e vamos apresentar todas essas vidas. E eu tenho a certeza que as bênçãos de Deus recairão sobre vocês.
4: Tá. Tá bom? Muito obrigado, irmão.
0: Que isso. Senhor, irmão. Obrigado. Deus abençoe. Obrigado pela ligação e pela audiência. Fica na paz. Tá. E vamos seguindo, querido ouvinte. Vamos seguindo. Deus abençoe nosso irmão Fernando aí pela ligação. E vamos nessa fé, vamos nessa graça. O povo de Deus também está interagindo, mandando já o WhatsApp, mandando os pedidos de oração. nosso querido ouvinte Daniel, que fala de Catanduva, está dizendo: a paz do Senhor Jesus, eu estou sintonizado na programação e eu quero pedir oração por mim e por toda a minha família. Fala aqui de Catanduva. Deus abençoe, irmão Daniel. Obrigado pela audiência, obrigado pela mensagem. Nós vamos orar sim. Já temos mais um ouvinte na linha. Alô!
5: Alô!
0: Alô, bom dia, paz do Senhor Jesus. Com quem eu falo?
5: Bom dia, paz do Senhor. Vem a Serra Eduardo, do Mato Grosso. Queria pedir oração para mim, né, que hoje eu estou em medo, acontecendo alguma coisa na minha vida, tudo bem?
0: Tá bom, já tá anotadinho aqui o nome da senhora, irmã Eduarda. Tá anotadinho aqui, daqui a pouquinho, às 2 horas da manhã, nós vamos entrar em oração. Amém, minha irmã. Deus abençoe. Obrigado aí pela audiência. E pode contar com as nossas orações. Vamos orar sim. E o nome de Jesus será glorificado. Deus abençoe.
5: Obrigado, pastor. Deus abençoe.
0: Amém. Obrigado.
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0: 1:19, 1:19, nosso ouvinte Luciana está dizendo: a paz do Senhor Jesus, eu quero pedir oração por mim e também pela minha família, para que Deus venha abençoar a minha saúde e também toda a minha família, em nome de Jesus. Deus abençoe, irmã Luciana, já está aqui no caderno da oração, daqui a pouquinho nós vamos colocar diante do altar de Deus. Eu não tenho dúvida, o nome de Jesus será glorificado. Nosso ouvinte Lu está dizendo: boa noite, gostaria de deixar o meu pedido de oração. Meu nome é Luciana, falo aqui de Mogi das Cruzes. Deus abençoe, irmã Luciana, vamos orar. Deus abençoe o povo mogiano, passamos por aí no ano de 2025, uma bênção, o povo mogiano, o povo fervoroso. Deus abençoe e vamos nessa fé, querido ouvinte. Vamos nesta graça. E agora, nós vamos para aquele momento de edificação aqui no programa Madrugada do Socorro de Deus. Eu falo do quadro Pão Diário e o nosso pastor Lorival de Almeida, que ontem completou um ano de vida, mais um ano de vida, melhor dizendo, vem trazendo uma palavra com o tema Colarinho Apertado. Seja edificado por essa breve passagem e também pregação. E eu já volto com você daqui minutos mais. Vamos lá, vamos de Pão Diário.
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7: Eu me lembro de um pastor... E ele contava, né, que havia lido um livro, e nesse livro o autor contava a história de um senhor que foi ao médico, que ele tinha uma dor de cabeça insuportável, uma dor de cabeça assim que não dava para aguentar, não. Aí o médico falou para ele: você fuma? Ele disse: eu fumo sim, então pare de fumar. Aí o médico deu para ele um tempo, a gente sabe que deixar de fumar não é fácil, né? Mas ele, pela dor de cabeça, ele se esforçou, deixou de fumar. Aí ele voltou ao médico, e o médico perguntou a ele: como é que tá? Ele disse: olha, doutor, a dor continua, não tô aguentando mais. O médico falou: você bebe? Bebo. Se fala bebe, é bebida alcoólica, né? O médico falou: então pare de beber. Voltou ao médico, que a dor continuava. E ali no consultório, o médico, né? Você exerce alguma atividade que produz pressão sobre as suas costas? Sim. Então deixa essa atividade. Mas de novo a dor não parou. E as consultas ali continuavam. E nada de resolver o problema do senhorzinho. Chegava lá: doutor, a dor continua. Olha o problema, doutor. Não é? Só que um certo dia, tudo foi solucionado. Porque o problema do homem era simples. O homem usava colarinho 38 e o seu tamanho de colarinho era 39. Então aquilo ali apertava. A solução era simples. Era só usar um colarinho do tamanho certo, né? E tudo terminaria. Aí ele nunca mais teve dor. Então, ouvinte, às vezes nós temos soluções simples e nós não enxergamos as soluções simples. Nós temos uma certa, não sei dizer se é uma tendência ou sei lá, um boberismo inato, alguma coisa assim. Que a gente sempre acha que as coisas têm que ser complicadas para funcionar. Quando vê uma coisa muito simples, às vezes a gente até despreza, não é? Faltava aquele homem, é claro, um pouco mais de, sei lá, atenção, né? Porque eu, se eu colocar um colarinho que não cabe, eu não aguento. Até a respiração me falta. Mas é uma história, uma ilustração. Às vezes, ouvinte, nós precisamos só de um pouco mais de bom senso na forma de tratar as pessoas e a contenda termina. Às vezes, nós precisamos só um pouquinho de cautela nas nossas negociações e os prejuízos vão embora. Às vezes, nós vamos deixar de atrair grandes confusões na nossa vida se nós moderarmos as nossas palavras. Temos de saber moderar as nossas palavras. Se nós falamos qualquer coisa, nós podemos até matar alguém. Às vezes falta nós equilibrarmos as nossas atitudes. E aí muitas coisas ruins seriam evitadas. Mas não. Nós deixamos de verificar coisas simples e continuamos então com dor de cabeça. Não agimos corretamente nas coisas tão simples e a enxaqueca não vai embora. Existem ocasiões, é claro, que o problema não depende de nós. Mas está lá e causa uma dor de cabeça incessante. Às vezes não temos segurança na vida ou falta de tranquilidade em certos momentos. Aí vem, bate o desconforto, a sensação de que falta alguma coisa, que nós não sabemos nem explicar o que é. Às vezes algo que desconhecemos nos faz uma falta danada, não é? A vida de Jesus foi vivida, eu posso garantir a vocês, debaixo de uma tensão inimaginável. Porque Jesus, ele tinha todo tipo de questão que ele fazia parte, tipo, estamos falando das questões religiosas, né? Ele tinha todas as questões religiosas que eram para ele oposição. A simples questão dele dizer, olha, eu sou o Messias, já criava uma confusão sem tamanho. Oposição, a oposição da liderança das religiões ou da religião daquele tempo, que era o judaísmo, né? Mesmo aqueles que o acompanhavam, os seus discípulos, não entendiam totalmente os seus ensinos ainda e gostavam de um poderzinho, né? Parece que isso não muda, né? Isso não muda. Lutavam por poder, eram carentes de uma profundidade teológica para entenderem melhor o que Jesus estava dizendo. A própria família do Senhor Jesus chegou a pensar, não é? Que ele era louco. A multidão não o entendia plenamente, mas mesmo não entendendo ele plenamente, quis fazer dele rei. A vida de Cristo não foi uma vida sem tribulações, não. A vida de Cristo não foi uma vida sem dor. Não foi uma vida sem problema algum, não. Foi uma vida de perseguição. Foi uma vida conturbada, mesmo sendo ele o Filho de Deus. Mas em meio a toda a tensão, nós vemos em Cristo um homem seguro, confiante no cuidado do Pai. E na sua oração no túmulo de Lázaro, que oração tremenda, maravilhosa. Pai, graças te dou, porque me ouviste. Observe que Lázaro não estava ressuscitado ainda. E disse mais, eu sabia que sempre me ouves. Está em João capítulo 11. Ou seja, Jesus entregava tudo ao Pai e confiava no seu poder de tudo resolver. E confiava na sua resposta em qualquer momento, em qualquer circunstância. Não havia dúvida de que o Pai ouviria. Olha, parece uma coisa assim, de tamanha simplicidade, parece uma oração também que é, mas é. É tão simples como usar o número correto do colarinho para evitar o desconforto. Mas é a essência da fé cristã. Deus ouve, Deus responde, Deus age e nos causa sobressalto e espanto. Não é que seja simples. É a distância entre o nosso discurso sobre a fé e a nossa incapacidade, a incapacidade de muitos, que muitos têm, em descansar na fé. não têm essa capacidade. Vivem amarguradas. Será que me ouviu Deus ou não? Então isso causa espanto. Nós falamos que temos fé, mas não descansamos no Senhor. Causa-nos sobressalto a pouca capacidade de nos entregarmos à fé, crendo que Ele sempre nos ouve. Te dou graças, ó Pai, porque o Senhor me ouve. E o Senhor sempre me ouve. Falta a nós esse descansar no Senhor. Você está com alguma coisa que te incomoda? Você está com... que seja uma dor de cabeça. Eu não estou falando de uma cefaleia. Eu não estou falando de uma migrane, não é? Enxaqueca. Mas um problema que você não consegue visualizar, nem ver uma saída. Que eu vou dizer a você parece tão simples. Que eu vou dizer a você parece assim tão... não é? De uma simplicidade tão tremenda que você vai até se espantar. Talvez o que você precisa é usar o número do colarinho correto. Já que você entregou a sua vida a Deus, descansa nele. Já que você falou com Deus com todo o seu fervor, com toda a sua fé, descansa no Senhor. Porque o Senhor te ouviu já. Porque Ele sempre te ouve. O que acontece às vezes é que nós queremos uma resposta do jeito que nós queremos, não é verdade? É claro que se eu estou com a dor, é lógico, não tem como fugir a lógica, né? Eu tenho que me livrar dessa dor. Mas às vezes nós temos questões que nós colocamos diante do Senhor, Ele já ouviu. Mas nós não descansamos na resposta que Ele tem. Você já se entregou a Deus? Descansa no Senhor, a resposta do Senhor é melhor do que a nossa resposta, do que o sentimento de que nós temos algo melhor do que Deus em resposta à nossa dificuldade. É tão simples, tão simples. É tão simples quanto usar o número correto, não só do seu colarinho, da sua camisa, da sua roupa, enfim. Confia em Deus, vai. Confia no Senhor. Confia no poder de Deus que Ele pode resolver tudo que está acontecendo, que está trazendo desconforto na sua vida. Eu espero que Deus esteja te abençoando de uma forma tremenda, de uma forma gostosa mesmo, viu? Tá? Eu sei que Deus está falando ao seu coração.
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2: 1:36 em São Paulo. E vamos seguindo, querido ouvinte, vamos seguindo esta programação. Lembrando que daqui a pouquinho, às 2 da manhã, nós teremos aquele momento de oração. Eu já quero convidar você para que você prepare, para que você se prepare e prepare aquele espaço, aquele local onde você vai dar toda a liberdade ao Espírito Santo para que ele te inspire em oração. Porque a Bíblia diz que nós não sabemos orar. Tiago, no capítulo 4, vai dizer: pedi e pedirdes mal. Pedirdes e não receber, recebestes, porque receber é pedistes mal para gastar em vossos deleites. Então, a gente não sabe orar, mas quando a gente se submete ao crivo da palavra e à comunhão com o Espírito Santo, ele vai acrescentando as palavras, ele vai nos inspirando e a nossa oração passa a ser uma oração eficaz, uma oração assertiva, que tem aceitação diante da presença de Deus. Então, eu quero que você se prepare, prepare aquele espaço para que você possa se dedicar à oração e eu tenho a certeza que vamos unir a nossa fé e coisas grandes Deus fará em nosso meio nesta madrugada. Já temos ouvinte na linha. Vamos lá, vamos. Alô!
3: A paz do Senhor.
2: A paz do Senhor Jesus. Bom dia. Com quem eu falo?
3: Bom dia, é a irmã Nilza.
2: Irmã Nilza, a senhora fala de onde?
3: Porto Alegre.
2: Porto Alegre. Seja bem-vinda à programação. Irmã Nilza, conte a bênção. A senhora quer compartilhar alguma bênção? Quer deixar os nomes para a oração? Fique à vontade.
3: Quero agradecer a Deus e os irmãos aí pelas orações, que eu pedi oração pela minha irmã. A minha mãe tinha dado um AVC e ela tinha ficado com a memória assim, esquecida. E Deus deu a vitória para ela e ela voltou tudo ao normal.
2: Que bênção. A mamãe da irmã havia tido um AVC. A senhora, diante dessa situação, entrou em contato aqui no estúdio pedindo oração e Deus interveio nessa situação, dando vitória. Hoje, a sua mamãe passa muito bem.
3: A minha irmã.
2: Sua irmã passa muito bem. Esse é o poder do nosso Deus, né, irmã Nilza? Ele age conforme aquilo que nós depositamos diante dele em oração. É maravilhoso servir a esse Deus, não é mesmo?
3: É verdade.
2: Que maravilha.
3: Sempre estou orando com os irmãos também à noite ali.
2: Sempre está em oração.
3: Também, né?
2: Sempre buscando a Deus, porque a irmã já entendeu, a oração é o que move a mão de Deus, e quando a gente une a nossa fé, ele age de uma maneira poderosa. E eu creio que nessa madrugada, irmã Nilza, não vai ser diferente, hein? Daqui a pouquinho nós vamos entrar em oração, e eu creio que Deus vai fazer grandes coisas. A senhora quer deixar algum nome aqui para a gente apresentar em oração?
3: Eu vou deixar a Nilza e família, né? Porque o senhor sabe que a gente precisa ainda.
2: Amém, já está anotadinho aqui, então daqui a pouquinho a gente vai orar e eu creio que o nome de Jesus será glorificado, hein?
3: Eu estou deficiente visual, então fico sempre escutando as programações.
2: A irmã é deficiente visual, sempre está acompanhando a programação, que maravilha. A gente fica feliz em saber que pessoas como a senhora estão na audiência da programação. É por causa de vocês que nós estamos aqui. Nós estamos aqui para servir, para ser instrumento de Deus na vida de vocês.
3: Amém.
2: Então tá anotadinho, irmã. Quero já agradecer a senhora pela sua participação aqui ao vivo na Madrugada do Socorro de Deus. E daqui a pouquinho a gente vai unir a nossa fé em oração. E se possível for, ore conosco.
3: Amém. Glória a Deus.
2: Deus abençoe, irmã.
3: Deus abençoe o irmão aí, a família, essa programação.
2: Amém. Muito obrigado. Fica com Jesus.
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2: É, querido ouvinte, já temos mais um ouvinte na linha. Alô.
4: A Alô, a paz do Senhor Jesus.
2: A paz do Senhor Jesus, muito bom dia. Com quem eu falo?
4: Com a irmã Marta Miranda, aqui de Fortaleza, Ceará.
2: Irmã Marta Miranda, seja muito bem-vinda. Deus abençoe o povo de Fortaleza. Deus abençoe o povo cearense, né? Que maravilha. Seja bem-vinda. Irmã Marta, conte a bênção. Algo que a senhora recebeu das mãos de Jesus, através da programação, ou através mesmo da Igreja Pentecostal Deus e Amor. E se quiser deixar também os nomes para oração, daqui a pouquinho a gente vai entrar em oração e vai apresentar, tá bom? Fica à vontade.
4: Sim, eu peço oração pelo socorro de Deus, tá? Meus netos, Gedaías Miranda e Francisco Mardonho Júnior Lourenço, Maria Giovana Miranda da Costa, e minha filha.
2: Pronto, tá anotadinho aqui, toda a família.
4: Francisca Janela.
2: Ellen também?
4: Jamilane, Francisca Juliana. Pela minha saúde restaurada, minha visão.
2: Pronto, tá anotadinho. Tem mais alguém?
4: Tem, sim. Já tenho do meu esposo, da Agil.
2: Agil.
4: É coração pelo socorro de Deus, né? Pela igreja, né?
2: Amém.
4: A graça, mas passar, né?
2: Amém. Irmã Marta, a senhora já serve a Deus na Igreja Deus de Amor ou irmã é de outra denominação?
4: Tá, cinco meses eu fui formada na igreja, já passei já pela disciplina, já estamos tomando uma ceia lá, eu e com meu esposo.
2: Que maravilha, posso dizer então que a irmã é nova convertida.
4: Mas eu tenho 39 de Assembleia de Deus, porque a gente passou para lá.
2: Ah, que maravilha, irmão, veio da Assembleia e está congregando agora na Igreja Deus e Amor, que maravilha, seja bem-vinda, viu? Irmã Marta, durante esse período que a senhora tem servido a Deus aqui na Igreja Deus de Amor, a senhora teria alguma vitória que a senhora alcançou das mãos de Jesus através da Igreja Deus de Amor? Caso tenha, gostaria de compartilhar com a nossa audiência?
4: Tenho sim, tenho vários. É porque num momento mesmo, né, assim, não está vindo assim bem mesmo na minha mente, né, mas temos vários livramentos.
2: Deus tem cuidado, né, irmã?
4: Deus tem dado muita graça para a gente prosseguir. Meu esposo tem saído de outro ministério também, tem me acompanhado. Tudo é vitória, né, meu irmão?
2: Que maravilha. É uma honra servir a Deus, é uma honra ter a família na presença de Deus. Isso é uma base fundamental numa vida e numa família cristã. Uma família nas presenças de Deus é uma bênção. E eu quero já agradecer a senhora pela sua participação aqui na Madrugada do Socorro de Deus. Já está anotadinho aqui toda a família da senhora e daqui a pouquinho, às 2 horas da manhã, nós vamos entrar em oração. Se possível for, ore conosco.
4: Eu oro, sim. Eu peço só, assim, muita oração pelos meus netos que tem. Então, assim, então, se afastando, sabe? Por conta, né, da idade. É um com 19, outro com 23. Aí, eles querem mais, assim, tá? Junto com os amigos, tá? Em outros locais. Deus faz o resgate, em nome de Jesus.
2: Amém, eu creio que a bênção é da senhora. É verdade, eu creio que a bênção é da senhora. A Bíblia diz, instrui o menino no caminho que deve andar, porque quando crescer não se desviará. Ou se caso aconteça da pessoa se esquecer, o Espírito vai trazer à memória tudo aquilo que ela já experimentou em Deus. E a oração tem poder, a oração faz o céu mover. E eu creio que a vitória é sua, irmã Marta. Deus abençoe. Obrigado pela audiência.
4: Obrigado ao seu, meu irmão.
2: Amém. Deus abençoe.
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2: 1:46 em São Paulo. É a madrugada do socorro de Deus. Estamos vendo, ou melhor, estamos ouvindo relatos, pessoas que têm, né, entrado em contato conosco aqui ao vivo, pedindo oração, contando bênçãos e compartilhando coisas que viveram na presença de Deus. Esse é o nosso Deus, querido irmão, querido ouvinte. Ele não muda, ele continua operando, ele continua manifestando o seu poder. E nessa segunda-feira não será diferente. Em todas as igrejas pentecostal Deus e Amor, mais próxima da sua casa, aí você pode comparecer, porque certamente Deus vai fazer grandes coisas na sua vida e através da sua vida ao comparecer no interior de uma de nossas igrejas. E aqui na sede mundial nós temos culto pelo menos em 5 horários, às 7, às 9, às 11, às 15 e também às 19 horas. Então você tem a oportunidade de estar conosco aqui na Avenida do Estado, 4568, no bairro da Liberdade, coração da capital paulista. Então, você é o nosso convidado. E vamos seguindo, o povo está interagindo, o povo está na sintonia, na programação. Já temos mais um ouvinte na linha, hein? Alô!
5: Alô, a paz, Senhor!
2: A paz do Senhor Jesus, bom dia, com quem eu falo?
5: Marcos.
2: Marcos?
5: É.
2: A paz do Senhor, irmão Marcos, o senhor fala de onde?
5: Eu me batizei em 2003, ainda não comecei. Tem 5 anos, estava mais velho, caqueiro. E eu gostaria de pedir oração para a minha família. E vou ver a mãe que está saindo da minha camada. Para mim, Caetano, vou ver a mãe que dele. E libertar a minha família das drogas. E libertar meu primo, que está lá comigo amarrado. Se não aparecer, matar a casa.
2: Pronto, tá anotadinho aqui. Daqui a pouquinho, às 2 horas da manhã, nós vamos entrar em oração. Se possível for, ore juntamente conosco, viu, irmão Marcos?
5: E... eu gostaria de pedir oração para o Paulo e o Leandro Benemir.
2: Pronto, Paulo.
5: Paulo e Benemir. União.
2: Pronto.
5: Fazer algo.
2: Maravilha. Tá notando.
5: Ele faz 10 anos separado e eu estou pedindo para Deus dar união para os dois.
2: Maravilha. Tá anotadinho aqui. E daqui a pouquinho a gente vai entrar em oração. Se o senhor puder, ore juntamente conosco. Eu tenho a certeza que a bênção de Deus ela vai se manifestar, tá bom? Muito obrigado pela sua ligação e pela sua audiência. Deus abençoe.
5: E 15 anos também tenho. E 5 anos tomando festa com o cigarro. Quero ser liberto. O cigarro aí não consigo, porque toda vez que me dá vontade de chegar sem cigarro, eu tô...
2: Já está anotadinho aqui, nós vamos orar pela libertação. Nós vamos orar pela libertação, eu creio que Jesus vai te dar essa graça para que o senhor possa se libertar desse vício, tá bom? Deus abençoe!
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2: Uma hora e 50 minutos em São Paulo. Nós vamos agora para o quadro Clínica da Alma com nosso irmão psicólogo Gessé Ávila. Ele vem trazendo o tema O Circuito Cerebral da Dependência. Preste bastante atenção, porque eu tenho a certeza que é informação, é instrução pertinente para a sua vida. E eu já volto com você.
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7: Olá, seja muito bem-vindo a mais um episódio do Clínica da Alma, um espaço para falarmos sobre saúde mental, qualidade de vida, inteligência emocional e desenvolvimento interior. Sempre de forma leve, prática e com base científica. Você sabia que a dependência, seja de substâncias, jogos, comida ou até redes sociais, está ligada a um mesmo sistema cerebral? Esse sistema é conhecido como circuito de recompensa. E ele é responsável por gerar sensações de prazer e motivação. Quando esse circuito é constantemente estimulado, o cérebro passa a pedir repetição, criando assim o ciclo da dependência. E é sobre isso, o circuito cerebral da dependência, que nós vamos falar hoje. O circuito da dependência envolve principalmente três áreas cerebrais: o núcleo accumbens, o córtex pré-frontal e a amígdala. O núcleo accumbens, por exemplo, é o centro do prazer. Ele libera dopamina, o neurotransmissor da motivação que busca a sensação de bem-estar. Segundo, o córtex pré-frontal. Ele é responsável pelo controle e pela tomada de decisão, mas se enfraquece diante de estímulos muito intensos. E, por sua vez, a amígdala relaciona o prazer à emoção, reforçando o comportamento repetitivo. Estudos publicados na Nature Neuroscience mostram que, com o tempo, o cérebro de uma pessoa dependente responde menos à recompensa natural, como socialização ou lazer, e responde mais aos estímulos associados ao vício. É como se o cérebro se reprogramasse para buscar apenas aquela fonte de prazer, perdendo o equilíbrio natural. Veja o seguinte exemplo: alguém que começa tomando um copo de bebida socialmente e aos poucos se sente com a necessidade de buscar mais para ter a necessidade de relaxar. Ou ainda, alguém que verifica o celular a cada minuto, sem perceber que está buscando pequenas doses de dopamina. Em ambos os casos, o cérebro cria um ciclo: estímulo, prazer, repetição e dependência. E aí, a gente faz a seguinte reflexão: entender o circuito cerebral da dependência é essencial para compreender que o vício não é apenas falta de força de vontade. É uma alteração real no funcionamento do cérebro. E reconhecer isso abre caminho para a empatia e o tratamento adequado diante de uma possibilidade de reconstruir hábitos saudáveis. Como disse Carl Gustav Jung, nenhum vício é eliminado sem uma substituição de sentido. Então, superar a dependência não é apenas deixar algo para trás, mas preencher o vazio com algo que traga propósito e significado. Quero deixar aqui algumas dicas práticas que podem lhe auxiliar. Reeducando o cérebro para a liberdade emocional. Número 1. Identifique gatilhos. Observe o que desperta a vontade de repetir o comportamento. Número 2. Substitua recompensas. Troque hábitos nocivos por atividades prazerosas e saudáveis. Número 3. Pratique a autorregulação. Técnicas como respiração consciente e meditação ajudam a reduzir impulsos. Penúltimo, evite ambiente de risco. O cérebro associa lugares e pessoas ao prazer do vício. E por último, busque ajuda profissional. Terapia e grupos de apoio auxiliam na reconstrução de novos padrões cerebrais. E se você gostou desse conteúdo, compartilhe com amigos e familiares. Continue acompanhando a nossa programação e fique atento porque a qualquer momento estaremos de volta com mais reflexões que podem transformar a sua vida. Um forte abraço e até breve.

1h59 em São Paulo. Nós vamos agora para identificação das nossas emissoras e logo após eu retorno com você em oração.

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4: 2 horas e 1 minuto.

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1: Soberano Deus e eterno e querido Pai, Pai de nosso Senhor e Salvador, Jesus Cristo de Nazaré, mais uma vez, ó Pai, diante da Tua presença, eu me coloco em oração aqui nessa madrugada. Eu quero dar graças ao Senhor por esse privilégio, por essa oportunidade que é estar perante a Tua face, ó Deus. Muito obrigado pela vida, muito obrigado pela vida da família, não só minha.

cada pedido de oração. Temos pedidos de orações, ó Pai, por diversas causas, enviados por diversas pessoas através do WhatsApp e também por meio de ligação. Quero apresentar cada vida, cada alma e cada pedido de oração. Quero orar pela vida da Gisele, pedindo que o Senhor dê saúde ao Pai, psicológica, libertando ela da dependência de medicamentos, ó Pai, calmantes, entre outros. Não só por ela, mas por todas as pessoas, Deus, que como a nossa irmã Gisele, estão sofrendo, ó Pai, porque vivem na dependência de medicamentos, ó Pai, controlados. Pessoas que, ó Deus, estão com um psicológico abalado, estão fragilizadas emocionalmente, mas eu coloco essas vidas diante da tua face, pedindo que o Senhor cure o psicológico, o emocional, que essas pessoas não dependam mais de nenhum tipo de medicamento, que elas sejam curadas agora pelo poder e pela autoridade que há no nome santo do Senhor Jesus. Confirma a cura, confirma a saúde perfeita para a glória do teu nome. Quero orar por famílias. É, Senhor, oro pela família da irmã Gisele, oro pela família da irmã Fernanda, oro pela família da irmã Eduarda, oro pela família da irmã Nilza, pela família da irmã Marta, pela família do irmão Marcos, ó Pai. Peço que o Senhor venha entrar com a providência sobre cada uma dessas pessoas e juntamente as suas respectivas famílias. Oro pela família desse irmão, dessa irmã, que não, ó Deus, ligou aqui no programa Voz da Libertação, Madrugada do Socorro de Deus, mas compartilhou seus pedidos de orações através do nosso WhatsApp. E oro também, meu Pai, por aquele que não mandou mensagem ou não conseguiu ligar por algum motivo, mas está agora de joelhos dobrados, está agora em oração juntamente comigo. E eu quero pedir que o Senhor venha libertar pessoas que estão deixando os seus pedidos de orações por libertação, como é o caso do nosso irmão Marcos, ó Pai. Ele que testemunhou que está lutando para se ver livre do vício do cigarro. Pessoas como Marcos, Pai, que estão agora, ó Deus, ó Pai, na oração juntamente conosco, ou sendo mencionados por algum familiar que está em oração conosco. Quero pedir que a sua mão, a mão amiga, a mão bendita e poderosa do Senhor, venha trazer a verdadeira libertação dessa pessoa que depende do cigarro, dessa pessoa que depende do alcoolismo, ou melhor, que depende do álcool, dessa pessoa, Pai, que depende, ó Deus, das drogas ilícitas, essa pessoa que está viciada em jogos de azar, ó Deus, em pornografia e em tantas outras coisas, ó Pai, que são danosas ao corpo humano. Oro para que haja sobre ele, para que haja sobre ela a verdadeira libertação. Só tu és a verdade que liberta. Ó Deus, eu oro. Oro para que essa verdade seja manifestada, ó Deus, na vida desse ouvinte, na vida dessa pessoa, Pai, que está sendo mencionada por esse irmão, por essa irmã que ora comigo agora. Vai estendendo as suas mãos. Quero orar, ó Deus, apresentando a vida da Cristina. Sim, a Cristina, que está diagnosticada com câncer. Ah, papai, e que vai passar por cirurgia amanhã. Oro para que haja uma verdadeira manifestação do teu poder. Que a cura divina seja manifestada, ó Pai.

Senhor, livra ela da morte, fecha a sepultura, dá o grande livramento, que ela saia da sala de cirurgia, ó Pai, e o problema seja resolvido. Sim, que essa metástase desapareça e o nome do Senhor seja glorificado. Abençoa não só a vida da Cristina, como cada pessoa, Pai, que está enferma, essa pessoa que está lutando contra o câncer, essa pessoa que está lutando, ó Pai, contra uma enfermidade que o médico disse que é para a morte, que aparentemente, na ótica humana, não tem solução. Oro para que o milagre aconteça. Sim, para que o impossível seja manifestado, ó Pai, e que o nome do Senhor seja glorificado. Cura essa enfermidade crônica, cura essa inflamação, essa infecção, cura, ó Deus, ó Pai, fazendo com que esses nódulos desapareçam. Ah, Papai do Céu, coloca tuas mãos, abençoa desde o alto da cabeça até a planta dos pés. Essa pessoa que está sofrendo, Pai, com dores na garganta, essa pessoa que está sofrendo, Pai, ó Deus, ó Pai, com a sua tireoide, vai abençoando agora, vai curando, repreendendo infecções, é, Pai, nos ossos, ah, Papai do Céu, na coluna, vai abençoando agora, Pai, curando, Senhor, meu Deus, essa hérnia de disco, é, Pai, essas dores na região da lombar, vai curando, Senhor. Essa pessoa que vive tomando medicamentos para, ó Pai, aliviar as dores. Sim, essa pessoa que até mesmo, ó Pai, em diversas vezes do ano, ela acaba ficando acamada, ó Deus, porque as dores na coluna são tão intensas que a impossibilitam, ó Pai, de se levantar. Eu oro para que esse mal desapareça. Eu oro para que essa enfermidade bata em retirada. Ó Deus, e aquilo que o medicamento não pode fazer, aquilo que o tratamento, ó Pai, não pode fazer. Eu oro para que nesse momento o impossível seja manifestado pela fé e pelo poder que há no teu nome, Jesus. Faça esse câncer desaparecer, faça esses nódulos desaparecerem, faça, Espírito Santo, pela fé, no nome de Jesus, todo mal bater em retirada. E o teu bom nome, Senhor meu Deus, ele ser glorificado. Eu deixo diante do teu altar, eu deixo diante da tua presença. Vai tomando nas suas mãos aqueles que nesse momento, ó Pai, estão orando pela salvação de um familiar, pela salvação da alma de um ente querido. Sim, essa pessoa, Pai, que foi, Pai, instruído desde pequeno, ó Deus, acerca do teu caminho, acerca da salvação que há em ti, mediante a fé, ó Cristo Jesus, mas por algum motivo acabou se desviando, ó Pai, deste ensino, e hoje se encontra afastado, hoje se encontra afastada, mas a mãe, o pai, ó Deus, o familiar, o amigo, se colocou em oração, se colocou perante a tua presença em intercessão, porque crê que o Senhor é misericordioso, longânimo, bondoso, para estender as mãos e tornar a levantar aquele que caiu. Nós oramos, Pai, pedindo que filhos pródigos sejam chamados ao arrependimento, tenham as suas consciências despertadas e tocadas pelo teu Espírito Santo e possam, ó Pai, retornar para o centro da tua vontade, para o centro do teu querer. Ah, Papai do Céu, toma nas suas mãos cada uma dessas vidas,
cada uma dessas almas, aqueles que ainda não professaram a fé no teu nome, Senhor, aqueles que ainda não bendizeram o Senhor e nem a sua tão grandiosa salvação abraçaram. Pai, nós oramos para que esse momento seja manifesto, para que esse momento seja, ó Pai, manifesto a vida desta pessoa, porque enquanto há fôlego, há esperança. Por isso nós oramos, Pai. Apresentamos os hospitais, apresentamos as clínicas de internações de dependentes químicos, apresentamos, meu Deus, o sistema prisional, apresentamos, meu Pai, ó Deus, becos, vielas, valados, vilarejos, bairros, comunidades, cidades, estados e até países, Pai. Colocamos diante do teu altar agora, ó Deus, toda a massa humana e apresentamos pedindo para que haja salvação, para que haja libertação. Oramos para que aquele que está sendo ludibriado, Pai, pelo inimigo, ó Deus, com falsas, ó Pai, falsos ensinamentos, sim, aqueles que, ó Pai, têm, ó Deus, infelizmente dado ouvidos a doutrinas de demônios e preceitos humanos, ó Pai. Ah, Deus, nós oramos para que toda legião, todo principado, toda potestade, toda dominação, todo espírito enganador caia por terra nessa noite, caia por terra nesta madrugada. Em nome de Jesus, liberta oprimidos, liberta cativos, Senhor meu Pai. Sim, pessoas que estão, ó Pai, sendo, ó Deus, mantida, ó Deus, em grilhões, em cadeias, em correntes, ó Pai, ó Deus, espirituais, pessoas que estão presas em seus próprios pecados, em seus próprios desejos carnais. Ah, Pai, nós oramos para que essas correntes, para que esses grilhões sejam esmiuçados agora pelo poder que há no teu nome, Jesus Cristo de Nazaré. Vai abençoando, vai levantando, vai colocando de pé o caído, o prostrado, o desanimado. Estende as suas mãos, Deus, estende as suas mãos, meu Pai, e faz o impossível acontecer aqui nesta madrugada. Eu deixo diante do teu altar, meu Pai, esta pessoa que está com a sua cirurgia marcada, essa pessoa, Papai do Céu, que aguarda, ó Deus, na fila do SUS, ó Deus, o tratamento, o medicamento, a cirurgia. Senhor, estende as suas mãos, faz o impossível acontecer. Ah, Papai, vai trazendo a tua bênção, vai trazendo a tua vitória. Quero orar, meu Pai, pela nação brasileira, quero orar pelo povo brasileiro. Vai abençoando, Senhor, ó Deus, a nação brasileira, Papai, em todos os cantos, em todos os estados, nos interiores, Pai, e nas grandes metrópoles. Vai abençoando, meu Deus, vai abençoando, meu Pai. Sim, eu creio que nesta madrugada o teu socorro já está sendo manifestado na vida de pessoas, na vida de famílias, na vida de casais, na vida de pessoas, ó Deus, de maneira individual. O Senhor está alcançando e contemplando cada um. Papai do Céu, por isso confirma aqui agora a bênção que enriquece e não acrescenta dores, porque é só o Senhor quem pode, só o Senhor quem deve, só o Senhor, Pai, quem tem a condição de realizar o impossível.
e que o teu impossível seja manifesto, que o teu impossível seja manifesto, ó Pai, na vida daquele que clama, na vida daquele que pede, na vida daquele que se humilha. Sim, como diz a Escritura, humilhai-vos, pois, debaixo da potente mão do Senhor, e no tempo certo Ele vos exaltará. Eu creio o Rei de toda a terra, eu creio o Deus de todo o universo, que a mão amiga, a mão bendita do Senhor está estendida, e nós vamos ver, nós vamos contemplar, ah Pai, o Teu agir, o Teu trabalhar, o Teu providenciar. Obrigado, Espírito, obrigado, Espírito, por poder sentir a Tua presença, por poder discernir, ó Deus, a Tua direção. Ah, Papai do Céu, vai tomando aqui agora, vai tomando cada vida, cada alma. É, Papai do Céu, nas Suas mãos, levantando, colocando de pé, fortalecendo, dando graça, dando mais da Sua vitória. Enquanto nós estamos clamando, Deus, abençoa-os de perto, abençoa-os de longe, confirma a graça, confirma o milagre, confirma a providência divina, para que o Teu bom nome, Jesus, para que o Teu bom nome, Espírito, continue sendo glorificado, meu Deus. Nós tributamos ao Senhor toda a honra, nós tributamos ao Senhor toda a glória, nós tributamos ao Senhor todo o louvor. Emanavassé, confirma agora, Espírito, confirma agora, Espírito, aleluia, louvado tremendo na terra, aleluia, louvado tremendo no céu. Fica conosco, é o que nós te pedimos, Senhor, aqui nesta madrugada, porque temos essa convicção que o Senhor está operando, que coisas maiores, coisas melhores ainda acontecerão. Confirma a vitória, deixamos diante do Teu altar, ó Deus, a nossa semana que se inicia, e pedimos um milagre em nome de Jesus. 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

0: 2:30 em São Paulo, e eu quero fazer agora um convite para você. Você que orou juntamente comigo ou juntamente conosco aqui na Madrugada do Socorro de Deus, eu quero convidar você que ainda não reconheceu Jesus como seu único e exclusivo e suficiente Salvador a fazê-lo agora. E você também que está afastado, eu quero convidar você a reconciliar-se. Repita comigo as seguintes palavras: Senhor meu Deus e meu Pai, é diante da tua presença que eu estou, e eu quero pedir ao Senhor, ó Pai, perdão pelos meus pecados. Reconheço que eu sou totalmente dependente de ti, ó Deus, e que mediante a fé em Jesus eu recebo perdão dos meus pecados, recebo reconciliação, comunhão e vida eterna. Me sustenta nas tuas mãos, ó Pai, mediante a fé em Jesus, me ajuda a permanecer nesta fé, dando a mim do teu Espírito Santo, para que eu possa estar na sua presença todos os dias da minha vida. Assim eu te peço, assim também eu te agradeço, em nome de Jesus. Parabéns, você que aceitou a Jesus, você que reconciliou-se. Procure uma de nossas igrejas pentecostal Deus e Amor mais próxima da sua casa. Diga ao pastor local que você aceitou ou reconciliou-se com Jesus através da Madrugada do Socorro de Deus aqui na Rádio Deus e Amor. Você será muito bem-vindo à família da Igreja Pentecostal Deus e Amor. Será nutrido, será orientado e viverá em comunidade de fé. E o bom nome de Jesus será glorificado na sua vida. Faça isso e as bênçãos de Deus te alcançarão de uma maneira poderosa.
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0: 2:36 em São Paulo. Nós vamos agora para o quadro Bíblia em Foco com o nosso irmão Alcibíades. Ele vem trazendo o tema Seja Exemplo. E eu já volto com você.
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3: Aceitem a paz do Senhor Jesus, do seu irmão Alcibíades Júnior. E hoje queremos falar sobre ser exemplo. É cada vez mais difícil você ver exemplo de filho, de pai, exemplo de aluno, exemplo de professor, exemplo na sociedade, exemplos na igreja, exemplos está cada vez mais difícil, dado a responsabilidade que é ser exemplo. E, portanto, fugindo-se das responsabilidades, as pessoas se sentem um pouco mais confortáveis. Qual que é a importância, porque a palavra de Deus, que as escrituras sagradas dão a esse enfoque? O apóstolo Paulo, né, provavelmente já nas suas últimas ou na sua última carta, considerada uma carta pastoral, buscava incentivar um jovem por nome de Timóteo para que seguisse o modelo ministerial que ele apresentava na sua carreira como um exemplo. Buscava, portanto, trazer exemplo de guerreiro, de um guerreiro que gastou as suas forças para transmitir o evangelho, de um guerreiro que lutou para incorruptibilidade, ou seja, para que não fosse corruptível, ou para que não se corrompesse com as tentações e as ofertas da vida. Uma mensagem que ele transmite de forma sã, e que, pelo entendimento que temos, provocada pelo poder do Espírito Santo, o instinto que ele transmite à santificação de seus ouvintes, e no caso em questão do jovem Timóteo, ele faz alusão ao se ver preso, tendo o entendimento que sofria aquela prisão por amor aos escolhidos. Por isso sofro os trabalhos e até prisões como malfeitor, mas a palavra de Deus não está presa, 2 Timóteo capítulo 2, o verso 9. Que os escolhidos! E hoje sabemos, aqueles que foram alcançados pela salvação proposta por Cristo, por meio da fé em sua palavra e, portanto, aquilo que a gente já sabe, reforçando a importância da palavra de Deus, que nós temos o entendimento, é fiel, é digna de toda aceitação. Olha, nós vivemos em um momento da história do mundo, não só aqui no nosso país, sem precedentes recentes. Hoje, você eventualmente no conforto do seu lar, no seu ambiente de trabalho, onde quer que esteja nos acompanhando, através das emissoras de rádio, pela internet, com as suas peculiaridades, né? Existem as suas dificuldades e vários pensamentos que passam e que permeiam a sua vida. Imagino que esses pensamentos vão desde questões existenciais, do tipo, que será de mim, que será da minha família, o que farei. São pensamentos que fazem com que a gente acabe questionando tudo e a todos, né? As incertezas que, infelizmente, vão se amontoando e gerando dúvidas. E aí, às vezes, você se pega como sendo um lar de incertezas, né? Uma mente cheia de questionamentos. E aí, infelizmente, você vê isso, os discípulos enfrentando, você vê os homens, grandes homens de Deus, enfrentando essas questões que passam de incertezas e levam à desesperança. E o nosso Deus, que traz a paz, que traz a tranquilidade que o nosso coração precisa, Jesus, que se apresenta como sendo aquele que alivia o fardo, como exemplo a ser seguido. E essas dúvidas, essas incertezas fazem com que muitas pessoas se sintam cada vez mais incapazes de guiar, que se sintam incapazes de ser exemplo, que se sintam incapazes de lutar em favor de um ideal. Às vezes não se veem como bons filhos, não se veem como bons alunos, não se veem como um bom cristão, devido às suas falhas, aos seus erros, aos seus pecados. E tudo isso, infelizmente, vão amontoando dúvidas, incertezas, inseguranças, e fazem com que essas pessoas cada vez mais se afastem do ideal, cada vez mais vão se distanciando daquilo que Deus propunha. E nós temos aí a palavra do Senhor em Filipenses capítulo 1, verso 6, que nosso Deus aperfeiçoará a obra na vida de cada um, a obra que Ele começou a fazer na nossa vida. Então Deus é fiel para proporcionar isso. Então esses questionamentos, eles devem ser encerrados, né, essas dúvidas. E o apóstolo, nessa última carta, apresenta esse jovem Timóteo. Argumentos que deveriam, portanto, nortear a vida e o ministério daquele jovem, trazendo alusão ao sofrimento que ele teve por amor ao Evangelho, inclusive de ser nem considerado em muitas partes, né, em muitos momentos, né, pela comunidade cristã da época. Agora, sofrer, olha que coisa, sofrer pelo Evangelho, não só o medo da incerteza, das intempéries da vida, mas ele tinha uma certeza, que a palavra de Deus é fiel, que se morremos com Ele, também com Ele viveremos. Se sofremos com Ele, também com Ele reinaremos. Se o negarmos, Ele nos negará. Se formos infiéis, Ele permanece fiel. E essa característica, essa perspectiva, trazia a ideia ao apóstolo Paulo, de que por isso a palavra de Deus não estava presa. E, portanto, nos dava ou nos dá a oportunidade de mudar de vida. Porque, eventualmente, você imagina que o seu sofrimento, que a sua dor, que a sua angústia, que as suas falhas, que os seus erros, que cada vez mais te afastem do ideal, que essas questões, infelizmente, vão, portanto, também te afastando das pessoas que deveriam ser conduzidas ao caminho que leva à vida. Então, desde o princípio, nós temos isso, que a palavra de Deus é desde o princípio e conduz o homem à vida. É o exemplo a ser seguido. E a partir do momento que se baseia uma vida na palavra de Deus, que se baseia uma vida na ordenança do Senhor, ou seja, nas orientações, nos preceitos, nos princípios que a Bíblia Sagrada nos traz, essa vida pode ser uma vida exemplar. E aí se dá a responsabilidade do crente de ser um exemplo de filho, porque tem que honrar o pai e a mãe. Ser um exemplo de pai, porque tem que amar a família e cuidar da família, da esposa e tudo mais, como Cristo cuida da igreja. Ser um exemplo de fiel, de ser um servo fiel, e portanto até inclusive de, no seu trabalho, onde quer que você está, porque você faz o seu trabalho como se fizesse ao Senhor. Ser um exemplo de cidadão, porque reconhece o princípio de autoridade que está sobre aqueles que tiveram a sua autoridade constituída. E, portanto, ser um exemplo de servo de Deus, porque ama o próximo como a si mesmo. Olha que coisa! São características e grande é as nossas responsabilidades. Ou a nossa responsabilidade. A responsabilidade de ser fiel. Portanto, o apóstolo, tendo esse entendimento, dizia: eu sofro trabalhos e prisões como um malfeitor, mas a palavra de Deus não está presa. Independente da sua realidade, independente da sua particularidade, das questões que estão à sua volta, tenha esse entendimento. A palavra de Deus não está presa. Eu, você, nós, a Igreja de Cristo, deve ser exemplo para o mundo em que estamos vivendo, para a sociedade em que estamos inserida e, é claro, acima de tudo, para as pessoas que devem ser conduzidas ao caminho da verdade, tendo entendimento que esse sofrimento é por amor aos escolhidos de Deus.
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1: Meu nome é Franklin Rodrigues Carlos. Queria contar meu testemunho. 7 anos atrás, eu era um jovem que comecei a se envolver no tráfico. Eu fiquei quase 5 anos no tráfico. E como a palavra diz, que é um buraco puxa o outro, assim foi minha vida. Eu comecei aos poucos. Passou 1 ano, passou 2 anos, e eu estava totalmente envolvido. E todas as vezes quando eu voltava para casa, eu não tinha alegria. Eu voltava alcoolizado, voltava com drogas, voltava com armas. Tinha drogas dentro de casa, tinha arma dentro de casa. Toda vez que eu voltava pra dentro de casa, ela me via naquela situação, mas ela não falava nada pra mim. Ela só olhava e chorava. E ela orando, perseverando diante do Senhor. E todas as vezes ela falava: filho, Deus tem obra na sua vida. Eu falei: que é isso? Ser cristão? Nunca vou ser crente, não. Nunca vou vestir paletó, nem gravata, nem nada disso. E ela começava a zombar, mas vendo que Deus me dava vários livramentos de morte, de acidente, de bala perdida. Teve um tempo, uma vez que eu fui na igreja, eu fui com o intuito de, não de buscar Deus, mas com outro intuito. E eu fui caminhando para a igreja, Deus é amor. E naquele momento, eu tinha uma irmã que levantou, falou com minha mãe em revelações. Ela falou que era para me sair dessa vida. Se eu não saísse dessa vida, eu ia morrer. Minha mãe perseverando em oração. Eu quero falar para vocês, ouvintes que estão escutando, o meu testemunho. Eu quero dizer para você que a Bíblia diz também que o tempo de Deus não é o nosso tempo. Você tem que perseverar, você tem que buscar o Senhor. E assim eu comecei a caminhar, indo para a igreja. Deus foi me libertando da maconha. Deus foi me libertando do lança-perfume, dessas drogas aí. Deus foi me libertando. E eu comecei a caminhar. Aí eu comecei a congregar na Deus é Amor do Santa Maria. Eu comecei a congregar na igreja. E ali as pessoas foram me incentivando. A mocidade, Flecha do Valente, me aconselhando, falando: não, isso não é pra sua vida, jovem. Vem pra casa de Deus. Deus fez uma obra na minha vida tremenda. Deus mudou a minha vida, mudou meu modo de pensar. Hoje eu posso dizer que eu sou homem feliz. Eu tenho o brilho do Espírito Santo na minha vida. Me deu paz, alegria no meu coração, que antes não tinha. E hoje eu estou feliz. Congrego na igreja Deus é Amor, de Serraria, é o bairro Santa Maria, na Afonso Monteiro da Cruz. Já se batizei já. Já faz 7 anos que eu estou nesse ministério, abençoado por Deus.
2: Meu nome é Raquel Gomes da Silva. Eu gostaria de estar aqui para contar como foi minha conversão com Jesus. Uns 4 anos atrás, eu me envolvi com drogas. Me envolvi com rapazes que não prestava, acabei me envolvendo nos vícios da droga, me viciei. Eu fiquei 3 anos no vício das drogas, sendo escravizada por Satanás. Eu não passava um dia sem droga, eu não conseguia passar um dia sem se drogar. Eu passava semanas e semanas sem dormir, sem comer, sem fazer nada, só drogada, dia e noite drogada. Eu fumava um cigarro atrás do outro, todo mundo olhava para mim e falava: você não vai mudar de vida? Eu falava: para mim não tem mais jeito, para mim não tem mais solução. E minha mãe sempre ali falando comigo. Quando foi uma vez que eu fui conversar na casa da minha mãe com a minha mãe, eu fumando um cigarro atrás do outro, ela falando comigo. Eu falei: mãe, não tem mais jeito para mim não, porque a minha garganta já tá cheia de ferida. E eu não consigo parar com o vício do cigarro, eu não consigo parar com as drogas, eu não consigo mais. Eu falei: para mim já não tem mais chance. Aí minha mãe falou assim: é lógico que tem, você tem que tentar parar. Eu falei: eu já tentei de todas as maneiras, porque eu tentava parar, eu ficava 1 mês sem droga, eu tentava com as minhas próprias forças, eu falava: eu não vou mais usar droga, eu não vou mais fumar, eu ficava 1 mês. Quando eu voltava o dobro do que eu já fazia, eu voltava bem pior nas drogas. Aí que eu me drogava mais, passava dia e noite sem se drogar. Comecei a gastar todo o dinheiro que eu tinha só com droga, comecei a pegar todo o dinheiro que eu pegava na mão, eu só usava em droga, não se importava mais com as contas, não se importava mais com a minha casa, com a vida do meu filho, eu só usava em droga. Eu me envolvi com um rapaz que ele foi morar na minha casa. Nós ficamos 2 anos juntos. Aqueles 2 anos foi o pior sofrimento da minha vida, que aquele cara me espancava, ele batia no meu filho, ele me machucava, ele tentou me matar por várias vezes. A gente brigava dentro de casa, ele drogado, ele tentava me matar. Aí eu fui indo que eu já não estava aguentando mais. Eu saía para buscar droga, eu olhava para o céu e eu chorava e falava com Deus: Senhor, até quando eu vou ficar nessa vida? Senhor, até quando o Senhor vai permitir eu fazer isso? Será que não tem mais jeito para mim? O Senhor é Deus e não vai me ajudar? Eu olhava ali e eu chorava. Eu chegava em casa, eu drogada, eu chorava com Deus, porque eu já não aguentava mais a vida que eu estava levando. Quando eu cheguei no fim do poço, por 3 vezes tentaram entrar dentro da minha casa, matar eu, meu filho e ele, por dívida de droga que ele tinha com os caras. Os caras tentavam invadir minha casa por 3 vezes para tentar matar nós 3 dentro de casa. Aí, graças a Deus, sempre Deus colocou alguém na minha porta na hora que esses caras chegavam para livrar a minha vida e a vida do meu filho. Quando eu cheguei, que a minha mãe veio falar comigo, foi o fim do poço quando esse rapaz tentou tirar a minha vida e a do meu filho no meio da madrugada. Ele se drogou tanto e ele ficou me provocando e provocando meu filho a madrugada inteira, meu filho tentando dormir, ele jogando água no rosto do meu filho, acordando meu filho reclamando, eu mandando meu filho ficar quieto, porque se eu fosse falar com ele estava tão drogado, ele tiraria a vida de nós dois. Ali Deus calou a minha boca, a madrugada todinha, ele perturbando a minha vida e a vida do meu filho, eu falando com Deus, Senhor, eu já não aguento mais essa vida, até quando? Eu falei, ô Senhor, me tira daqui ou ele sai morto da minha casa, eu vou acabar saindo morta da minha casa, porque eu já não aguento mais essa vida que eu tô vivendo. Até que no outro dia minha mãe veio falar comigo, eu falei, mãe, eu quero mudar, mas pra mim já não tem mais chance, porque eu não tenho pra onde ir, eu não tenho mais o que fazer. Eu falei, dessa vida eu vou sair morta, porque eu já não tenho mais o que fazer. Aí minha mãe chegou em mim e falou assim, você quer mudar? Eu falei, mãe, realmente eu quero mudar, mas não tem mais como. Ela falou assim, não, se você quiser mudar, eu vou te ajudar. A minha mãe, ela me levou pra casa dela, eu fiquei 1 mês dentro da casa da minha mãe. Depois de 1 mês, graças a Deus, eu saí da casa da minha mãe, eu tava liberta. Eu vim no culto, foi quando eu levantei minhas mãos pro céu e voltei pra Jesus. Até hoje eu tô nos caminhos do Senhor e agradeço muito a Deus pelo grande milagre que Ele fez na minha vida, porque eu achava que não tinha mais chance. Quantos de nós estamos nessa vida de droga e achando que não tem mais chance para nós, para a nossa vida, nós achando que a única solução é a morte, mas Deus chega, e quando Ele chega, Deus faz um milagre como Ele fez na minha vida. Meu nome é Raquel Gomes da Silva Pires, eu moro no Jardim Laura, São Bernardo do Campo.
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6: 3 horas e 1 minuto.
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7: O Senhor Jesus nos promete em sua palavra no livro de João, capítulo 14, versículos 13 e 14.
8: E eu farei o que vocês pedirem em meu nome, para que o Pai seja glorificado no Filho. O que vocês pedirem em meu nome, eu farei.
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Muito bem, prezado ouvinte, que Deus abençoe você. Eu sou o pastor Olival de Almeida, programa Voz da Libertação continua no seu rádio. E agora nós temos nosso momento de oração na nossa programação. Prepara o seu coração aí, vamos falar com Deus.

Grande Deus, maravilhoso Pai, que estamos nós para clamar pelo Seu nome, para agradecer, para exaltar, para louvar o nome do Senhor. Quero falar com o Senhor, meu Deus, face a face, de pai para filho, de filho para pai. Quero, meu Deus, que o Senhor atenda o nosso clamor, ouça a nossa oração. Que o Senhor entenda, Senhor, como o Senhor sempre faz, as dores mais profundas da nossa alma, da nossa vida. Que o Senhor seja o nosso socorro presente. Que o Senhor seja o nosso Deus ajudador, como o Senhor sempre tem sido e como o Senhor sempre haverá de ser. Senhor meu Deus, Senhor meu Pai, eu peço ao Senhor, iniciando essa oração, Senhor meu Deus, que o Senhor venha com o poder purificador do Senhor, que o Senhor nos purifique de todos os nossos pecados. Lava-nos, ó Deus, purifica-nos, Senhor. Nós queremos, ó Deus, que a nossa oração alcance, Senhor meu Pai, a resposta do Senhor. Eu não quero orar, meu Deus, por orar, não quero orar para ganhar tempo apenas. Eu quero orar com esse povo que ora comigo, meu Deus, sabendo que o Senhor está nos ouvindo, sabendo que não há empecilho para a resposta do Senhor. É assim que quero orar e é assim que eu estou orando. Purifica-me, ó Deus, de todos os meus pecados, meus maus pensamentos, as minhas más atitudes, as minhas questões, ó Deus, onde as definições não foram boas, as minhas más decisões. Purifica-me nas Tuas mãos, purifica-me no sangue de Jesus Cristo. Quero orar, meu Deus, sabendo que não tem nenhuma barreira entre eu e o Senhor nesse dia. Eu quero orar, meu Deus, sabendo que as intercessões também serão ouvidas, serão respondidas e pessoas serão beneficiadas, ó Deus, com o agir do Senhor, com a mão do Senhor tocando gente necessitada, gente sofrida, corações que doem, que queimam. É, meu Deus, os nossos corações, eles queimam, sim. Eles, às vezes, ó Deus, são espetados como que transpassados por uma lança, por uma adaga, nos trazendo dor, nos trazendo sofrimento, nos levando, ó Deus, a situações de sentimento mais negativas que se possa imaginar. Não falo só de mim, ó Deus, eu falo de todas as pessoas que são pessoas, que têm, Senhor meu Deus, responsabilidade, sentimentos, que têm amor no coração e que gostariam que as situações não fossem necessariamente como são. Apresento ao Senhor meu Deus todas as pessoas que oram comigo agora, com corações sinceros, com corações realmente abertos diante do Senhor, com as vidas rasgadas diante da Sua face. Nós queremos, ó Deus, do Senhor, aquilo que o Senhor pode nos dar, que o Senhor tem para nos dar e que o Senhor quer nos dar. Queremos, ó Deus, uma vida abençoada, sim. Queremos uma vida, Senhor meu Deus, vitoriosa, sim. Mas queremos também, ó Deus, uma vida de gratidão profunda. Nós queremos externar do fundo do nosso coração a nossa gratidão a Ti, Senhor. Obrigado, ó Deus, obrigado. Obrigado pela nossa vida. Obrigado, Senhor meu Deus, por esses momentos, pelas nossas coisas, pela nossa família. Obrigado até pelas nossas dores, ó Deus, pelos nossos sofrimentos, pelas nossas lutas que tanto nos ensinam. Obrigado, Senhor meu Deus, por tantas vidas que o Senhor tem nos concedido, falar a elas do Seu amor, da Sua verdade. E quantas têm se entregado a Ti, ó Deus, de todo o coração, para buscar a Sua presença, para buscar a Sua face. Pai de poder, Pai de misericórdia, nós estamos, ó meu Deus, com os nossos corações voltados a Ti, clamando, ó Deus, em favor de pessoas que aguardavam esse momento. Pessoas, ó Deus, que estavam com o coração

Meu Deus, Senhor, meu Pai, eu quero apresentar ao Senhor as pessoas que estão orando conosco e já não conseguem nem pronunciar as palavras, mas oram somente no pensamento, Senhor, meu Deus. Pessoas hospitalizadas, pessoas, Senhor, meu Deus, que estão na ânsia da morte, desenganadas pela medicina, o estado é considerado terminal. Não conseguem mais nem mover os lábios. E em pensamento estão orando. Estão pedindo socorro, misericórdia. Cada um pede, ó Deus, dentro daquilo que entende, ser o melhor. Alguns, ó Deus, até pedem que, na verdade, o Senhor faça a sua vontade e que o Senhor faça com que os projetos do Senhor sejam exercidos, executados. Alguns pedem a vida, alguns pedem algum tempo, alguns pedem menos tempo, alguns simplesmente se humilham. Alguns já estão preparados para estar contigo. De qualquer maneira, ó Deus, é o Senhor quem faz a leitura de cada pensamento, de cada oração. Mas bem a verdade, meu Deus, embora as pessoas não gostem de falar, Pai, bem a verdade é que algumas pessoas desejam realmente estar contigo, porque já entendem ter passado os sofrimentos que a vida pode trazer, já entendem ser vitoriosas e já dizem, como Paulo, que por amor às almas até ficam, mas o melhor mesmo seria estar contigo. Senhor meu Deus, Senhor meu Pai, é o Senhor quem entende, quem decifra cada sentimento, cada pensamento, cada oração. Eu só peço ao Senhor meu Deus que o Senhor haja em todas as vidas que estão clamando ao Senhor, e nesse momento, Senhor, eu estou falando de pessoas que estão em sofrimento profundo. Eu estou falando de pessoas, ó Deus, que gemem, ó Deus. Pessoas que, ó Pai, não têm mais forças para nada, estão consumidas por essa bactéria, consumidas por essa infecção, pessoas que estão consumidas por essa fraqueza, Senhor meu Deus, por essa dor. Senhor, visita agora, Pai, visita. A família está lá, está clamando, está pedindo a vida. O Senhor é o Deus poderoso, que certamente é o autor da vida. E que certamente pode também dar a vida, pode prolongar a vida. Visita, ó Pai, para fazer com que esses médicos fiquem embasbacados com essa ação sobrenatural do Senhor. Que entendam que o que aconteceu não foi realmente algo que parte de uma reação pela medicação, pelo tratamento, mas sim só pode ter sido algo sobrenatural, só pode ter sido um milagre do Senhor. Eu creio nos teus milagres, meu Deus, eu creio nas tuas maravilhas. Eu creio que a mão do Senhor está estendida agora. Cura agora, meu Deus, cura. Cura, eu peço a cura, meu Deus. Todavia seja feita a sua vontade, mas eu peço ao Senhor que o Senhor cure essa enfermidade. Eu repreendo essa dor. Eu repreendo, meu Deus, esse câncer. Eu repreendo, Senhor, meu Deus, essa enfermidade renal, essa enfermidade hepática, pulmonar. Repreendo, ó Deus, toda essa falência, Senhor, das vias respiratórias. Essa pessoa está sofrendo terrivelmente. Eu repreendo, Senhor meu Deus, em nome de Jesus, toda essa enfermidade que afeta o cérebro, que afeta o bom juízo, Senhor. Eu repreendo, meu Deus, essa dor nos ossos, essa dor reumática. Repreendo, ó Pai, essa doença que está consumindo terrivelmente, Senhor, esse esôfago, essa doença que está na boca, no nariz, nos olhos. Essa dor intensa, Senhor, que está massacrando essa vida. E essa pessoa, Pai, até grita noite e dia, trazendo também, ó Deus, é claro, a dor a toda a família, porque a família sofre com essa pessoa enferma. Na verdade, essa família está doente com esse enfermo que está nessa família. Senhor meu Deus, Senhor meu Pai, o Senhor é o dono da cura, o Senhor é o dono da vida, o Senhor é o criador desse corpo, e o Senhor conhece essa anatomia do início ao fim. O Senhor conhece, Senhor meu Deus, onde é que o Senhor deve agir, onde é que precisa da ação do Senhor. Em nome de Jesus, ó Pai, cura agora todas as dores, ó Pai. Cura agora, Senhor meu Deus, todas as enfermidades. E que esteja, meu Deus, muito bem, ó Pai, fixado, muito bem entendido, que não foi a ação humana, mas foi a ação do divino, foi a ação do Senhor. Que fique bem entendido, Senhor meu Deus, que realmente foi um milagre operado pelo Senhor, por essa família estar clamando.
por esse coração estar carregado de fé, que não tem nem voz, mas já está em pensamento.

clamando pela vida, clamando pelo socorro. Senhor meu Deus, Senhor meu Pai, eu quero apresentar ao Senhor meu Deus também tanta gente, meu Pai, em estado de miséria. Quantas pessoas, meu Deus, nesse momento não tem mesmo alimento para colocar sobre a mesa. Quantas crianças, ó Pai, perguntam às mães, aos pais, onde é que está a comida, onde é que está o alimento? E os pais nem respondem, alguns envergonhados, entristecidos, por não terem condições, não terem um trabalho, não terem, Senhor meu Deus, de onde tirar o seu sustento. Eu peço ao Senhor nesse momento, meu Pai, que o Senhor seja o providenciador para essa família, que o Senhor, se necessário for, nos use, ó Pai, para que nós possamos também, ó Deus, com a nossa ajuda, alcançar essas vidas e que essas vidas possam ter a dignidade, pelo menos, do alimento. O Senhor é Deus, o Senhor é poderoso, é claro, ó Deus, que o Senhor tem muito mais do que isso. O Senhor pode abrir uma porta de um emprego, o Senhor pode fazer chover nessa terra, o Senhor pode fazer brotar essa semente, o Senhor pode, meu Deus, trazer a multiplicação da maneira que o Senhor quiser, porque o Senhor é Deus, o Senhor é poderoso, e nada pode impedir o agir do Senhor. Quando o Senhor quer agir, meu Deus, o Senhor age. E eu peço ao Senhor queira agir nesse momento, ó Pai, porque, ó Deus, eu sei que é triste, é terrível não ter o pão para dar para os filhos. Sei, ó Deus, que o sofrimento dessas famílias tem de ser, deve ser um sofrimento inenarrável, Senhor. Nós não podemos nem falar com o Senhor o que essas famílias estão sofrendo, o que esses meninos estão passando, o que essas crianças estão passando. Usa-nos, ó Deus, usa homens, mulheres, usa as pessoas, ó Deus, para que o alimento chegue em todas as mesas onde há necessidade. Senhor, o Senhor pode curar também, ó Deus, e abençoar as crianças, os nossos adolescentes, os nossos jovens. O Senhor pode, meu Deus, abençoar, fazendo dessas crianças, crianças saudáveis, abençoadas, proporcionar, ó Deus, uma boa escola, um bom conhecimento, para que possam esses jovens, adolescentes, essas crianças, terem a oportunidade, ó Pai, de ter algo melhor na vida, no futuro, e que possam também, ó Deus, ajudar os seus pais a sair desse estado que estão vivendo. Quantas crianças também, meu Deus, estão chorando por alguma enfermidade, por alguma dor, não sabem dizer a verdade, o que é que estão sofrendo, mas estão sofrendo, estão chorando. Quantas crianças, ó Deus, com enfermidades indetectadas ainda pela medicina, o Senhor pode curar, meu Deus, em nome de Jesus. Meu Deus, em nome de Jesus, eu não sei dizer e não poderia dizer, e sei que não é necessário dizer, ó Pai, cada tipo de doença que essa criança está sofrendo, que esse jovem, que esse adolescente, que essa pessoa está sofrendo. Sei que não preciso dizer, porque o Senhor conhece. O Senhor é Deus vivo, o Senhor é Deus poderoso. E o Senhor está visitando, Senhor meu Deus, agora todas essas pessoas que estamos colocando e enumerando perante o Senhor. O Senhor é Deus poderoso, ó Pai, para agir e destruir agora essa bactéria, destruir agora essa enfermidade que consome esse corpo ainda infantil, esse corpo juvenil. Em nome de Jesus Cristo, saia dessa vida agora, doença. Em nome de Jesus Cristo, eu repreendo. Ó meu Deus, em nome de Jesus, eu repreendo essa dor, ó Pai, essa dor de cabeça, essa dor no corpo, essa doença intestinal. Eu repreendo, meu Deus, agora que haja o alívio do Senhor, que haja o refrigério pelo estender das Tuas mãos. Vá embora dessa vida, enfermidade. Vá embora desse corpo, enfermidade. Eu te ordeno agora, vá embora, não fica aí. É para a glória do meu Deus, em nome de Jesus Cristo. Meu Deus, em nome de Jesus, faça o milagre acontecer. Faça o prodígio acontecer. Quantas pessoas estão sofrendo em casa? E quantas pessoas estão sofrendo nos hospitais? Quantas pessoas estão sofrendo em centros de recuperação? O Senhor é poderoso, meu Deus, para alcançar também, ó Deus, as pessoas que estão nos presídios. Muitas delas já convertidas ao Senhor. Muitas delas estão no processo de conversão. Muitas delas ainda com o coração endurecido. Ainda, ó Deus, infelizmente, alimentando essa violência. O Senhor é Deus poderoso para fazer com que a obra do Senhor aconteça nesses corações, nessas vidas.
Visita agora, Senhor meu Pai, visita todos aqueles que estão nos presídios e aqueles que ali já estão convertidos, que sejam instrumentos nas suas mãos para levar a palavra de salvação aos outros que ainda, Senhor meu Deus, aguardam uma palavra ou que estão ainda, Senhor meu Deus, em processo de decisão. Seja, meu Pai, poderoso nessas vidas para usá-las. Uma vez mais, meu Deus, seja o que o Senhor sempre foi, ou seja, Deus, e haja nessas vidas. O nosso país, o nosso planeta está cheio de violência, Senhor meu Deus, e nós não precisamos de mais violência. Nós queremos que o Senhor venha com a paz, com o amor do Senhor, e entre nesse coração e entre nessa vida. Que o Senhor entre nessas vidas, ó Deus, para transformá-las, para ajudá-las, para levantá-las, para, Senhor meu Deus, doutriná-las e ensiná-las, para que cumprindo essas pessoas a sua obrigação para com a sociedade, sejam servas do Senhor, que tenham um testemunho para contar e que muitas outras vidas venham ao conhecimento da sua verdade. Senhor meu Deus, ouvindo o testemunho dessas pessoas, Senhor meu Deus, Senhor meu Pai, eu apresento ao Senhor todas as pessoas que oram comigo também, ó Deus, e estão fora do nosso país, do nosso Brasil. Pessoas, Senhor meu Deus, que são migrantes, ó Pai, que estão trabalhando, foram buscar uma vida melhor. Pessoas que estão em países tão distantes, ou talvez países até vizinhos, mas enfrentam as dificuldades e as barreiras naturais, ó Deus, dessa migração. Que o Senhor seja com essas pessoas e que sejam abençoadas. Que o Senhor seja com essas pessoas e que essas portas venham a se abrir e que encontrem, ó Deus, o que foram buscar e sejam bem-sucedidas na vida. Às vezes, ó Deus, eu sei que bate a tristeza, bate a solidão. Que o Senhor seja o consolo para esses corações. Que o Senhor seja a alegria para essas vidas. Que o Senhor abençoe essas pessoas e que o Senhor traga a elas o conforto que precisam ter para que sejam vitoriosas, mais que vitoriosas, ó Deus. Senhor, meu Pai, eu quero apresentar ao Senhor, ó Deus, também todos os nossos obreiros, todas as nossas obreiras, todos aqueles, ó Deus, que são pessoas sinceras diante do Senhor, todos aqueles, ó Deus, que trabalham com afinco, trabalham com o coração voltado a Ti, ó Deus, com alegria e com temor, são verdadeiramente servos. Que maravilha, ó Deus, que bênção é poder contar com esses servos, com essas servas, que são verdadeiros instrumentos das suas mãos. Abençoai grandemente que sejam, Senhor meu Deus, arautos, pregoeiros da sua verdade, que sejam, Senhor meu Deus, vasos prontos para serem usados pelo Senhor em prol das vidas, em prol da salvação, em prol, ó Deus, do alívio do sofrimento de tanta gente. Que o poder do Senhor, que a presença do Senhor esteja sobre eles e que onde quer, ó Deus, que sejam ganhadores de almas, que sejam servos, ó Deus, utilizados nas tuas mãos para fazer com que vidas, ó Deus, sejam tocadas pela sua palavra, sejam visitadas pelo seu Santo Espírito, Senhor Jesus. Obrigado, ó Deus, por ter preparado homens e mulheres fiéis, Senhor. Pessoas, ó Deus, que estão dispostas sempre a fazer a sua obra dentro da sua vontade, que sejam tocadas, que sejam abençoadas pelo Senhor, em nome de Jesus Cristo. Que o Senhor esteja usando os teus servos e servas para falar da sua palavra, Senhor. Eu estou certo do seu poder nesse momento. Eu estou certo que o Senhor já está diante de nós preparando tudo, Senhor. E que o nome do Senhor será glorificado, será exaltado. Eu quero apresentar essa família, meu Deus, que infelizmente o adversário veio e estabeleceu a sua desgraça no seio dessa família, separando essa família, trazendo, meu Deus, a rixa, a contenda nessa família. Eu apresento ao Senhor, meu Deus, esses membros dessa família, pedindo ao Senhor que o Senhor venha agir em cada coração, e que haja boa vontade na solução das questões e dos problemas. Eu sei, ó Deus, que Satanás não gosta da família. Sei que Satanás não quer que a célula máter da nossa sociedade sobreviva, porque ele sabe, Senhor meu Deus, que a igreja é composta de famílias. Nós queremos, ó Deus amado, que o Senhor agora coloque a sua mão no coração, ó Deus, de cada membro dessa casa, para que a contenda seja desfeita.
Eu te repreendo, espírito imundo. Eu te repreendo, espírito da mentira. Eu te repreendo, Satanás. Sai agora, caia por terra agora, destruído e derrotado. Poder da contenda, poder da mentira. Espírito maligno que tem aberto aí situações para que essa pessoa use as drogas e essa pessoa possa exercer, infelizmente, esse sentimento ruim, negativo contra essa família. Espírito de prostituição, você que também proporciona a oportunidade para a prostituição no seio dessa família, trazendo também essa desconfiança, trazendo esse sentimento de sujeira, de nojeira. Eu te repreendo, Satanás, sai agora. Sem falar, ó Deus, desse espírito maligno que semeia enfermidades que não são detectadas pela medicina. E essas enfermidades, infelizmente, trazem desconfiança no seio da família. Alguns dizem que aquele membro da família está fingindo e ele geme. Isso também traz, ó Deus, esse sentimento ruim, esse sentimento que cheira a morte. Eu te repreendo, Satanás, eu te repreendo agora, saia em nome de Jesus. Meu Deus, coloca por terra agora essa armadilha satânica, no nome de Jesus Cristo. Vai embora agora, vai embora, Satanás. Eu ainda estendo a minha oração para repreender você também, demônio, que tem trabalhado nessa família, nessas pessoas que estão sofrendo os males decorrentes da depressão, da ansiedade. Eu te repreendo, Satanás. Quantos até pastores têm sentido o próprio ministério se definhando, porque você tem usado pessoas que até parecem ovelhas, mas não são ovelhas, para atacarem noite e dia esse pastor que se deprime, que se sente às vezes tão incapaz, que se sente às vezes tão fragilizado. Satanás, você está repreendido em nome de Jesus. Você está repreendido. Senhor, meu Deus, essa obra pertence ao Senhor. Esse servo é servo do Senhor. E o Senhor é Deus para agir agora. Meu Deus, haja agora em nome de Jesus. Haja agora, tirando a Deus esse espírito maligno que se aproveitou desse momento de debilidade, até desse teu servo, Senhor, para levá-lo ao pó, para levá-lo à depressão. Depressão, a Deus, que nós conhecemos pela própria palavra do Senhor, que atravessou, Senhor, meu Deus, o seu servo, o profeta Elias, por esse momento tão difícil. O Senhor é poderoso para repreender essa força do inferno e fortalecer os teus servos e servas. Fortalecer, ó Deus, aqueles que são honestos e sinceros para com a sua obra, para que possam cumprir o seu ministério como servos de Deus, sem ter, ó Pai amado, que se curvar diante dessa ditadura maligna, diabólica, de pessoas, ó Deus, que se utilizam de tantos instrumentos, incluindo até as mídias sociais, para somente criticar, para somente tentar derrubar os teus servos e servas. Satanás, cala sua boca e saia dessa vida agora, em nome de Jesus. Sai agora, Senhor meu Deus. O Senhor é Deus vivo. Eu não estou clamando a Buda, não estou clamando a Maomé, não estou clamando a supostos deuses, não estou colocando santos no meio de nada, meu Deus. Eu estou falando com o Senhor, porque o Senhor é o meu Pai, o Senhor é o meu Deus, e em nome de Jesus Cristo, eu peço ao Senhor, haja agora, meu Pai, haja agora, meu Deus, porque essa balbúrdia tem que terminar. Porque, meu Deus, essas pessoas que são contendeiras, essas pessoas que são portadoras do maligno e se satisfazem com isso, elas não podem continuar esfaqueando os teus servos e as suas servas pelas costas. Que haja santidade no seu povo, que haja santidade na vida daqueles, ó Deus, que proclamam o seu nome. Em nome de Jesus Cristo, ó Pai, que todo aquele que profere o nome do Senhor aparte-se da iniquidade e que viva uma vida santa e santificada. E que assim, ó Deus, a obra do Senhor seja feita. Que assim, ó Deus, o Espírito do Senhor desça sobre nós, Senhor Jesus, para que o nome do Senhor seja glorificado e a obra do Senhor seja completa em todos, em nome de Jesus. Amém. Amém, Senhor Jesus.

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3: Rogo-vos, pois, irmãos, pela compaixão de Deus, que apresenteis os vossos corpos em sacrifício vivo, santo e agradável a Deus, que é o vosso culto racional. Romanos 12:1.
4: 3 horas e 30 minutos.

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3: Lembre-se do seu Criador enquanto você ainda é jovem, antes que venham os dias maus e cheguem os anos em que você dirá: não tenho mais prazer na vida. Lembre-se dele antes que chegue o tempo em que você achará que a luz do sol, da lua e das estrelas perdeu o seu brilho e que as nuvens de chuva nunca vão embora. Então os seus braços, que sempre o defenderam, começarão a tremer, e as suas pernas, que agora são fortes, ficarão fracas, e os seus dentes cairão, e sobrarão tão poucos que você não conseguirá mastigar a sua comida. A sua vista ficará tão fraca que você não poderá mais ver as coisas claramente. Você ficará surdo e não poderá ouvir o barulho da rua. Você quase não conseguirá ouvir o moinho moendo ou a música tocando, e levantará cedo quando os passarinhos começam a cantar. Então você terá medo de lugares altos e até caminhar será perigoso. Os seus cabelos ficarão brancos e você perderá o gosto pelas coisas. Nós estaremos caminhando para o nosso último descanso, e quando isso acontecer, haverá gente chorando por nossa causa nas ruas. A vida vai acabar como a lamparina de ouro cai e quebra quando a sua corrente de prata se arrebenta, ou como um pote de barro se despedaça quando a corda do poço se parte. Então o nosso corpo voltará para o pó da terra de onde veio, e o nosso espírito voltará para Deus que o deu. O fim de todas as coisas é: teme a Deus e obedeça a sua palavra, porque este é o dever de todo ser humano. Enquanto você tem oportunidade, compareça na Igreja Pentecostal Deus de Amor e entregue a sua vida ao Senhor Jesus, e passe a andar na presença de Deus.

0: Pai do Senhor Jesus, quero contar uma experiência que eu tive com Deus quando eu estava procurando uma igreja que eu já sentia no meu coração de servir a Deus. Eu andei em algumas igrejas, em vários ministérios, porque eu queria uma igreja que eu pudesse me encontrar com o Senhor. E visitei alguns ministérios, mas nenhum deles me tocou. Certo dia, eu entrei na sede mundial e lá eu sentei e fiquei observando o culto. E veio as irmãs cooperadoras, obreiras, e me chamou, né, para ir na frente aceitar Jesus na hora que o missionário estava pregando. Lembro eu que era um dia de quarta-feira, mas eu não quis ir, estava sozinha. Aí no outro, quando foi no domingo, eu voltei para a igreja novamente. Eu senti o Espírito Santo de Deus falando comigo no meu coração: vai ser aqui que eu tenho grande obra para fazer em sua vida através do Espírito Santo. E ali, irmão, eu sentei. Aí as irmãs, na hora do apelo, elas vieram me chamar. Eu estava toda cheia de pintura. Eu estava com cheias de bijuterias, pulseiras, de calça comprida. E ela falou: vamos lá na frente, vamos aceitar Jesus. E eu fui. Missionário estava pregando, era na época da sede mundial, né? Na igreja antiga. E eu fui, irmão. Aceitei Jesus. E aí, quando eu cheguei em casa, eu já fui tirando as coisas que não era do agrado de Deus da minha vida. O Espírito Santo de Deus já foi fazendo uma obra na minha vida. Aí se passou, né? Eu acompanhei os cultos, ia nos cultos na quarta. No domingo, missionário. Passou 6 meses, começou a anunciar o batismo. E um dia o missionário falou assim, que as pessoas que estivessem já se preparando para o batismo, se quisesse entrar na fila para ser batizada com o Espírito Santo, ele ia descer do púlpito e ia colocar as mãos sobre as nossas cabeças. Irmãos, eu senti uma vontade muito grande de entrar na fila, mas nesse dia eu estava com meu filho de 8 anos e a minha filha de 6 meses no colo. Mas mesmo na oração eu senti uma graça de Deus sobre a minha vida. Eu falei: mas eu não vou na fila, vou esperar para o próximo domingo. E quando terminou o culto, eu vim embora, cheguei em casa, falei para o meu esposo, falei: olha bem, eu queria que você fosse comigo na igreja, porque ele não ia. Eu queria que você fosse comigo no culto, porque o missionário está fazendo, mandando ficar na fila, que é o batismo com o Espírito Santo. E ele desce do púlpito e põe a mão na cabeça das pessoas. E eu queria ir para a fila, mas com as crianças não dá. E ele foi, irmãos. Quando foi no próximo domingo, ele foi comigo. E assim começou a oração, né? Eu falei para ele ficar com as crianças e entrei na fila. Quando eu entrei na fila, eu fui sentindo um poder muito grande do Espírito Santo sobre minha vida. Mas eu não estava batizada ainda, mas eu sentia que eu ia ser batizada naquele dia. E assim foi, irmãos. E eu vi o missionário descendo do púlpito e colocando as mãos sobre as cabeças das irmãs, e as irmãs cheias do Espírito Santo. E eu estava orando, orando, e eu comecei a sentir algo diferente sobre o meu corpo, sobre a minha vida naquele momento. Mas ali eu estava assim, quando o missionário foi chegando perto de mim, eu parecia que algo estava impedindo, porque parecia que eu estava me sentindo acanhada naquele momento. E eu não me soltava para ser batizada. Aí o servo de Deus, missionário Davi Miranda, ele se aproximou de mim, colocou a mão na minha cabeça e falou assim: minha serva, você já está batizada com o Espírito Santo. Naquele momento, eu comecei a sentir o poder tão grande de Deus sobre a minha vida, que eu sei que dali me tiraram, levaram lá para o púlpito. Eu fiquei lá, irmão, cheio do Espírito Santo, falando em línguas estranhas. E quando foi naquele momento, o culto foi, chamaram todo mundo para ir para frente receber oração. E eu ali já estava ajoelhada no púlpito. Eu sei que terminou o culto, irmãos. Chegou meu filho e falou: mãe, o culto já terminou. É, já acabou, já está na hora de ir embora, já deu paz seu. Irmãos, eu não vi. Eu estava tão cheia do Espírito Santo e Deus que eu nem vi o culto terminar. Eu ali de joelho, dobrado ali na beira do púlpito, só recebendo o poder do Espírito Santo de Deus. E essa é uma experiência que eu tive. Então eu agradeço a Deus por esse ministério e que Deus abençoe e todos aqueles que estão na frente desse trabalho. Deus abençoe a todo mundo e que aquele irmão que tem um chamado do Senhor e que abra seu coração e faça a obra do Senhor. Deus abençoe por essa oportunidade em nome de Jesus Cristo.
1: 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Deus me abandonou. 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Você está pensando em tirar a sua própria vida? Você pensa em fugir de tudo e de todos, esconder-se e dizer: ninguém gosta de mim? 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Deus te ama, porque de tal maneira Ele enviou seu único Filho para que todo aquele que nele crê não pereça, mas tenha vida eterna. Jesus, Ele morreu. Morreu pelos teus pecados em uma cruz de dor, sofrimento e angústia, para te dar a paz e a tranquilidade. Ele mesmo disse bem claro: eu sou o bom pastor e o bom pastor dá a vida pelas suas ovelhas. Ele chegou a dizer mais ainda: vinde a mim todos que estão cansados e oprimidos e eu vos aliviarei. 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
3: Luciana Ferreira dos Santos, sou de Vila Conceição de Adema, São Paulo, e conheci a IPDA daqui perto de casa mesmo, que tem uma IPDA Jardim de Adema, e aos poucos eu ia, em vez de quando eu ia, e hoje, para a honra e glória do Senhor, estou na presença dele, estou na IPDA aqui do Jardim de Adema, e o Senhor me libertou dos vícios, drogas, da prostituição, me livrou de tudo. E para honra e glória do Senhor, estou na presença dele. Paz do Senhor.
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5: 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Eu agradeço a oportunidade.
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2: 4 horas e 1 minuto.
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0: 4:03 aqui na capital dos Bandeirantes. Muito bom dia, que a graça e a paz do Senhor Jesus esteja e permaneça sobre a sua vida. Esse quem fala com você é o seu irmão em Cristo, Diácono Douglas Almeida. E vamos com muita fé nessa madrugada do socorro de Deus. E agora nós vamos para aquele momento de informação aqui na Rádio Deus e Amor. Vamos falar de saúde mental e eu já volto com você.
1: Momento de informação aqui na Rádio Deus é Amor. Consulta com psiquiatra. Quando é necessário buscar esse profissional? Ir ao psiquiatra pode ser uma experiência intimidadora para muita gente, mas é essencial lembrar que o objetivo desse profissional é ajudar a lidar com dificuldades emocionais. Então a consulta torna-se necessária quando as oscilações de humor elas começam a afetar significativamente o bem-estar e a qualidade de vida. Se os episódios de mudança de humor se tornam frequentes, intensos ou prolongados, pode ser um sinal de transtornos como o transtorno bipolar, a depressão ou transtornos de ansiedade, que podem ser diagnosticados por meio de uma avaliação clínica mais detalhada. Quando os sintomas emocionais começam a impactar atividades diárias, como o trabalho, o estudo ou os relacionamentos, a busca por ajuda psiquiátrica, ela é muito mais urgente. Então, o acompanhamento psiquiátrico também é fundamental quando a pessoa sente que perdeu o controle sobre as próprias emoções ou não consegue lidar com as oscilações de humor. O psiquiatra, ele oferece esse suporte no manejo das mudanças emocionais com orientação terapêutica e muitas vezes tratamentos medicamentosos que ajudam a equilibrar as substâncias químicas no cérebro, proporcionando uma recuperação mais eficaz e segura. Sobrecarga digital. Uso excessivo de telas piora a saúde mental, é o que revela uma pesquisa. Uma pesquisa da Universidade Federal de Minas Gerais aponta que o uso excessivo de telas como celulares e computadores está relacionado à piora da saúde mental das pessoas em qualquer idade. Com a pandemia, o tempo frente às telas aumentou e isso foi associado ao crescimento de sintomas como estresse, ansiedade e depressão. A pesquisa analisou 142 artigos com mais de 2 milhões de participantes e destacou que o uso de redes sociais e conteúdos violentos aumentam o risco de depressão, especialmente em crianças e em idosos. A pesquisa também mostrou que o uso de telas para entretenimento tem um impacto negativo maior na saúde mental do que o uso para trabalho ou estudo. Além disso, o excesso de telas pode reduzir o quociente de inteligência e até prejudicar a gestão do tempo, elevando ainda mais o estresse. Para solucionar o problema, especialistas sugerem limitar o tempo de uso de telas, especialmente para entretenimento, e promover uma interação mais saudável entre pais e filhos, ajudando a reduzir aí os impactos negativos, tanto na saúde mental quanto na interação familiar. 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
5: Eu me chamo Irmã Argentina, sou ouvinte do programa há 22 anos. Para mim tem sido uma bênção esse programa. Deus abençoa, Pai do Senhor.
6: Sou a Dalva, aqui do Vale das Flores, Mairiporã. Eu amo o programa de vocês, viu? 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Também recebendo a oração.

0: nessa jornada maravilhosa. Eu não congrego na Igreja Deus é Amor, mas sou admiradora, né, da Igreja Deus é Amor. Recebo muitas bênçãos através das campanhas. Que Deus abençoe vossas vidas muito, muito mesmo. A paz do Senhor Jesus.
1: Quero desejar um bom dia para todos os ouvintes do programa Voz da Libertação. Meu nome é Neuzi, sou do estado do Espírito Santo. Eu queria ouvir o louvor da cantora Débora. Eu quero ver sua glória. E quero oferecer este louvor para toda a minha família e todos os ouvintes do programa Voz da Libertação. Que Deus abençoe a vida de todos vocês em nome de Jesus.

0: 4:15 em São Paulo. E eu já quero compartilhar com você um pouquinho da nossa agenda aqui da nossa sede mundial, porque você é o nosso convidado para estar presente e receber tudo quanto Deus tem preparado na vida daqueles que o invocam e buscam a sua presença. Se você está na região metropolitana de São Paulo, você pode estar conosco já no primeiro culto desta manhã de segunda-feira. Eu falo do culto das 7 da manhã. É isso mesmo, 7 da manhã, já estamos com as portas do templo abertas para receber todos aqueles que adentrarem para buscar a presença de Deus. Se você não pode estar presente às 7 da manhã, nós temos o segundo culto às 9 da manhã. E também o terceiro culto às 11:30. Isso, o último culto no período matutino. Nós encerramos o período da manhã no culto das, com o culto, melhor dizendo, das 11:30 aqui em nossa sede mundial. Agora, se você não pode estar nem às 7, nem às 9, nem às 11:30, nós temos o quarto culto que acontece às 15 horas. Às 14 já estamos em oração e às 15 inicia-se o culto oficialmente com louvores, orações e a ministração da poderosa palavra de Deus. Então você é o nosso convidado para estar presente. Talvez você vai dizer, pastor, eu não consigo estar nem no período da manhã, nem no período da tarde, porque eu trabalho, chego do serviço lá para as 17 horas, 18 horas. Então nós temos para você a oportunidade do quinto culto. Às 19 horas nós temos o culto intitulado Segunda do Pão. É, aquele culto onde você recebe um alimento, um nutriente, as vitaminas do Espírito através da revelação da palavra, para que você comece a semana útil já debaixo de um alimento que vai te dar condições para que você possa caminhar durante toda a semana debaixo da graça e da misericórdia de Deus. Lembrando que esse culto das 19 horas, Segunda do Pão, é um culto transmitido através aqui do programa A Voz da Libertação e também das mídias oficiais da Igreja Pentecostal Deus e Amor. A partir das 20 horas, esse culto ele é transmitido em cadeia nacional e você pode acompanhar. Se você não tem condições de estar presente, é claro que estar presente é muito melhor do que acompanhar a transmissão, mas se você não pode estar presente, você pode acompanhar a transmissão lá no YouTube, você consegue acompanhar em áudio e vídeo, e aqui no programa Voz da Libertação, você consegue acompanhar em áudio. Então, se prepare, se programe, e eu tenho a certeza, o bom nome de Jesus, ele será glorificado na sua vida. E o endereço? O endereço é fácil, Avenida do Estado, 4568, Bairro da Liberdade, centro da capital paulista. Entrada principal, Avenida Prefeito Passos, número 10, Bairro da Liberdade, aqui mesmo no centro de São Paulo. Então vem para cá, porque Deus aguarda você para que Ele mesmo confirme sobre você as suas bênçãos.
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2: Seu nome? José Alexandre.
3: José Alexandre, o que, que o senhor recebeu, irmão José?
2: Um milagre muito grande. Eu tava com a hérnia. Ela, bicha, tava parecendo um limão grande, um chuchu pequeno, né? Assim mesmo. Né?
3: Quanto tempo o senhor tava com essa hérnia?
2: Essa aí tava maltratando, que eu quase que não chegava até aqui. Muito
3: Meu
2: grande.
3: Meu Deus do céu.
2: Ela tava chegando mais ou menos abaixo de um limão grande, né?
3: Quanto tempo o senhor tava com essa hérnia?
2: Essa, ela era do lado esquerdo. Eu operei no hospital Marcelino e ela passou pro lado direito.
3: Uhum.
2: Ela já tava bem grande, né?
3: Sim.
2: Com a oração do nosso pastor, essa bicha desapareceu. Em nome de Jesus.
3: Pastor, ele tinha uma hérnia aqui no lado esquerdo. Quanto tempo o senhor estava com essa hérnia?
2: Já há muito tempo. Ela,
3: mais ou menos?
2: Mais ou menos uns 4, 5, 6 meses, mais ou menos. Ela crescia.
3: De 4 a 5, 6 meses. E agora desapareceu?
2: Desapareceu, sumiu. Não estou passando a mão, não estou encontrando nada.
3: Se isso não é milagre, o que é milagre então, ouvintes? Seu nome completo? Mateus.
2: José Alexandre dos Santos.
3: Que Deus abençoe.
4: Seu nome, por favor. Meu nome é Júnior Santos.
3: Irmão Júnior, conta pra gente o que o senhor recebeu da parte de Deus.
4: Durante a semana, a minha gengiva tinha se inflamado. E quando chegando mais pro final de semana, eu sofri um acidente de trabalho onde uma peça caiu na minha cabeça.
3: O que caiu na sua cabeça?
4: Uma peça, uma carcaça de motor caiu na minha cabeça.
3: Uma carcaça de motor, meu Deus do céu.
4: E nisso eu fui ao médico e passei os procedimentos que os médicos mandaram tomar, remédios e medicamentos. Sim. E a dor da cabeça sumiu, mas a dor em cima dos olhos não tinha sumido, a dor nos olhos.
3: Muita dor nos Sim. olhos, estava incomodando demais.
4: Isso, aí eu vim hoje na campanha, estava com muita dor na gengiva e nos olhos. E quando o irmão, o pastor revelou, eu fui curado imediatamente.
3: Glória a Deus. Quer dizer que você chegou aqui com essas dores.
4: Sim.
3: E na hora da revelação as dores desapareceram.
4: Exatamente.
3: E agora você está bem.
4: Amém.
3: Valeu a pena vir aqui.
4: Valeu.
3: Jesus fez um milagre.
4: Fez.
3: Amém. Seu nome completo?
4: Anderson Alexandre do Santos.
3: Onde você mora?
4: Ribeirão Pires.
3: Ribeirão Pires. Deus abençoe, Anderson. Irmão, o seu nome?
5: É Vera Lúcia Silva Rocha.
3: Irmã Vera, o que a senhora recebeu de Jesus?
5: Eu tive uma pressão alta e a minha vista apagou toda, não enxergava mais nada, 2 meses. E nessa oração aqui, pela misericórdia, abriu, não via nada.
3: A senhora não estava enxergando nada?
5: Nada.
3: Agora já está enxergando.
5: Estou enxergando a pedra do altar, estou enxergando já o vermelho.
3: O que, que é que está na mão dela aqui, ó? O que, que é isso aqui?
5: Um papel. Um
3: papel? Olha só, é o quê?
5: Uma receita.
3: É uma receita que está na mão da senhora?
5: É uma receita.
3: Então prova que ela está enxergando, né?
5: Enxergando e bem, em nome de Jesus.
3: Ela chegou aqui, irmãos, não estava enxergando absolutamente nada. E agora já está vendo.
5: Embaixo.
3: Quase foi atropelada na rua, né?
5: Enxergando.
3: Eu não enxergava. E agora está enxergando.
5: Fala agora do Senhor.
3: O que, que é que está na mão desse senhor aqui, ó?
5: É uma bolsa.
3: Uma bolsa, né?
5: É uma bolsa branca.
3: Uma bolsa branca. É uma bolsa branca mesmo?
6: Tá na sua banca.
3: É uma bolsa branca mesmo. Ela chegou aqui, não estava enxergando, mas agora está enxergando para a glória de Deus. Como é o seu nome, minha irmã?
5: Vera Lúcia Silva Rocha.
3: Mora onde?
5: Belfor Roxo, Rio de Janeiro.
3: Belfor Roxo. Valeu a pena sair lá do Rio de Janeiro para vir aqui, né?
5: Valeu a pena. Recebi a minha vitória.
3: Recebeu a vitória. Que Deus abençoe, irmã Vera. Muito obrigado pelo seu testemunho de bem.
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5: 4:31 em São Paulo. E nós vamos agora para o quadro Projeto Eu Mais Um, com a nossa irmã Débora Miranda, que ela vem trazendo o tema Ensinar a Obediência. E eu já volto com você.
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8: Estamos falando estes dias sobre a educação dos filhos, o dever dos pais para com os seus filhos. Falamos sobre a boa educação, falamos a idade ideal para ensinar, e hoje eu queria falar que nós devemos ensiná-los a obediência. Quando a gente lê em Provérbios 22:15, que diz que a estultícia está ligada ao coração da criança. O que é estultícia? Ou seja, a tolice, ela está em seu coração e somente a correção vai afugentar dela. Então, muitos pais acham que amar é não corrigir, é não dar-lhe uma punição, uma disciplina. Mas se nós amamos os nossos filhos, vamos corrigi-los, para que quando adultos, sejam filhos bem-sucedidos em todas as áreas da sua vida. Mas isso não quer dizer também que devemos ser extremistas, que devemos ser cruéis, violentos, fisicamente, ou até em palavras, ferindo o coração dos nossos filhos, não. E outra coisa que é importante explicar, que não necessariamente a correção deve ser física, nem sempre. Porque nós temos outros recursos espetaculares, como o diálogo aberto com o filho em amor. Nós somos pessoas, podemos dizer, escolhidas por Deus para instruir os nossos filhos. Eu acho isso um privilégio. Imagine se eu não pudesse educar os meus filhos e essa educação seria pela Bíblia dada a outra pessoa que eu não conheço. Então, nós temos esse privilégio, não é uma coisa ruim nós educarmos os nossos filhos. Não é uma punição, um castigo, não, é um privilégio. Então nós somos pessoas escolhidas para instruir nossos filhos e liderá-los também para o bom caminho e liderar os nossos lares. Não somente educar os nossos filhos, mas como ser cabeça dos nossos lares. E Deus com certeza vai nos usar para que ensinemos o que há de melhor e da melhor maneira. Nós temos a palavra. Realmente a palavra é o manual, é guia para as nossas vidas. Então nós podemos conquistar os nossos filhos com o nosso ensino, com amor incondicional, ou seja, um amor absoluto, sem limites, que não está sujeito a nenhuma condição, né? E com certeza eles vão confiar em nós. Outro dever importante para nós pais é orarmos pelos nossos filhos. Isso é um dever solene. Solene porque é uma coisa importante, é uma coisa maravilhosa, séria. Vejam, os tempos estão tão difíceis. O que nossos filhos têm absorvido na escola, nas suas amizades? Eles também têm as suas dificuldades, têm as suas necessidades físicas, morais, espirituais. E eles precisam da proteção e do cuidado de Deus, principalmente neste século em que vivemos. O mundo, vejam que oferece tantas coisas que podem fazê-los a se esquecerem, entre aspas, e se desviarem, entre aspas, dos ensinamentos de Deus dado por nós todos os dias, né? Então, este é um dever solene, maravilhoso, podemos orar pelos nossos filhos. Estamos falando de família, estamos falando dos deveres cristãos que a Bíblia mostra para nós, servos de Deus, e que vocês também ensinarão aos novos convertidos. Vamos falar muito mais sobre família, os deveres como pais, como esposo, esposa, filhos. Em todas as edições vamos ter um pouquinho disso, né? Não somente aqui pelo rádio, mas também os pastores estão em suas congregações na Igreja Deus e Amor ensinando e também tirando dúvidas do novo convertido em relação a isso. Que Deus abençoe em Cristo Jesus. Foi aí mais uma edição do Espaço E Mais Um. Se despede na paz do Senhor Débora Miranda e deixando aí um contato para vocês mandarem suas opiniões, dúvidas e comentários. 11 9 8292-3392.

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1: Maravilhoso Deus e eterno e querido Pai, é diante da Tua presença que eu me coloco em oração. Nesse momento eu quero orar. Quero orar por essa pessoa, ó Pai, que está se levantando, ó Pai, nesta madrugada, já se colocando, ó Pai, sobre os pés, já se preparando para sair de casa, ó Pai, em busca de uma porta de emprego. Pessoas que estão com a entrevista agendada para o dia de hoje. Pessoas que estão, ó Pai, em oração, pedindo a Tua bênção. Que essa porta, Pai, seja aberta pelo Senhor. Que essa pessoa não volte para casa hoje desempregada, mas, pelo contrário, volte para casa com a boa notícia. Sim, dizendo que o Senhor abriu a porta e ele e ela já passará a exercer as atividades trabalhistas ainda nessa semana. Pessoas que estão se levantando, Pai, estão se preparando, ó Deus, pessoas que ainda não têm uma entrevista agendada, ainda não têm, Senhor, algo concreto, mas nós oramos para que essas pessoas possam ver e contemplar a porta aberta. Senhor, vai preparando a entrevista de trabalho, vai preparando, meu Deus e meu Pai, a ligação, vai preparando, meu Deus, o agendamento. Ó Pai, que essa pessoa encontre essa porta, ao qual o Senhor preparou. Ó Deus, que o desemprego caia por terra. Senhor, que aquilo que tem impedido esta pessoa alcançar a Tua bênção seja, ó Pai, neutralizado aqui nesta madrugada. Tu és aquele que abre portas aonde não tem porta. Tu és aquele que opera, ó Pai, quando opera, não há nenhum tipo, ó Pai, de dificuldade. O Senhor faz o impossível acontecer. Eu oro. Eu oro para que portas de emprego sejam abertas. Oro para que pessoas que precisam, ó Deus, de uma consulta médica e não têm, ó Deus, o recurso para assim fazer em uma instituição da rede privada, ó Pai, dependem do SUS. Oro para que essa consulta que ela está aguardando há meses, ó Pai, saia o mais breve possível. Ainda, se possível for, ó Pai, nessa semana. Pai, que a consulta saia, que a cirurgia, ao qual ela está aguardando, aconteça. Que o tratamento, ó Pai, seja autorizado. Senhor Jesus, prepara nessa madrugada. Prepara o recurso, prepara a condição, prepara a porta aberta. Não só na área da saúde, como também, ó meu Deus, nas demais áreas. Essa pessoa que precisa de uma porta, Pai, na vida, ó Senhor, conjugal. Sim, vai preparando. Prepara, Senhor. Coloca, instrui, orienta. Ah, Papai do Céu, manifesta a Tua bênção. Para que o Teu bom nome, somente o Teu bom nome, e nada mais que o Teu bom nome, Senhor, seja adorado e glorificado. Nós confiamos e depositamos a nossa fé, a nossa esperança no Senhor. Que milagres aconteçam. Sim, que testemunhos venham, ó Pai, ser gerados, ainda nessa semana, pelo milagre da porta aberta. Assim pedimos e assim agradecemos em nome de Jesus.

0: 4 horas e 49 minutos na capital dos Bandeirantes. Vamos agora para mais um bloco de notícias. Vamos falar de saúde em foco. Preste bastante atenção, anote se necessário for e, é claro, pratique para que a sua saúde seja uma bênção.
1: E vamos ao momento de informação aqui na Rádio Deus é Amor. Gordura no fígado. Saiba o que ajuda a reverter a doença de acordo com especialistas. Entre tantas dúvidas a respeito da condição popularmente conhecida como gordura no fígado, um dos maiores questionamentos é sobre o que deve ser feito para reverter o quadro. Em torno aí de 30% da população brasileira tem a doença. E segundo especialistas, é preciso atuar em três pilares principais para reverter a gordura no fígado. Os médicos pontuam que o primeiro suporte é a alimentação estratégica. Reduzir o máximo possível de consumo de açúcar, carboidratos refinados, como pão francês e biscoito, e alimentos ultraprocessados, aconselham os especialistas. O segundo pilar é o movimento, colocar o corpo para gastar energia por meio de exercícios como a caminhada acelerada, que força o fígado a queimar o estoque de gordura. O terceiro está aí envolvendo o controle metabólico, cuidar do diabetes, do colesterol e da pressão alta. Afinal, a reversão da esteatose hepática vem de resultado direto de um estilo de vida consciente, porque o fígado sente as escolhas e principalmente as erradas. Conforme especialistas, a reversão da gordura no fígado pode ser descrita como uma operação de esvaziamento de estoque. Ao melhorar a alimentação, fazer exercícios, o corpo entra em um estado de déficit de energia. O organismo ele começa a quebrar as moléculas de gordura que ficam estocadas no fígado, processo chamado de lipólise, e transformá-las em energia circulante. Problemas na tireoide. Sintomas parecidos podem confundir com menopausa. Cansaço constante, alterações de humor, dificuldade para dormir, ganho de peso e mudanças na sensação de calor e frio, os sintomas costumam ser associados à menopausa, mas também podem indicar alterações na tireoide. A semelhança entre os quadros faz com que muitas mulheres tenham dúvidas sobre a origem dos sinais e reforça a importância da avaliação médica. Os especialistas explicam que tanto a menopausa quanto doenças da tireoide provocam mudanças hormonais capazes de afetar vários sistemas do organismo. E por isso, o diagnóstico correto depende da análise do conjunto de sintomas e, em muitos casos, da realização de exames complementares. Segundo especialistas, condições como hipertireoidismo, hipotireoidismo e menopausa podem apresentar manifestações muito parecidas. Entre os sintomas compartilhados estão irregularidade menstrual, alterações de humor, aumento da sudorese e insônia. E apesar disso, alguns detalhes ajudam a direcionar a investigação. Enquanto no hipertireoidismo, a transpiração costuma ser mais generalizada, na menopausa, ela frequentemente aparece em episódios conhecidos como fogachos, caracterizados por ondas repentinas de calor. De acordo com especialistas, sintomas como ganho de peso, baixa energia, sonolência, irritabilidade e alterações na percepção de temperatura podem estar presentes tanto na menopausa quanto em doenças da tireoide. E por isso, é tão importante uma investigação ampla antes de atribuir os sintomas exclusivamente às mudanças hormonais da menopausa.
2: Bom dia, paz do Senhor. Aqui quem saúda o povo de Deus é a irmã Claudete, da cidade de Aracati, do estado do Ceará, Brasil. Estou passando nessa manhã abençoada para desejar a paz do Senhor a todos os ouvintes, a todos vocês que fazem essa belíssima programação, Sei que vocês são instrumentos na mão do Senhor. Através de vocês, Deus usando vocês, tem entrado dentro do nosso lar. Deus tem usado a vida de cada um, tem falado conosco, o nosso coração, através da palavra. Manda paz do Senhor para todo o povo aqui do estado do Ceará, da cidade do Aracati. Nós estamos sempre ligadinho na audiência, ouvindo, orando juntamente com vocês. A paz do Senhor, Jesus em Cristo, possa abençoar a vida de cada um.
3: Bom dia, na Santa Paz do Senhor, aqui é a irmã Cíntia de São José do Rio Preto. Eu também estou ligada nessa programação maravilhosa, é um culto em meu lar todos os dias. Um bom dia, Brasil!
4: A paz do Senhor, o meu nome é Marli, eu moro em Santa Maria Madalena, moro na zona rural, sou ouvinte assídua desse programa desde 2002 e gostaria de deixar aqui um versículo bíblico que está no livro de Jeremias 42, do versículo 11 ao 16. Um bom dia para todos, a paz do Senhor.
5: Paz de nosso Senhor e Salvador Jesus Cristo. Aqui é a irmã Mona Lee, da cidade de Venceslau Brás, Paraná. Estou ligadinha no programa e sempre ouço esse programa abençoado. Que Deus venha abençoar poderosamente o dia de toda amada audiência. Eu venho desejar, em nome de Jesus. Amém?
0: Quatro horas e 56 minutos estão chegando ao término da madrugada do Socorro de Deus. Eu já quero agradecer você, querido ouvinte, por estar na sintonia, ter permitido eu, juntamente com o nosso irmão Hamilton, através dessa programação, estar com você no seu lar, no seu automóvel, no seu local de trabalho, no campo, na fazenda, sendo instrumento de Deus para a sua vida. Eu vou embora, mas a programação não para, a programação ela continua e tem muita coisa preparada com muito carinho para que você, querido ouvinte, continue sendo edificado. Bom, esse quem comunicou e se despede de você, o seu irmão Diácono Douglas Almeida, na técnica, nosso irmão Hamilton, e você vai ficar agora com a identificação das nossas emissoras e logo após o culto no lar com o pastor Kleber Costes. E ele vem trazendo o tema lá no Salmo de número 51. E logo mais, às 6 da manhã, a oração ao vivo, a oração da manhã. Que Deus abençoe a sua vida, fiquem todos na paz do Senhor Jesus, e se Jesus nos permitir, em uma outra oportunidade, a gente volta. Deus abençoe!

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10: 5:04.
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14: Que Deus abençoe a sua vida. Palavra de Deus em nossas mãos, porque nós vamos à meditação de uma palavra revelada. E a única ferramenta dada por Deus para a nossa transformação total, ela vem pela palavra. E esta palavra é a única que o escritor do livro de Efésios a revela como escudo e broquel, porque a fé nesta palavra nos dá o poder de defesa. Porém, esta palavra revelada, a palavra rema, e a palavra dentro do seu tempo, que é o Logos, nos dá poder para vencer toda e qualquer façanha e artimanha do nosso inimigo. Então, eu queria que você tomasse a sua Bíblia e nós vamos no livro de Salmos, número 51, e entenderemos hoje uma passagem que você lê, recita, declama, ora, mas às vezes não entende a tremenda e a tão gloriosa vitória que está dentro deste salmo. É um salmo onde Davi está se prostrando, confessando a Deus os males que habitavam em sua alma. E Davi vai passando tempos e tempos, porém chega um momento que ele não suporta mais. E ele começa a clamar para que o Senhor o livre de todas as suas iniquidades. Vamos ler livro de Salmos, capítulo de números, número, né? Salmos não tem capítulo. Salmos 51, versículo 1 diz assim: Tem misericórdia de mim, ó Deus, segundo a tua benignidade, apaga as minhas transgressões, segundo a multidão das tuas misericórdias. Diga comigo: apaga as minhas transgressões, segundo a multidão das tuas misericórdias. E ele continua: lava-me completamente da minha iniquidade e purifica-me do meu pecado, porque eu conheço as minhas transgressões e o meu pecado está sempre diante de mim. Contra ti, contra ti somente pequei e fiz o que era e fiz o que aos teus olhos é mal, para que sejas justificado quando falares e puro quando julgares. Eis que em iniquidade fui formado e em pecado me concebeu a minha mãe. Eis que amas a verdade no íntimo e no oculto me fazes conhecer sabedoria. Diga comigo: eis que amas a verdade no íntimo e no oculto me fazes conhecer sabedoria. Levante as tuas mãos, soberano poderoso Deus. Que palavra, Pai! E hoje o Senhor tratará de nos limpar, de nos purificar, de nos transformar de todo mal. Senhor, nós pedimos, ó Deus, a tua graça celestial, o teu poder infinito, a tua presença. Fala-nos, ó Deus, segundo a tua misericórdia. E agora, meu Deus, tens liberdade para atuar em nosso ser. Ó Deus, o teu poder é o que nós precisamos. Recorremos à tua misericórdia, abraçamos a tua bondade, em nome de Jesus. Eu queria que você desocupasse as tuas mãos e queria que você, com toda força, com toda fé, glorificasse a Deus em oração. Irmãos, não há um salmo para revelar aonde reside, aonde está ou aonde habita o mal em nós, como o salmo de número 51. E como a expressão máxima de desespero espiritual do apóstolo.

costumes, vícios, erros que vão se revelar no teu ser, querendo te separar ou desfazer a tua comunhão com Deus. Primeiro, é necessário que você entenda que salmista só conseguiu receber de Deus o Salmo 51 porque ele estava em uma batalha contínua contra o mal, e o que ele buscava e o que ele desejava não era ser cativo do mal, estar aprisionado na sua transgressão, no seu pecado, na sua iniquidade, mas o que ele buscava era uma libertação para a sua alma, para viver a presença de Deus. E quando você busca isto com verdade, com sinceridade, você começa a viver os maiores milagres de Deus. Mas por quê? A Bíblia nos revela o salmista Davi como o único homem do Antigo Testamento que conseguiu viver a graça ainda nos tempos da lei, porque havia uma fome de Deus, um desejo de santificação que o qualificou ainda estando fora do seu tempo, que era o tempo da visitação de Jesus Cristo. Você vai entender quando você lê o Novo Testamento e alguém de outras terras, lugares, vinham até a Cristo e imploravam pelo milagre, como fez a mulher sirofinícia, a cananeia. Então o Senhor disse: mulher, eu não fui enviado a não ser as ovelhas perdidas da casa de Israel. Ele estava dizendo: ainda não é chegado o vosso tempo, ele virá quando a obra que eu tenho para realizar se consumar no Calvário, contra todo o pecado e contra todo o mal. Então ela se lança em humilhação e diz: Senhor, tenha de misericórdia, tenha de compaixão, porque eu também entendo que os cachorrinhos, eles podem se alimentar das migalhas que caem da mesa do seu Senhor. O Senhor a atendeu fora do tempo. Diga comigo: fora do tempo. Não era o tempo dos gentios, era o tempo dos filhos. Agora, salmista Davi, ele está à frente do seu tempo. Não é porque ele descobriu a lâmpada. Salmista Davi está à frente do seu tempo, não é porque ele era rei. Salmista Davi estava à frente dos seus compatriotas, até daqueles que estudavam, escodrinhavam a lei de Deus e tinha a missão de anunciá-la. Os salmos que ele recebeu, ninguém mais pôde receber, ainda que há muitos que atrevam-se a fazer, pronunciar um provérbio por dia, ou poder cantar ou orar um salmo a Deus. Ninguém conseguiu ocupar este lugar a não ser Jesus Cristo, que veio para tomar o centro de toda a deidade de Deus o Pai. Agora escute, mas por que salmista Davi consegue esta façanha? Porque ele estava bem? Não, porque ele estava mal. Mas por que Davi consegue este logro que você só vê em Davi no Antigo Testamento e você só encontra no apóstolo Paulo na sua declaração do capítulo 7 do livro de Romanos? Porque eles estavam bem? Não, mas porque eles estavam em uma guerra contra o mal, uma guerra contra as cadeias e as correntes espirituais que lhe queria arrastar e os tirar da presença de Deus. Quando Davi, ele reconhece o seu estado. Você sabe que o Salmo 51 é onde Davi confessa o seu pecado, é onde ele suplica o perdão, é onde ele roga a Deus que remova e que conceda a ele uma condição espiritual pura, para que ele pudesse louvar a Deus na sua misericórdia e anunciar os seus feitos. Então, quando ele se lança à misericórdia de Deus, ele diz: Senhor, tem misericórdia de mim, ó Deus, e segundo a tua benignidade, apaga as minhas, diga comigo, as minhas transgressões.

0: Salmista Davi, ele está nos dando, e eu quero que os ouvintes prestem atenção agora, ele está nos dando um relato claro do que é transgressão, do que é pecado e do que é iniquidade, e como vencê-los, e como receber a limpeza, o perdão, a purificação deste mal que está engendrado em nossa natureza. Olha o que o salmista confessa: eis que em iniquidade eu fui formado, e em pecado me concebeu a minha mãe. Salmista, ele está já fazendo uma diferença entre pecado e iniquidade. Ele está dizendo: iniquidade é aquilo que nasce comigo, iniquidade é aquilo que está engendrado na minha carne, iniquidade é aquilo que recebemos e temos como herança pela transgressão e violação da lei e do mandamento de Deus, segundo o primeiro Adão, é o que nasce conosco. Quando nascemos, já temos o primeiro presente da natureza humana, que é a iniquidade em nós, e ela está lá, ela nasce conosco, porque nós fomos formados em um conceito, em um invólucro de carne de pecado, e nós somos concebidos nesta visão. É por isso que quando nós nascemos, temos a necessidade, depois de nascido da madre, nascido da carne, temos o dever e o direito de entender que a nós foi dado o alto privilégio de nascer de Deus, da água e do Espírito, para fazer a vontade de Deus. Está obscuro, mas vai ficar claro agora, preste atenção. Então o salmista Davi, ele revela que as iniquidades nascem conosco, diga comigo, nasce conosco, e também morre conosco, não tem como se livrar dela, é algo que está na natureza adâmica, é algo que está na nossa estrutura do material que fomos formados, porque do pó da terra fomos tirados, e a única dádiva de bem que tem na nossa vida é o fôlego de vida que foi soprado pelo próprio Deus em nossas narinas. Agora, então nós temos que fazer distinção. Por que que eu li o 5 para depois voltar ao 1? Porque o salmista diz assim, ó: iniquidade é o que nasce comigo. Agora, transgressões e transgressão são minhas, é o mal que eu sou hostigado a fazer. Ele está dizendo aqui, ó, as minhas transgressões. Ele está dizendo: eu não nasço transgressor, eu não nasci transgressor, eu não nasci assim. Agora, esse desejo de transgredir, o que é transgredir? Transgredir é quando você tem uma lei e você começa a viver dentro de ti uma vontade, como se de rebelião, para transgredir. É 50 por hora, você quer ir a 100. Você tem que entrar somente de roupas, você quer entrar desnudo. Você sabe o que é isso? É uma hostigação da nossa própria decisão em querer desobedecer algo que está estabelecido. Transgressão é minha. A Bíblia diz que é uma decisão que vem acompanhado esta transgressão com consequências. Quando Deus disse ao homem lá no jardim: de todos os frutos comereis, mas o dia em que você tocar no fruto da árvore, árvore da ciência do bem e do mal, então morrereis. Deus estava dizendo: não transgrida se você não obedecer, porque a transgressão é a ruptura dos limites que Deus estabelece. Existe uma lei na física, e que até aqueles que pouco estudaram conhecem: quanto maior a massa, maior o impacto. São limites estabelecido pela própria lei da física, e as leis divinas seguem a mesma ordem, porque o Deus dos céus que criou as leis físicas, criou também as leis espirituais. Então quando eu transgrido uma lei, Deus diz a mim, não matarás, eu mato. Quando Deus diz assim a mim, não furtarás, eu furto. Quando Deus diz assim para mim, não darás falso testemunho, eu estou dando falso testemunho, eu estou consciente de que estou rompendo um limite da lei de Deus. Diga glória a Deus. E esta transgressão, ela só pode ser contida, ela só pode ser vencida quando a tua natureza, quando o teu ser está debaixo do poder e do domínio do Espírito Santo de Deus. É o mal que está em nós. Diga comigo, é o mal que está em nós. E como eu posso vencer, pastor? Porque o diabo é astuto. Ele começa a fazer, vai, vai. Você pode romper este sinal, você pode transpassar esse limite. Você fala, mas não é lícito. Não me é lícito desejar a mulher do meu próximo. Não é lícito desejar os bens do meu próximo. O diabo fala, deseja, deseja. Porque desejando você vai ter, desejando você vai obter. E você sabe que está cometendo uma transgressão. E que ela é tua, não é propriamente. O diabo hostiga, o diabo incentiva, o diabo ele começa a atuar para que você sinta prazer de fazê-lo, mas a transgressão e a paga dela e a recompensa dela não vai para o diabo, fica sobre você. É por isso que quando se trata de qualquer transgressão, seja das leis espirituais, seja de leis morais, dentro da graça estou dizendo, seja de estabelecimentos ou estabelecidas por Deus através dos homens, a Bíblia diz em Romanos 13 que nós não podemos violá-las, porque quando nós violamos o que Deus está nos dando como mandamento para nos guardar, porque o que Deus quer através dos seus mandamentos, que não são mais leis, será que os mandamentos de Deus são agravosos? Não, Deus nos dá para nos guardar, Deus nos dá para nos livrar do mal que habita em nós e que quer tomar o nosso ser, a nossa alma. Então, diga comigo, as transgressões são minhas. E como se eu quero me livrar de toda transgressão, de todo desejo de pecar, de consumar o pecado que quer me dominar, eu tenho que apelar para a multidão das misericórdias de Deus. Livros de conceitos não vão te ajudar. Mudar de país, pastor, eu vou para a Europa, aonde ninguém pega nada de ninguém. É ótimo, é ótimo. Na Europa ninguém pega um objeto de ninguém, mas todo mundo pega o homem e a mulher de todo mundo. Existe até um dia em Europa que o homem é obrigado a sair só com homens e a mulher é obrigada a sair só com mulheres. E a coisa fica feia. E a coisa se põe feia nas madrugadas. Eu estive lá, eu posso falar, eu morei na Europa. Mas se você chegar de manhã, você vai encontrar uma moto, um carro, uma bicicleta, uma máquina fotográfica jogada na tua calçada, ninguém pega. Um dia eu perguntei para uma senhora, e esse monte de moto, destrancado, parado na rua, sabe o que ela falou? Pastor, nós nem olhamos para isso, não somos um transgressor. Na nossa cultura, se ela existe é porque tem um dono. E o dono comprou. Falei, mas o dono abandonou. Ela falou, se é dele, ele pode abandonar, ele pode deixar onde quiser. O dia que ele quiser voltar e resgatar, vai estar aqui. Ninguém põe a mão. Aí você fala, meu Deus, isso é um paraíso. Ninguém rouba ninguém. Dá para andar com o celular. Não é como no Brasil e São Paulo, que eles te metem o aço por causa de um telefone de R$300. Só que você vai para a vida moral, você nota que é uma depravação total. Aonde você nota que tem liberdade, a transgressão já é constituída como direito de atuação, não existe a repreensão para o adultério, não existe sanção para aquele que está dominado no seu coração pelo desejo de perversidade, de pedofilia, e não importa quem será a vítima. Então, por que eu estou citando este exemplo? Porque a minha transgressão, ela vem impelindo contra mim e contra nós, na lei moral, na lei espiritual, na lei física, e em todos os mandamentos manifesto, ela sempre vai se impor para desfazer e desconstruir o que Deus nos deu, que é o direito de apelar para o tribunal da sua misericórdia e se livrar das nossas transgressões. Agora, não se vai glorificar, que seja com palmas e aleluia. Você nota que salmista Davi, ele não lança a culpa aqui sobre ninguém mais. Ele fala: esta transgressão é minha. É um salmo de humilhação, mas ele não toca no nome de Betseba, ele não fala de adultério. Não. Ele só nomeia agora, não é o efeito, mas a causa do efeito. Ele está dizendo: eu caí, eu pequei, eu oxidei a minha intimidade que eu tinha com Deus, porque eu quis viver as minhas transgressões. As transgressões não estão em Deus, não está no teu semelhante, não está neste mundo imundo que existe para te fazer pecar, mas ela está no você, no seu desejo, na área da sua vontade, querendo te fazer escravo dela. E sabe o que ele diz? Lava-me completamente da minha iniquidade e purifica do meu pecado. Olha a distinção que ele faz. Diga comigo: lava-me. Ele já não perde mais, ele não pede mais para Deus perdoar a sua iniquidade, porque ele diz que a sua iniquidade está sempre diante do Senhor. Mas ele fala assim para Deus: Senhor, agora purifica-me do meu pecado. Ele sabia que a transgressão podia ser apagada. Diga comigo: toda transgressão pode ser apagada. O juiz não pode apagar. Ainda que ele dê a varada de soltura para quem matou, para quem roubou, como eu já vi dar. Não foi pego em flagrante, começou a barganhar, pagou a fiança, foi embora. Apagou, cadê a transgressão? Não tem mais. Tem pessoas que dizem assim: pastor, eu paguei para a lei, eu paguei para o juiz. Foi o juiz que deu a vida por você? Eu não devo nada para a justiça, pastor. Claro, quem sabe você não deva para a justiça. Quem sabe você tenha cumprido a sua condena, o seu cárcere. Mas eu quero te perguntar: na tua consciência e na tua alma, você conseguiu pagar? Ninguém consegue apagar. O único que borrou e tem o poder de apagar é aquele que pagou o preço de sangue, o preço com a vida, Jesus Cristo, o nosso Salvador. Ele tem o direito de borrar a nossa história e escrever uma nova história. Ele tem o poder de nos conceder uma nova vida, porque no sangue bendito, ele tem o poder de apagar. Diga comigo: apagar. Toda transgressão se apaga. Não adianta você querer dizer assim: pastor, eu transferi, eu passei ali aquele limite, eu rompi aquele limite, mas eu paguei com pontos, eu paguei com dinheiro, eu paguei com consequências. Consequências, dinheiro, fiança, prisão, não paga transgressão. Só existe um que pode pagar a transgressão. É aquele que deu o sangue como moeda para arriscar as nossas transgressões. É por isso que a pessoa escapa da prisão, paga uma sentença. Eu convivi com um senhor que ele foi à guerra, o senhor Miguel Escruto, de Curitiba. A guerra tinha acabado, e ele disse que viu muitos soldados, amigos e inimigos, morrendo. Ele era um soldado alemão e se mudou para Curitiba. E ele diz que a guerra tinha acabado para todos, mas a guerra dentro dele não acabava. E tinha um dia no mês, creia-me, senhores, ele se enlouquecia e saía correndo pelas matas, disparando em fantasmas. Saía andando como se fosse um verme debaixo das folhas dos bosques. E isso durava de 10 a 15 dias. Ele ficava sem comer, sem beber. Quando chegava em casa com o olho furado, perna cortada, metade da orelha tinha ficado nos arames das cercas. E a família um dia perguntou, falou: meu Deus do céu, não pode. Tinha um filho formado no exterior, chamaram ele. Se o teu papai Miguel está louco. E não era só ele, eram os quatro veteranos de guerra. A guerra tinha acabado, mas a loucura da guerra, eles tinham sido condecorados como heróis, receberam medalhas, terras, dinheiro, aposentadoria, vitalícia. A guerra tinha acabado, mas a guerra e os conflitos dela continuavam travados dentro da mente e do coração. Eles não conseguiam se livrar dela. Tem pessoas que estão vivendo tormentos, não conseguem apagar. E ele fala: pastor, eu vou me mudar de cidade, eu vou me mudar de lugar, eu vou, pastor, arrumar uma forma de mudar de família. Não, não é uma mudança de família, de esposa, de status, seja moral ou social, que vai apagar. Só tem um que tem o poder, tecanda labasteria labas, de apagar todo o passado que tem te condenado, este mal, este fardo que você tem levado. É o sangue de Jesus, é Jesus Cristo o Salvador, ele pode apagar. Levante as tuas mãos e fala: apaga, Senhor, todas as minhas transgressões segundo as tuas misericórdias. Você entendeu por que você não consegue sozinho? Ouvinte, você está entendendo por que você está sofrendo? Você não consegue sozinho? Porque senão não seria necessário o Evangelho, senão não necessitaríamos de Jesus Cristo. Se salmista conseguisse se livrar, no Salmo 51, não haveria necessidade de Cristo se revelar, o único que tem poder para lavar completamente a nossa vida da iniquidade. Agora, olhe bem, salmista Davi, ele diz assim: a iniquidade não pode ser apagada, ela pode ser lavada. Diga comigo: lavada. Você lava os seus dentes, escova, um dia só, dois dias, 10 dias ou todo dia? Se você ficar um dia sem escovar os dentes, o que acontece? Aquele gostinho de cabo de guarda-chuva. Se você ficar 2 dias sem lavar ou praticar o higiene bucal, o que acontece? Se você ficar 4, 5 dias sem ir debaixo de um chuveiro, aquele suor que é teu, saiu dos teus poros, aqueles micro-organismos que saem debaixo da sua língua, que está no teu estômago, que vem à tua garganta, ele começa a cheirar. Não ouvi. Começa a cheirar mal, e muito mal. Então é algo que você tem que lavar todo santo dia. Nós gostamos de jejuar na igreja Deus é Amor, e eu escovo os dentes pela manhã, e quando eu chego na igreja, já depois do segundo culto, eu já falo com a mão na boca, porque eu já sei que está fedendo. Você já notou que a pessoa que jejum, ele fica com mau cheiro na boca? Não, não é porque ele é nojento, não é porque ele não faz higiene, não é porque ele está sem se alimentar, não está fazendo a manutenção para o estômago, para o ventre, para o baço, para o bilis. Automaticamente aquele gosto vai chegar na boca. Você tem que estar escovando o dente direto, 1, 2, 3 vezes, até você entregar o jejum, senão o cheiro se torna insuportável. Mas da onde vem esse cheiro? Veio de fora? Não, de dentro. Aonde saiu este mau olor ou mau cheiro do suor? Veio de fora ou veio dos teus poros? A iniquidade é algo que está dentro, não é como a transgressão que hostiga o teu coração. Faz, pense, deseje, cobice. A iniquidade já é algo diferente do pecado, completamente diferente da transgressão. Ainda que no livro de 1 João a Bíblia diz que o pecado é transgressão e iniquidade, e a iniquidade é pecado, há distinto, porque o pecado já é o ato consumado e a iniquidade é a raiz dele. E o que eu devo fazer para vencer a iniquidade da violência, pastor? O que eu devo fazer para vencer a iniquidade da prostituição? Tem um desejo no meu coração, eu sou perverso nesta área, pastor. Pastor, o que eu devo fazer para vencer a iniquidade? Devo orar para Deus apagar? Não. Devo orar para Deus perdoar? Sim. Devo expulsar como demônio? Não. Não é demônio, é algo que está na tua natureza. É como os germes dos lábios, da boca, da gengiva. É como o suor que você está expelindo do corpo. Ele tem que ser lavado todo dia. Ele tem que ser colocado debaixo de bastecandarabassúria todos os dias. É por isso que a pessoa, quando não está em Cristo, não está em Deus, é por isso que aquela pessoa que começa a faltar os cultos, faltar a oração, faltar a consagração, não quero mais ler a Bíblia, não quero mais ouvir transmissão, eu não vou mais para a igreja, pastor. A sua iniquidade começa a sujar a sua moralidade. A sua iniquidade começa a tornar imunda a sua comunhão. Chega um momento que ele já duvida da salvação, ele não quer mais buscar a Deus. Quem lhe venceu foi o pecado? Não, a pessoa nem pecou, nem consumou o ato do adultério, nem consumou o ato da fornicação, nem consumou o ato do roubo, da transgressão, da violência. Mas por que que ele já está se sentindo mal? Está cheirando mal as narinas de Deus? Porque ele não veio se lavar. Aonde nós nos lavamos, pastor? Pela palavra. Livro de São João, capítulo 3. Vós já estáis limpos pela palavra que vos tenho pregado. Esta palavra lava a consciência, a mente e a alma. Se você quer vencer o mal, comece a encher a tua alma desta palavra todos os dias, para lavar a tua mente, a tua consciência. As iniquidades se lavam. Você tem o direito. Não, se vá glorificar, que seja com palmas fortes. Transgressões se apagam e você pode viver uma nova fase. Iniquidades, nasce comigo, versículo 5, e morre comigo. Diga comigo: nasce comigo e morre comigo. Estará para sempre no meu eu, estará para sempre no teu ser. O que eu devo fazer todos os dias? É um leão a cada dia, é um gigante a cada dia, é uma vitória a cada dia. Porque isso, por isso que evangelho se faz com perseverança. Não se vive evangelho entre quatro paredes, isolado na frente do computador. É comunhão com o Senhor. Todos os dias você tem que estar ali: limpa-me, Senhor, lava-me como hísopo e ficarei limpo. Se o Senhor me perdoar, perdoado estarei, eu vou alcançar a tua misericórdia. É uma limpeza, é um trabalhar de Deus todos os dias. Diga comigo: lava-me de todas as minhas iniquidades. Cada vez que eu saio debaixo do chuveiro, eu digo para minha esposa, seja no hotel aonde estou viajando para pregar, seja no lugar, eu tive que fazer uma conexão muito larga a última vez e foi quase 20 horas. Quando entrei debaixo do chuveiro, eu disse: meu Deus, esse banho vale 1 milhão. Isso lavou a alma. Lavou a alma. Você sente aquele renovo. Você sente aquele prazer glorioso em até no seu próprio ser, porque aquilo que estava te incomodando, o suor, a fadiga que estava se apegando ao teu corpo, foi eliminada por uma água quentinha que foi derramada. Eu sei que você chegou aqui cansado. Eu sei que você está desgastado. Eu sei que você está apegado no caminhar da nossa vida espiritual. Se apega à nossa mente e sentimentos. Se apega ao nosso coração, desejos e vontades. Se apegam canseiras, cansaços e enfados ao nosso corpo. Mas hoje Jesus está dizendo pela sua palavra: eu te lavo, eu te limpo de todas estas iniquidades que tem te cansado. Quantos têm desistido, ouvintes? Quantos têm parado, dizendo: este mal é maior do que Deus em mim? Quantos têm dito assim: eu vou desistir, chega de oração, essa transgressão, iniquidade está sempre diante de mim, chega, eu não vou mais buscar? Mas Deus está dizendo não. Ele está nos dando agora uma palavra revelada de favor para a alma. Isso aí você tem que fazer todo dia, como você se banha todo dia, como você limpa os seus dentes todos os dias, como você pratica o seu higiene pessoal todos os dias. Todos os dias você tem que trazer a tua alma para viver um encontro com Deus. Quem estabeleceu este princípio, pastor? No começo da nossa igreja, para você ceiar, estabelecia-se um mandamento. Era quase que uma regra, não é mandamento. Mas que o membro congregasse 4 vezes. Quem lembra disso? Lembra disso, José? Era muito bom. Aí, disseram assim: não, 4 dias é muito. Que seja 3. Aí foi caindo. E as igrejas tradicionais que estavam na nossa frente disseram: não, culto é no domingo. Poxa, já é muito. Aí chegou outro e disse: não, culto é no sabá, é no sábado, está louco de bom. E tomaram a decisão de estabelecer um culto pela semana. E tem outros que nem um culto pela semana ele não vem. Ah, pastor, mas por que que Deus tem esta palavra? Porque Ele está dizendo que este mal vai estar fazendo acampamento no teu corpo, na tua alma, todos os dias. E esta iniquidade sempre voltará para tomar o altar que é de Deus. Então todos os dias você precisa estar na presença de Deus, se humilhando a Deus, guerreando contra este mal, porque desta atitude vem a vitória total de Deus para a nossa vida. Quem entendeu, levante as mãos, diga glória a Deus. Agora, se nós não aceitarmos esta realidade, tanto a transgressão como a iniquidade, fará de nós um contumaz pecador. E a única coisa que o destruidor precisa para destruir a nossa vida é a consumação do nosso pecado. A Bíblia diz em Jó capítulo 5, versículo 16... que a iniquidade, ela tapa a nossa boca. Você vê aquela pessoa que tem prazer de orar a Deus todo dia, buscar a Deus todo dia, expulsar o diabo todo dia, ela tem autoridade. Aquela pessoa que visita a casa de Deus somente um dia, porque já não está com Deus no cotidiano da sua vida, quando ela chega na igreja, ela tem uma dificuldade de glorificar, ela tem uma dificuldade de abrir a boca, porque os lábios estão cerrados, estão tapados. Agora, nós temos que nos guardar dela, desta iniquidade. A Bíblia diz que é um direito nosso. No livro de Jó, capítulo 22, versículo 23, ela nos põe a perder. No capítulo 31, versículo 3, a Bíblia diz que é decisão que devemos tomar. E se nós quisermos desfrutar, Deus tem poder para perdoar. No capítulo 25, versículo 11, Deus, Ele pode nos guardar de toda iniquidade. Diga glória a Deus. A Bíblia diz no livro de Salmos, no capítulo 38, versículo 18, que nós temos em Deus autonomia de como arrancá-la de nós e sermos livres. Como acabamos de ler, temos o direito de ser lavados completamente desta iniquidade. E temos o direito de ser purificados. Diga comigo: purificados. O que sobra de uma boa lavagem é um estado puro, natural. O que sobra de uma vida passada pelo sangue, submergida nas águas do batismo pelo novo nascimento, é uma vida purificada. E Deus, ele diz, por meio do salmista, que os nossos pecados, eles são perdoados e lançados para longe de nós. Como nascente está longe do poente, quando nos mantemos puros, sem transgressão, sem avareza, sem violência, sem prostituição, mantendo-nos na presença de Deus, a Bíblia diz que o nosso estado é de pureza, não natural, mas é de uma santificação celestial que se manifesta em nós para trazer-nos a um estado divino, aonde o maligno não pode nos tocar. Se você conhece as tuas transgressões, e se o teu pecado está sempre diante de ti, hoje você vai fazer algo. Hoje você vai arrancar o que impede a Deus de te ouvir. No Salmo 66, versículo 18, que se eu atentar para a iniquidade, Deus, ele não me ouvirá. Se eu quero ter a atenção de Deus, eu preciso todos os dias me lavar. Não é trazer o mesmo pecado, a mesma transgressão. Você já notou que você conhece pessoas que ela nunca se livrou? Ela sempre volta ao mesmo pecado? Sempre, sempre. É sempre aqueles atos. É sempre a mesma avareza. Não, eu vou ser livre. Ele vem na igreja, recebe oração. Depois de um ano, ele está praticando a mesma avareza, a mesma cobiça, a mesma situação. Você já notou isso? Tem aquela pessoa que ele cai uma vez, ele cai duas vezes, e chega uma hora que ele começa a notar que ele não pode ver uma mulher dada, que a sua alma é provocada ao pecado, e ele sempre está voltando. Parou de fumar faz mil vezes, parou de cheirar uma centena de vezes, e a pessoa vai se cansando, e ele sempre vai voltando ao pecado. Quem já viu? Quem já notou que isso acontece conosco às vezes? Você sempre está caindo na mesma transgressão, você sempre está caindo na sua mesma fraqueza, você sempre está caindo na mesma tentação. E aí você fala, mas Deus não me perdoou, pastor? Claro que perdoou. Agora, o lavar-se da sua iniquidade é decisão que você tem que tomar, porque a Bíblia diz no livro de Romanos, como eles não tiveram prazer de conhecer a Deus, Deus os entregou. Não quer ser entregue, quer vencer o mal, e não ser entregue ao mal, traga a tua casa espiritual para habitar na presença de Jesus. Vença este mal que está em ti, vença este mal que opera aí dentro do teu ser, querendo te destruir. Tem pessoa que diz assim, é pastor, mas não adianta, uma pessoa que nasceu com inclinação para a violência vai ser violenta, uma pessoa que nasceu com inclinação para homossexual vai ser homossexual, pastor, uma pessoa que nasceu com inclinação, para com isso, irmão. A Bíblia diz que o inclinar-se para as coisas da carne é morte. É você que tem que escolher para quem você vai se inclinar. A Bíblia diz que aqueles que se inclinam para as coisas do Espírito recebem vida. Claro, a inclinação da carne é prostituição, é inimizade. A Bíblia diz que é inveja, é destruição, é porfia, é glutonaria, é todos os males. Mas agora nós temos o direito em Cristo Jesus de nos inclinarmos para Deus e vencermos todas estas maléficas, estas chagas, estas feridas causadas pela maldade que está em nós. Eu já entendi, você já entendeu também. Eu sei que você é um crente espiritual, eu sei que você é um homem que sabe compreender. Basta você frouxar, basta você dar vazão à sua vontade, ao seu coração, que você cai na mesma iniquidade, você volta na mesma situação. Hoje, Jesus nos chamou para vencer. Em Cristo Jesus, aquele que tem o poder de apagar tudo, ele nos levanta, ele nos liberta. Isso é libertação para a alma. Você vai sair daqui dizendo assim, agora entendi, transgressão se apaga, pecado se perdoa, e iniquidade se lava todo dia. Diga comigo, transgressões se apagam. Diga comigo, pecados se perdoa. E iniquidades nasce comigo, morre comigo. Tenho que lutar todos os dias. Olhe para cá. E eu quero encerrar. Eu fui a um país e lá eu tive que mexer, tive que viver e confrontar uma dimensão espiritual que não há no Brasil. Você sabe que a África é o berço do ocultismo, do vudu, da magia. E eu queria voltar de África tendo a minha vida normal. E tive um sonho espiritual, 100% espiritual, que eu atracava num porto, eu chegava num barco, e chegava barcos, eu via bandeiras de todas as nações, da Ásia, da Europa, da Oceania, mas no meio daquelas embarcações vinha um gigante, um terrível demônio com a espada na mão, e ele vinha por mim, e ele dizia assim, ó, a gente se comunicava sem mover os lábios. Ele dizia, não adianta se esconder, Kleber. Eu sei que você está no Brasil. Só que se você estiver na Ásia, a minha missão é te levar ao pecado, à transgressão. Eu vou lutar todo dia contra você. Se você estiver na África, lá eu vou estar. Se você estiver no Brasil, eu vou te buscar. Não adianta, não há lugar para você se ocultar. E aquele sonho começou a se tornar pesado. E aí uma voz disse assim para mim, quer escapar? Você quer vencer? Eu disse, sim, eu quero. E eu estava cansado, porque já tinha lutado com ele muito tempo naquela visão. E Deus me mostrou uma cachoeira. E debaixo da cachoeira, um refúgio. A água caía cristalina. Quem estava do lado de fora da cachoeira não via quem estava do lado de dentro da cachoeira. Eu estava encostado nas rochas, e tinha uma rocha que eu me segurava, e aquela água caía, e aquele terrível demônio passava com a espada na mão e dizia, eu sei que você está aqui, eu sinto a tua presença aqui, você não pode se esconder. E aí Deus disse assim para mim, sabe aonde está esta cachoeira? Esta cachoeira é a graça que está proposta. Oculte-se em Deus, guarde-se em Deus, não saia debaixo desta graça. É o único lugar que você pode se ocultar e vencer todas as tuas guerras. Pode glorificar, como não? E aí, irmãos, como ele ficou me provocando, porque a carne, o diabo, o pecado sabe como te provocar, né? Ele ficou me provocando. Eu falei com Deus, eu vou sair, eu vou guerrear, eu vou lutar, eu não vou ficar guardado como um covarde debaixo destas águas. E a água caía na minha frente e não me molhava. E eu saí, e aquele espírito deu uma tremenda gargalhada. Ele disse assim, eu queria isso, eu queria confronto, eu queria guerra. Nós voamos pelo mundo todo, e aonde eu ia, lá estava ele guerreando contra mim. Eu me recordo que eu me cansei, me despertei da visão e eu disse, Senhor, é assim ou não? É uma ilusão como de Ribeiro Ilusório, o que eu estou vendo é real. Deus disse para mim, é real. Você vai ter esta luta de todos os dias. É uma guerra que você travou. E você não pode largar esta espada do Espírito. Todos os dias haverá esta batalha.
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0: Minha irmã, qual o seu nome?
1: Meu nome é Flávia Cristina.
0: Irmã Flávia, conte a bênção.
1: Irmão, eu quero contar uma bênção que foi um dia, eu estava desempregada, eu cheguei aqui na sede, assentei, Deus usou o Senhor para poder passar um voto. Aí esse voto que eu estava fazendo era de 100 reais.
0: 100 reais.
1: Aí eu fui e peguei esse voto. Eu peguei o voto e Deus usou o Senhor e falou, irmã Flávia, tem um dinheiro para você no banco. Aí eu fui e peguei, eu falei assim, ah, amém, recebo. Irmão, eu fui no banco, saí daqui, eu fui no banco mesmo. Aí cheguei lá, eu mexi lá, eu falei com a mulher, eu falei, dá uma olhadinha. Se tem alguma coisa pra mim, ela olhou, ela falou...
0: Chegou a questionar primeiro, como assim dinheiro no banco? Que dinheiro é esse?
1: É, eu levei um susto que eu não tinha dinheiro nenhum, eu tava desempregada, já tinha recebido tudo que tinha que receber. Eu falei, meu Deus, dinheiro! Como eu tava desempregada, eu falei, ah, vou lá, né? Deu, na minha fé, eu falei assim, ah, se Deus usou o irmão, é que se Deus falou, ele vai prosperar na minha vida. Uhum. Cheguei lá, o dinheiro estava lá mesmo.
0: Meu Deus do céu!
1: O dinheiro estava lá mesmo. Lá. Aí eu fui, peguei e falei, gente, eu vou... Cumpri com o meu voto de novo, pela honra e glória do Senhor Jesus. Consegui pagar meu dízimo, consegui pagar minha água, consegui pagar minha luz.
0: Pagou tudo.
1: Paguei tudo com o dinheiro que Deus tinha usado, falado e foi fiel na minha vida.
0: Ele revelou e cumpriu.
1: Ele revelou e cumpriu.
0: Dá glória a Deus com ela. Oi, irmã Flávia. Quem nos ouve em casa agora pode imaginar assim, pode questionar, indagar, mas de revelação tem na Bíblia, acontece mesmo, é textos...
1: Paguei toda
0: a
1: minha despesa, entendeu? Ainda sobrou dinheiro.
0: Igreja!
1: Pentecostal, Deus e amor.
0: Quem dá glória a Deus com ela? Quem dá glória a Deus com ela?

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1: São 6 horas da manhã, 6 horas da manhã, mais um minutinho na capital paulista. Bom dia para você que está aí, feliz da vida. Por quê? Porque Jesus está no teu coração, na tua mente, no teu pensamento. Aleluia! É, o nosso Senhor Jesus é bom demais da conta. Oxente, bom dia! Hoje é segunda-feira abençoada, nada de segunda-feira brava não, né? É verdade, porque os filhos de Deus vão para a casa do Senhor e aí adoram, oram, buscam, clamam, choram. E o que que acontece? Alegria total na presença de Deus. Segunda-feira, dia 14 de setembro de 2026. Clima de 13 graus, é por isso que o pé do velho tá gelado, havia sido, é verdade. Clima de 13 graus aqui na capital paulista. Eita, meu Deus do céu. Vamos que vamos. Temos que sair debaixo da coberta. Tá chovendo aqui em São Paulo, tá chovendo. É verdade, verdade mesmo. Então tá, vamos fazer o seguinte. Sem mais converseiro, sem mais delonga, como dizem os meninos da cidade, nós vamos é prosear com Deus, porque isso é bom demais da conta. Vocês que estão no canal Direto com Deus Oficial, nós nos uniremos a vocês em oração neste momento, tá bom? Você que está na Rádio Deus e Amor, prepara-te, porque agora é hora de prosear com Deus. Amado Deus, glorioso e eterno Pai, aqui estamos na Tua presença, Senhor amado, primeiramente para Te adorar, Te louvar, Te glorificar, Senhor, porque o Senhor é o Criador dos céus e da terra, do universo, tudo que neles há, meu Pai. Sim, Pai querido, o único merecedor de toda honra e de toda glória és Tu, meu Senhor. Aleluia. Pai, aqui estamos diante do Senhor para buscarmos a Tua presença, Senhor meu Deus, para nos envolvermos no aconchego do Espírito Santo. Senhor meu Pai, neste momento, Senhor, eu quero Te agradecer. Sou grato a Ti, Senhor, por tudo que o Senhor tem feito, por tudo que o Senhor está fazendo e ainda por tudo que o Senhor fará. Nós, muitas vezes, não conseguimos enxergar um palmo sequer no futuro da nossa vida. Mas o Senhor é aquele que vê tudo, pois o Senhor é onipresente, onipotente, onisciente. O Senhor sabe o nosso passado, o nosso presente, e o Senhor também sabe o nosso futuro, meu Pai. Porque, Senhor, o Senhor pode prever as armadilhas do diabo. O Senhor pode ver os laços preparados pelo inimigo. E muitas vezes nós não enxergamos, ó Pai. Sim. Não enxergamos, meu Deus, aquilo que está debaixo do nosso nariz. O laço maligno, a armadilha diabólica, o abismo satânico que o diabo prepara para nós, meu Pai. Mas o Senhor vê, enxerga, olha, arrebenta com todas as armadilhas satânicas e nos livra de todo mal. Pai querido, neste momento eu te peço para que o Senhor possa livrar este trabalhador, esta trabalhadora que já saiu de casa. Está no trecho. Senhor meu Deus, já está no percurso, a caminho do trabalho. Senhor meu Deus, esta segunda-feira aqui na capital paulista, segunda-feira chuvosa, pista escorregadia. Senhor meu Deus, a atenção deve ser dobrada por nossos queridos irmãos motoristas, pilotos de motocicletas. Senhor meu Pai, abençoa, livra, Senhor, porque muitas vezes, nesses momentos, o inimigo aproveita, Senhor, para tentar tirar a vida do trabalhador, da trabalhadora, preparando armadilhas, preparando barreiras, preparando obstáculos. Senhor, livra do assalto, livra do roubo, livra do latrocínio, livra do acidente, livra de todo mal nesta segunda-feira chuvosa, meu Pai. Meu Deus Todo-Poderoso, aquele que trabalha no campo, aquele que trabalha nas chácaras, nos sítios, nas fazendas, aquele que está no retiro, aquele que trabalha no laticínio, no latifúndio, aquele que trabalha na lavoura e na pecuária, Senhor. Guarda neste momento. Ele está indo para a fazenda, está indo para a chácara, nesse caminhão. Ah, mas está enlonado. Pai querido, guarda do mesmo jeito. Senhor amado, abençoa este trabalhador que está indo a cavalo, Senhor meu Deus, até o seu local de trabalho, nessa fazenda, nesse sítio, nessa chácara. Senhor meu Deus, abençoa quem vai plantar, abençoa quem está colhendo, abençoa, Senhor Jesus, quem está tirando leite, quem está lidando com gado, a vacina. Senhor meu Pai, abençoa para que não haja acidentes com o maquinário, com o gado, com os animais, para que não haja acidente, Senhor. Livra este trabalhador de tudo, Senhor. Dos animais peçonhentos, dos insetos peçonhentos, livra, Senhor Jesus. Pai querido, guarda, Senhor, proteja, meu Pai. Senhor, esse que despertou, Senhor meu Pai, às 3 horas da manhã, Pai amado, para preparar-se para a labuta do dia a dia. Abençoa, Senhor. Sim, meu Deus Todo-Poderoso, venha guardar e venha livrar, Senhor. Venha abençoar todos os trabalhadores na cidade e no campo, Senhor. Que sejam abençoados. Senhor Jesus, abençoa esta pessoa, esta dona de casa, que já está de pé para preparar o café da manhã. Sim, para quem vai trabalhar, para preparar o café da manhã, para as crianças que irão à escola, à creche, Senhor. Abençoa, meu Deus Poderoso. Eu te peço agora que o

Venha guardar e venha livrar. Livra as crianças na escola, Senhor. Proteja, Senhor, cada criança. Sim, inocentes, Pai querido, que vão para a escola, para, Senhor, aprender, ter conhecimentos. E assim, Senhor, Pai querido, tentar cada dia mais, Senhor Jesus. Pai celestial, para que as suas vidas sejam abençoadas. Sim, abençoa a criancinha que está indo para a creche. Guarda na creche, livra, Senhor. Livra de tudo, ó Pai. Na creche, Senhor meu Deus, livra de convulsões, livra, Senhor, de que esta criança venha se engasgar com um alimento. Pai querido, livra esta criança, Senhor, de qualquer tipo de acidente. Sim, na creche e também nas escolas, Pai. Neste momento eu te peço para que o Senhor possa abençoar e guardar. Pai amado, o pai e a mãe que deixa a criança na creche, na escola, sai preocupado, preocupada, Senhor. Pai querido, guarda ela, guarda ele. Tira esta preocupação do coração, da mente, do pensamento, para que ela possa ter um dia abençoado, abençoada, Senhor. Senhor, e realize os seus afazeres, Pai querido, com sucesso, Senhor. Abençoa, Pai. Abençoa neste momento, meu Deus Todo-Poderoso, o trabalhador no seu setor de trabalho, para que não haja contenda, falácias, Senhor meu Deus, para que não haja o famoso puxar o tapete do ciclano, do fulano, do beltrano, Pai. Tenha misericórdia, Senhor Jesus, neste momento, para que o ambiente de trabalho seja, Senhor Jesus, sim, de honestidade, para que o ambiente de trabalho seja, Senhor, protegido pela Tua unção, pela Tua graça, pelo Teu poder, e para que o dia de hoje seja produtivo, Senhor. Aleluia. Para que não seja um dia destrutivo, para que seja um dia construtivo, Senhor. Para que seja um dia de realizações, de cumprimento de metas. Pai querido, abençoa. Abençoa, Senhor Jesus. Eu te peço também a nossa diretoria mundial. A nossa diretoria mundial, Senhor meu Pai, abençoa a diretoria deliberativa. A irmã Edi Miranda, também, Senhor meu Deus, a irmã Débora Miranda, pastor Lorival de Almeida, presbítero Davi Miranda Neto, Senhor meu Deus, componentes, Senhor Jesus, da nossa diretoria deliberativa. Abençoa pastor Milton de Almeida, pastor Antônio Osmar de Oliveira, presbítero Gerri Adriane, presbítero Fabrício Biata. Abençoa, Senhor Jesus, Pai querido, presbítero Wilson Siqueira, presbítero Marco Magno. Abençoa, Senhor Jesus, a irmã Maria Josefina. Abençoa a nossa diretoria executiva, Senhor. Sim, Senhor amado, para que na diretoria deliberativa, na diretoria executiva, sempre haja a unção divina, a orientação divina, a sabedoria divina, na mente, no pensamento, no coração, na vida de cada um, Senhor. Eu te peço neste momento para que o Senhor possa operar, meu Pai, na vida de todos os membros da Igreja Pentecostal Deus e Amor. Colaboradores, cooperadores, diáconos, presbíteros, evangelistas, pastores e missionários, Senhor. Abençoa, Senhor Jesus, todos aqueles que são dizimistas, aqueles que ofertam com amor e com carinho, aquele que dá com alegria, Senhor.
Abençoa ele.

0: Abençoa ela, Senhor. Abençoa aquele que faz um voto com o Senhor e é fiel, Senhor meu Deus, no seu trato. É fiel, Senhor meu Deus, na sua promessa. É fiel, meu Deus poderoso, em cumprir aquilo que prometeu ao Senhor. Meu Deus Todo-Poderoso, abençoa. Abençoa, Senhor Jesus, aquele que ajuda com amor a Fundação Reviver, para salvar vidas e ajudar vidas com amor, ó Pai. Senhor, o braço assistencial da nossa igreja pentecostal, Deus e amor. Abençoa também a Associação Reviver, Help, Deus e amor. Abençoa os projetos, Senhor Jesus. Pai amado, o projeto Casa Aberta, o projeto Azaf, Senhor, e outros projetos para o bem daquele que mais precisa, daquele que precisa de conhecimento, daquele que precisa de alimento, daquele que precisa, Senhor meu Deus, de uma orientação, daquele que precisa da palavra de Deus. Pai querido, abençoa. Abençoa, Senhor Jesus, aquele que abre a mão para ajudar, meu Deus. Sim, para que nunca lhe falte. Multiplique a ele muito mais, para que ele também possa, Senhor, ajudar muito mais, meu Pai. Senhor Jesus Cristo amado, eu te peço, venha operar na vida de cada um, Senhor. Neste momento, Senhor amado, eu te apresento, ó Pai. Sim, por falar, meu Deus, em ajudar, por falar, meu Pai, em estender a mão, eu te peço agora, tenha misericórdia daqueles que estão em situação de rua, principalmente, Senhor, nestes dias chuvosos que antecederam, Senhor, o dia de hoje. Pai amado, estão nas ruas, Senhor, precisam de abrigos, precisam, Senhor Jesus, sim, de alimentos, precisam, Senhor Jesus, de agasalhos, precisam, ó Pai amado, que uma mão se lhe seja estendida, Senhor. Pai querido, eu te peço, abençoa. Abençoa a criança em situação de rua, Senhor. Visita neste momento, Pai amado, para que haja corações, Senhor, corações de carne, Pai querido, aleluia, e não corações de pedra, que vê o sofrimento do seu próximo e dá a volta, Senhor. Tenha misericórdia. E abençoa aquele que estende, proteja aquele que estende a mão, Senhor. Proteja, Senhor, da maldade humana, da maldade satânica e diabólica. Proteja, Pai. Proteja, porque muitas vezes a pessoa pensa em ajudar, ajuda e recebe uma ingratidão, uma fúria satânica, diabólica, Senhor Jesus. E terrorífica, meu Pai. Tenha misericórdia. Neste momento também eu te peço para que o Senhor possa abençoar os pregadores da tua palavra, os evangelistas, os pastores, os missionários que estão numa missão, Senhor amado, de levar a tua palavra, custe o que custar. Até mesmo estão dispostos, ó Pai, a perder a vida por amor ao teu nome, Senhor Jesus, por levar a tua palavra, por pregar o teu santo evangelho. Pai amado, muitos cristãos estão sendo perseguidos na Nigéria, Senhor. Pai querido, tenha misericórdia. Senhor meu Deus Todo-Poderoso, tenha compaixão. Meu Deus, aquele que está dedicando a sua vida em levar a tua palavra para os mais necessitados, sim, naquele país onde um ditador está sentado no trono, onde ele cita as regras que ele quer que o povo cumpra, e aquele que não cumprir é castigado até mesmo com a morte, Pai. Trata com esta pessoa, trata com ele. Destitua-o, Senhor Jesus, destitua-a, pois esse lugar onde ele está agora, Ele foi posto ali para ajudar a população, seu próprio povo. Mas não. Ele escraviza o seu próprio povo, trazendo miséria, caos, choro. Pai amado, o Senhor coloca uma pessoa de bom coração no trono desse país, na governança desse país, Pai. Onde o homem se acha Deus, mas o único Deus és Tu, meu Senhor. Pois o Senhor é o Criador dos céus e da terra. Trata com este homem iníquo, Pai. Assim como o Senhor tratou com o rei Nabucodonosor, ó Pai, tirando-o do trono que o Senhor o havia posto, e a Tua palavra nos mostra que ele comeu com os animais do campo. Senhor Jesus, neste momento, Senhor amado, eu Te peço agora pela nossa nação brasileira. Pai querido, Senhor, não deixe esta nação cair nas garras do diabo. Não deixe, Senhor meu Deus, esta nação ser destruída por Satanás. Senhor meu Pai, porque muitos têm na sua mente, no seu coração e no seu pensamento, aquela sede de poder diabólico. O sangue de Jesus tem poder, queima, repreenda, destrua. Pai, e aquele que se acha intocável, Senhor, aquele que se acha, aleluia, o maioral, toca nele, Senhor. Aquele que está debaixo da corrupção, se aproveitando do povo, Senhor. Sim, Pai querido, adquirindo para si fortunas e fortunas e fortunas, meu Pai, ilicitamente, Senhor. E deixando a população passar fome, deixando a população com o mínimo, ó Pai. Senhor Jesus, Pai amado, podemos até comparar, meu Deus, que o salário do trabalhador é um salário suado, minguado, enquanto os governantes têm os seus salários exorbitantes. Aleluia, tenha compaixão, Senhor, tenha misericórdia, ó Pai. Ó Senhor, Senhor Jesus, tenha misericórdia dos governantes que só legislam ou governam para o seu próprio bem, para o Senhor meu Deus, para o seu bel prazer. Os nossos legisladores, que ao invés de criar leis para que todos sejam iguais perante o Senhor e perante a lei, não. Senhor meu Deus, está acontecendo dois pesos e duas medidas, meu Pai, neste país tão abençoado, tão rico, tão maravilhoso, tão fértil, tão produtivo, Senhor. Enquanto pais, mães, não têm o que dar para o filho no dia de hoje, os nossos governantes se deleitam com manjares. Pai querido, tenha misericórdia. Tenha misericórdia desta injustiça. Tenha misericórdia, Senhor, dessa desigualdade. Tenha misericórdia, Senhor, do povo brasileiro. Tenha misericórdia, Senhor. Eu Te peço agora, Senhor Jesus, olha para o nosso país, olha para a nossa terra, olha para a nossa nação, olha para o nosso povo, meu Pai. Olha, Senhor, eu Te peço, pois o diabo está cirandando neste país, meu Pai, aleluia, ao seu bel prazer. O sangue de Jesus tem poder. Papai querido, pois estão levantando, Senhor, estátuas em vários cantos do país para adorarem aquele que destrói, que veio para matar, roubar e destruir. que é o diabo, Satanás. Mas o Senhor tem poder para desfazer todas as obras do diabo. O Senhor veio para dar vida e vida com abundância, meu Pai. Venha abençoar o nosso país. Venha livrar o nosso país. Venha, Senhor meu Deus, abençoar a nossa nação. Te peço agora, meu Pai, em nome de Jesus Cristo, nosso Senhor. Amém e amém, Senhor Jesus. Amém. Glória ao Pai, glória ao Filho e glória ao Espírito Santo de Deus. Neste momento, meu querido irmão, minha querida irmã, você que orou, você que buscou o Senhor, e neste momento você sentiu no seu coração de aceitar o Senhor Jesus. Neste momento eu quero te convidar para que você possa entregar a vida, a sua vida, nas mãos de Deus. Pois o Senhor Jesus te ama tanto, que fez tanto por você, por mim, por nós. Morte de cruz. É, morte de cruz. O Filho de Deus, inocente, deixou o seu trono nos céus, veio e se sacrificou, veio e nos comprou com seu sangue. E Ele quer te abençoar, quer te dar vitória, quer te livrar, quer te guardar. Ele quer te dar o livramento eterno. Isso significa que o Senhor quer te abençoar por toda a tua vida. E assim que você passar desta vida para a outra, vai ser melhor ainda, porque você vai passar a vivenciar o celestial. Você vai passar a vivenciar o divino. Exatamente. Por isso eu te peço, aceite o Senhor Jesus. Abençoe a tua própria vida com esta decisão de aceitar o Senhor Jesus. E você pode levantar a sua mão, fechar os teus olhos, você que está em casa, ligar o teu pensamento, você que está no seu carro, no seu caminhão, no seu automóvel, você que está dentro do ônibus, do metrô, do trem, do monotrilho, apenas incline a tua cabeça e repita em pensamento tudo que eu disser agora. Diga comigo assim: Senhor Jesus, eu te aceito como meu único e suficiente Salvador da minha vida, da minha alma. Senhor Jesus, eu te peço, escreva o meu nome no livro da vida, sela com teu sangue, para que nunca mais o diabo tenha poder ou influência sobre mim. Peço-te que me perdoe tudo que eu fiz de errado, tudo que eu fiz de pecado, toda iniquidade praticada. Eu te peço que me perdoe, me lave e me purifique. Peço-te, Senhor Jesus, que me dê forças, que me livre, que me guarde para até o dia da tua vinda, ou até o dia em que o Senhor me chamar para morar na glória eterna, em nome do Senhor Jesus. Amém e amém, Jesus. Deus te abençoe, em nome do Senhor Jesus, por esta decisão maravilhosa. Entra em contato com a gente? É. Entra em contato com a gente para que nós possamos assim te orientar. Para que você possa entender mais e mais da palavra de Deus. Você que reconciliou, entra em contato com a gente, que nós vamos te orientar para você participar da próxima Santa Ceia, assim Deus permitindo. Mas você tem que entrar em contato com a gente. O nosso contato é quero aceitar Jesus @ipda.com.br. www.ajudaajuda@gmail.com.br. Isso mesmo. O nosso e-mail é queroaceitarjesus@ipda.com.br. E o nosso WhatsApp, qual é o nosso WhatsApp? É o 119-5094-4645. 119-5094-4645. Manda a tua mensagem e o pastor de plantão, que está preparado e ansioso para receber a tua mensagem, já vai te responder, vai te orientar e assim você será abençoado em nome do Senhor Jesus. Deus te abençoe em nome de Jesus por esta decisão. Seja bem-vindo à Igreja Pentecostal Deus e Amor, mais que uma igreja, uma família. Que maravilha, meu Deus do céu, que coisa boa, que coisa linda, é estar na presença de Papai do Céu. E olha, vem comigo aqui, nesse momento, o nosso irmão Brian, o nosso irmão Brian está chegando para contar uma bênção, porque geralmente quando a gente ora, a gente busca, a gente pede, Deus ouve do céu. E através do nosso Senhor Jesus Cristo, Ele opera nas nossas vidas. Então, irmão Brian, conte a bênção em nome do Senhor Jesus Cristo.
1: A paz do Senhor Jesus, quem vos saúda é o irmão Brian, da cidade de Timóteo, Minas Gerais. Queria contar uma pequena parte que Deus fez na minha vida, né, para aumentar a fé dos irmãos ouvintes. Um fato que aconteceu comigo no início de outubro do ano passado. Estava no mundo crime, no mundo tráfico de drogas. Eu caí ali numa emboscada armada por alguns falsos amigos do mundo ali. E fui atingido por 11 disparos de pistola calibre 9mm. Sendo encaminhado para o hospital em estado gravíssimo. Fui dado como morto diversas vezes. A própria família chegou a chorar meu luto. E quando eu vi que não tinha mais jeito, não tinha mais solução, creio ali que no meu último minuto de vida, minhas vistas já estavam já escurecendo, já não tinha mais o fôlego de vida, já estava respirando com muita dificuldade. Eu lembrei do Deus da minha mãe, o Deus que minha mãe continuamente orava a Ele em meu favor. E fiz ali uma breve oração, pedi a Deus misericórdia dEle, prometi mudar de vida. E Deus teve misericórdia, ouviu minha oração, ouviu as orações da minha mãe e me deu novamente o fôlego de vida. Fui atingido por 11 disparos em regiões letais, mas Deus teve misericórdia, recuperei, não ficou nenhuma sequela. E pela misericórdia de Deus, eu fui liberto do mundo crime, do mundo das drogas, para a honra e glória de Deus. E você que tem um irmão, um primo, um parente, um filho nas drogas, muitas vezes alguns estão na penitenciária, estão jurados de morte, não deixe de orar não, em favor de um filho seu, de um parente seu, porque Deus a todo momento, a todo instante, Ele ouça as nossas orações e Ele está cuidando, amém?
0: Meu Deus do céu, a situação do nosso irmão Brian, antes de conhecer a palavra de Deus, realmente foi triste. Brian estava no crime, nas drogas, e achava que era o valentão, né? Mas de repente caiu numa emboscada e foi metralhado, coitado do menino. Meu pai do céu! Olha, eu te digo que muitos jovens hoje estão na mesma situação que o Brian, ou até pior. Verdade. Estão no tráfico, estão envolvidos com faccionados ou facções. E muitas vezes com uma arma na mão, se acha o maioral. Mas tudo aquilo que a gente faz para os outros, uma hora a gente vai ter que pagar. Tudo aquilo que plantamos, uma hora a gente vai colher. E se você planta uma semente de milho, aí naquele pé de milho ele vai nascer o quê? Geralmente, umas 8 espigas de milho. Mais ou menos, né? É. E agora o que que acontece? Agora, quantos milhos uma espiga de milho dá? Ou seja, o que acontece é que quando plantamos, a gente não pensa, principalmente quando está no crime, nas drogas, quando está no mau caminho, a gente planta coisas horríveis e horrendas e depois a gente não quer colher, né? Porque quando a conta vem, aí fica difícil. Nosso irmão Braya, aconteceu isso com ele. Estava numa vida difícil, mas tinha alguém orando por ele. Mamãe orava por ele, pedia por ele, né? Eu creio que até muitas pessoas criticavam, ah, você está orando à toa, isso aí já não tem mais jeito, não adianta chorar, não adianta se espernear, não adianta pedir para ninguém. Mas a mãe confiou no Senhor e assim continuou a sua oração. E houve a transformação na vida do Brian. Agora ele está contando testemunho, está abençoado. Não precisa de entorpecentes, drogas, bebidas alcoólicas, caminho tortuosos, não precisa. Pois o que nós mais precisamos da nossa vida é o Senhor Jesus. Uma vida transformada, abençoada, uma vida protegida, guardada. Ah, pastor, mas não vai morrer nunca mais? Nós passamos da morte para a vida ao aceitarmos o Senhor Jesus. Este corpo, claro, este corpo fica por aqui mesmo, né? Do pó vieste e ao pó tornarás, mas é o nosso físico. Então o que acontece? Você precisa do Senhor Jesus para a salvação da tua alma. Então, entenda uma coisa, venha para a Igreja Pentecostal Deus e Amor a receber a tua vitória, a receber a tua bênção, a receber o que Deus tem para você, muito mais do que você imagina. A nossa Igreja Pentecostal Deus e Amor está localizada na Avenida do Estado, 4568, aqui na Liberdade. Entrada principal é pela Avenida Prefeito Passos, número 10. Para automóveis e para pedestres. Tá bom? Deus te abençoe muitíssimo, em nome do Senhor Jesus. E chegando Clédison e Evanilson para cantar para Jesus, meus talentos! Ouçamos e louvemos ao Senhor agora, para já!

0: maravilha. Toca essa viola aí, o Daniel. É isso mesmo. Vai. Ei, menina abençoada. Eu tô tomando um chá de camomila pra ficar aí, ó, pianinho. É, pra ficar pianinho. Diz que eu tenho que tomar chá de camomila. Aí não pode comer salgadinho, não, né? É. Tá quentinho, tá gostoso, tá abençoado. Meu Deus do céu, muito obrigado você que está conosco através do programa Sertão Evangélico nesta manhã abençoada. Oh, maravilha, que segunda-feira abençoada, né? Não tem segunda-feira brava, de jeito maneira, não. Pois é, não tem, eu tô falando que não tem. Por quê? Porque você não foi pra balada, você não foi pro ralabucho, você não foi pro pancadão, pro paredão. Não, pro funk, você não foi pra noitada, você não foi. Você veio pra igreja, adorou o Senhor, né? Orou, buscou, pediu, e Deus te deu vitória na presença de Papai do Céu. Foi ou não foi? Ah, não veio aqui na sede mundial, mas foi pra igreja. Você participou da Santa Ceia. Eita, coisa boa, né? É verdade, a melhor coisa que tem é você dobrar o joelho com a carne do Senhor Jesus, o sangue do Senhor Jesus, né? Participando aí, memória de nosso papai, o Senhor Jesus Cristo, é coisa linda demais. É, você vê aquele povo todo reunido, de joelhos dobrados, na verdade, chorando, ó, e participando daquilo que é o melhor. É o momento mais íntimo, mais abençoado. É o momento da Santa Ceia do Senhor Jesus. Você que veio para a Santa Ceia no sábado, à noite com o presbítero Davi Miranda Neto. E você que veio para a Santa Ceia no domingo, né, com o presbítero Kleber de Oliveira. Olha, aqui foi bom demais da conta, senhor. Eita, bora, Santa Ceia abençoada. Eita, glória a Deus. Bora? Vamos embora para onde? Para onde que nós vai,
1: Gaúcho? A paz do Senhor passando para parabenizar. Programa Sertão Evangélico,
0: Amém.
1: Programa maravilhoso, que tem trazido a paz e a alegria de Deus nos nossos corações todas as manhãs.
0: Que maravilha!
1: Desejar a paz do Senhor a todos os ouvintes. Aqui é o irmão Luiz Sérgio falando do sítio Sonho Meu, município de Jaraguá.
0: Que maravilha, irmão Sérgio!
1: Que Deus abençoe a todos em nome de Jesus.
0: Amém! Gaúcho, presta atenção a uma coisa. Eu quero que parabenizar o nosso pastor Lorival de Almeida, que ontem completou mais um ano de vida, sabia? É, o aniversário do pastor Lorival de Almeida é no dia 13 de setembro. Verdade. Deus abençoe o pastor Lorival de Almeida, que o Senhor Jesus continue te cobrindo com o poder divino, com a unção divina, com a medicina divina na tua vida. Deus te abençoe muitíssimo. E que a paz do Senhor Jesus sempre reine no teu coração, meu pastor querido. Deus te abençoe muitíssimo. É verdade. Sabe por que eu não esqueço do aniversário do pastor Lorival de Almeida? Sabe por quê? Porque o meu filho primogênito, o Lucas, é verdade, o Lucas ele nasceu também no dia 13 de setembro. Então, ao meu querido filho também, meu primogênito, o Lucas, Deus te abençoe muitíssimo, pelo seu aniversário do dia de ontem, né? Deus abençoe você, em nome do Senhor Jesus. E que Deus te dê sempre a paz, a alegria, a felicidade, e que Deus te guarde. E que a presença de Deus também nunca lhe falte na sua vida, meu querido filho. Em nome de Jesus. Deus te abençoe. E a todos os aniversariantes do dia de ontem. E a todos os aniversariantes do dia de hoje. Parabéns. Eita maravilha.
2: Paz do Senhor.
0: Pode soltar.
2: Obrigada.
0: Pode falar.
2: Bom dia. Agradecer esse Deus maravilhoso, soberano e exaltado. E agradecer por ele, pelas vitórias a quais ele vai fazer. Eu vencer todas, no nome de Jesus.
0: Sim, sim.
2: Ofereço
0: sim.
2: Esse programa a todos os ouvintes. Coloca o canto sim. Do canário aí pra mim ouvir.
0: Eita, o canto do canário, menino. Canário belga ou canário brasileiro, né? O nosso canário brasileiro, o canário da terra. Pensa
3: bom dia,
0: no canário.
3: Bom povo do Sertão Evangélico, já estamos aqui animados, aqui de Curitiba, solzinho aqui, já saiu o solzinho.
0: Solzinho saiu?
3: Em Curitiba? Tá calor, tá gostoso. Que Deus abençoe a todos da programação do Sertão Evangélico.
0: Amém!
3: Aqui é o presbítero Luan. cidade de Curitiba, que Deus abençoe.
0: Amém, Deus abençoe, presbítero Luan, a Curitiba abençoada.
2: Meus amados, queridos, Deus abençoe vocês, esse programa é maravilhoso. Estou aqui na cidade de Sumaré, tem uma marmitaria aqui, já estou cozinhando e ouvindo esse programa que eu amo todo dia. Fiquem com Deus.
0: Amém. Manda umas 10, 20 marmitas aqui pra nós, é? Uau! É verdade. Pode mandar costela, pode mandar picadinho, pode mandar calabresa. É verdade. Deus abençoe, minha irmã.
2: Que Deus abençoe a cada um de vocês.
0: Amém, nós todos.
2: Hermélia Zé de Luzinha, Goiás. Aqui hoje vai ser um clima muito abençoado por Jesus Cristo.
0: Foi, é.
2: Deus abençoe todos vocês da rádio.
0: Amém.
2: Toca essa fala para o meu esposo Valmir. Deus abençoe, Pai Senhor.
0: Paz do Senhor Jesus. Deus abençoe. Ó, manda a sua mensagem para nós. 11-98-292-3392. É verdade. Manda mensagem de áudio, de texto. Manda uma foto. Manda vídeo. Pode mandar. A gente vai compartilhar com todos os nossos ouvintes do Sertão Evangélico aqui. Exatamente. E a irmã Rosiane já atendeu meu pedido, ó. São Desidério, lá na Bahia, bom dia. Que nossa semana seja abençoada. Bora comer macaxeira frita com café. Está uma delícia. Não, não fala uma coisa dessa. Macaxeira frita é bom de maraconta. Você sabe o que é macaxeira? É mandioca. Você sabe o que é mandioca? É aipim. É, aqui no Brasil é assim, meu filho. Aipim para um lado, macaxeira para outro lado, é verdade, mandioca para outro lado, mas é toda a mesma mercadoria abençoada, é verdade. É a mesma raiz gostosa, deliciosa, cozida, fervida, frita, abençoada. Certo? Vamos que vamos? Olha só, neste momento vou tomar um gole de chá e nós já vamos para a palavra de Deus. Um chá quentinho abençoado, hein? É bom pra garganta, pro estômago, pra... rapaz. Vamos para a palavra de Deus. E eu vou sair aqui de trás da nossa mesa, do nosso balcão aqui, porque agora é momento sagrado. Momento sagrado, momento da palavra de Deus. E eu tiro o meu chapéu, como de costume, para a palavra de Deus. Livro de Salmos, no capítulo 18, a palavra nos diz, versículo 4, 5 e 6, eu quero ler esses três versículos, vai ficar para sua meditação, e o Espírito Santo de Deus vai fazer você entender muito mais daquilo que eu irei lhe falar. Diz assim, Salmos capítulo 18, versículo 4. Cordéis de morte me cercaram, e torrentes de impiedade me assombraram. Cordas do inferno me cingiram, laços de morte me surpreenderam. Na angústia invoquei ao Senhor e clamei ao meu Deus. Desde o seu templo, ouviu a minha voz e aos seus ouvidos chegou o meu clamor perante a sua face. Olha só, nós ouvimos o testemunho do nosso irmão Brian, em que cordéis de morte o cercaram. Já não era mais de se esperar que o nosso irmão Brian conseguisse voltar à vida, devido à emboscada que sofreu, e sofreu impactos de projéteis, ou como popularmente nós dizemos, vários tiros, várias balas atravessaram seu corpo. Muitas pessoas estão numa angústia, numa tristeza, num medo, trancado dentro do quarto, dentro de casa, no apartamento. Muitas pessoas se encontram angustiadas, ansiosas, neste momento. Mas a palavra do Senhor nos mostra um momento do salmista, onde ele se encontrava realmente agradecido a Deus, porque ele já havia recebido o livramento. Na angústia invoquei ao Senhor e clamei ao meu Deus, desde o seu santo templo, ou seja, desde o seu templo, perdão, ouviu a minha voz. E aos seus ouvidos chegou o meu clamor perante a sua face. Se você clamar, se você buscar, se você der o primeiro passo, Deus vai te livrar de tudo isso. A angústia, o desespero, não sabe mais o que fazer. Já bateu em tantas portas e ninguém ajudou. Mas você ainda não abriu as portas do seu coração para o Senhor Jesus Cristo. Você buscou em lugares onde você não vai receber o impacto necessário para a resolução dos teus problemas, para a cura da enfermidade que está no seu corpo. Pois então, venha receber a palavra de Deus da nossa igreja pentecostal Deus e Amor. Avenida do Estado 4568. Morte, angústia, desespero, cordéis armados, laços, armadilhas serão destruídas pelo poder do sangue do Senhor Jesus. E você receberá a bênção, a vitória, você receberá o livramento eterno em nome do Senhor Jesus. Deus te abençoe. Palavra do Senhor. Para ti, para mim, para nós, para todos. Amém e amém. Receba no teu coração, na tua vida e na tua mente. Amém! Eita, palavra de Deus, meu Deus do céu. A palavra do Senhor, ela é completa. Ela nos instrui, ela nos mostra o caminho, é a bússola daquele que quer morar no céu. Ela vai te instruir e vai te levar pelo caminho correto para você morar na glória eterna com o Papai do Céu. Deus abençoe. Quero, neste momento, falar com os nossos irmãos da Rádio Deus e Amor, que a partir de agora nós vamos ficar com, né, as identificações das emissoras, e após a identificação nós vamos fazer o seguinte, vai ter que soltar o horário gratuito, obrigatório, político, né? É verdade, horário político obrigatório na nossa Rádio Deus e Amor até as 7h30. Então, você que está pela Rádio Deus e Amor, venha para o YouTube, venha para o Facebook, venha para receber a bênção ainda. Nós vamos continuar aqui pelo YouTube com o programa Sertão Evangélico.
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Minha aflição clamei ao Senhor. Gritei por socorro ao meu Deus. Do seu templo, ele ouviu a minha voz. Meu grito chegou à sua presença, aos seus ouvidos. Salmos capítulo 18, versículo 6.

0: A minha aflição clamei ao Senhor. Gritei por socorro ao meu Deus. Do seu templo, ele ouviu a minha voz. Meu grito chegou à sua presença, aos seus ouvidos. Salmos capítulo 18, versículo 6.
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2: Mesmo neste canal, eu quero orar com você, quero clamar a Deus com você, buscar a Deus com você a partir desse momento. Você que está chegando agora, seja todos bem-vindos em nome de Jesus. Oremos ao Senhor Deus que fez os céus e a terra. Grandioso Deus eterno Pai, Deus de poder e glória, neste momento eu me coloco em tua presença, Senhor. Peço perdão dos meus pecados, das minhas fraquezas, das minhas falhas. Peço perdão, Senhor Deus, ó Pai amado, porque pequenos e falhos nós somos, mas nos colocamos perante o Senhor agora, Senhor Deus, para clamar o teu santo nome, Senhor Deus, a tua santa presença. Eu venho até a ti, Senhor Deus, buscar a tua face. A tua palavra fala, Senhor Deus, para nós buscar o Senhor. Enquanto se possamos achar o Senhor, ah, Senhor Deus, eu me coloco em tua presença aqui agora. Eu me coloco perante o Deus criador dos céus e da terra, o Deus formador do universo. Ora, masturi, clama, labaia. Eu me coloco perante ti aqui agora, Senhor Deus, iniciando o propósito de oração, de clamor. Ah, Senhor Deus, e nos cobrir com teu sangue. Ora, basuca, narabasteia. Vem cobrir a nossa casa com teu sangue. Vem cobrir o nosso lar com teu sangue, Senhor. Vem cobrir a nossa família com teu sangue neste momento. Visita a irmã Paloma, Senhor Deus, que está orando conosco, e nossos irmãos, Senhor Deus, da Colômbia, vai visitando, Senhor Deus, ó Pai amado, os nossos irmãos agora, Senhor Deus, que estão em longa distância, os irmãos que estão agora de perto, Senhor Deus, estamos em oração, em clamor, Papai amado, iniciando o propósito, Senhor Deus, aqui agora, de intercessão, Senhor Deus, de oração, Papai amado, a tua palavra fala, crama a mim e responder-te-ei, anunciar-te-ei coisas grandes e firmes que ainda não sabes. Vem jogar por terra toda a fúria do diabo, Senhor Deus, vem jogar por terra toda a fúria do tentador. Visita o pastor Afonso que está orando conosco, os meus irmãos que estão entrando nessa live agora, nesse momento de oração. Ah, Senhor Deus, os ouvintes do programa A Voz da Libertação, vai visitando cada vida, Papai amado, vai visitando cada lar, cada família, Senhor Deus, agora, entra, Senhor, com a tua providência, entra com o teu socorro agora nessa casa, essa casa que está sendo destruída pelas obras do inferno, do inimigo, essa família que está sendo desmontada, desestruturada, Senhor Deus, aí entrando com a tua providência, eu me coloco, Senhor Deus, em tua presença agora, eu me coloco, Senhor Deus, agora, Senhor Deus, em tua presença, para orar, para clamar, para buscar a tua face. Ah, Senhor Deus, manifesta o teu poder, manifesta a tua glória, Senhor Deus, agora, manifesta, Espírito Santo de Deus, o teu poder agora para curar, para libertar vidas. Senhor Deus, eu inicio esse propósito de oração, 3 dias consecutivos, Papai, nessa semana agora, Senhor Deus, nesse dia de hoje, Papai amado, nessa quinta, nessa sexta, Papai, essa campanha, Senhor Deus, nós iniciamos esse propósito para o Senhor romper as cadeias do mal, para o Senhor derramar poder, unção, autoridade sobre as nossas vidas, Senhor Deus, derrama, meu Deus, derrama poder sobre nós, Papai, para expulsar os espíritos malignos, para repreender obras diabólicas, Senhor Deus, e vem nos cobrir com teu sangue. Cobra a nossa família com teu sangue, Senhor. Cobra o nosso lar com teu sangue, meu Pai. Livra a nossa casa, Senhor Deus, do mal, de toda retaliação do inimigo, de toda retaliação de Satanás. Ah, meu Deus, é jogando por terra agora toda a fúria do inimigo contra a nossa casa, contra o nosso lar, contra a nossa família. Opera, Senhor Deus, nesta campanha, opera, Senhor Deus, nesse propósito, opera, Senhor Deus, ó Pai amado, em nossas vidas, neste momento, Senhor. Vem trazer libertação, vem trazer salvação, vem trazer, Senhor Deus, vitória ao teu povo que está orando comigo, Senhor Deus, aqueles que vão orar comigo, Senhor Jesus, aqueles que vão clamar comigo. Eu tenho certeza, Papai amado, que o Senhor já está movimentando o céu, Senhor Deus, em prol dos teus filhos, em prol das tuas filhas, Papai, que estão orando conosco agora, que estão clamando conosco agora, Senhor Deus. Visito Adriano, Senhor Deus, ora, Papai amado, que está orando conosco, meu Deus, vai visitando o Pai, irmão Adriano, Senhor Deus, vai visitando o lar, vai visitando a família do teu filho, Papai, vai entrando com a tua providência, Senhor Deus, esta oração apresenta, Senhor Deus, Papai amado, a nossa vida espiritual, a nossa vida física, Senhor Deus, é uma oração completa, meu Deus, em favor da vida mental, Senhor Deus, deste homem, dessa mulher, em favor da vida espiritual, Senhor Deus, em favor, Senhor Deus, do lar, da família, entra com a tua providência, Senhor, entra com teu socorro agora, Papai, vai repreendendo todo o mal, vai rompendo as cadeias do mal agora, Senhor Deus, orabassu calabastere andalabai, rompe, Senhor Deus, as cadeias diabólicas, rompe, Senhor Deus, as cadeias do mal que tem se levantado contra esta vida, que tem se levantado contra esta casa, contra esta família, Senhor, aí visitando agora, Senhor Deus, ó Pai amado, aqueles que estão, Senhor Deus, ó Pai amado, em depressão e angústia, aqueles que estão vivendo uma situação tão difícil, Papai, em sua saúde mental, vai visitando agora, Senhor, oriclama, alabasturi, andalabai, vai visitando aqueles que precisam do milagre, Senhor, aqueles que necessitam da providência, Papai, visita, Senhor Deus, aqueles que estão agora, Papai amado, vivendo uma situação de horror, uma situação de declínio muito grande, aí visitando, Senhor Deus, neste momento, aqueles, Papai amado, que precisa de um resultado favorável, Senhor, que necessita, Senhor Deus, do milagre em sua vida, em sua casa, Senhor, vai repreendendo todo o cansaço, vai repreendendo toda a seta do inimigo agora, vai repreendendo toda a retaliação de Satanás neste momento, vai cobrindo nossa casa com teu sangue, meu Deus, meu Deus, meu Pai, cobre a nossa casa com teu sangue, Senhor, cobre a nossa família com teu sangue, meu Deus, cobre com teu sangue a nossa casa, a nossa família, vem nos dar o grande livramento, Senhor, vem livrar-nos, Papai amado, do laço do passarinheiro e da peste perniciosa, Senhor, vem guardar-nos, Senhor Deus, a nossa entrada, a nossa saída, Papai, guarda os internautas agora, Senhor Deus, que estão orando conosco, guarda os ouvintes agora, Senhor Deus, que estão clamando conosco, vai guardando o teu povo, Senhor Deus, ó Pai amado, vai livrar no teu povo neste momento, Senhor, o teu povo que chama pelo teu nome, o teu povo que chama pela tua presença, Senhor, guarda o teu povo, Senhor Deus, ó Pai amado, de toda a fúria do inimigo, Senhor Deus, de toda a retaliação de Satanás, Papai, vai guardando, Senhor Deus, aguardando, Senhor, guarda o teu povo, Senhor Deus, da calúnia, da fofoca, da mentira, Senhor Deus, aguardando, vai cortando o laço agora, Senhor Deus, do passarinheiro, que tem se levantado contra o teu povo, Senhor, que tem se levantado contra os teus filhos, que tem se levantado contra as tuas filhas, Papai, age, Senhor Deus, neste momento, joga por terra o gigante, Senhor Deus, que tem lutado contra nossas vidas, Papai, o gigante que tem se levantado, Senhor, para a destruição da nossa casa, da nossa família, joga por terra agora, Senhor Deus, toda a fúria do inimigo, Senhor, toda a fúria do tentador, vai jogando por terra agora, Papai amado, do mal, vai visitando em longa distância, Senhor Deus, aqueles que estão orando comigo, Senhor Deus, e o seu familiar, o seu parente está no hospital, na CTI, aí, Senhor Deus, aqueles que estão orando conosco, papai, e o seu parente está internado, Senhor Deus, em estado grave, vem tirar essa pessoa dessa situação, vem tirar essa pessoa desse quadro, Senhor, vai resgatando esta vida agora, papai, vai tirando essa pessoa que está internada na CTI, na UTI, papai amado, essa pessoa que está desenganado da medicina. Ah, Senhor Deus, a medicina humana pode desenganar esta vida, mas o Senhor não desengana, o Senhor não deixa, Senhor Deus, essa pessoa perecer. Vai entrando com a tua providência agora, Senhor, vai entrando com a tua misericórdia agora, papai. Olha aí a irmã Paloma pedindo oração, Senhor Deus, ó Pai amado, pela sua família, pelo seu tio, vai entrando em providência neste momento. Ah, Deus, que criador dos céus e da terra, ah, Deus, formador do universo, manifesta o teu poder, manifesta a tua glória neste momento de oração, Senhor. Ah, Senhor Deus, repreende agora toda castra de demônios, Senhor, que tem se levantado contra, Senhor Deus, a nossa família, toda castra de demônios, Senhor Deus, que tem se levantado contra a nossa saúde, Senhor. Visita a irmã Rita agora, papai, vai de encontro com a irmã Rita, Senhor Deus, livrando, guardando a irmã Rita, Senhor Deus, dando um grande livramento para a irmã Rita, vai visitando o teu povo, Senhor Deus, que chama pelo teu nome, esses internautas que estão chegando agora, os ouvintes do programa A Voz da Libertação, que estão orando conosco neste momento, que estão clamando conosco neste momento, Senhor, vem trazer resultado favorável, papai, através da oração, através da súplica, Senhor Deus, através da intercessão, traz resultados favoráveis, papai, responde com fogo, Senhor. Responde com fogo a nossa oração, nossa intercessão, papai. Joga por terra todo impedimento que quer impedir de nós orar, de nós clamar, Senhor Deus. Todo impedimento que quer trazer o desânimo, trazer o cansaço, Senhor. Trazer, papai amado, a falta de fé. Vai repreendendo o cansaço agora. Vai repreendendo agora toda a artimanha do inimigo que quer destruir a nossa vida espiritual, que quer parar-nos espiritualmente, Senhor, mas estamos em oração agora, estamos em intercessão agora, Senhor, estamos buscando a tua face agora, Jesus, entra com a tua providência, entra com o teu socorro agora, papai, rabasturi, anda, labasturi, clama, labai, vai romper nas cadeias malignas, Senhor. Vai rompendo as cadeias do inimigo, Senhor Deus, vai visitando meus irmãos agora, papai, que estão orando em prol da sua vida financeira, em prol do seu trabalho, em prol da sua vida material, vai entrando com a tua providência, visita, Senhor Deus, esta vida agora, visita, Senhor Deus, esta casa, essa família que está sendo destruída, Senhor, pela crise financeira, papai, pela falta de condições de alimentar os seus familiares, vai entrando com a tua providência, papai, essa pessoa que tem causa na justiça, Senhor Deus, e essa causa ainda não saiu do papel, vai entrando com providência, Senhor, essa pessoa que está vivendo, Senhor Deus, ó Pai amado, uma situação tão difícil, papai, uma situação de declínio, Senhor, vai jogando por terra agora, papai amado, vai entrando com a tua providência, estamos no início deste dia de oração, papai, estamos no início do clamor, Senhor Deus, eu tenho certeza que é só o início de oração, papai, é só o início, Senhor Deus, de clamor, de intercessão, vem trazer resposta para a nossa oração, vem trazer resposta para o nosso clamor, abra as portas materiais, papai, abra as portas da vitória, Senhor, visita esse ouvinte agora, ah, Senhor Deus, entra dentro desta casa, entra, Senhor Deus, dentro desta casa agora, dentro desta casa, vai entrando, papai, vai fazendo milagres acontecer dentro desta casa, entra, Senhor Deus, dentro desta casa e leva paz para dentro desta casa, Senhor, leva, Senhor Deus, para dentro desta casa, harmonia, vai entrando, Senhor, nessa casa e vai trazendo, Senhor Deus, paz para essa família. Traz paz para essa família, Senhor. Essa família que está precisando de paz, essa família que está precisando, Senhor Deus, de libertação. Ah, Senhor Deus, vem trazer libertação agora, libertação de drogas, papai, de entorpecente, libertação, Senhor Deus, ó Pai amado, de jogos de azar, libertação, Senhor Deus, ó Pai amado. Ah, Senhor Deus, que essa pessoa está sendo escravizado na pornografia, Senhor Deus, está sendo escravizado, Senhor Deus, nos jogos de azar, vai repreendendo agora. O sangue de Jesus tem poder para repreender todo vício, o sangue de Jesus tem poder para repreender todo mal. A poder no sangue de Jesus Cristo para repreender toda seta, todo embaraço. Ah, meu Deus, manifesta o teu poder e vem repreender toda a fúria do inimigo contra nossas vidas, contra nossa casa, contra nossa família. Vem, Senhor Deus, repreender toda a fúria, vai repreender todo espírito de vício, todos os vícios malignos que tem escravizado essa vida, que tem feito essa pessoa desperdiçar o seu dinheiro, desperdiçar o seu ganho. Ah, com vícios, papai amado, vai trazendo libertação, Senhor Deus, dá nojo, Senhor Deus, dá enjoo, dá, Senhor Deus, dá um milagre para esta vida, Senhor. Vai libertando essa pessoa do cigarro, Senhor Deus. Vai libertando essa pessoa das drogas, papai. Vai trazer libertação para esta vida agora. Ore, clama, alabassure, alabai. Traz libertação neste momento, Senhor. Vem estender as tuas mãos, estende as tuas mãos de poder, estende as tuas mãos de glória, papai. Esse início desse propósito, Senhor, é só início, Senhor Deus, do propósito de oração, é só início do propósito de intercessão, é só início do propósito de clamor. Estende as tuas mãos para nós, papai, e nos dá vitória, Senhor Deus. Abençoa meus irmãos internautas, ouvintes, Senhor Deus, abençoa todos aqueles que estão nos acompanhando através da oração, Senhor Deus, vai visitando cada vida agora, vai visitando cada lar, cada família, vai trazendo libertação, vai trazendo salvação, vai trazendo, Senhor Deus, ó Pai amado, vitória a esta vida, esta casa, esse lar, esta família. Nós te pedimos, Senhor Deus, nós cremos no poder da oração em nome de Jesus. Que Deus abençoe sua vida, que Deus abençoe seu lar, que Deus abençoe sua família. Eu quero convidar você para compartilhar essa oração. Uma oração pequena aqui dentro do canal, mas eu creio que Deus fará grandes coisas através dessa oração. Compartilha com seu vizinho, compartilha com seu parente, com seu amigo, aquela pessoa que está doente, enferma. Nesse próximo dia, amanhã estaremos de novo orando, vamos orar por cura, vamos repreender a enfermidade. Então compartilha também o link do canal para os seus parentes, familiares, e vamos junto para o caminho da oração. Que Deus abençoe. Eu sou o pastor Wesley Souza, estamos aqui no canal Ave em Foco, comunidade cristã, orando por você, clamando a Deus pelo seu lar, pela sua família, e crendo que Deus vai trazer resposta para a nossa oração. Até a próxima oportunidade, que Deus abençoe meus irmãos, que Deus abençoe seu lar e toda a sua família. Até a próxima oportunidade, até amanhã, estaremos ao vivo aqui no canal, orando, clamando, buscando a face de Deus, e crendo que Deus vai trazer resposta para a nossa oração. Que Deus abençoe.

0: pecados, tantas fraquezas, mas a tua grandeza cobre o meu coração, para que ele se incline para a tua presença, para que ele se incline para as coisas espirituais, porque não é o Senhor quem necessita de que eu viva no Senhor, mas é nós quem necessitamos que o Senhor viva em nós. E por isso eu peço ao Senhor para que o Senhor se achegue e faça morada em mim. Faça morada em mim, Senhor. Não venha apenas de passagem, mas venha para que o Senhor more no meu coração, para habitar no meu coração e fazer dele um coração cheio do teu Espírito.
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2: Minha irmã, qual o seu nome?
3: Eliane.
2: Conte a benção.
3: A benção que eu recebi é que o Senhor me concedeu uma grande benção, uma grande
2: vitória.
3: Vitória, né? Que eu procurei, fui ao médico, né? E o médico, fiz uns exames lá. E ele pegou, levei para ele ver e falou assim, você tem que procurar um gastro. Aí eu procurei o gastro, né? Aí eu levei os exames que eu fiz para ele,
2: sim,
3: entreguei ele. Aí ele pediu um outro exame, né? Ultrassom, um outro exame, sonografia. Aí eu peguei, levei e ele falou assim, ele olhou os exames e falou assim, ó, você vai ter que fazer uma cirurgia, né? Que deu, teve, é, deu cálculo de novo, né, no canal do estômago.
2: Meu Deus.
3: Aí eu falei assim, de novo? Ele falou assim, é, tem que fazer, né? Aí eu peguei...
2: A senhora sofria quanto tempo essa situação, esse incômodo?
3: Aí eu tava sofrendo, tinha 2 meses, né? Porque eu fui internada 3 vezes, por causa dessa dor, né?
2: E internou 3 vezes por causa disso.
3: 3 vezes, por causa dessas dores. E só gastando com remédio, né? E sem contar que eu já fiz já 3 cirurgias por causa disso.
2: Meu Deus do
3: né,
2: céu.
3: Cálculo.
2: Bem aí, complicado, então, tava, né, irmão?
3: Bem complicado mesmo. Aí ele pegou e falou assim, você faz esse outro exame, traz, e aí vem, pega aqui que eu vou conversar com você, né? Aí eu fiz o exame, vim aqui, trouxe o exame na oração aqui, coloquei, apresentei
2: glória
3: a Deus.
2: Glória a Deus.
3: Glória a Deus, a campanha que eu sempre faço, né? Aí levei lá. Aí ele pegou, olhou os exames tudo, ele falou assim, olha, não vai ser preciso fazer não, você não tem nada não.
2: Que maravilha,
3: né?
2: Irmão.
3: Aí eu falei, uma grande vitória.
2: Foi curada por Jesus.
3: Fui curada aqui mesmo na igreja, né, o pastor Ariel falou que Deus estava me concedendo uma grande vitória.
2: Glória a Deus.
3: Né, que não ia ser preciso fazer a cirurgia, já estava marcado.
2: Deus revelou aqui o pastor Ariel para a senhora que não ia passar pela cirurgia.
3: Não ia ser preciso passar, que Deus já estava colocando as mãos dele. Né? Já tá, eu falei, oh, glória a Deus. Já,
2: e a vitória chegou.
3: A vitória chegou, em nome de Jesus.
2: Quem não ouve em casa agora também, pode estar problemático, enfermo, complicação, aquele incômodo. Aqui não é Deus de amor, Deus que revela e confirma.
3: Isso, revela e confirma, né? Só vir buscar e confiar.
2: Quem te honrou mesmo?
3: Foi o Senhor Jesus.
2: Em qual igreja?
3: Deus e amor.
2: Deus abençoe a irmã Eliane, né? Pelo seu maravilhoso testemunho de bênção. Minha irmã, qual o seu nome?
4: Maria Aparecida Garcia Moreira.
2: Conte a benção.
4: Glória a Deus, meus irmãos, uma benção maravilhosa que Deus me deu. Eu trabalhava numa casa há 70 anos atrás. Hoje eles me acharam lá, que eu estava lá em São Geraldo. Me levaram para Matias Barbosa, pagando aluguel, um apartamento para mim, mobiliou tudo.
2: Meu Deus.
4: Eu estou muito feliz com meus filhos. Eu, um chama o pai, que é meu pai de criação, Natalino Vieira Cima, e Claudinho e Adriano. Eles me levaram para lá, pagaram o apartamento, 2 anos de aluguel, que eu não preciso pagar nem água e nem luz, eu estou muito feliz lá.
2: Que presente, minha irmã.
4: Presente maravilhoso.
2: Muito abençoado, né?
4: Muito abençoado.
2: Você trabalhava com eles, honraram a senhora.
4: É, honraram, irmão. Grande gratidão, irmão.
2: Tô a senhora entende que as campanhas de Deus Amor, os votos aqui, reproduzem em nós as bênçãos de Deus.
4: As bênçãos do nosso Senhor Salvador Jesus Cristo. Eu estou muito feliz. Eu estou aqui nessa igreja santa, preciosa, desde a sede mundial, desde 1984.
2: Que maravilha. Hoje agradecida a Deus, agora recebeu esse presente do céu e está muito feliz.
4: Muito feliz, é Matias Barbosa, a rua Tiradentes 21.
2: Quem te honrou mesmo?
4: Foi nosso Senhor Salvador Jesus Cristo.
2: Em qual igreja?
4: Pentecostal, Deus é amor.
2: Deus abençoe a irmã Maria, né?
4: Amém, Jesus.
2: Seu testemunho de bênção. Minha irmã, qual o seu nome?
5: Margareta.
2: Conte a bênção.
5: A bênção que eu recebi, irmão, é porque já tem muito tempo eu levei um tombo de cabeça e não liguei não, deixei para lá, sabe? E agora, pouco tempo, agora esse dia agora, eu estou sentindo muita... Aí eu comecei a sentir muita dor na cabeça.
2: Sim.
5: Não é dor de cabeça, é dor na cabeça.
2: Uhum.
5: Aí eu peguei e falei, eu vou procurar um médico, né? Tu puxa pro levantar mais depressa,
2: sim,
5: né?
2: Sim, sim.
5: Aí peguei, graças a Deus, aí fiz um exame de cabeça. Sempre eu falei, bom, o que Deus fizer tá feito,
2: uhum,
5: né? Mas graças a Deus...
2: Gostou nada.
5: Fui lá no exame, tá limpinho. Fui lá, apanhar o exame tá aqui,
2: uhum,
5: tá limpinho, graças
2: tem
5: a Deus.
2: Nada, minha Margareta. Nada. Quem livrou a senhora?
5: Foi Jesus.
2: Em qual igreja?
5: Na igreja pentecostal, Deus é amor.
2: Te abençoe, irmã, também, amém, pelo seu maravilhoso testemunho de bênção.
5: Amém.
2: Minha irmã, qual o seu nome?
6: Maria José do Nascimento.
2: Conte a bênção.
6: Eu vou contar a bênção, tem muito tempo que eu caí, eu fui na casa da minha nora, eu caí de cabeça no chão.
2: Meu
6: saiu
2: Deus.
6: Saiu muito sangue na minha mão. Aí, mas,
2: sangrou muito, irmã?
6: Sangrou muito. Eu tava no médico, aí eu fui no médico, meu filho levou, aí falou assim, minha filha, que você não tem nada.
2: A senhora tá chorando agora aqui, por quê?
6: Galera,
2: tá emocionada.
6: Deus me curou. E também
2: bateu muito... com a cabeça no chão, sangrou demais, foi pro médico lá, aconteceu nada com a senhora, Deus me livrou.
6: Deus me livrou da morte.
2: Tá feliz, minha irmã?
6: Tô feliz.
2: Quem te honrou?
6: Deus.
2: Em qual igreja?
6: Deus é amor.
2: O Deus de livramento tá aqui conosco.
6: Tá sim, em nome de Jesus.
2: Deus abençoe, minha irmã, também, pelo seu Deus. Testemunho de bênção.
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2: O nome da senhora?
8: Ana Paula Moreira.
2: Conte a bênção.
8: Eu tenho uma menina que chama Ana Luísa, ela tem 14 anos. Um tempo atrás, eu te falei que ela saiu do CTI, que a igreja estava em oração a favor da vida dela.
2: Uhum. Ela estava no CTI?
8: Ela estava.
2: Quanto tempo você ficou?
8: Ela ficou um mês.
2: Um
8: mês e alguns dias.
2: Tá.
8: Aí ela chegou a voltar esse ano e ir para o CTI por causa da medula. Ela ia fazer a transfusão de medula.
2: Uhum.
8: Aí,
2: e ela tinha qual problema, irmã?
8: Ela tinha uma anemia chamada anaplasia. É um câncer que dá na medula.
2: Meu Deus.
8: Aí veio o HPN, que é outra anemia em cima de outra anemia.
2: Misericórdia.
8: A gente descobriu, quando a gente descobriu, ela tinha só 12 anos.
2: Uhum.
8: E ela nunca teve nada, nenhum sintomas. A primeira internação dela foi direto para o CTI. Aí tem 3 anos que ela faz o acompanhamento.
2: Sim.
8: Aí, chegou esse ano, a médica suspendeu o remédio que dá a cura para ela.
2: Suspendeu?
8: Suspendeu o remédio. O remédio dela é caro, custa 17 mil.
2: A senhora vê que Deus amou?
8: Foi
2: revelado aqui na campanha da família?
8: Foi revelado na campanha da família, que Deus estava visitando ela.
2: E falou assim com a senhora?
8: E a irmã falou que Deus estava visitando um parente meu
2: desse
8: que estava no
2: e
8: hospital.
2: E
8: ela internada. Eu deixava ela no HU
2: e
8: vinha para o culto.
2: Uhum.
8: Aí hoje, graças a Deus, em nome de Jesus, ela está em casa. O remédio foi suspeito.
2: Glória a Deus, aleluia! Glória a Deus com ela! Vem cá, minha filha. Quem curou tua filha?
8: Senhor Jesus.
2: Em qual igreja?
8: Deus é amor.
2: Tinha câncer.
8: Tinha câncer.
2: E um outro câncer em cima
8: de outro.
2: E o remédio foi suspenso.
8: Foi suspenso.
2: Nunca mais.
8: E a médica dela estava falando num transplante. E
2: não
8: foi
2: precisa.
8: Cancelado também.
2: Jesus curou.
8: Em nome de Jesus.
2: Curou. Na glória a Deus. Curou.
9: A paz que Jesus dá, por isso eu desejo. Fecha os seus olhos, você que não pode se ajoelhar, mas você vai fechar os seus olhos. Esta oração de adoração ao Senhor. O Senhor está presente aqui, aleluia. Fecha os teus olhos. Mova-te, Espírito Santo. Mova-te, Espírito Santo. Mova-te, Espírito Santo.

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0: Olá, muito bom dia. São 8 horas e 5 minutos. Rádio Deus e Amor é programação A Voz da Libertação. Sejam todos muito bem-vindos em nome de Jesus Cristo e de certeza que o nome do Senhor é glorificado. Hoje é segunda-feira, 14 de setembro, não é? 2026. Que somos a Rádio Deus e Amor da Igreja Pentecostal Deus e Amor. Esta é a programação A Voz da Libertação. Eu sou o seu irmão em Cristo e amigo Erwin de Lalande, técnica Lucas Rione. Juntos trabalhamos com muito amor, com muita alegria para que a sua vida, a sua casa, a sua família seja tocada, sim, seja transformada pelo nosso Deus e pelo nosso Pai também. Continuamos a crer, continuamos a confiar que o Senhor é bom, que o Senhor é maravilhoso e que a obra do Senhor é plena em nossa vida. 8 horas, 6 minutos, aproveitamos o tempo, não é, para falar do que Deus tem feito.
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0: Muito bem, vamos a tempo e temperatura, estamos com climas mais frescos, mais frios, não é? Temperaturas mais baixas e vamos aproveitar. Começamos e temos chuva em Recife, em Pernambuco, ou parcialmente chuvoso na casa dos 30 graus. 38, Teresina no Piauí, o céu estará parcialmente nublado. A mesma proporção vai acontecer para Fortaleza no Ceará com 31 e Aracaju em Sergipe com 28. Já para Boa Vista, Roraima com 33, parcialmente chuvoso. Na mesma proporção estará Belém no Pará, 33, também parcialmente chuvoso. Palmas em Tocantins, também parcialmente chuvoso, tá? Mas na casa dos 35, já com 36 Manaus, em Amazonas, e o céu estará parcialmente nublado. São Paulo chove na casa dos 17 de máxima e mínima de 14, hoje chuva o dia inteiro. Rio de Janeiro também chove na casa dos 21 de máxima. Fechamos para Curitiba, no Paraná, com 13, também chuvoso o dia todo hoje. 17, Porto Alegre, e estará parcialmente nublado. 18 também, Florianópolis, parcialmente nublado. Tempo e temperatura das 8, fonteclimatempo.com.br.

Vamos lá, são 8 horas, 8 minutos. Após este belíssimo louvor interpretado por Daniela Balabem, voltamos para orar, clamar, falar com Deus. Até já.

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1: Muito bem, são 8 horas e 12 minutos. 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É programação A Voz da Libertação. Vamos orar, vamos falar com Deus. Vamos glorificar o Senhor. Vamos exaltar a Jesus Cristo, porque Ele é bom, Ele está conosco. A sua misericórdia dura para sempre. Temos a certeza de que Jesus mudará o cenário da nossa vida e transformará todas as coisas para a glória do seu santo nome. É tempo então de falarmos com Deus, clamarmos ao Senhor e buscarmos a presença de Jesus. Oremos ao Senhor Jesus. Maravilhoso Deus, poderoso eterno Pai, Deus de vida, Deus de graça, Deus de favor e Deus de poder também. Obrigado, meu Deus, e obrigado, meu Pai, pelas riquíssimas bênçãos e vitórias que tens derramado sobre a nossa vida. Somos filhos teus, falhos, pecadores, errantes, mas que confiam em ti, confiam na tua palavra, confiam, ó Pai, no teu poder. Confiamos em ti, Senhor, e sabemos que estás conosco a todo instante. Sabemos, ó Pai da Glória, que tens cuidado da nossa vida, da nossa casa e também da nossa família. Obrigado, meu Deus, e obrigado, meu Pai, porque a tua mão amiga nos sustenta e vivemos para a glória do teu santo nome. Ó, aleluia! Senhor, continua, Pai, a trabalhar, continua, Jesus, a operar, continua a ministrar em nós o teu favor, o teu perdão. Continua, Senhor, a ministrar em nós, ó Pai da Glória, as bênçãos que continuamente tens entregue aos teus filhos. Confiamos em ti e sabemos, ó Pai da Glória, que não nos vais abandonar. Confiamos em ti e sabemos, ó Pai da Glória, que todo dia, Senhor, é um tempo de fé. Pai amoroso, Pai maravilhoso, digno de honra, digno de glória, digno de louvor, digno de exaltação. Trabalha em nós mediante a tua graça. Trabalha em nós mediante, Pai, o teu querer. Trabalha em nós mediante a tua unção. Trabalha em nós, ó Pai da Glória, mediante o favor que há em Cristo Jesus, ó Pai. Senhor, precisamos da tua bênção. Precisamos da tua vitória. Precisamos, ó Pai, do teu milagre. Pai amoroso, Pai maravilhoso, Pai bendito, tu és aquele que cuida, tu és aquele que guarda, tu és aquele que peleja pelas nossas causas, tu pelejas pela nossa vida, tu pelejas, Pai da Glória, e mudas o cenário da nossa vida. Senhor, nós somos filhos teus e dependemos de ti, ó Pai, somos servos e dependemos de ti, Senhor, e confiamos em ti, ó Pai, e confiamos na tua palavra, e confiamos no teu poder, e confiamos na tua virtude, e confiamos na tua unção, e sabemos, ó Pai, que operas, e sabemos que faz maravilhas. Ó Deus bendito, ó Deus maravilhoso, e sabemos, Pai da Glória, que tu não mudas, não, Senhor, e não vais mudar jamais. Por isso oramos, ó Deus, oramos, Pai amado, oramos, Pai bendito, oramos, Pai de glória, oramos, Pai de favor, oramos, Espírito Santo, porque temos a certeza que vais mudar o cenário da nossa vida. Ajuda-nos, meu Deus, ajuda-nos, ó Pai, a andarmos firmes na promessa, a andarmos firmes na presença, andarmos firmes no caminho. Sim, ó Pai da Glória, nós não temos um espírito de medo e nem de covardia, nós não temos, ó Pai da Glória, um espírito, Senhor, de frouxidão. O Senhor não nos deu, ó Pai, um espírito, Senhor, sim, meu Deus, de pessoas que vivem na fraqueza, abraçam a fraqueza, entregam-se à fraqueza. Não, ó Pai, nós temos um espírito de ousadia.

Nós temos um espírito, Pai, de coragem, é de ousadia, de destreza, sim, Pai da glória. Nós temos um espírito, Senhor, dado pelo Senhor, meu Deus, de homens e mulheres que são guerreiros, que são aqueles que pelejam, aqueles que batalham e aqueles que vivem pela fé. Senhor, meu Pai, nós não somos covardes, nós não somos medrosos, nós não somos, Pai da glória, frouxos, não, meu Deus. Nós temos fé, nós cremos que estás conosco, nós cremos que a tua mão amiga está conosco, nós cremos, ó Pai, que o teu poder nos sustenta, nós cremos, Pai da glória, que a tua palavra nos sustenta, nós cremos, Pai da glória, que o teu poder se aperfeiçoa em nossa fraqueza, nós cremos, ó Pai da glória, que estás conosco para gerar, Senhor, a obra gigantesca. Então, meu Pai, tem compaixão da nossa vida. Não deixe o diabo arruinar, Senhor, o teu projeto em nós. Não deixe o diabo arruinar, Pai da glória, a tua palavra em nós. Não deixe Satanás arruinar o teu plano em nossa vida. Não deixe o inimigo, meu Deus e Pai, crescer contra nós. Há poder no teu sangue, há poder no teu nome, há poder na tua palavra. Fortalece-nos, ó Pai, no meio da batalha. Fortalece-nos, ó Pai da glória, no meio da guerra. Fortalece-nos, Espírito Santo, no meio da luta, no meio da aflição. Fortalece-nos, Pai da glória, sim, no meio da adversidade. Levanta-nos, ó Pai, quando estivermos caídos. Espírito Santo, fortalece-nos quando estivermos fracos. Renova-nos, ó Pai da glória, quando não tivermos entendimento, quando estivermos, Pai, destruídos, Senhor. Ó Deus maravilhoso, ó Deus Todo-Poderoso, então ajuda-nos, Senhor, a andarmos firmes na Tua Palavra, a andarmos firmes na Tua promessa. Senhor Jesus, a nossa vida, Pai, depende da Tua misericórdia, a nossa vida, Pai, depende da Tua compaixão, a nossa vida, Pai, depende, Senhor, meu Deus, da ação divina. Meu Pai, Tu podes mudar o cenário da nossa vida. Tu não nos deste um espírito, Senhor, de fraqueza e de medo. Sim, meu Pai, é o inimigo quem tenta causar medo, é o inimigo quem tenta nos assustar, é o inimigo quem tenta nos fazer recuar, é o inimigo quem tenta, Pai da glória, fazer-nos desistir da jornada. Em nome de Cristo, nós não vamos desistir, ó Pai. Visita, Senhor, visita, meu Pai, aos irmãos que estão fracos, aos irmãos que estão cansados, aos irmãos, ó Pai da glória, que estão como os discípulos no barco, tentaram com as próprias forças, acharam que podiam, e talvez não por soberba, não, Senhor, mas porque olharam para si e viam condições de poder vencer a tempestade, mas a tempestade era maior do que eles, a tempestade era mais forte do que eles, a tempestade, Pai da glória, Senhor, meu Deus, requeria algo a mais, e quando eles não podiam e não souberam mais, foram recorrer a Jesus Cristo, e disseram: Senhor, não te queremos incomodar, mas olha, a água já entra no barco, o barco está pesado, perdemos velocidade, estamos a perder espaço, estamos a perder controle, vamos naufragar. Ah, meu Deus! E o Senhor então se manifestou, acalmou o vento, aquietou o mar. Ah, meu Pai! E trouxe bonança. E a pergunta que eles fizeram: quem é este? Oh, aleluia! Quem é este que até o vento e o mar lhe obedecem? Quem é este que tem tanto poder? Aleluia! Oh, Senhor! E és Tu, meu Pai, que fazes coisas maravilhosas e extraordinárias. És Tu, Pai da glória, que fazes uma obra linda. És Tu, meu Deus, que operas sinais e maravilhas. Senhor, se estivermos cansados, com os braços cansados, com os pés cansados, se estivermos feridos, meu Deus, se não estivermos a aguentar mais, Senhor, intervém nesta situação. Entra, Pai da glória, intervém, Senhor, nesta situação, nesta tempestade, nesta luta, nesta prova, nesta dificuldade. Intervém, Senhor, e dá uma saída. Intervém, meu Pai, e dá uma solução. Ó Deus maravilhoso, são vidas que dependem de Ti. São vidas que dependem do Teu favor, do Teu poder, do Teu querer, da Tua unção e da Tua virtude, ó Pai. Senhor, meu Deus, nós queremos começar mais um dia com a Tua bênção.
Queremos começar mais um dia com a Tua vitória. E que o Senhor repreenda agora toda barreira, todo bloqueio, todo mal, Senhor, que tem crescido e cresce contra a nossa vida. Ó Deus maravilhoso, ó Deus poderoso. Por isso damos-te graças, meu Deus, damos-te graças, ó Pai. Louvamos-te e bendizemos-te, Senhor, porque sabemos que estás conosco e que vais mudar nossa vida, vais mudar o cenário da nossa história, vais nos dar direcionamento. Por isso oramos. Não oramos, ó Pai, da glória, porque tu és um santo milagreiro. Oramos, ó Pai, para buscar direcionamento, oramos para buscar estrutura, oramos, ó Pai, da glória, para buscar, Senhor, fortaleza. Oramos, meu Deus e meu Pai, para encontrar um caminho a seguir, para encontrar a porta aberta e entrar, Senhor, porque a porta está aberta, mas existe, Senhor, a atitude de entrar. O caminho está limpo, mas existe a atitude de caminhar. Ó, meu Pai da glória, a oportunidade está lá, mas existe, Senhor, a atitude de aproveitar a oportunidade. E somos nós, ó Pai, somos nós, meu Deus. Somos nós, Senhor, queremos aproveitar a oportunidade, queremos aproveitar o caminho, queremos aproveitar a fé, queremos aproveitar a estrutura, queremos aproveitar, Senhor, o momento, e nós não vamos ficar cabisbaixos e nem derrotados. Em nome de Cristo, meu Deus e meu Pai, visita os teus filhos, que hoje se abram portas, que hoje existam oportunidades, que hoje venha a bênção, que hoje venha a vitória, que hoje venha o escape, que hoje venha o direcionamento, que hoje venha a estrutura de Cristo, que hoje aconteça a obra poderosa que vai mudar o cenário destas vidas, em nome de Jesus Cristo, meu Deus e meu Pai, aleluia. Um tempo de renovo, um tempo de fé, um tempo de graça. Aquele que está perdido é achado, aquele que está desorientado é orientado pelo Espírito, aquele, Senhor, que está prostrado, meu Pai da glória, em meio às guerras e lutas, o Senhor vai erguer, meu Deus, aquele, Senhor, Pai, que está a ponto de sucumbir, porque perde força, esperança e fé, o Senhor vai renovar agora, e em nome de Jesus dará bênção, Senhor. E aonde houver uma estrutura maligna, e aonde houver uma estrutura satânica e diabólica, nós repreendemos, em nome de Jesus, que caiam por terra todas as forças contrárias. Repreendemos a inveja, repreendemos o olhar maligno, a palavra diabólica e satânica, que saia no nome de Jesus, e que a tua bênção hoje faça morada. Cuida do dia, cuida da semana, cuida deste novo tempo, para a glória do teu nome. Confirma a tua bênção e a tua vitória, em nome de Jesus. Obrigado, meu Deus. Amém. E graças a Deus.

0: Muito bem, 8h26, Clínica da Alma, GCA, Vila Vem. E vamos falar sobre fadiga decisória. Vamos entender o que é isso? Voltamos já.
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2: Olá, seja muito bem-vindo a mais um episódio do Clínica da Alma. Um espaço para falarmos sobre saúde mental, qualidade de vida, inteligência emocional e desenvolvimento interior. Sempre de forma leve, prática e com base científica. Você já terminou um dia cansado, não apenas pelo trabalho, mas pela quantidade de decisões que precisou tomar? O que comer, o que comprar, qual mensagem responder, qual problema resolver, o que fazer primeiro? Por essas razões, hoje nós vamos falar sobre fadiga decisória, quando ter escolhas demais também cansa a mente. Pois bem, decidir também exige energia mental. O conceito de fadiga decisória descreve o desgaste que pode ocorrer quando uma pessoa precisa tomar muitas decisões continuamente. O excesso de escolhas pode aumentar o cansaço mental, favorecer decisões impulsivas e dificultar a concentração. Imagine uma pessoa que passa o dia todo resolvendo problemas no trabalho. Chega em casa e ainda precisa decidir o jantar, responder mensagens, organizar tarefas e resolver assuntos financeiros, estudar, enfim. No final do dia, uma decisão simples parece enorme. Então, não necessariamente porque o problema aumentou, mas porque a capacidade mental disponível já diminuiu. Entenda que nem todo cansaço é físico. Às vezes, a mente está cansada de decidir o tempo inteiro. E por isso que eu trouxe hoje aqui 5 dicas bem práticas que pode lhe ajudar com relação a esse tema. Número 1, automatize decisões simples. Ter horários, rotinas e algumas escolhas previamente definidas reduz o número de decisões desnecessárias durante o dia. Número 2, priorize as decisões importantes. Nem tudo precisa receber o mesmo nível de atenção. Reserve a sua energia mental para aquilo que realmente pode produzir consequências importantes. Número 3, evite decidir tudo quando estiver exausto. Se uma decisão puder esperar, então permita-se analisá-la somente depois de descansar. Penúltimo, reduza o excesso de opções. Mais alternativas nem sempre significam uma escolha melhor. Em algumas situações, limitar as opções também facilita a decisão. E por último, faça pausas mentais. Alguns minutos sem estímulos constantes, notificações e novas demandas podem ajudar a recuperar a atenção e diminuir a sobrecarga. O psicólogo Darren Schwartz, autor de The Paradox of Choice, estudou como o excesso de opções pode aumentar a dificuldade de escolher e a insatisfação, dizendo: mais escolhas nem sempre significam mais liberdade. A sua mente também precisa de organização. Reduzir decisões desnecessárias não significa viver de maneira rígida. Significa preservar energia para aquilo que realmente importa. Então, faça essa reflexão, economize as suas energias e gaste ela com aquilo que realmente faz sentido e é importante. Mas e aí? Você gostou desse conteúdo? Então, compartilhe a nossa programação com amigos e familiares. Continue nos acompanhando, porque a qualquer momento estaremos de volta com mais reflexões que pode transformar a sua vida. Um forte abraço e até breve.
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0: o Senhor é o nosso Deus.
1: Tudo bem, este é o seu querido e abençoado programa Voz da Libertação, órgão oficial informativo da nossa Igreja Pentecostal Deus e Amor, sede mundial em São Paulo, Avenida do Estado, 4568, Baixada do Grisélio, São Paulo, capital. Direção geral a cargo da nossa irmã em Cristo, Ereni Miranda. Tudo bem, na cidade de Juiz de Fora, temos aqui a nossa igreja Deus e Amor, na rua São Clédio Carvalho, número 75, na direção do pastor Wesley Souza. Eu sou o seu irmão em Cristo, Eliel Rodrigues, vamos aí prosseguindo com o programa Voz da Libertação. Pela Rádio Capital, pelo aplicativo e pelo YouTube, Deus abençoe a sua vida, em nome de Jesus.
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1: Eu quero lembrar os ouvintes do programa Voz da Libertação, olha, o nosso culto do meio-dia, uma da tarde, é excepcionalmente às quartas-feiras e também à sexta-feira, do meio-dia, uma da tarde, aqui na nossa igreja Pentecostal, Deus e Amor. Então, olha, na quarta-feira, meio-dia, uma da tarde. E também na sexta-feira, meio-dia, uma da tarde, cultos abençoados na nossa igreja Deus e Amor.

0: Tudo bem, amados ouvintes do programa Voz da Libertação, pela Rádio Capital, pelo YouTube, pelo aplicativo. Atenção para os anúncios concernente à obra de Deus, o nosso Pai. É aqui na nossa igreja pentecostal Deus e Amor, que está localizada na rua Sancler de Carvalho, número 75. Temos cultos aqui de domingo a sábado, de domingo a sábado, nós temos aqui cultos abençoados para a glória de Deus. Vamos aí começando a falar de domingo, 9 da manhã, nós temos cultos abençoados para a glória de Deus, aqui na nossa igreja, Deus e Amor. Antes, porém, no horário de 8 às 9 da manhã, é a nossa escola bíblica dominical, aqui no Templo da Glória de Deus. Então, olha, domingo de 8 às 9 da manhã, é a escola bíblica dominical, na nossa igreja pentecostal, Deus e Amor. Vem aprender da palavra de Deus. E no domingo, no horário de 9 da manhã até as 11 da manhã, nós temos aqui cultos especiais, palavra, louvores, revelação do Espírito Santo. Domingo, 9 da manhã, cultos abençoados para a glória do nosso Deus, participação, grupos de louvores, marcando presença domingo no horário de 9 da manhã. Então venha receber a sua vitória. Na segunda-feira também nós temos aqui cultos abençoados para a glória de Deus, no horário de 9 da manhã, 2 da tarde e 7 da noite. Anotou? Segunda-feira, 9 da manhã, 2 da tarde e também no horário das 7 da noite, campanhas abençoadas aqui no Templo da Glória de Deus, os homens de Deus ali pregando a palavra e também orando pelos dons do Espírito Santo. Na segunda-feira, na nossa igreja, Deus e Amor, segunda-feira de vitória para a sua vida. Lembrando sempre, na terça-feira é a campanha da família, na terça-feira a campanha em prol da família, na nossa igreja Deus e Amor, que está situada na rua Sancler de Carvalho, número 75, às 9 da manhã, também no horário das 2 da tarde e 7 da noite, 9 da manhã, presença marcante do presbítero Cremilson Silva, juntamente ali com a sua família, a nossa irmã em Cristo, cooperadora Maria dos Anjos, o nosso irmão Joaquim também, louvando ao Senhor na terça-feira da família, às 9 da manhã. Venha receber a sua vitória, presença do presbítero Cremilson Silva. Tudo bem, na terça-feira, na campanha da família, presença marcante também do pastor Wesley Souza, pregando a palavra todas as terças-feiras, no horário das 2 da tarde, na nossa igreja Deus e Amor, orando para Deus abençoar a sua família aqui no Templo da Glória de Deus. Na terça-feira, no horário das 7 da noite, a campanha da família com a presença do Ministério de Casais. Cada terça-feira, nós temos ali um casal abençoado, pregando a palavra e também orando pelos dons do Espírito Santo. Na terça-feira, no horário das 7 da noite, na campanha da família. Porque ela é de Deus, é de Deus. Igreja Pentecostal, Deus e Amor, fundador, nosso saudoso missionário Davi Miranda, hoje na atualidade, na direção da nossa irmã em Cristo, Ereni Miranda. Mistério desta igreja de Deus, o evangelho que é pregado. Tudo bem, na quarta-feira, campanha abençoada para a glória de Deus, é quarta-feira da palavra. Na igreja pentecostal Deus e Amor, 9 da manhã, 2 da tarde e 7 da noite, aqui na rua Sancler de Carvalho, número 75, 9 da manhã, 2 da tarde e 7 da noite, é o culto da palavra. E também na quarta-feira, nós temos ali excepcionalmente o culto no horário do meio-dia a uma da tarde, com a presença dos homens de Deus. E na quarta-feira, 9 da manhã, 7 da noite, a presença do pastor Wesley Souza, pregando a palavra e orando para Deus abençoar a sua vida. E no horário das 2 da tarde, a presença do presbítero Célio Carvalho, venha receber a palavra de Deus para o seu coração.
1: Não é fácil falarmos que vamos vencer a luta quando parece tudo está destruindo, quando tudo está se acabando. Não é fácil vencer batalha quando está tudo difícil. Tem dia que você levanta pela manhã e fala: não vou vencer, não consigo, eu estou me arrastando. Mas sabe por que você chegou até aqui? Porque o Deus de paz te trouxe aqui.

Deus de paz não deixou. Porque você não está sozinho nessa batalha. O crente é envolvido por Deus. E quando o crente pensa em parar, Deus vai lá e fala: não para, não, continua. Continua, porque em breve eu vou esmagar a cabeça de Satanás debaixo dos vossos pés. Mas você olha

tudo bem? Venha receber a palavra direto do trono de Deus para o seu coração, para a sua vida. Na nossa igreja pentecostal, Deus e amor, é a palavra que salva, é a palavra que cura, palavra que liberta. Na igreja pentecostal, Deus e amor, na rua San Clédio Carvalho, número 75, centro da cidade de Juiz de Fora. Quarta-feira, 9 da manhã e às 7 da noite, presença marcante do homem de Deus, pastor Wesley Souza, pregando a palavra e também orando pelos dons do Espírito Santo. Venha receber o milagre para a sua vida. Tudo bem, na quarta-feira, amados e diletos ouvintes do programa Voz da Libertação e a grande campanha, as 7 cartas do Apocalipse, presença marcante deste homem de Deus, pastor Wesley Souza, pregando a palavra e também orando pelos dons do Espírito Santo, às 9 da manhã. Venha participar conosco nesta quarta-feira da palavra na nossa sede estadual de Juiz de Fora. O homem de Deus vai estar trazendo uma palavra nesta quarta-feira na poderosa campanha As 7 cartas do Apocalipse: Éfeso, Esmirna, Pérgamo, Tiatira, Sardes, Filadélfia e Laodiceia. Nesta quarta-feira prossegue a grande campanha As 7 cartas do Apocalipse. Venha ouvir a palavra, venha, traga a sua Bíblia, porque Deus tem uma palavra para o seu coração, para a sua vida. Jesus Cristo, ele disse na sua palavra que em breve virá para arrebatar a tua igreja. É, e os acontecimentos estão, ouvintes amados, a cada dia anunciando a vinda de Jesus Cristo. Então venha participar na quarta-feira da palavra, às 9 da manhã, 7 cartas do Apocalipse, na igreja Deus e Amor, na instrumentalidade do pastor Wesley Souza, pregando a palavra e orando para Deus abençoar a sua vida. Moisés.

0: Tudo bem, quarta-feira, vem ouvir a palavra, você que é membro da nossa igreja pentecostal, Deus e Amor, você que é de outra denominação, não importa o seu credo religioso, na quarta-feira é a poderosa campanha intitulada As Sete Cartas do Apocalipse. Tudo bem, na quarta-feira da palavra Sete Cartas do Apocalipse, com imenso prazer, este homem de Deus, pastor Wesley Souza, pregando a palavra e orando para Deus abençoar a sua vida, Igreja Pentecostal, Deus e Amor, onde a bênção de Deus e uma vida melhor aguarda por você.
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3: Feche os seus olhos, você que não pode se ajoelhar, mas você vai fechar os seus olhos. Esta oração de adoração ao Senhor. O Senhor está presente aqui, aleluia. Feche os teus olhos. Mova-te, Espírito Santo. Mova-te, Espírito Santo. Mova-te, Espírito Santo.

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Graças a Deus, obrigado você pela companhia, pela fidalguia, o nosso programa, a programação de Deus, a voz da libertação. Lembrando sempre que o nosso programa segue no ar, a direção mundial da irmã Ereni Oliveira de Miranda, e aqui em Juiz de Fora, estadual do pastor Wesley Souza Moraes. Deus conhece. Comunicação, teu irmão, presbítero Clemilson Silva, uma vez mais saudando também a nossa querida, amada audiência, nessa oportunidade, com a paz de nosso Senhor e Salvador Jesus Cristo. Estamos para chamar sua atenção para uma semana abençoada aqui em Juiz de Fora, em nossa sede estadual da Igreja Deus e Amor, localizada na rua Sanclé de Carvalho, número 75. Vem estar conosco, lembrando, essa terça-feira, às 9 da manhã, segue a campanha Em Favor à Família, uma campanha poderosa, abençoada, que traz o tema, né, Lares Cobertos pelo Sangue do Cordeiro. Estarei com vocês para pregar a palavra do Senhor, orar por todos na oportunidade, pelos dons do Espírito Santo, e estará comigo também nessa oportunidade, né, o servo de Deus louvando ao Senhor, nosso irmão jovem Roberto Alencar, e com ele também, né, é a nossa irmã Ana Júlia Martins, né, Martins Matias, você conhece ela, conheceram ela aqui em Juiz de Fora, filha do nosso amado irmão pastor André Martins Matias, né? Ela vai estar com a gente também nessa manhã de terça-feira, juntamente com ela, o esposo dela, o filhinho dela, família abençoada, louvando o Senhor nesta manhã de terça-feira, esse dia memorável que é 15 de setembro. Põe na agenda, hein? Venha conhecer também o filhinho da serva de Deus, né? As irmãs aí também, daquele abraço nela de saudade, com certeza. Então, com a gente louvando terça-feira de manhã, a nossa irmã Ana Júlia Martins Matias, ela mesma, filha do pastor André Martins Matias, será com os Juiz de Fora na manhã de terça-feira, nesse 15 de setembro, louvando ao Senhor. Nosso irmão jovem Roberto Alencar também louvando a Deus. Vai ser uma benção muito grande nesta manhã de terça-feira. É aqui na Deus e Amor. À tarde também, claro, a campanha da família segue e vai estar no altar o nosso pastor estadual Wesley Souza Moraes. Não desista de orar. À noite, o Ministério de Casais, presbítero Eliel Rodrigo, a esposa irmã Eliana Leonce, convidam sempre um casal a estar presente na terça, também 19 horas. E você estará presente recebendo também, claro, gratuitamente a bênção de Deus. Falar em bênção, vamos acompanhar o Conte a Bênção.

0: das palmas da glória a Deus aí. Irmã, o nome da senhora?
1: Edner.
0: Como te abençoa?
1: A minha netinha, no domingo, a gente estava na área lá em casa lá, ela estava na beirada da escada, é no segundo andar. Ela caiu daquela escada e foi parar lá embaixo.
0: Ela caiu do segundo andar?
1: Do segundo andar e foi rolando na escada, foi rolando. A minha filha, que é a avó dela, ficou desesperada, pulando, porque ela viu lá rodando, falou, ela quebrou tudo, ela morreu. E ela rodou, foi rodando, bateu no portão lá embaixo.
0: Ô, Pisa Ginê, e agora?
1: Eu desci lá atrás dela, peguei ela no colo, a minha neta quebrou tudo. Aí eu vim.
0: Achou que havia morrido.
1: Achou que ela tinha morrido, porque ela foi rodando a escada.
0: E a altura também, né, irmão?
1: No segundo andar. Aí eu vim com ela no colo, ali, né, pra socorrer ela, que eu vi.

0: Palmas de glória! Minha irmã, qual o seu nome?
1: Meu nome é Flávia Cristina.
0: Irmã Flávia, conte a bênção.
1: Irmão, quero contar uma bênção que foi um dia, eu estava desempregada, eu cheguei aqui na sede, assentei, Deus usou o Senhor para poder passar um voto. Aí esse voto que eu estava fazendo era de 100 reais.
0: 100 reais.
1: Aí eu fui e peguei esse voto. Eu peguei o voto e Deus usou o Senhor e falou, irmã Flávia, tem um dinheiro para você no banco. Aí eu fui e peguei, eu falei assim, ah, amém, recebo. Irmão, eu fui no banco, sai daqui, eu fui no banco mesmo. Aí cheguei lá, eu mexi lá, eu falei com a mulher, eu falei, dá uma olhadinha se tem alguma coisa pra mim. Ela olhou, ela
0: você
1: falou...
0: Chegou a questionar primeiro, como assim dinheiro no banco? Que dinheiro é esse?
1: É, eu levei um susto que eu não tinha dinheiro nenhum, eu tava desempregada, já tinha recebido tudo que tinha que receber. Eu falei, meu Deus, dinheiro! Como eu tava desempregada, eu falei, ah, vou lá, né? Deu, na minha fé, eu falei assim, ah, se Deus usou o irmão... É que se Deus falou, ele vai prosperar na minha vida. Uhum. Cheguei lá, o dinheiro estava lá mesmo.
0: Meu Deus do céu.
1: O dinheiro estava lá mesmo. Lá. Aí eu fui, peguei e falei, gente, eu vou cumprir com o meu voto de novo, pela honra e glória do Senhor Jesus. Consegui pagar meu dízimo, consegui pagar minha água, consegui pagar minha luz.
0: Pagou tudo.
1: Paguei tudo com o dinheiro que Deus tinha usado, falado e foi fiel na minha vida.
0: Ele revelou e cumpriu.
1: Ele revelou e cumpriu.
0: Dá glória a Deus com ela. Oi, irmã Flávia. Quem nos ouve em casa agora pode imaginar assim, pode questionar, indagar, mas é revelação, revelação tem na Bíblia, acontece mesmo, é testemunho ocular.
1: Irmão, acontece mesmo, Deus é fiel aqui na igreja, Deus é amor. É porque assim, eu estava desempregada, era o único dia que eu tinha dentro da bolsa, eu falei assim, não, eu vou fazer esse voto que o irmão tá falando. E nem a moça do banco não sabia me explicar que o dinheiro era aquele, era dinheiro de Deus mesmo.
0: Preparado. Olha para você ver, desempregada... Mas pegou o único 100 reais que ela tinha, colocou no voto, antes, porém, revelada por Deus, chega no banco, o dinheiro estava lá.
1: O dinheiro estava lá na conta, pela honra e glória.
0: Pagou todas as suas
1: despesas. Paguei toda a minha despesa, entendeu? Ainda sobrou dinheiro.
0: Devolveu o dízimo.
1: Devolvi meu dízimo.
0: Fez outro voto com Deus ainda.
1: Fiz outro voto com Deus.
0: Ainda sobrou dinheiro.
1: Ainda sobrou dinheiro, pela honra e glória.
0: Então multiplicou os seus 5 pães e 2 peixinhos.
1: E 2 peixinhos. Eu estou vendo a pregação que o senhor está pregando, eu estou pensando no que eu falei. Não, não posso deixar de contar.
0: Multiplicou.
1: Multiplicou.
0: Ainda sobrou.
1: Ainda sobrou dinheiro.
0: Da glória a Deus com ele. É assim que Deus faz, multiplica e sobra ainda. Quem te honrou, irmã Flávia?
1: Foi Deus.
0: Em qual igreja?
1: Pentecostal, Deus e amor.
0: Quem dá glória a Deus com ela? Quem dá glória a Deus com ela? Minha irmã, qual o seu nome?
2: Maria José do Nascimento.
0: Conte a bênção.
2: Eu vou contar a bênção, tem muito tempo que eu caí, eu fui na casa da minha nora, eu caí de cabeça no chão.
0: Meu
2: saiu
0: Deus.
2: Saiu muito sangue na minha mão. Aí, mas,
0: sangrou muito, irmã?
2: Sangrou muito. Eu tava no médico, aí eu fui no médico, meu filho me levou, aí falou assim, oh, minha filha, que você não tem nada.
0: A senhora tá chorando agora aqui, por quê? Tá emocionada.
2: Deus me curou. E também
0: bateu muito... com a cabeça no chão, sangrou demais, foi pro médico lá, aconteceu nada com a senhora, Deus me livrou.
2: Deus me livrou da morte.
0: Tá feliz, minha irmã?
2: Tô feliz.
0: Quem te honrou?
2: Deus.
0: Em qual igreja?
2: Deus é amor.
0: O Deus de livramento tá aqui conosco.
2: Tá sim, em nome de Jesus.
0: Deus abençoe minha irmã também, pelo seu testemunho de bênção.
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0: testemunho.
1: Alta glória a Deus. Alta de glória. Meu irmão, qual é o teu nome?
2: Emanuel.
1: Manuel, conte a benção.
2: A benção que eu tenho que contar é muito grande. Há 3 semanas, meu primo, sabe, teve convulsão, ficou no HPS, fazendo, aí fez hemodiálise, porque o rim parou. Eu fui lá visitar ele 2 vezes, falei com ele que eu tenho muita fé que ele ia sair do hospital.
1: Esse jovem aqui?
2: Esse jovem aqui.
1: Chega aqui, por favor. Ele ficou quantos meses lá?
2: Ele chegou as 3 semanas lá no HPS, fazendo hemodiálise. Eu estive lá, falei, não, nós estamos...
1: O rim havia parado?
2: Tinha parado. Aí ele falou que tinha parado, e eu estava lá na máquina, inchado. Todo inchado, sabe?
1: Todo inchado.
2: Nem hemodiálise. E eu falei com ele que nós estamos lá na igreja pedindo a Deus, orando, que ele ia ganhar a alta. Aí chegou segunda-feira, a alta dele.
1: Glória a Deus! É glória! Ô, Tiago, quem te curou, Tiago?
3: Jesus.
1: Foi Jesus, Tiago?
3: Foi Jesus.
1: Tava lá na UTI.
3: Tava na UTI. Sofri um acidente em 2023 de moto, na Serra do Bandeirantes ali.
1: Sim.
3: Aí de lá pra cá só vem luta. Eu venho tendo essas convulsões. E a cada vez ela vem pior.
1: Uhum.
3: Essa última eu fiquei em coma, quase em coma. Uns 4 dias lá, tentando me reanimar e tudo mais.
1: Entubado, inchado.
3: E quando eu voltei, o meu corpo tava cheio de água, não funcionava nada nos meus organismos.
1: Meu Deus.
3: E eles colocaram a máquina em mim.
1: Pra poder drenar?
3: Essa hemodiálise. Uhum. Ela falou que talvez seria permanente, eu ia ter que ficar em hospital 3 vezes por semana.
1: Meu Deus do céu.
3: E eu pedi muito a Jesus lá, eu me humilhei, eu desci lá embaixo.
1: Aí você ouviu o convite pra vir a Deus de amor.
3: Isso.
1: Que aqui Jesus cura.
3: Eu já tava em oração pedindo ele lá, muito, muito forte mesmo. Todo dia eu chorava, eu pedia.
1: Tinha um corpo todo inchado.
3: Todo cheio de água. Meu rosto inchou, teve um dia que meu olho nem abriu direito. Depois esse dia que eu falei, realmente não vai dar mais.
1: Aí... Ele tá com o rosto inchado, irmão?
4: Não.
1: Não, não deu? Tá, irmão?
4: Não.
1: Ele tá com o corpo inchado?
4: Não.
1: Quem te curou, Tiago? Pode chorar. Ele tá chorando aqui, ouvinte. Porque Jesus cura. Na que é amor, Jesus cura. Feliz, Tiago.
3: Ele me levantou e colocou de pé novamente. Entendeu?
1: Quem nos ouve em casa agora, tá lá entubado também. Seu convite de ser para os ouvintes que tá ouvindo agora a programação.
3: Convido a conhecer Jesus, porque só ele, não, é o médico principal, é Jesus. Não
1: aqui na Deus é amor.
3: Todo lugar do mundo.
1: Aqui ele
3: é
1: cura.
3: Jesus, é sempre ele.
1: Aqui
3: ele
1: cura.
3: Ele cura.
1: Você tá curado.
3: Ele restaura.
1: Você tava inchado.
3: Tava todo perdido já, minha mente já tava desanimada, eu já tava no final, assim,
1: desanimado. Nasceu de novo.
3: De novo.
1: Hein?
3: De novo.
1: Dá glória a Deus com ele. Meu Deus do céu. Ele é o que o senhor mesmo, Manuel?
2: Meu primo.
1: Seu primo? Quem curou ele?
2: Jesus.
1: Foi quem?
2: Jesus.
1: De qual igreja?
2: Igreja Pentecostal.
1: Vocês estão felizes?
2: Demais, irmão.
1: Tá feliz, Thiago?
5: Feliz.
1: A senhora tá feliz, irmã?
5: Sim, muito feliz.
1: Você tá feliz, Dené?
6: Sim!
1: Tá feliz, Dené?
6: Sim!
1: Família feliz?
5: Feliz. Tem também.
1: Pera aí, mais um aqui. Bate as palmas da glória.
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Graças a Deus, que maravilha, né? O que devemos fazer é estar presente nessa terça-feira na campanha em favor à família, porque temos família, né? A própria Bíblia vai dizer para nós ouvintes, diz a palavra do Senhor, que aquele que não cuida da família é pior do que o infiel e negou a fé. Não é o seu caso, né? É melhor fazer igual Josué disse: eu e minha casa, porém, serviremos ao Senhor. Terça-feira da família, grande monumentais, três horários, hein? É terça-feira, 9 da manhã, estarei com vocês, também comigo ali a minha esposa, também o Joaquim, e louvando o Senhor também, os jovens, né? Nosso irmão Roberto Alencar, a jovem senhora Ana Júlia Martins Matias, com o esposo e também com seu filhinho. Olha que benção, hein? Você que estava com saudade da irmã Ana Júlia, né? Saudade dela, venha então rever a serva do Senhor. É verdade, até nessa manhã de terça-feira, 15 de setembro, aqui louvando a Deus também na campanha da família com o tema Lares Cobertos pelo Sangue do Cordeiro. Está aí a prova, né? A Bis Ednei, uma vez mais, testemunhando o que Deus tem feito em sua vida ao comparecer em Juiz de Fora na campanha da família terça-feira. A sua bisneta caiu do segundo andar. Claro que, meu Deus do céu, humanamente falando, de forma física também, e não iria sobreviver. Até porque a própria avó da criança diz, ela morreu. E agora desce as escadarias, chega lá embaixo a criança, apenas alguns arranhões, e está viva, né? Está na campanha lá com a gente também, quando pode, terça-feira também, da família. E a nossa irmã Bisa Dinê engrandecendo aquele que vive e reina, testemunhando para todo mundo ouvir que na Deus e amor tem um Jesus que opera e também concede o grande livramento a todos.

0: tudo perdido já, minha mente já estava desanimada, eu já estava no final, assim, desanimado.
1: Nasceu de novo.
0: De novo.
1: Ei!
0: De novo.
1: Dá glória a Deus por ele! Meu Deus do céu! Meu Deus do céu! 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

Paz do Senhor Jesus, queridos irmãos ouvintes do programa Voz da Libertação. Este mês que vos cumprimenta é o presbítero Célio Carvalho. Estamos aqui direto dos estúdios da nossa Igreja Pentecostal Deus Amor, aqui na sede estadual de Juiz de Fora. Deus abençoe a todos que estão conosco nesta programação, você que está acompanhando a rádio pela 1080 kHz, você que está acompanhando pelo YouTube. Deus abençoe a todos. Tenham um bom dia na santa e gloriosa paz do nosso Senhor e Salvador Jesus Cristo. Queridos irmãos ouvintes, nós vamos fazer uma breve oração. Sempre é um prazer, uma alegria muito grande estar com os irmãos, iniciando mais um dia na presença do Senhor e com certeza fazendo esta programação maravilhosa. O que marca esta programação são os louvores, a pregação da palavra de Deus, os testemunhos de fé, todas as maravilhas que Deus tem operado em nossas vidas e no interior aqui da Igreja Pentecostal Deus Amor, na sede estadual de Juiz de Fora. Sempre é um prazer, uma alegria muito grande testemunhar, testificar as maravilhas que Deus ele tem feito em nosso meio. Gostaria de fazer uma breve oração juntamente com todo o povo de Deus, você que está ouvindo essa programação, você que está pela rádio, você que está pelo YouTube. Com certeza Deus irá impactar a sua vida de uma maneira poderosa, porque Deus ele é fiel, ele é poderoso, toda honra e glória seja dada a ele.

0: gritei por socorro ao meu Deus. Do seu templo, ele ouviu a minha voz. Meu grito chegou à sua presença, aos seus ouvidos. Salmos capítulo 18, versículo 6.
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2: Senhor nosso Deus e nosso Pai, Deus Todo-Poderoso, Deus de bondade, Deus de misericórdia, mais uma vez, ó Deus, nós nos encontramos na Tua presença, nesta programação maravilhosa, rogando a Ti, meu Pai amado, que vidas venham ser alcançadas pelas Tuas poderosas mãos. Ó Deus, trazendo cura, salvação, libertação neste dia de hoje. Grandes coisas tem feito o Senhor por nós. Ó meu Deus e meu Senhor, ó Deus Santo, Deus Divino, vidas nesta manhã estão sendo alcançadas pelas Suas poderosas mãos. Que haja cura, haja libertação na vida desta pessoa. Ó meu Deus, nós não sabemos qual é a sua necessidade, mas o Senhor conhece, ó Deus, o coração do ser humano. O Senhor conhece o profundo e escondido. E cremos, ó Deus, fielmente que a boa mão do Senhor, meu Pai, mais uma vez se estenderá sobre a vida dos teus filhos, das suas filhas, trazendo cura, trazendo libertação. Ó Deus, eu não sei, ó Pai querido, qual é a necessidade desta pessoa. Quem sabe estou orando com pessoas que estão deprimidas, que estão com possessões malignas, estão, quem sabe, ó Deus, passando uma aflição, estão desempregadas. Ó Deus, tantas situações adversas que comprometem, ó Deus querido, a fé desta pessoa, até mesmo a vida cotidiana desta pessoa, Pai querido. Quem sabe, muitas vezes a pessoa tem pensado em tirar a sua própria vida, tem desanimado com tudo, meu Pai, mas o Senhor é poderoso para desfazer os laços do inimigo. Ó meu Deus, diante da Tua presença, nós Te pedimos humildemente, abraça esta causa, Senhor, abraça esta causa que aparentemente para os olhos humanos parece ser impossível, mas o Senhor conhece, meu Pai, a necessidade de cada um. Honra cada um segundo a fé, o propósito do Teu coração. Ó meu Deus e meu Pai, tem misericórdia, meu Senhor, tem misericórdia desta vida que se afastou dos caminhos do Senhor. Essa pessoa que está, meu Pai querido, ó Deus Santo, Deus Todo-Poderoso, abraçada com o mundo, meu Senhor, sem saber como largar, como sair, mas o Senhor é poderoso, Pai querido, Pai amado, para quebrantar corações e desfazer todos os planos do inimigo. Ó meu Deus e meu Senhor, ó Deus, esta pessoa está em desespero, está em aflição, desorientada, meu Senhor, mas o Senhor conhece, meu Pai querido, todas as coisas, trabalha nesta mente, neste coração. Ó Deus, vai de encontro à vida de cada um dos teus filhos que oram conosco, que clamam o teu nome nesta manhã, meu Pai. Ó Deus Santo, o Senhor que é conhecedor e sabedor de todas as coisas, repreende toda a força contrária, toda a obra maligna, meu Senhor, toda a amarração que está na vida deste homem e desta mulher, e que o nome do Senhor, uma vez mais, seja glorificado e exaltado para todo sempre, em nome do Pai, em nome do Filho, em nome do Espírito Santo de Deus.

0: você veio.
1: Que maravilha, queridos irmãos. Sempre é um prazer, uma alegria muito grande. Estivemos aí orando com todos vocês. Você que está ouvindo esta programação maravilhosa, que Deus possa abençoar o teu lar, a tua casa, de uma maneira especial. Queridos irmãos, iniciamos esta semana com muita expectativa, acreditando que grandes coisas o Senhor fará em nosso meio, aqui na Igreja Pentecostal Deus Amor, sede estadual de Juiz de Fora. Para quem ainda não sabe o endereço, de repente você sintonizou a rádio aí agora e você ficou ligado aí agora. E com certeza você não pode ficar de fora dos cultos que são realizados aqui no interior da Igreja Deus Amor, sede estadual Juiz de Fora, que se encontra na rua Santo Clair de Cavalho, número 75, no centro de Juiz de Fora, que atrás do Corpo Bombeiro, próximo que é o viaduto novo. Não tem erro, o endereço é bem fácil. De repente você está aos redores aqui do centro, né? Você está no centro, aos redores aqui da igreja. De repente você possa ter a oportunidade de estar participando conosco em um dos cultos que estão sendo realizados todos os dias, né? De segunda a sexta-feira nós temos culto em 3 horários. E por que não dizer que na quarta e na sexta-feira nós temos culto também ao meio-dia, que é o almoço com Deus. Então, você tem aí um horário que você possa escolher, que você possa estar na igreja cultuando ao Senhor. E no sábado nós temos culto pela manhã e à noite, é isso mesmo. Culto pela manhã, culto de consagração, e à noite o culto com a expansão jovem. No domingo nós temos o culto pela manhã. E lembrando a todos que de 8 às 9 no domingo é a escola bíblica dominical. Você que gosta de aprender da palavra de Deus, ouvir a palavra de Deus, a igreja está de portas abertas de 8 às 9 da manhã. Deus sempre usando aí os teus servos que estão sempre no santo altar de Deus, trazendo o ensino da palavra de Deus e com certeza fortalecendo a tua fé. Você que é ouvinte, você que está ouvindo esta programação, você está convidado para estar em um dos cultos que são realizados aqui na Igreja Pentecostal Deus Amor, sede estadual de Juiz de Fora. Gostaria de alertar os irmãos, queridos irmãos, para os cultos, né, desta semana, melhor dizendo. Hoje estamos aí já dando início ao primeiro culto desta manhã, culto da prosperidade de Deus, onde vai estar no Santo Altar de Deus a nossa irmã Maria das Graças, pregando a palavra de Deus, orando em favor de todos que comparecer. Logo mais, às 14 horas, presbítero Walter Evaristo, pregando a palavra de Deus, orando em favor de toda a massa humana. À noite prossegue-se o culto, pastor José Ferreira Filho, juntamente com a equipe de obreiros, ministrando a palavra de Deus, orando, intercedendo em favor do povo que comparecer. Terça-feira é a terça da família, queridos irmãos, terça-feira é a terça da família. Deus tem uma palavra revelada para o meu e para o teu coração. E nesta terça-feira agora tem surpresa, né? Tem surpresa aqui para os irmãos que comparecer aqui nesta terça-feira. Neste momento eu não tenho aqui em minhas mãos um banner, mas vai estar aqui um casal abençoado, vindo ali do estado do Amazonas, vai estar adorando ao Senhor, vai estar adorando a Deus na próxima terça-feira, queridos irmãos. Eu falei terça-feira agora, mas é na próxima terça-feira, me parece, se não me falha a memória, vai estar o servo de Deus, casal muito abençoado, adorando e bendizendo o nome santo do Senhor. Então já comece aí a divulgar, já comece aí a compartilhar no nome do Senhor Jesus Cristo. Quando assim a gente tiver mais informações, estaremos aí passando mais informações para os irmãos. E o nome do Senhor será glorificado. O culto da família vai ser no dia 22, queridos. Dia 22, às 9 da manhã, vai estar aqui juntamente conosco a nossa irmã Ana Júlia. Ana Júlia, né, vindo do estado de Manaus, juntamente com seu esposo, vai estar adorando a Deus. No apoio aqui, o nosso querido irmão jovem, Roberto Alencar, sob a direção do culto, pastor Cremilson Silva. Então, no dia 22, né, este casal abençoado, vindo do estado do Amazonas, vai estar aqui adorando ao Senhor, vai estar aqui cultuando a Deus, juntamente com o povo de Deus, aqui na sede estadual de Juiz de Fora. E a nossa expectativa é muito grande, queridos irmãos, a nossa expectativa é muito grande sobre os cultos que estão sendo realizados aqui nos interiores da Igreja Pentecostal dos Amor. Aqui no estúdio comigo está também aqui o cooperador Adriel, que está aqui conosco, nos auxiliando aqui nos estúdios. E assim, queridos irmãos, estamos aqui sempre na companhia de irmãos abençoados, e com certeza divulgando, falando do amor de Deus, falando das maravilhas que Deus tem operado na nossa vida, das maravilhas que Deus tem operado nos interiores aqui da igreja Pentecostal Deus Amor, sede estadual de Juiz de Fora. Eu gostaria de alertar o povo de Deus, toda a cidade de Juiz de Fora, aos irmãos em Cristo Jesus, nesta quarta, quinta e sexta-feira, nós estaremos dando início aqui mais uma cruzada de fé, o grande livramento de Deus. É isso mesmo, vão ser 3 dias de muito poder e com certeza Deus estará manifestando a sua glória nos interiores aqui da sede estadual de Juiz de Fora. Eu quero alertar os irmãos que este culto em especial, ele se inicia na manhã, né, de cada dia, né, do dia da quarta-feira, da quinta-feira e da sexta-feira. Na quarta-feira, pela manhã, no Santo Altar de Deus, o pastor Wesley Souza, pregando a palavra de Deus, orando em favor da massa humana, de todos aqueles que comparecer. E eu quero que eu quero convidar a todos vocês para estar conosco. Você que busca de Deus a cura, busca de Deus libertação. Eu não sei qual é o teu problema, mas Deus sabe de todas as coisas. Nós convidamos para que você esteja conosco no horário das 9 da manhã desta quarta-feira. Segue-se, né, na quinta-feira, também na sexta-feira. Deus estará usando os teus servos de uma maneira poderosa, o servo do Senhor, o pastor Wesley Souza, que está neste propósito, orando, intercedendo pelo povo, e com certeza o nome do Senhor será glorificado. Vai ser na quarta, na quinta e na sexta-feira o grande livramento de Deus. E com certeza, querido irmão, você sairá da igreja abençoado. Por que, pastor, vou sair da igreja abençoado? A partir do momento que você faz o propósito de estar na casa de Deus, um ambiente de culto, prestando culto de adoração ao Senhor, você consegue entender que quando você está em um ambiente de culto de adoração, somos nós abençoados, independente de qualquer situação. Você com certeza estará levando para a tua casa a bênção de Deus para o teu lar, para a tua família. E com certeza, querido, é consequência daquilo que você tem feito, daquilo que você tem praticado na presença do Senhor. Quando eu falo isso, querido irmão, eu falo na questão de buscar, de estar na igreja, cultuar a Deus, buscar, aleluia, uma solução, né, na casa do Senhor, ou que seja na presença de Deus. E o endereço da igreja é bem fácil, na rua Santo Cleto Cavalo, número 75, aqui na Igreja Pentecostal Deus Amor, sede estadual de Juiz de Fora. É um endereço fácil de encontrar. Você não pode ficar indiferente, sofrendo, padecendo por problemas que aos olhos humanos parece ser impossível. Mas para Deus tudo é possível ao que crer.

0: É, queridos irmãos ouvintes, Deus tem feito coisas tremendas nos interiores da Igreja Pentecostal do Jamão. Gostaria de soltar aqui uns testemunhos de bênção do que o povo, né, tem recebido da parte do Senhor aqui nos interiores da Igreja Pentecostal do Jamão. O nosso tempo aqui está encerrando, mas dará tempo de a gente soltar aqui pelo menos uns dois testemunhos para fortalecimento da fé dos irmãos. Ouça os testemunhos, seja impactado aí pelo poder de Deus, queridos.
1: Eu tinha um nódulo no rim. E toda vez o médico me chamava para fazer, para eu operar o rim, no HU e no Santa Terezinha. E eu continuei fazendo a urotomografia várias vezes, quase um ano. E falei, eu não vou fazer mais essa urotomografia. Eu estou curado em nome de Jesus.
2: Ana, para comprovar o teu milagre pela tua fé, vai no médico e faz o exame de novo.
1: Mas eu já fiz.
2: E não deu nada?
1: Não.
2: Vamos entender, porque eu não te entendi. A senhora tinha um nódulo no seu rim.
1: No rim. E eles queriam me operar de qualquer jeito.
2: Eles queriam operar. A senhora pegou, fez outros exames.
1: Fiz vários exames.
2: E o nódulo, cadê ele?
1: Sumiu.
2: Sumiu, meu Deus! Eu não tinha entendido o milagre dela. O milagre dela é grande! Irmã Ana, na onde você recebeu essa bênção, irmã Ana?
1: Na igreja pentecostal, meus amores.
2: Deus está curando na igreja, Deus é amor, igreja. Deus

0: seu nome?
1: Margarete.
0: Margarete, como te abençoam? Qual foi o milagre?
1: Muito mioma no útero, então eu ia internar na Santa Teresinha de Jesus. Aí quando eu fui internar, o médico fez um último exame e meu útero estava limpo.
2: Aleluia!
1: Então, dentro da sala, eles confirmaram, foi um milagre.
0: Milagres, milagres, milagres! Com a junta médica, então, com a junta médica, diagnosticou a senhora com mioma no útero.
1: Milagre instantâneo. Foi com todo.
0: A senhora fez campanha de Deus de amor?
1: Foi, fiz as campanhas.
0: Aí voltou de novo no médico?
1: Foi. Quando eles fizeram o exame, entrou, uns chamaram o outro médico, outros chamaram outro médico, eles não acreditaram que estava acontecendo.
3: Milagres, irmãos! É a campanha da misericórdia de Deus! É a misericórdia!
0: Então, igreja!
1: Pentecostal, Deus de amor.
0: Milagres!

0: É, queridos irmãos, esses são os milagres que Deus tem operado nos interiores da Igreja Pentecostal de Ujamu. Então, eu gostaria de reforçar o convite, é para esta quarta, quinta e sexta-feira, o grande livramento de Deus. No Santo Altar de Deus, pastor Wesley Souza, juntamente com a equipe de obreiros e pastores, orando e intercedendo teu favor e Deus fazendo sinais e maravilhas. Irmãos, nós temos poucos minutos aqui, nós estaremos dando encerramento, mas neste momento, eu gostaria de, neste momento, passar por dado para o servo de Deus, nosso querido irmão cooperador Adriel, que vai também falar algo de Deus, do que Deus tem feito aqui nos interiores da Igreja Pentecostal dos Amor, e também fazendo a oração da fé juntamente com os irmãos. Linha aberta, servo de Deus.
1: Graça e paz, amados ouvintes, amados irmãos, é isso mesmo. Deus tem operado no interior das nossas igrejas, Pentecostal Deus e Amor, e especialmente aqui na rua San Clé de Carvalho, número 75. As bênçãos de Deus esperam por você. Venha para cá, não fique de fora. Vamos já, né, fazer a oração final, a oração de encerramento. Ore comigo agora. Soberano Deus e eterno Pai, graças te damos, Senhor, por esta oportunidade, Senhor, ímpar de aqui estarmos nesta manhã, intercedendo, Senhor, pela vida de cada irmão, de cada irmã. Intercedo também pela vida do teu servo, pastor, presbítero Célio Carvalho, toda a família, o irmão, Senhor, que está nos trabalhos técnicos. Meu Pai, venha abençoar cada ouvinte que está agora no seu lar, na sua casa. Senhor da glória, que o Senhor, meu Pai, venha cobertar cada um de nós com o teu sangue. Abençoa o teu servo também, pastor Wesley Souza. Ó, meu Pai, venha abençoar, Senhor, a nossa igreja, toda a membresia, Senhor, de Juiz de Fora, a cidade circunvizinha, adjacentes. Meu Pai, entra com a providência, com o milagre, meu Pai, venha repreender todo o mal. Passa o teu sangue, o teu bálsamo agora na vida deste meu irmão, desta minha irmã, deste jovem. Adentra, Senhor, nesta casa, nesta família, abre portas, dê a cura, repreende todo o mal, liberta dos vícios, nos dê, Senhor, a sua destreza, meu Pai, para realizar a tua vontade. Cobre-nos com teu sangue, continua, Senhor, abençoando cada vida, cada irmão, acobertando com teu sangue, repreendendo todo mal. Garante, Senhor, agora um milagre. Visita, Senhor, cada irmão que está ao pé do rádio, Senhor, ouvindo este programa. Entra com o milagre, com a providência. É o que pedimos e agradecemos, certo? Dá resposta em nome de Jesus.

0: Queridos irmãos, Deus abençoe a todos de uma maneira especial. Foi bom estar com os irmãos nesses poucos minutos aqui que nós estivemos nesta programação, mas sempre com muita alegria e prazer no coração de estar juntamente com os irmãos, falando do amor de Deus, falando das maravilhas que Deus tem operado nos interiores da Igreja Pentecostal dos Amores. Nesse exato momento, eu, pastor Célio, juntamente com o servo de Deus aqui, o nosso querido irmão cooperador Adriel, vai estar despedindo com todos vocês. Amém? Foi bom estar com os irmãos nesses minutos aqui que nós estivemos. E lembrando a todos os irmãos, esta cruzada de fé que vai acontecer quarta, quinta e sexta-feira. E lembrando que os demais dias da semana nós temos os cultos aqui. Terça-feira, culto da família. Na manhã da terça-feira, pastor Cremilson Silva, juntamente com a equipe de obreiros e pastores, no nome do Senhor, orando e intercedendo em teu favor. Deus abençoe a todos, queridos irmãos, recebam a paz do nosso Senhor e Salvador Jesus Cristo, esse mês que esteve com vocês aqui nessa programação maravilhosa, pastor Célio Carvalho e também
1: o seu irmão em Cristo, Adriel. Deus abençoe a todos.
0: Deus abençoe a todos e tenham a paz e recebam a paz do nosso Senhor e Salvador Jesus Cristo. Um bom dia para todos. Retornamos agora ao sinal para os estúdios ali em Linhares. Deus abençoe a todos em nome de Jesus.
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2: Nessa noite estamos na tua presença, Senhor. Nesse culto, Senhor Jesus, ó Pai amado, de sexta-feira, estamos em prosseguimento da campanha. A unção que despedaça o jugo, Senhor Deus. Vai visitando o teu povo agora, Senhor. Vai visitando a tua igreja agora, Senhor.

tua igreja nesta noite, Senhor. Vai rompendo as cadeias malignas, vai repreendendo todo o mal, vai trazendo um milagre nesta noite, vem trazendo, Senhor Deus, sobrenatural sobre vidas, Papai amado, sobre lares, sobre famílias, Senhor. Vem

Amém? Amém ou não? Abra a tua Bíblia com a minha, o primeiro livro do profeta Samuel, capítulo 17. Aleluias, vamos ler o verso 43. Quem tem Bíblia, diga amém. Que bênção, hein? Aleluias. Abra a tua Bíblia, primeiro livro do profeta Samuel, capítulo 17, verso 43. Acho que só um versículo é suficiente para nós trazer aquilo que Deus plantou no nosso coração, né, irmãos? Quem encontrou, diga amém. É o frio, né, irmãos? Esse frio está machucando, né? Eu vim do centro-oeste, nunca vi tanto frio assim. Quem está sentindo frio aí? Você já está acostumado, né? Mas eu não estou, não. Primeiro livro do profeta Samuel, então dá um glória a Deus aí para me ajudar. Primeiro livro do profeta Samuel, capítulo 17, verso 43, diz assim. Aleluias. Quem encontrou, diga amém. Disse, pois, o filisteu a Davi, sou eu algum cão para tu vires a mim com paus? E o filisteu amaldiçoou a Davi pelos seus deuses. Vamos ler o verso 45, pula um versículo. Davi, porém, disse ao filisteu, tu vens a mim com espada e com lança e com escudo, porém eu vou a ti em nome do Senhor dos Exércitos, o Deus dos Exércitos de Israel, a quem tens afrontado. Senhor Deus, fala conosco nesta noite, revela a tua palavra, Senhor Deus, aqui agora, revela a tua palavra ao nosso coração, Senhor, traz uma palavra de cura, traz uma palavra de libertação, traz uma palavra de edificação nesta noite, em nome de Jesus, amém. Pode se assentar, exalta o Senhor com palmas bem alegre, com glória a Deus e palmas. As palmas estão fracas, é para Jesus. Cadê o glória a Deus? Vamos nos aquecer nesta noite, irmãos. Vamos colocar fogo nessa seara, nessa noite, irmãos. Aleluias. Irmãos, eu quero compartilhar com você uma palavra que Deus colocou no meu coração nesta noite. Eu quero falar de uma luta, de uma batalha, de uma guerra. E nós estamos sobre luta, sobre batalha também. Quem está passando por lutas, provações. Mas só porque eu quero que você entenda que Deus te escolheu, aleluias, Deus te chamou para você

Golias afrontando o povo de Deus. A Bíblia fala, Deus abençoe minha irmã, a Bíblia fala que ele deixa as suas ovelhas lá no pasto e vai lá, aleluias, levar, obedecer a voz do seu pai. Quando ele chega, obedecendo a voz de seu pai, ele ouve a afronta de um gigante. Ele pergunta: quem é este que está afrontando o povo de Deus? Em outras palavras, quem é esse circunciso que está afrontando o povo de Deus? Ele agora ouve a afronta de Golias e ele se coloca em posição para lutar contra Golias. Entenda comigo, 40 dias, os homens ouvindo a afronta, 40 dias, ninguém tem a possibilidade de, ou melhor, a coragem de descer no vale. Se o homem descesse no vale, ele ia descer no vale aceitando, aleluias, aceitando a batalha, aceitando de guerrear contra aquele gigante, contra aquele valente que era Golias, mas ninguém quis.

posição para lutar contra Golias. Talvez você olhe para o pregador e fala: pregador, ele colocou em posição para lutar contra Golias, porque Saul promete agora isenção de imposto, promete agora a mão da sua filha em casamento, ele promete agora uma

vai ser com ele. Quem crê que Deus vai ser contigo nesta peleja da glória de Deus? O seu irmão tentou contrariar Davi. Eliabe, seu irmão, acendeu em ira contra Davi e falou: rapaz, você mesmo, você é aproveitador. Você está persuadindo, você quer o quê, rapaz? Você veio fazer o quê aqui? Mas Eliabe não tinha entendido que Deus estava no propósito. Quando Deus está no propósito, o homem não entende. Quando Deus está no propósito, o ser humano não entende. Quando Deus está no propósito, o homem não vai entender o propósito de Deus em sua vida. A Bíblia fala...

lutar contra leão e contra urso, mas Deus estava capacitando Davi no anonimato para lutar contra Davi, contra o gigante Golias. Deus está te capacitando para você vencer essa batalha. Quem recebe essa palavra da glória a Deus.

cima, lá em cima, lá em cima, lá em cima, e toma posse dessa palavra de Deus. Glória a Deus. Davi passa no ribeiro. E quando chega no ribeiro, ele pega 5 pedras arredondadas. Por que aquelas pedras estão arredondadas, pastor? Porque lá é um ribeiro. A água

certeza disso, que a água, aleluias, aperfeiçoa aquelas pedras. Aquelas pedras ele pega e coloca em sua funda. Ele coloca aquelas pedras em suas mãos, em seu afoge, aleluias. Ele desceu no vale e pegou as pedras, pegou no ribeiro essas pedras. E quando ele está pegando essas pedras, irmãos, Deus está preparando Davi para uma vitória. Quando ele está pegando essas pedras, irmãos, Deus está preparando ele para uma grande vitória. Deus está te preparando para uma grande vitória, receba aí essa palavra. Deus está te preparando para uma grande vitória, receba essa palavra. Ninguém está vendo você, aleluias, lá, aleluias, do

está afrontando a sua casa, a sua família, a sua vida, e Deus te dará vitória. E Deus te dará vitória. Levanta a mão, levanta a mão. Eu quero ser porta-voz de Deus desta noite. Eu creio e me clama, lá vai uma palavra profética sobre a tua vida. Esse gigante não vai continuar.

recebe essa palavra, ele passa no ribeiro. As águas do ribeiro. Ei, começou com água e vamos terminar com água hoje. Aleluias. O Espírito Santo de Deus. O Espírito Santo de Deus. Aleluia. Vai fortalecer a tua vida aqui nesta noite. Mas dentro da minha casa tem contenda, pastor. A minha vida sentimental está destruída. Mas você passou no ribeiro nessa noite. Você passou no ribeiro nessa noite. Quem passou no ribeiro? Para se fortalecer. Para pegar ferramentas de batalha. Para se encher do poder de Deus. E quando você chegar perto do gigante, perto daquele que está te amaldiçoando, perto daquele que está falando que você não vai vencer, sabe o que?

em nome do Senhor, em nome do Senhor, em nome do Senhor, em nome do Senhor dos Exércitos, em nome do Deus vivo, em nome do Deus poderoso, em nome do Deus Criador dos céus e da terra. Levanta a mão e recebe essa palavra. Mas agora Davi vai lá, passa lá, fala que vai em nome do Senhor, o Deus dos Exércitos de Israel, quem o gigante está afrontando. Olha o perigo que o inimigo está passando, irmão. Ele está afrontando quem está orando, será? Será que você está clamando a Deus? Se ele estiver afrontando quem tem coragem, ele vai cair por terra, vai ou não vai, irmãos? O perigo não é para a tua vida, não. Golias representa perigo para aquele que não tem Deus na vida. Para aquele que é covarde, que o Espírito Santo de Deus já se afastou dele. Aí Golias é perigoso. Mas perante aquele que tem o paracleto de Deus sobre a tua vida, aquele que tem oração, santificação, jejum, consagração ao Senhor, o

fica com medo do gigante, não. Não fica com medo do desemprego. Não fica com medo, aleluia, das lutas que vêm até a tua vida. Não fica com medo do gigante que está afrontando a tua vida. Teme somente o Senhor e se enche de Deus essa noite para você vencer esse gigante. Golias vencia o povo de Israel pelo grito, sabia? Ele gritava. E o povo, Golias. O povo estava com medo. O povo tava, o Golias estava vencendo o povo com um grito. Quantos inimigos estão vencendo gente hoje com um grito? O inimigo está gritando lá e você está com medo. Deus vai te levantar hoje para você lutar contra esse inimigo. O inimigo está gritando lá, aleluia, e você está bambiando as pernas. Não, Deus vai te levantar nesta noite para você lutar contra esse inimigo. O inimigo está gritando lá, a enfermidade está chegando dentro da tua casa. Não fica com medo não, levanta uma campanha, levanta um propósito. Ah, o inimigo está levantando lá, aleluia, e o divórcio

te vencer, espírito mau. O inimigo está gritando lá, está jogando depressão, ansiedade, está jogando síndrome do pânico, tanta doença mental que aparece, e você

0: autoridade para você vencer batalha.
1: Aí lá vai Davi lutar contra Golias. Um rapazinho sem experiência, ruivinho, nas minhas palavras, magrinho, contra um homão grandão, fortão, experiente. Mas a experiência não ganha batalha, não, irmão. O que vence batalha é ter Jesus na nossa frente. O que vence batalha não é ter conhecimento, não é, aleluia, saber muita coisa. Quem ganha batalha não é, aleluia, ser poderoso no requisito financeiro. O que vence batalha é ter Jesus na nossa frente. Se Jesus estiver conosco, Satanás vai cair por terra, tá bom? E sabia que Golias tinha uma flecha. E a flecha que tinha, Deus já tinha preparado o lugar certo para derrubar o gigante. Sabe o que Deus está revelando no meu coração para nós encerrar nesta noite? Já está preparado. Está tudo preparado para esse gigante cair por terra. Mas a minha ferramenta, a tua ferramenta é preparada por Deus. Aleluia. Mas as pedras que Davi tinha na funda, aquelas pedras que estavam na funda, já estava preparada por Deus. Porque o teu inimigo tem falha, tem brechas no seu capacete. Levanta a tua mão nesta noite, para encerrar nesta noite. O teu inimigo não resiste oração. O teu inimigo não resiste consagração. O teu inimigo não resiste, aleluia, o choro do justo. Ele não resiste a oração.

Vamos orar agora, vamos colocar esse inimigo teu, aleluia, em oração, vamos colocar esse gigante teu, aleluia, para cair por terra. Começa a dar glória, glória, glória, glória, glória, Deus aí, vai dando glória, vai dando glória, vai dando glória. Não para de dar glória, não para de dar glória, não para de dar glória, não para, não para. Deus já está te visitando nesta noite. Deus está visitando você, internauta, ouvinte do programa Voz da Libertação. Deus está te visitando nesta noite. Deus está visitando pessoas nesta noite. Deus está jogando por terra gigantes nessa noite. Deus já está jogando por terra gigantes que estavam lutando contra a tua vida, gigantes que estavam lutando contra a tua casa, gigantes que estavam lutando contra a tua família. Deus já está jogando.

vai orando, voltando. Deus já está jogando por terra as obras do inferno. Deus já está jogando por terra a cilada do inimigo. Joga por terra mesmo, Senhor. Joga por terra mesmo, meu Deus. Joga por terra as ciladas de Satanás agora, as obras do inferno.

passos dela, Satanás. Sai dos passos dela, Satanás. Sai ou não sai, igreja? O diabo falou que não vai sair, não. Vai sair, não, diabo? Aí, ele tá rindo, tá falando que não vai sair, não. Estende as mãos pra frente. Aí, tá vendo? Vocês vão ficar quietos. Estende as mãos, irmãos. Com fé. Com fé. Fala em nome de Jesus. Grita em nome de Jesus. Satanás! Sai da casa dela, sai da mente dela. Sai da vida dela, pomba gira do inferno. Quieto em nome de Jesus, quieto em nome de Jesus. Quieto em nome de Jesus. Você vai deixar o corpo dela agora. Você vai deixar a vida dela agora. Você vai deixar a vida sentimental dela agora. Você vai deixar a vida dela agora, em nome de Jesus Cristo. Sai dos passos dela, sai do caminhar dela, Satanás do inferno. Aí, falou que não ia sair, já tá. Agora vai sair, igreja. Agora vai sair, fala em nome de Jesus. Em nome de Jesus. Sai da casa dela. Sai da família dela. Sai, diabo. Em nome de Jesus. Sai e não volta mais. Olha pra mim, filha. Fala, o sangue de Jesus tem poder. Receba a tua vitória. Continua orando, igreja. Senhor Deus, vai repreendendo todo mal. Vai repreendendo toda obra maligna, Senhor. Vai repreendendo todo ataque do inimigo. Sai agora, sai agora, sai agora, todo mal. Queima, Jesus, queima, Jesus, queima. Queima toda opressão maligna, Senhor.

sai, sai, sai, sai, em nome de Jesus. Olha só, preste atenção. Eu quero chamar aqui na frente, agora, você que precisa vencer esse gigante. Vem aqui na frente. Você que precisa vencer gigante. Você que ouve vozes, vê vulto. Eu quero orar por você. Ah, pastor, fica com vergonha. Fica não. Tem libertação de Deus aqui nesta noite. Eu quero orar por você. Vem aqui na frente. Você que tem depressão, ansiedade. Você que precisa vencer esse gigante. Corre aqui na frente. Eu quero orar por você agora. Eu quero clamar a Deus com você, junto com os pastores aqui agora. Nós vamos orar por você nesta noite. Você que está aqui padecendo e você chegou a um limite. Deus está te trazendo aqui agora. Você que tem depressão, pastor, mas insiste em tudo, tem isso tudo. Mas Jesus manifestou para desfazer as obras do diabo. Sim ou não, irmãos? Sim ou não, igreja? Cadê as obreiras? Cadê os membros da igreja? Tem membro da igreja Deus é Amor, não? Vem aqui nos ajudar, os membros também. Canela de fogo, os membros que é canela de fogo, vem ajudar nós. Deus te chamou para ser o futuro obreira da igreja. Coloca aí a bolsa aí, meu irmão. Vamos orar, vamos. Vamos entrar na batalha agora. Eu quero entrar nessa batalha também. Para Deus repreender todo o mal. Para Deus jogar por terra toda a obra do inimigo. Vamos orar, vamos. Então você que está no banco, estende as mãos aqui para frente. Vamos orando. Vai dando glória, glória, glória, glória a Deus. Senhor Deus. As obreiras, vem para frente, vai trazendo o povo para frente. Senhor Jesus, vai visitando a tua filha, Senhor. Vai visitando a casa, o lar, a família. Vai repreendendo toda opressão maligna, Senhor. Vai

todo mal, sai todo mal. Sai todo mal, em nome de Jesus. Olha só, preste atenção aqui. Cadê a senhora? Vem cá. Vem cá. Quando eu orava para a senhora, eu vi uma obra de inveja contra a tua vida. O diabo tem grande fúria contra a tua vida, mas contra a tua família também. Uma inveja tremenda. Mas Deus hoje está repreendendo essa obra de inveja. Jesus confirma o milagre. Que toda obra de inveja, que todo mal seja repreendido em nome de Jesus. Amém? Tem uma pessoa, você. Vem cá. É, você. Eu vi o inimigo trazendo pensamentos diabólicos à tua mente. É verdade? É verdade, é? É verdade. O diabo tem jogado seta lá na sua cachola, né? Sim. Na cabeça. Pensamentos malignos, pensamentos de destruição, é verdade? Mas Deus nessa noite visita. E Deus está quebrando essa maldição. Tu crê no milagre? Vem cá, Senhor Deus. Unge, Senhor Jesus, essa filha. Queima, Jesus, esse espírito maligno. Queima, Jesus, esse espírito satânico. Queima, Jesus, essa opressão maligna. Sai da mente dela, Satanás. Sai, espírito do suicídio. Deixa esse corpo agora, deixa essa mente agora. Em nome de Jesus. E não volta mais em nome de Jesus, amém? Deus te dá a vitória nesta noite. Tem uma pessoa aqui que me revela o Senhor. Deus está colocando nesta noite, aleluia, Deus está colocando nessa noite um grande milagre lá dentro da tua casa. Eu via como a tua casa estava escura. Deus está levando um milagre para dentro da tua casa nesta noite. Cadê essa pessoa? Um grande vitória dentro da tua casa. Eu não insisto. Eu via como estava escura. As coisas estavam difíceis. Deus visita a tua casa nesta noite. Isso. Receba o teu milagre lá atrás de óculos. Aleluia. Pode voltar para o assento, minhas irmãs. Volta para o teu assento com glória a Deus. Meus irmãos, volta para o assento da no glória a Deus. Olha só, preste atenção aqui. Tem uma pessoa que me revela o Senhor ainda. Deus está jogando por terra nesta noite um trabalho que foi feito para destruição da tua vida sentimental. Queima ou deixa ele? Queima ou deixa ele? Era para destruir a tua vida sentimental. Cadê essa irmã? Uma mulher pela fé. Mas eu quero a pessoa revelada. Não. O diabo está lutando contra a tua vida sentimental. Vem cá, vou te ungir também. Pastor Célio está com um olhão são aqui. Pastor Célio quer que eu unja você. Né, pastor? Aleluia. Senhor Deus, nós ministramos unção, Pai. Visita a vida sentimental da tua filha. Queima, Jesus, essa obra do diabo. Queima, Jesus, essa obra maligna. Só eu que estou orando, vocês vão me ajudar, não, irmãos? Estende as mãos aqui, Senhor Deus. Queima, Jesus. Queima, Jesus. Queima, Jesus. Sai agora, Satanás. Sai agora, Satanás. Deixa esse corpo agora, espírito maligno. Opressão diabólica. Sai da vida sentimental dela. Em nome de Jesus Cristo. E não volta mais. Olha para mim e fala, o sangue de Jesus tem poder. Jesus visita a tua vida sentimental nessa noite. Recebe o teu milagre. Irmãos, eu quero fazer a parte das ofertas. E logo após, nós vamos orar por todo mundo aqui na frente. Levanta a sua oferta. Vamos ajudar a obra de Deus. Vamos, pastor Célio. Tem voto aí? Ah, já implantaram o voto, né? Amém. Já passou o voto? Ah, sim. Amém. Amém. Levanta a sua oferta. Vamos fazer a parte das ofertas? Você já pegou o voto? Quem já pegou o voto aí da glória a Deus? Não, você está... É o frio, é? Eu já estou quente aqui. Estou sentindo é calor já. Quem já pegou o voto, diga amém. Sei não, viu? Convenceu não. Você vai pegar este voto agora. Para nós orar por vocês aqui agora. Você vai pegar este voto. Você que não pegou o voto. Cadê os obreiros? Quem não pegou o voto? Quem não pegou, pega o voto agora. Você vai fazer um propósito com Deus aqui agora. Para ajudar a obra de Deus. Quem crê que Deus está na casa da glória de Deus? Deus está dentro da casa. Você vai pegar este voto agora. E você vai colocar a melhor oferta dentro desse voto. Não tenho dinheiro, pastor. Olha o jovem Jeremias com a maquininha de cartão na mão. Você pode passar débito, crédito, mas nós vamos levantar nossa melhor oferta para ajudar a obra de Deus. A obra de Deus precisa da tua ajuda. Sim ou não, igreja? Tem que pagar água. Quem paga água aqui? Quem paga água? Levanta a mão, então. Quem paga a luz? 5 mil só a luz.
Irmãos, a higienização das cadeiras. Quem está ajudando a higienizar as cadeiras? Quem já ajudou? Aí, ó, já levantou o voto lá, ó, a minha irmã. Pastor, vou levantar o meu voto aqui agora para ajudar na higienização das cadeiras. R$50 para ajudar. Ajude mesmo, irmãos. Pastor, vou levantar uma oferta especial aqui agora para ajudar a obra de Deus. Levanta a sua oferta, levanta. Fica sobre os pés, fica sobre os pés. Com a sua melhor oferta agora. A melhor que Deus preparou para você. Pastor, Deus preparou para mim R$50 para ajudar essa obra. Deus preparou R$100, Deus preparou 200. Aleluia, levanta a tua oferta. Deus preparou uma oferta pequena, mas é de gratidão e amor. Levanta a tua oferta então. Você que Deus já preparou para você, oremos a Deus agora. Senhor Jesus, ó Pai amado, abençoa, Senhor Deus, o teu povo, Senhor, os mantenedores da tua obra. Prospera, Senhor Deus, nessa vida, prospera, Senhor Deus, nessa casa, prospera, Senhor Deus, nessa família. Repreende, Senhor Deus, o devorador, repreende o migrador, a miséria, Senhor. Abre, Senhor Deus, as janelas do céu e derrama sobre essa vida as bênçãos financeiras, Senhor. Nós te pedimos, papai, a prosperidade para os teus filhos, para as tuas filhas, em nome de Jesus. Amém? Deposita dentro da salva a tua oferta. Pastor, eu quero passar cartão. Levanta a tua mão. O irmão Jeremias vai passar aí. Passa Pix, passa cartão, débito, crédito, e você vai ajudar a obra de Deus nesta noite, e Deus há de recompensar. Quem recebe a bênção de Deus, da glória a Deus. Quem recebe a bênção de Deus, da glória a Deus. Amém? Ia dar oportunidade para minha esposa, mas ela foi arrebatada, amém? Ela foi arrebatada, então vamos orar com vocês aqui na frente agora, amém? Vamos clamar a Deus com vocês agora. Quem vai receber a oração? Quem vai receber a oração? Quem vem aí? Nós vamos receber a oração agora. Então você deposita a tua oferta aí. Eu já vou falar do voto, pastor Célio, para semana que vem. Esse roxinho, esse aqui, tem só esse só? Olha só, preste atenção. Nós vamos fazer o voto para a semana que vem. Nenhuma arma forjada contra ti prosperará. Quem crê nisso, da glória a Deus? Irmãos, só quem crê então. Quem crê nisso, diga glória a Deus. Então nós vamos pegar o voto agora. E nós vamos trazer esse voto na sexta-feira que vem, no culto da noite. É o nosso propósito. E nós precisamos, irmãos, de finalizar o trabalho aqui das cadeiras. Quem vai ajudar? Finalizar esse trabalho das cadeiras, higienização das cadeiras. Quem vai ajudar aí, da glória a Deus? Não, sem fé. O Gilson está ali. O Gilson está doidinho ali para pegar um voto desse. O Gilson falou, vai colocar em Milão para ajudar, pagar o serviço dessas cadeiras, irmãos. Quem tem essa fé, da glória a Deus? Os irmãos obreiros vão passar o voto agora. Pastor Zé Maria, meu Deus, o pastor Zé Maria já está aqui. A minha irmã obreira. Você vai pegar este voto. E você vai trazer uma oferta especial sexta-feira que vem. Você vai trazer uma oferta especial sexta-feira que vem. Você vai pegar este voto agora. Esse voto, o propósito que você vai fazer é com Deus, não comigo. Nós vamos fazer um propósito com Deus. Rapidinho, você vai pegar o voto e já fica sobre os pés com o voto levantado. Já fica... Oh, me dá o meu, irmã. Eu vou fazer o propósito com Deus também. Amém? Levanta o seu voto, levanta, levanta, bem alto. Senhor Jesus, ó Pai amado, estamos fazendo um propósito contigo nesta noite, Senhor. Senhor Deus, visita o teu povo, Senhor, que está fazendo um propósito contigo nesse voto, Senhor, honra essa fé. Honra essa vida, Senhor Deus. Pai amado, prepara condições, prepara oportunidade para essa pessoa devolver este voto, Senhor. Confirma a tua bênção, a tua vitória, em nome do Senhor Jesus. Amém? Guarda o teu voto e vem para frente todo mundo. Vamos orar aqui na frente. Oração da guerra contra o mal, oração para Deus curar, para Deus repreender todo o mal, para Deus jogar por terra toda a ferramenta do inimigo contra a nossa vida. Vem para frente. Eu quero orar por todo mundo aqui na frente agora. Vamos orar aqui na frente agora. Quem crê que Deus revela, da glória a Deus? Deus vai revelar. Deus vai falar conosco aqui na frente agora. Vamos orar, vamos. Vamos orar. O jovem está firme, né? O Neymar, né, Neymar? Está firme, Neymar? Está mesmo? Sim. Está firme com Jesus, hein? Vamos orar todo mundo para frente. Todo mundo para frente. Aleluia, vai fechando os olhos, vai começando dizendo glória, glória, glória, glória a Deus. Grandioso Deus, eterno Pai, Deus de poder e glória. Estamos nessa oração, Senhor Deus,
orando pelo teu povo, Papai amado, oração de explosão de milagre. Vem curar os enfermos agora, Senhor Deus. Vai curando os doentes agora, Senhor Jesus. Cura, Senhor Deus, cura Jesus agora, Papai. Vai repreendendo as enfermidades agora, Senhor. Vai repreendendo agora as obras malignas, meu

0: Senhor Deus, depressão, visita esse coração agora, visita essa mente agora, cai por terra aí, Satanás do inferno, cai por terra aí, opressão maligna, sai, todo mal vai saindo agora, vai saindo, sai desse corpo, sai dessa mente, sai desse coração, sai pra lá, sai, todo mal, toda doença vai saindo agora, todos os problemas, vai repreendendo, igreja, sai, contra a vida sentimental, contra a vida física, contra a vida mental, sai todo mal, sai, em nome de Jesus. Olha só, eu quero orar por você, minha irmã, você vem cá, você, isso, eu quero orar por você, vem aqui, eu quero orar por você. Olha só, eu vejo quatro pessoas, que eu vejo um embaraço sobre a tua vida, muito embaraço. Deus está visitando você e trazendo resolução. Deus está entrando com providência. Deus está tirando o embaraço, resolvendo. Cadê essas três pessoas? Toma posse. Aleluia, de verde, recebe. Amém? Deus te visita hoje. E quando eu olhava para você, quando orava, eu vi o espírito assassino rodeando uma pessoa tua. Fecha os teus olhos, Senhor Deus, queima Jesus. Queima Jesus. Queima Jesus. Queima Jesus. Queima Jesus. Queima Jesus. Queima Jesus. Queima Jesus. Grita, igreja, queima. Cadê as obreiras para nos ajudar aqui? Queima Jesus. Queima o espírito da morte, Jesus. Queima Jesus.
1: Ela é minha.
0: Não, Satanás, ela é de Jesus. Estende as mãos e fala, queima ele.

0: só, igreja. O diabo falou, vai sair da casa dela. Vai sair ou não vai?
1: Vai sair, não.
0: Vai sair ou não vai, igreja? Não, estende as mãos, estende as mãos.
1: Não,
0: tem que sair, tem que sair. Em nome de Jesus, cala a boca, vai sair sim. Sai ou não sai, igreja? Então estende as mãos. Em nome, fala comigo, em nome de Jesus. Sai da casa dela. Sai da casa dela. Sai do coração daquele homem agora, Satanás. Sai do coração dele agora. Você está escondido lá no coração dele. Você vai deixando agora tudo que você ganhou para destruir a vida dela, a casa dela, a família dela. Em nome de Jesus. Sai. Em nome de Jesus. Sai. Em nome de Jesus. Olha para mim, filha. Olha para mim aqui. Fala, o sangue de Jesus tem poder.
1: Sangue de Jesus tem poder.
0: Deus está te visitando. Aleluias. Continua orando, irmãos.
1: Amém.
0: Coloca a mão na cabeça e fala, Senhor Jesus. Continua orando, igreja. Fala, Senhor Jesus. Todo mal já caiu por terra. Em nome de Jesus. Amém? Olha só, tem duas pessoas aqui que me revelam o Espírito Santo de Deus. Deus está entrando com providência. Deus está entrando com providência. Sumiu e te dá oportunidade. Deus está entrando com providência. Aleluia, não sei nem que, mas Deus está entrando com providência lá. A providência de Deus está chegando, meu irmão. Deus está entrando com providência. A providência de Deus está chegando, meu irmão. Cadê o glória a Deus da igreja? Eu vejo o inimigo olhando para você e falando, eu quero ele. Mas sabe o que acontece? Queima ou deixa ele? Aleluia, até que fim você está me ajudando, hein? Mas sabe o que acontece? Que Deus tem uma obra contigo. Eu vejo o inimigo olhando para você e falando, eu quero beber o sangue dele. Mas Deus tem uma obra na tua vida, Senhor. Deus, visita esse jovem, Senhor. Vamos orar por ele, vamos, irmãos. Porque Deus vai dar o escape para ele aqui nesta noite. Jesus vai queimando essa obra do diabo. Vai dando um grande livramento para ele agora, Senhor. Vai queimando toda a opressão maligna. Toda a opressão diabólica, Senhor Deus. Sai dos passos dele. Satanás do inferno, sai do caminhar dele. Todo mal, todo espírito assassino. Sai, não volta mais em nome de Jesus. Faz um propósito com Deus. Deus vai te usar. Olha para mim aqui. Deus tem uma obra na tua vida. Mas Deus não quer que você brinque com ele, não, rapaz. Às vezes você pensa assim, ah, eu vou ficar e... Não, Deus quer sinceridade, viu? Deus quer sinceridade com ele. Tá bom? Receba a tua vitória. Irmãos, já é 9 horas, nós temos que ir embora. Quem quer ir embora da glória a Deus? Olha. Aleluia, né, meu irmão? Aleluia. Quer ir embora, né? Descansar, né? Um pouquinho, isso aí. Mas tem uma pessoa aqui, vocês me matam. Tem uma pessoa aqui que Deus está desembaraçando a tua vida sentimental. Eu vou apontar logo. Levanta a tua mão, você. Isso, levanta a tua mão. Recebe, minha irmã. Deus está entrando com a providência e Deus está tirando o embaraço. Aleluia, recebe o teu milagre. Deus está te dando de laranjado, é vermelho, está brilhando, não sei. Aleluia, você é isso. Deus está te dando um grande livramento nesta noite. Um grande livramento da parte de Deus. Deus está repreendendo o espírito do prejuízo. Queria trazer um prejuízo para a tua vida. Cai por terra agora. Cadê o glória a Deus da igreja? Deus está te visitando, minha esposa. Deus está te dando um grande livramento. Eu vi você no hospital. Deus está te guardando e repreendendo o laço do passarinheiro. Quem recebe a tua vitória dá glória a Deus. Deus está visitando uma pessoa entre nós. Satanás olhou para você e falou, vou tomar o que ele tem. Não vai não, porque Deus está te dando livramento. Cadê esse homem? É um homem. O inimigo queria tomar o que tu tem. Não vai tomar não. Deus está te escondendo. Quem crê que Deus está aqui dá glória a Deus. Tem uma pessoa por nome de Fernando, não está aqui. Deus está dando um grande livramento para o Fernando nesta noite. É verdade, irmã. Receba o livramento para o Fernando nesta noite. Tem uma pessoa entre nós que me revela o Senhor. Por esses dias atrás veio um pensamento na tua mente. E o pensamento era negativo. Era difícil. Aleluia. Você não conseguir sair desse pensamento. Deus está quebrando essa obra do diabo que estava lutando contra a tua mente. Queima ou deixa ele, igreja?

Nesta noite, é um grande livramento da parte de Deus. Deus está te livrando, irmã Maria, da trombose. Recebe o teu milagre. Tem uma pessoa entre nós que me revela o Senhor. Deus está te livrando nesta noite. Aleluia, de parar. Como que chama aquele hospital que fica doido? Você sabe. Hospício, é? Agora é o quê? Ana Neri. Não conhecia, não. Agora eu conheço. Deus está te livrando. Deus está te livrando. O diabo queria te deixar louca. Uma mulher. Queima ou deixa ele? Deus está te livrando. Deus está te livrando. Grande é o teu livramento aqui nesta noite. Vamos embora, irmão. Senão vocês brigam comigo. Amém? Vamos fazer a oração da fé? Vamos? Mas Deus visita aquela moça lá. Você, moça. Vem aqui. Eu vou orar por você na oração da fé. A moça de preto. Vem. Que nessa oração da fé eu quero ungir o alto da tua cabeça aqui. Impor minha mão sobre a tua cabeça. Para nós finalizar este culto nesta noite. Aleluia. Vem aqui na frente. Deixa ela passar. Grande é a tua vitória aqui nesta noite. Vamos orar por ela. Nessa última oração, estende as tuas mãos aqui para frente. Senhor Jesus, ó Pai amado, visita essa jovem. Em visitar, Senhor Deus, a vida dela. Vai repreendendo todo o mal, Senhor Deus. Vai escondendo ela agora dessa fúria do inimigo. O diabo, Senhor Deus, o inimigo das nossas almas. Queria, Senhor Deus, queria. Mas o Senhor vai escondendo ela agora. Queima, Jesus, queima. Queima, Jesus, queima, queima, queima. Toda a fúria do diabo. Toda seta. Sai, não volta mais. Oração da fé, Senhor Deus.

0: clamando, Senhor, leva-nos em paz e em segurança em nome de Jesus. Olha para mim, filha, Deus te dá um grande livramento. O inimigo olhou para você e armou o laço, mas o papai é tão bom que ele desfez o laço nesta noite. E para você saber que Deus revela, você vai ter um susto, mas nada vai atingir a tua vida.
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0: texto do ministério do apóstolo Paulo, esse trecho aqui da Bíblia Sagrada fala muito sobre o início da igreja primitiva, a expansão do evangelho, e diversos personagens, como homens e até mulheres, tiveram um papel muito importante para a maturidade, o amadurecimento da igreja de Cristo. E quando a gente foca no apóstolo Paulo, eu quero que você pense comigo o seguinte: Paulo perseguia a igreja, ele prendia os cristãos e teve participação na morte de muita gente que seguia a Jesus Cristo. Agora imagina uma pessoa que mata, que prende, que persegue, de repente chega na tua igreja e diz que é um cristão, diz que aceitou Jesus. Você confiaria? Você acreditaria que de fato aquela pessoa teve um novo nascimento? Ou você teria uma certa preocupação, desconfiança, um receio? Foi isso que o apóstolo Paulo enfrentou ao chegar ali na igreja. No entanto, um homem chamado Barnabé o apoiou, porque o acompanhou, viu como ele falara em nome de Cristo em Damasco. Era basicamente uma testemunha do seu encontro com Cristo. O apoiou, o ajudou, esteve ao lado dele, apresentou aos apóstolos, fazendo com que ele fizesse parte da igreja de Cristo. Será que você poderia ser o Barnabé na vida de alguém? Na vida de uma pessoa que busca uma nova chance? Na vida da pessoa que busca uma nova oportunidade? Uma pessoa que sim, errou, falhou, pecou, mas agora se arrependeu e precisa dessa confiança. Que a tua oração hoje seja para que o Espírito Santo te ajude a ser um Barnabé. Porque para criticar, para derrubar, para prejudicar, tem muitas pessoas. Mas para confiar, dar novas chances e fazer aquilo que Cristo faz, que é perdoar o pecador, existem poucas. Que neste dia, nesta segunda-feira, você seja um Barnabé e apoie pessoas que buscam uma nova oportunidade. Peça ao Espírito Santo essa sabedoria, esse discernimento para entender e saber quando uma pessoa de fato está arrependida e precisa ter esse encontro novamente com a igreja, uma nova oportunidade. Agora nós iremos orar ao Senhor, e como você já sabe, todas as semanas, Gabriel e Levi, a gente tem a temática da semana, né? Nós já falamos sobre oração de confissão, oração de gratidão, oração de intercessão, petição. E nesta semana, nós vamos falar sobre uma oração muito importante que muitas vezes é pouco falada, que é a oração em grupo. Sim. A importância da gente se reunir em grupo, orar a Deus. Isso é um fundamento eclesiológico, ou seja, faz parte da igreja, nasceu na igreja, e também quando nós nos reunimos, nós temos a presença de Jesus também.
1: A igreja é a união de todos. Quando você está junto com o seu irmão, quando você está orando juntamente com ele, você está em comunhão e em concordância. Então, a igreja de Jesus Cristo, ela precisa estar em concordância. Então, é aquele momento muito importante. Toda a igreja reunida, orando, buscando a presença do Senhor num só propósito, né? Como era a igreja primitiva. Eu me recordo quando você falava sobre esta oração, do que o Senhor Jesus falou em João capítulo 17, João capítulo 17, quando ele diz: para que sejam um, como eu e o Pai somos um. Então, quando você ora em concordância, quando você ora reunido com os irmãos, congregados ali, você está fazendo a vontade de Deus. Deus se agrada quando a igreja ora em conjunto, ora do mesmo propósito. E ó, a resposta vem rápido, viu?
0: Meu Deus, glória, é verdade. Deus se agrada definitivamente, Levi, isso é fato. Mas, Gabriel, nós temos algum texto bíblico que apoie essa ideia de orar em grupo, ou até que confirme a respeito disso?
2: Sim, o próprio Jesus falou que estaria conosco por todos os dias até a consumação do século. Ele não mentiu. Ele diz: olha, eu vou para o Pai, mas enviarei outro Consolador. E o outro aqui do grego é o da mesma essência, ou seja, é um outro da mesma essência que eu, ou seja, o Espírito Santo. E ele estará convosco, estará em vós até os últimos dias. Ou seja, enquanto nós estamos aqui em unidade, clamando a Deus, orando, falando com o Pai, ele não está longe de nós, ele não está no céu. Ele está aqui conosco. Aleluia. Né? Tanto que, por mais que seja, por mais que esse texto não seja para esse momento, mas a Bíblia diz, como se estiverem dois ou três reunidos no meu nome, ele estaria presente. Né? Lógico que esse texto está falando de excomunhão, mas se nós estivermos em unidade, clamando o nome do Senhor, em unidade, clamando o nome do Senhor, ele estará presente também conosco.
0: Glória a Deus. Glória a Deus. Então, vamos ficar em unidade agora e vamos orar ao Senhor. Olha, eu quero convidar você que está em casa a orar com a gente. Não só agora, mas reúna-se com a sua igreja, reúna-se com os seus amigos, com a tua congregação, para nós, para vocês sempre orarem juntos e fazerem essa oração em grupo. Vamos orar então? Feche os olhos, abra o coração e clamemos ao Pai. Deus querido, nós nos unimos agora aqui em grupo, como sempre, para falar contigo. Pai, nós adoramos o teu santo nome em unidade. Nós glorificamos a ti porque sabemos que o Senhor merece toda a honra e toda a glória. Pai, tu és o único Deus, o único Senhor. Além de ti não há vida, fora de ti não há paz, fora de ti não há salvação. Pai, nós te agradecemos por esta oportunidade, embora nós enfrentemos dificuldades, nós enfrentemos lutas e provações, mas temos a certeza que tu estás conosco e por isso somos mais do que vencedores. Pai, nós somos pecadores, Pai, fracos, falhos, nós somos sujeitos a todos os erros, mas pedimos agora o teu perdão, pedimos a tua misericórdia, a tua compaixão, meu Pai. Meu Deus, nos ajude a perseverar, nos ajude a permanecer de pé, nos ajude a ir adiante, caminhando, prosseguindo, marchando sempre em direção ao alvo que és tu, ó Deus, que é o céu, que é a salvação. Pai, neste momento eu quero orar com os meus amigos, Levi, Gabriel Araújo, com a equipe técnica e com esta pessoa que está em casa, essa pessoa que acompanha pelas redes sociais, essa pessoa que acompanha, Pai, pelo rádio, pela rede de rádios Deus e Amor. Ó Deus poderoso e maravilhoso, nós queremos que sempre oremos em grupo, não cada um no seu canto, não de forma individual, porque ninguém é autossuficiente. Nós precisamos da igreja, nós precisamos dos nossos irmãos, nós precisamos da família, precisamos do pastor, do próximo, das pessoas que congregam com a gente. Então, meu Pai, nos ensina a colocar em prática esse valor, nos ensina a colocar em prática essa importante cultura que vem da tua igreja, que vem, meu Deus, da tua palavra, orarmos juntos, clamarmos juntos, congregarmos juntos, nos reunirmos juntos para falar contigo, Pai. Senhor, e é por isso que agora eu quero unir a minha fé com a fé dos meus irmãos que estão aqui para interceder por essa pessoa que está em casa. Esse homem, essa mulher, essa família, repreenda agora toda a enfermidade, Pai. Toda a doença, toda a dor que essa pessoa sente, seja na região da cabeça, do peito, da barriga, dos braços, das pernas. Meu Deus, cure essa pessoa agora, em nome de Jesus. Repreenda, tira o câncer, tira, meu Pai, a AIDS, tira, meu Pai, essa doença incurável, essa pessoa que foi desenganada pela medicina, que ela seja curada agora, meu Deus. Tira toda a depressão, ansiedade, síndrome do pânico, tira toda a obra do mal em nome de Jesus. E entrega o milagre, Pai. Liberta os oprimidos, salve os que estão perdidos, perdoe aqueles que pecaram, aqueles que caíram e falharam, e que nesta segunda-feira a porta de emprego seja aberta para essa pessoa que está desempregada. Eu tenho fé.

0: e foi alcançada por essa graça, por essa misericórdia. Preste muita atenção e na sequência a gente conversa sobre isso com você.
1: Agradecida, fui curada do meu coração. Eu estava com um problema muito grande no meu coração, já tive até infarto, mas Deus, pela sua misericórdia, Ele me curou. Eu tinha dificuldade para respirar, para eu dormir, era nenhuma posição só, se eu ficasse dos dois lados, eu não me sentia bem, ficava muito incomodada, eu não me sentia bem, de jeito nenhum. Eu fui na igreja e recebi a oração, a revelação do meu coração, que Deus estava me dando um coração novo. E eu recebi a vitória, a bênção, graças a Deus. E depois que eu recebi a cura do meu coração, eu durmo de qualquer lado, qualquer posição, para a glória e a honra do nome do Senhor Jesus. Eu não sinto mais nada. Ontem mesmo eu passei no médico, ele confirmou que está batendo dos dois lados do coração. Está ótimo, tudo ok, graças a Deus. Qualquer situação, qualquer enfermidade que seja, pode vir, que o Senhor Jesus garante a vitória, a cura bendita divina, em nome de Jesus Cristo. Estou muito agradecida, fui curada do meu coração. Eu estava com um problema muito grande no meu coração, já tive até infarto, mas Deus, pela sua misericórdia, Ele me curou. Eu tinha dificuldade para respirar, para eu dormir, era nenhuma posição só, se eu ficasse dos dois lados, eu não me sentia bem, ficava muito incomodada, eu não me sentia bem, de jeito nenhum. Eu fui na igreja e recebi a oração, a revelação do meu coração, que Deus estava me dando um coração novo. E eu recebi a vitória, a bênção, graças a Deus. E depois que eu recebi a cura do meu coração, eu durmo de qualquer lado, qualquer posição, para a glória e a honra do nome do Senhor Jesus. Eu não sinto mais nada. Ontem mesmo eu passei no médico, ele confirmou que está batendo dos dois lados do coração. Está ótimo, tudo ok, graças a Deus. Qualquer situação, qualquer enfermidade que seja, pode vir, que o Senhor Jesus garante a vitória, a cura bendita divina, em nome de Jesus Cristo.
0: Olha só, todos os dias milhares de pessoas morrem devido a doenças cardíacas no mundo inteiro. Mas eu quero repetir a última frase que a nossa irmã falou. Ela disse, ó, qualquer enfermidade, qualquer doença pode vir que Jesus cura. Glória a Deus. Não importa qual mal que você está enfrentando. Pode ser um problema cardíaco, pode ser um problema nos rins, problema no cérebro, pode ser uma doença incurável. Só vem para a nossa igreja que Deus está operando. Levi, quando eu vejo uma pessoa idosa que não conseguia dormir,
2: meu Deus,
0: virava para um lado, para o outro, sentia dores, problema no coração principalmente, agora sorridente, feliz, igual uma jovem, eu digo, isso é milagre, meu irmão, isso é Deus.
2: Esse é o Deus que trabalha para aquele que nele espera. A nossa irmã estava numa situação complicada, mas ela colocou a sua fé em ação. Quando você, Ítalo, eu, quando colocamos a fé em ação e cremos, o Senhor Jesus falou, se pedires alguma coisa, crendo, recebereis, para que o Pai seja glorificado no Filho. E a nossa querida irmã, ela foi curada. Ela diz, o Senhor me deu um coração novo. E ela está aí glorificando o nome de Deus. E todos os dias Jesus faz este milagre muito mais aqui na Igreja Pentecostal Deus e Amor. É a Igreja dos Milagres.
0: Meu Deus do céu, é a Igreja dos Milagres. É o templo da glória, sim, de Deus, né, Gabriel? Exato, a gente sabe, exato, que a glória de Deus se manifesta de diversas formas.
3: Sim,
0: né?
3: Sim.
0: Uma delas, né, uma porcentagem pequena, são pessoas sendo curadas. Isso a gente vê aqui na nossa igreja.
3: É cura, libertação, transformação. Isso é o que o Senhor faz. Ele não fazia na época dele. Ele continua fazendo, até porque ele prometeu que nós que crêssemos nele, usássemos a fé, faríamos as mesmas obras que ele. Aleluia. E muito mais. Ele não falou muito mais em questão de qualidade, mas em questão de quantidade, porque ele veio, fez a obra, operou o milagre dele e depois olhou para os discípulos e falou assim, ó, ide, e fazem a mesma coisa.
2: Glória a Deus.
0: Glórias a Deus. E olha, para você que nos acompanha, a tua missão agora é vir à nossa igreja, Deus é um ar, irmão Ítalo, mas eu não consigo, estou muito debilitado, estou muito doente. Duas coisas, você pode mandar alguém da tua família, o teu cônjuge, pai, mãe, filho, filha, para

0: vir te representar que desta forma Deus também pode operar. A segunda forma também é nós irmos até você. A nossa equipe também pode visitar você, fazer uma oração na tua casa. É só entrar em contato com a gente. Olha só, a nossa igreja sede mundial está aqui na Avenida do Estado, 4568, a entrada principal pela Avenida Prefeito Passos, número 10, centro de São Paulo. Nós estamos esperando por você. Lembrando que tem uma IPDA aí perto de você, é só acessar o nosso site ipda.com.br ou pesquisar na internet e você vai encontrar. Agora, 11 horas e 20 minutos, Levi, será que, sim, o pessoal está participando? Tá. Temos quantos votos na nossa enquete? Como é que está a interação?
1: Rapaz, nós falamos da enquete, eu acho que uma ou duas vezes só, e nós já temos 100 votos.
0: Meu Deus!
1: 100 votos, pessoal votando aí. Você que ainda não votou, ó, qual seguidora de Jesus em Jope era conhecida por suas boas obras e foi ressuscitada por Pedro? Letra A, Lídia. Letra B, Dorcas. Letra C, Febe. Responda aqui no nosso chat ou através do 119-8292-3392. O Gabriel, nós falamos bem pouquinho sobre a enquete hoje, já, sim, tem 100 votos, que maravilha.
2: É porque o nosso povo, eles gostam de Bíblia e gostam de falar de Bíblia. Tanto que, ó, o Construindo Sonhos lá de Guararema, São Olha Paulo, só, também está conosco. Não, ele não falou o nome dele, mas está aqui, o @ Construindo Sonhos está conosco. Natan também, o Natan já deixou até texto bíblico aqui de referência. Glória, não sei, não vou responder nada, Natan. Temos o Luiz Cardoso também, o Patrick lá de Passo Fundo, ele deixou a resposta dele também, dizendo que é a letra B, Dorcas, e manda um abraço para todo mundo aqui. A Jurema também mandando mensagem, muitas pessoas, a Rose, a Rosa de Saron, olha, a Rosa de Saron, ela fala assim, ó, peço oração para Tish no Canadá e sofreu um infarto. Nós, meu, vamos, Deus, orar. Ah, vamos, nós, orar, estamos aqui em São Paulo, mas nós iremos orar. E com certeza Deus fará a obra aí. Muitas pessoas mandando mensagens, muitas pessoas respondendo. Também o Lucas Santos Santos. Bom dia, meus irmãos. A paz do Senhor Jesus Cristo. Deus abençoe a vossa semana e nos conceda uma semana abençoada para todos nós, o povo vencedor, o povo de Jesus Cristo, acompanhando direto de Marabá, do Pará, no Marabá, trabalho. Olha aí, o trabalho acompanhando nós.
0: Rapaz, o povo paraense é um povo forte.
1: Pastor Lucas Lobo está nos acompanhando em Taubaté. O Fala Cast Oficial.
0: Fala Cast
1: Oficial diz que está sintonizado. Até quando nós estávamos comentando aqui, Ítalo, teve uma irmã que falou, eu perdi agora, que ela falou assim, eu creio que o Senhor vai arrumar uma porta para minha filha ainda hoje.
0: Amém. Sim, em nome de Jesus.
2: Exato.
1: É, irmã Rose Almeida, glória a Deus.
2: Olha, muitas pessoas mandam mensagem. A Cláudia também, Cláudia Regina, ela falou assim, ó, a resposta correta da enquete é a discípula Dorcas, Atos. Será?
0: Opa. Bom, depois nós vamos votar. Olha, a gente vai fazer o seguinte aqui, ó. Enquanto você vota, enquanto você participa aí da nossa enquete, a gente vai acompanhar um testemunho, né? Que vamos falar sobre milagres. E na sequência a gente volta para conversar com você sobre esse testemunho e também sobre a enquete. Participe aí, vote aí, dá tempo. E daqui a pouco nós estaremos de volta com você. Testemunho do que Deus está fazendo na nossa igreja, Deus é Amor.
3: A gente sempre escutou oração do missionário Davi Miranda, né? Que na época a gente comprava CD na igreja, que a gente nem era evangélico ainda. E daí eu tava lavando louça, né? E a minha bebê, ela sempre ali gatinhava dentro da cozinha. E daí por um deslize meu, ela tomou aquele brilho alumínio. Eu sempre colocava o CD do Davi Miranda nas orações para me escutar dentro de casa, né? E meu esposo não estava, ele estava no serviço. E daí eu fiquei muito desesperada. Eu falei, Senhor, o que eu vou fazer agora? Quando eu cheguei na sala, estava a oração do Davi Miranda, ele estava apresentando as criancinhas. Daí ele falava assim, Senhor, visita as criancinhas nesta hora, vai dando livramento. Daí nessa hora eu coloquei a mãozinha dela, né, em cima onde estava a oração. Na hora que ele falou assim, visita as criancinhas, na hora ela vomitou todo aquele brilho alumínio que ela tinha tomado. E daí naquele momento eu glorifiquei tanto a Deus, fiquei muito feliz, porque não precisou de eu ir até no hospital, né. E daí foi uma das bênçãos que Deus me deu. Porque acima de tudo, está Deus em nossas vidas e a nossa fé, que a nossa fé é assim, é o começo de todas as coisas, porque não adianta muitas vezes a gente orar e não ter fé em Deus, não crer nas maravilhas que Deus vai fazer. Então eu peço assim que as mães tenham calma e confiem em Deus, tenha muita fé, que através da fé Deus faz muitas coisas.
0: Os nossos filhos precisam de livramento e proteção o tempo inteiro, porque criança curiosa ali, e a nossa irmã recebeu esse grande livramento através da oração transmitida pelo rádio. Então você também pode ser curado através deste programa, desta transmissão, e receber o milagre em nome de Jesus. Mas também pode vir à nossa igreja para receber muito mais da parte de Deus, né, Levi?
1: Sim, sim, nós estamos aqui para orar por você, abençoar a sua vida em nome de Jesus e o milagre vai acontecer. Estamos na Avenida do Estado 4568, estamos aqui ao lado do viaduto da Rua da Moca, próximo à Praça da Sé e ao Parque Dom Pedro II. Hoje é segunda do pão, hoje tem palavra de Deus para você, mas todos os dias nós temos culto às 7, às 9, às 11h30, às 15 e também às 19 horas.
0: Muito bem, vem cultuar com a gente, vem congregar conosco aqui na nossa igreja Deus e Amor. 11 horas e 25 minutos, chegou o momento especial do encerramento da nossa enquete e é com ele, Gabriel Araújo, qual a resposta correta?
2: Bom, tivemos 117 votos, 3% desses votos foram para a FEB, 16% desses votos foram para Lídia e 81% foram para Dorcas. Atos, capítulo 9, a resposta no versículo 36, de fato, é a letra B. Vamos ver? 36. E havia em Jope uma discípula chamada Tábita, que traduzido se diz Dorcas, e estava cheia de boas obras e esmolas que fazia. Ou seja, a resposta certa é a letra B. Ela não pregava, ela não cantava, ela não era pregadora, ela não era uma cantora, mas ela costurava. E as boas obras dela, de costurar e dar esmolas, fez ela ser reconhecida. Porque Deus não usa só pregador, Deus não usa só cantor, mas Ele quer usar você também. Você costura? Deus quer te usar. Você faz bolo? Deus quer te usar. Porque Deus, Ele utiliza os nossos dons ou aquilo que Ele nos deu para que o nome dEle seja glorificado. A resposta certa é a letra B.
0: Dorcas.
2: Dorcas.
0: Muito bem, Gabriel. Muito obrigado. Deus abençoe. E obrigado a você que votou, né? Apesar do pouco tempo que tivemos, vocês participaram bastante. Amanhã, mais enquete, às 10 horas da manhã, aqui no canal Igreja Deus e Amor Oficial. Obrigado, Gabriel. Obrigado, Levi. Amém. Deus abençoe a vida de vocês. Estaremos juntos amanhã.
2: Com certeza. 10 da manhã.
0: Glória a Deus. Amém. Que Deus abençoe. Olha, a gente vai ficando por aqui. Muito obrigado a você que acompanhou pelo rádio, pelas redes sociais. Nós teremos agora a oração do meio-dia e amanhã às 10 horas em ponto, programa Voz da Libertação. A paz do Senhor Jesus.
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6: 11 horas e 28 minutos.

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1: Por isso jejuamos e suplicamos essa bênção ao nosso Deus. E Ele nos atendeu. Esdras 8:23.
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0: e toda honra a Ti, Senhor. Que o Senhor venha receber a nossa adoração nesse dia. Oro presentes na hora da nossa angústia. E de maneira nenhuma aqueles que se achegam a Ti, o Senhor os lançaria fora. Não. Senhor, permita-nos. Nós, pobres pecadores, miseráveis, sermos ouvidos pelo Senhor e respondidos. Senhor, nós estamos aqui reunidos e unidos numa fé, Senhor, tão grande, com nosso coração humilhado diante de Ti, porque não podemos mentir, porque o Senhor conhece. O Senhor conhece cada vida, cada coração. Senhor, meu Deus, nós iniciamos esta semana na Tua presença e vamos dizendo, Senhor, o quanto nós somos carentes de Ti. Louvamos o Teu nome, Senhor, na tristeza, na alegria, nas bênçãos, nas vitórias, como não dizer também nos momentos difíceis em que ainda não alcançamos a vitória. Tu és o Deus de todos os tempos, momentos, e o Senhor conhece vidas. Senhor, neste momento de oração, eu quero Te agradecer por este programa, por este momento. Porque muitos lugares, em muitos países, pessoas não têm esta liberdade que nós temos em nosso país, de um programa de rádio, ter uma oração, uma mensagem, um louvor. E o Senhor nos deu esta rica oportunidade. Senhor, meu Deus, primeiramente eu quero a minha oração, depois deste momento de adoração, também pedir, porque nós somos tão carentes, que o Senhor alcance os missionários. Quantos deles, meu Deus, neste exato momento estão precisando de algo? Estão longe de suas casas, de suas famílias, do conforto do seu país, da sua família. Estão levando a sua palavra. Ó, meu Deus, o Senhor disse, ide. E essas pessoas estão cumprindo o ide do Senhor. Estão se dispondo ao ide do Senhor. Eu sei que nós lançamos a semente, mas quem dá o crescimento é o Senhor. Ó Deus, quantas vidas gemem. E os missionários estão lá, muitas vezes entrando em países tão perigosos, onde há restrição de falar do Teu Evangelho. E o resultado é morte, Senhor. É prisão, é espancamento. Senhor, vá à frente dos Teus servos que se inclinaram para a ordem maravilhosa desta missão linda que o Senhor deu. Abre portas, meu Deus, fronteiras que estão fechadas para o Teu Evangelho. E as almas perecem, gemem, sem ter o Senhor. Aleluia. Senhor, abre portas na Ásia. Abre portas na Oceania, Senhor, no leste europeu, nos países comunistas. Senhor, quanto sofrimento. O povo perece porque não tem a Ti, meu Deus. Alcança os missionários que estão nas selvas amazônicas, que estão agora nas selvas em outros países, em lugares tão difíceis, inóspitos. Mas eles estão lá, outros batendo em porta, nas casas, nas aldeias, nos vilarejos, onde não há ninguém falando, aquela pessoa, aquele missionário está lá. Ó Senhor, não queremos ajudar apenas com a nossa oferta, mas com a nossa oração, para que o Senhor venha suprir todas as necessidades dos Teus servos, aquele que está na praça pública agora. Talvez falando ao vento, podemos dizer, sozinho, falando na garganta, anunciando o Teu Evangelho, mas o Senhor está ali. Faça a obra, alcança as vidas, os drogados que estão nas praças, que estão se drogando, que já perderam a esperança. Senhor, alcance estas vidas. Se o Senhor quiser usar a minha vida, estou aqui à disposição. Estamos à disposição do Senhor. Ó Deus, levantai obreiros corajosos, com ousadia da Tua palavra. Obreiros fiéis, meu Deus, que amem, verdadeiramente a ovelha e cuidam realmente de verdade do aprisco, porque tantos deles estão praticamente jogados, abandonados. Senhor, cada alma que o Senhor nos concede, nós temos que cuidar, nós temos que amparar, Senhor, dar o discipulado para que ela não venha se perder. Senhor, como tem sido difícil para tantas pessoas cuidar de um novo convertido. O Senhor deixou essa missão e de fazer discípulos. Perdoa-nos, Senhor, porque muitas vezes temos abandonado e não ouvido, Senhor, esta ordem do Senhor para a sua igreja. Ó Deus, santifica-nos na tua verdade. Santifica-nos, Senhor, santifica a nossa vida, prepara a sua igreja para o encontro com o Senhor, porque é tempo, Senhor, de perder o foco. Satanás tem usado este instrumento para tirar o foco da sua igreja para outras coisas que são perecíveis, que não são eternas. Senhor, abre os olhos, os ouvidos espirituais da sua igreja para se atentar, meu Deus, àquilo que é eterno, aquilo que traz, meu Deus, salvação. Ó Senhor, perdoa as nossas iniquidades. Nós somos cobertos de maldade. Nós somos miseráveis. O que somos, Senhor? É a Tua misericórdia, o Teu olhar de graça que nos salva, que nos alcança. Porque a Tua santidade, ela refuta o pecado que está em nós, desde o nosso nascimento, ó Deus. Senhor, eu oro agora como salmista, aleluia. Senhor, não retire de mim, não retire de nós o Teu Espírito Santo. Nada mais do que a Sua presença, Senhor. Nada mais do que a Sua presença, Senhor. É o que nós precisamos no dia de hoje, presença do Senhor. Porque a Sua presença traz tudo o que precisamos. Sim, meu Deus, nós vivemos dias maus, de violência. Eu sei que essa violência tem subido a Ti, Senhor.
1: Você ouviu?
0: Continuo. Ó Deus, vai abrindo, Senhor, os corações de pedra e quebrando. Quebre a penha, Senhor, e coloque um coração de carne. Senhor, o Senhor tem poder de transformar nações. O Senhor tem poder de transformar cidades, nações, povos, línguas. Por favor, nós te pedimos a tua ação, Espírito Santo. O seu agir, Espírito Santo, transformando vidas, transformando governos, transformando autoridades, transformando corações de crianças, de jovens, de adultos. Oh Deus, olha o nosso clamor, a nossa súplica. Meu Deus, meu coração chora de ver tanta maldade, de ver tantas coisas horríveis, meu Deus, que acontecem com as pessoas, as famílias dispersas. Senhor, quantas pessoas, meu Deus, sendo enganadas e também enganando. O Senhor só pode ter misericórdia. Porque, Senhor, o pecado da humanidade, ele traz mau olor diante das suas narinas, Senhor. Eu só te peço misericórdia para com cada ouvinte que ora comigo agora. São situações diferentes, são histórias diferentes. Cada um com a sua vida, com a sua história no dia de hoje apresentadas a Ti, meu Deus. Senhor, a única coisa que eu posso crer e descansar é na Tua palavra. Porque a Tua palavra não vai voltar vazia. A Tua palavra vai alcançar, meu Deus, o necessitado. A Tua palavra vai alcançar aquele que está necessitado, mas crendo que o Senhor pode todas as coisas. Meu Deus, esta pessoa que está tão triste hoje, recebeu uma notícia, meu Deus, que fez ela se abater diante disso, e ela não consegue mais. Ela disse: Senhor, não dá mais. Essa pessoa que recebeu um diagnóstico, você está desenganado da medicina. Você recebeu agora, Senhor, eu sei que o Senhor está recebendo agora pedidos. O Senhor está recolhendo lágrimas. O Senhor está também vendo e ouvindo o silêncio desta boca emudecida que não consegue nem falar nada. Faça, Senhor, segundo a sua vontade. Porque o Senhor tem propósitos. Tudo que o Senhor faz tem um objetivo, um propósito glorioso no final. E eu sei, meu Deus, que agora o Senhor está trabalhando. Trabalha mesmo, Senhor. Tenha total liberdade, Espírito Santo. Espírito Santo, vem aquecer os corações frios, os corações desanimados, Senhor. O que nós precisamos hoje é a esperança de um novo dia. Aleluia. Nós precisamos de esperança, meu Deus, de um novo dia. Muitas vezes, Senhor, pela demora, a esperança demorada vai adoecendo o nosso coração, diz a tua palavra. E tem muita gente, Senhor, que está cansado. Tem muita gente cansada, Senhor, de prosseguir. Olha por estes agora, em nome de Jesus. Ora por estes, Senhor, que estão desesperados. Que estão pedindo socorro, outros gritando em lágrimas, outros apenas em silêncio, porque não conseguem mais falar. A dor é tão grande, o coração está tão dolorido. Essa pessoa nada diz, mas o seu espírito está em comunhão contigo. Senhor, visita agora, meu Deus, as nossas autoridades. Visita o nosso governo, a nossa nação. Tão sofrida, meu Deus. Senhor, nós colocamos em tuas mãos as autoridades militares, civis, marítimas. Colocamos em tuas mãos, Senhor, o nosso presidente, o Senado, a Câmara. Nós colocamos em tuas mãos, porque quando a autoridade lidera com justiça, o povo não sofre. Meu Deus, o nosso povo tem sido um povo sofrido. Cada dia mais, Senhor. Pobre, cada dia mais pobre. Miserável, cada dia mais miserável. Nós vemos, meu Deus, o sofrimento pelas casas, pelas moradias, pela vestimenta, pela comida, Senhor. Mas o teu povo, não, Senhor, o teu povo não mendigaria o pão. O Senhor tem suprido as necessidades da sua igreja, dos teus filhos. Eu oro pelos dizimistas da sua casa, que com fé devolvem o seu dízimo, que com fé ofertam na sua casa. Senhor, o Senhor repreenderia o devorador. Eu sei que o Senhor tem feito isso, porque o Senhor não falha. Se o Senhor disse, o Senhor faz. Supra as necessidades. Essa pessoa que está doente, Senhor, não somente na sua alma, mas no seu corpo físico, um tumor, um problema de ossos, problemas no sistema digestivo, a mente, Senhor, a mente, com problemas psicológicos, esta criança, Senhor, tu conheces cada coisa, o Senhor conhece cada vida. Vai, Senhor, glorificando o teu nome, vai glorificando o teu nome, Senhor, vai glorificando o teu nome, Senhor, glorifica-te nesta situação. Ó Deus eterno, eu apresento também o meu esposo, meus filhos, as minhas noras, meus netos, Senhor, na tua presença. Eu apresento a ti, Senhor, a minha mãe. Ora também, Senhor, pelos meus irmãos, os meus irmãos carnais, de sangue. Senhor, eu oro pelas famílias da nação brasileira, pelas famílias das nações. Senhor, meu Deus, eu oro agora por aqueles que estão atrás de uma grade de ferro, uma grade física, Senhor. Há quanto tempo esta pessoa está ali cumprindo a justiça dos homens? Mas o Senhor pode fazer coisas extraordinárias. Esse presidiário, Senhor, ser lembrado pelo juiz, pelo advogado desta causa. Sim, meu Deus, eu oro neste instante, Senhor, pelas UTIs, pelas maternidades, pelas UTIs infantis, onde as criancinhas com câncer, Senhor, choram. E não sabem falar, apenas choram as suas dores. Senhor, o mundo é mau, por isso nós sofremos, meu Deus. O mundo está caído, Senhor, no pecado. Sim, meu Deus. Mas ainda bem que o Senhor veio com resgate para nossa salvação. Temos alguém inocente, poderoso, sem pecado, que justificou-nos diante do Senhor. Jesus Cristo de Nazaré. Como não te agradecer, Senhor? Meu coração é muito grato. Meu coração é grato, Senhor, pela salvação dada a mim, à tua igreja, ao teu povo. E a salvação é para todos. Senhor, abre portas onde estão fechadas. Abre portas para uma igreja neste vilarejo. Abre portas, meu Deus, numa casa, nesta vila, nessa pequenina cidade, nesta zona rural, Senhor, que haja ali um rebanho para te louvar e para ganharmos almas para o teu reino. Senhor, abençoa a dispensa deste ouvinte. Multiplica, Senhor, na agricultura, meu Deus, esta família que trabalha de sol a sol, de frio em frio, está ali cultivando para a venda. Abençoai, meu Deus, a plantação dos teus servos. Abençoai o trabalho dos teus servos. Abençoai o estudo, a carreira dos teus servos. Que haja prosperidade em todas as áreas da vida deste ouvinte que ora comigo. Senhor, eu oro pela nossa diretoria. Sim, meu Deus. E se esteja e continue presente, Senhor, à mesa conosco. Porque sem a tua presença nada podemos fazer. Sim, Senhor, esteja conosco, nos dando sabedoria, direção, nos dando palavras, Senhor, para suprir necessidade, não somente física, mas também espiritual. A Fundação Reviver, Senhor, a Reviver Help, que trabalho maravilhoso, Senhor. Que o povo esteja atento para abrir a mão, para ajudar o necessitado. Para nós não ouvirmos palavras horríveis como estas, apartai-vos de mim, porque não vos conheço. Porque não abrimos o coração e tampouco a nossa mão para ajudar aquele que está necessitado e caído ao nosso lado. Senhor, quanta gente precisa de uma mão estendida. E o Senhor tem nos dado, Senhor, estas ações sociais tão maravilhosas. Supra, Senhor. Toca em corações de pessoas que possam nos ajudar com as suas mãos, na obra assistencial, Senhor, como também na parte financeira para suster esta ação maravilhosa para ajudar aqueles que estão abandonados, as criancinhas, abandonar aqueles que estão famintos, sem um agasalho, Senhor. Eu oro também, meu Deus, por aqueles que estão vagando pelas ruas da nossa cidade, procurando, Senhor, um abrigo. Um abrigo, Senhor, no coração. Um abrigo, meu Deus, na família.

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0: vai nos usar para salvar, evangelizar, nos importarmos com quem está ao nosso lado.
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0: Vamos à pergunta, vamos lá, coloca aí para mim na tela. A nossa pergunta em debate de hoje é essa. Você acha que mais toca o coração de um pecador na hora que você está evangelizando? Lá no metrô, lá em casa, na escola, no emprego. O que toca mais? Uma palavra de amor? Uma palavra de alerta para a pessoa se despertar e vir para Jesus? O que que funciona mais? O que que toca mais o coração do pecador? E hoje nós vamos aprender a fazer o evangelismo de maneira certa, bíblica. Olha, gente, vocês não podem perder o estudo de hoje. Porque todos nós temos uma ordem imperativa de Jesus e de fazer discípulos, não é? De todas as nações. Então nós vamos aprender. E você quer que o seu evangelismo seja mais efetivo, funcione mais? Então você não vai perder hoje, onde nós estaremos no quadro Conhecendo Melhor a Sua Bíblia, onde nós vamos aprender a alcançar o coração das pessoas na evangelização. Então a nossa pergunta é essa. Eu quero ouvir você através do WhatsApp 9... Ou seja, primeiramente o DDD 11 98292-3392. Ou então pelas nossas redes sociais. Lá no canal do YouTube, temos dois canais trabalhando agora, no ar, Vento em Polpa agora. Débora Miranda Oficial, entra lá, curta a página, compartilhe. Ou então Igreja Deus e Amor Oficial. Vamos lá, todo mundo evangelizando, todo mundo compartilhando este programa agora. Vamos alcançar o maior número de pessoas ouvindo agora, porque no final nós vamos aprender como evangelizar e fazer o nosso evangelismo efetivo, que realmente funcione, né? Olha que coisa linda, isso será maravilhoso. Vamos ter escola bíblica hoje através do rádio. Como evangelizar efetivamente, como poder tocar o coração do pecador. Jesus nos ensinando, hein? Do modelo dele, como ele fez, a gente vai fazer, tá certo? Então vamos lá agora às mensagens do WhatsApp 119-8292-3392. Vamos lá, povo de Deus, eu quero ouvir vocês.

Enquanto os irmãos vão ligando, nós vamos aqui atendendo os irmãos. É somente de texto agora? Porque aqui eu tenho o texto aqui na minha tela. Então vamos aos textos enquanto eles vão preparando ali as mensagens em áudio do WhatsApp que você está mandando aí para nós. O Marcelo, de 42 anos, de Campinas, ele diz assim: olha, eu fui para a igreja porque alguém me falou do amor de Deus. Naquele momento eu já sabia que a minha vida estava errada. Não precisava de alguém apontar mais o meu erro, precisava saber que ainda existia um caminho de volta. Obrigado, Marcelo. Obrigado pela participação. Juliana, de Curitiba. Para mim, amor sem verdade pode virar apenas uma mensagem bonita. Jesus ama, mas também chama o arrependimento. Acho que uma evangelização verdadeira precisa dos dois. Obrigada, Juliana, pela participação. Também mandando a sua mensagem de Belo Horizonte, Roberto. Ele diz: o alerta me despertou. Ouvir que nossas escolhas têm consequências me fez pensar seriamente sobre minha vida. Depois compreendi que aquele alerta também era uma forma de amor. Nós vemos que as opiniões estão assim divididas, né? Pessoas acham que é só falar do amor, o outro tem que falar sobre alerta. Mas depois a gente vai ver qual que é esse tipo de alerta, né? Camila diz assim, aqui de São Paulo: eu me aproximaria muito mais de alguém que começasse dizendo que Deus me ama do que alguém que começasse dizendo que estou condenada. Primeiro eu construo a ponte, depois fale sobre o caminho. Obrigada, Camila. Eu não estou falando, esse povo, essa minha audiência é tão inteligente. Cada resposta é mais linda que a outra. Meu Deus, esse povo está muito sábio. Fico feliz de saber disso. O Antônio, de Londrina, Paraná. O médico que ama o paciente não esconde o diagnóstico. Acho que evangelizar também é assim: fale do amor de Deus, mas não esconda a gravidade do pecado. Obrigado, irmão Antônio. Também quero agradecer a você que está em Goiânia, como a Abadia. Ela está em Goiânia. Na minha opinião, é falar com amor. O amor sempre venceu e vai continuar vencendo. Obrigado, irmã Abadia. Deus te abençoe. Vai preparando aí, irmão Medina, sobre dica de saúde, que eu vou falar aqui a última mensagem. De Santos chega Beatriz, a jovem dizendo: minha geração já recebe julgamento de todos os lados. Quando alguém demonstra amor verdadeiro, sem fingimento, quando alguém demonstra amor verdadeiro, diz ela, sem fingimento, a gente presta atenção. Depois disso, estamos mais abertos para ouvir verdades difíceis. Obrigada, irmã Beatriz. Vamos fazer isso, Medina. A gente vai para a dica de saúde. Primeiramente o hino, depois dica de saúde, e vamos prosseguir com o WhatsApp nos áudios, tá certo? Então vamos lá, mais um hino: Meu Alvo é o Céu, Daniela Balabem. É um novo álbum, hein, gente? Chegando um novo álbum agora com a cantora Daniela Balabem. Nós estamos gravando quase todo mês 2, 3 CDs, 2, 3 cantores. Mais um hino: Meu Alvo é o Céu, é um clipe que está no canal do YouTube da gravadora MC Music. Vamos lá! Vamos lá!

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1: Seu corpo e sua mente estão pedindo socorro e você está percebendo? Hã? Você pode falar de sinais simples que não devem ser ignorados, né? Mudança brusca de comportamento, isolamento, irritabilidade fora do comum, choro frequente, esperança, abandono de atividades que antes davam prazer, dificuldade persistente para dormir. E frases como eu não aguento mais. Ah, eu queria desaparecer. Ou seria melhor que se eu não estivesse aqui. Bom, nós vamos falar de saúde. Vamos falar de mente. E a pessoa pode orar, buscar a Deus e ao mesmo tempo precisar conversar com familiares, com psicólogo. Quando existe fala sobre morte ou desejo de tirar a própria vida, isso deve ser levado a sério e não tratado simplesmente como fraqueza. Ou essa pessoa está com falta de fé. A gente vê muito hoje situações de depressão, de desesperança, e as pessoas falam que é demônio. Não, tem que ir para a igreja, você está assim porque você isso e aquilo. A pessoa pode buscar e deve buscar ajuda médica, sim. Né? Estamos sempre vendo campanhas, né? Mês de outubro, rosa, para alerta do câncer de mama. Em setembro, sempre temos lá a campanha do alerta amarelo, né? Porque nós vemos pessoas desesperadas, pessoas querendo tirar suas vidas, não é? Agora, essas campanhas reforçam a importância da escuta. Essas pessoas querem ser ouvidas. Traz a importância do acolhimento e da procura de apoio. Às vezes, quem está doente não está deitado numa cama, está trabalhando, está postando fotos e dizendo que está tudo bem. Prestar atenção também é uma forma de cuidar da saúde de quem nós amamos. Inclusive, isso faz uma ligação perfeita com a meditação de hoje. Estamos realmente enxergando as pessoas ao nosso redor? Você acha que hoje as pessoas estão cuidando mais do corpo do que da mente? Eu acho. Existe um culto ao corpo, né? As academias estão lotadas porque as pessoas querem um corpo modelo. Uma aparência que traga as outras pessoas que a veem, que o veem. Puxa, essa pessoa é saudável. Essa pessoa é bonita. Por que ainda temos tanta facilidade para procurar um médico quando nós estamos com dor no corpo? Quando o corpo dói, quando dói as costelas, quando dói a coluna. Como nós temos, por que ainda temos tanta facilidade para procurar um médico quando dói o corpo? Mas tanta dificuldade para procurar ajuda quando a mente está doendo, quando a mente está sofrendo, quando a mente está gritando. Então, você que está nessa situação, procure Jesus, mas não deixe de procurar ajuda médica. Jesus vai te ajudar muito. Mas às vezes, Jesus usa a medicina, porque a vontade é dele, o que ele determina é dele. Procure um médico, psiquiatra. Não é pecado você tomar um tranquilizante, um calmante, para você dormir melhor, porque o sono traz alimento para a mente. Restaura a mente, faz todo o processo durante a madrugada, durante o sono, o processo de restauração, de renovo dos neurônios, enfim, neurotransmissores, todos esses hormônios que precisam ser feitos, maquinados, podemos dizer, durante a madrugada, durante o sono. Procure um psiquiatra, não é pecado. Você tem vivido momentos tão difíceis, esse remedinho vai te ajudar nesse tempo dessa da sua vida que você está passando isso. Pense um pouquinho. O corpo grita, mas a mente também grita. E você sabe quando procurar ajuda. Que Deus abençoe.

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2: A paz do Senhor, Débora. Boa tarde. Que Deus te abençoe. Estou acompanhando o programa. E respondendo à enquete de hoje, eu acho que a palavra de amor, ela fala mais, né? O amor é o cartão de identidade do cristão. É claro que existem momentos que você tem que alertar a pessoa. Você tem que falar, olha, você está indo para um caminho errado, você precisa entregar a sua vida a Deus. Porém, quando a gente usa o amor, ele é diferente, entendeu? Quando você traz aquela palavra, Jesus te ama, e você procura entender a situação que aquela pessoa está vivendo, eu creio que toca mais no coração dela, tá bom? Um grande abraço para você, e quero deixar aqui os meus parabéns ao meu pastor, ao meu querido pastor Lorival de Almeida, que ontem completou mais um ano de vida. Um abraço, Levi Muniz comunicando aqui, Deus abençoe a todos em nome de Jesus.
3: Obrigado, Levi, obrigado a vocês que estão participando. Olha só, eu tenho esse microfone diante de mim e eu vejo isso como uma responsabilidade tão grande de eu comunicar a verdade, comunicar certo, biblicamente, quando estamos falando de coisas espirituais, e também na parte de saúde, na parte tecnológica, de medicina, também eu tenho que comunicar certo, porque a minha fala, ela influencia muitas pessoas. Eu não vou aqui identificar a pessoa, mas tem uma moça, ela falou assim, irmã Débora, eu estava falando com Deus se eu deveria ou não passar no médico. E Deus te usou exatamente agora para me responder. Está vendo? Como que nós comunicadores, nós pregadores, nós cantores, não é cantar qualquer coisa, não é pregar qualquer coisa. Nós temos que ter a direção do Espírito Santo para falar certo. Nós que estamos na liderança, temos que falar certo. Nós que estamos nos púlpitos, temos que falar certo. Porque nós influenciamos. Nós levamos pessoas, ovelhas, a caminhos que muitas vezes errado, porque erramos ao comunicar a verdade do Senhor. Falamos de nós mesmos, não. Então nós temos uma responsabilidade muito grande de estar diante de um microfone. Vocês que têm essa oportunidade de ter um microfone em mãos, preste atenção que vocês vão comunicar. Quando vocês forem convidados para pregar, para cantar, para palestrar, sejam bíblicos, totalmente bíblicos. Nada é uma opinião. Na minha opinião, eu acho que é... Não, temos que ser cristocêntricos, dentro da vontade do Senhor, nas nossas mensagens, nos hinos que ouvimos. Inclusive, a gravadora MC Music se preocupa muito com a mensagem que ela emite através dos cantores. Tem que estar teologicamente correto. Não somente a concordância verbal dos hinos, que nós corrigimos as letras. As letras, às vezes, vêm com o verbo errado, né? No imperativo errado. Então, nós temos essa responsabilidade de corrigir as letras num bom português, na concordância verbal correta. Mas, acima de tudo, a parte teológica, a parte do ensino que aquela pessoa vai ouvir. Outro dia eu estava ouvindo uma música, eu falo isso como cantora, né? Eu estava ouvindo uma música um dia no rádio, eu liguei o rádio do meu carro e eu comecei a ouvir uma música. Eu não sabia se ela era evangélica ou se ela era secular. Porque falava, tu és o meu amor, tu és o meu não sei o quê, tu és, mas quem é para ela esse és aí, quem é esse amor para essa pessoa que fez a música? Porque o pecador, se você ouve um hino, por exemplo, eu sou o alfa, eu sou o ômega, eu sou o princípio e o fim, eu sou o amor, eu sou o consolo, mas quem é esse que está falando eu sou? Temos de ter no final da música, pelo menos, não é? Então, a responsabilidade que nós carregamos como servo de Deus, ao transmitir uma mensagem, até no evangelismo, nós estamos falando hoje de evangelização. E tem gente que não sabe evangelizar, espanta o pecador. Então hoje nós vamos aprender que a nossa evangelização precisa ser efetiva, bíblica e de maneira que Jesus deixou que fizéssemos. Eu tenho uma amiga, ela é até uma fisioterapeuta, ela disse assim para mim: duas pessoas apenas me falaram do amor de Deus sem me ameaçar, sem me intimidar, você e a sua mãe. Ela falou isso para mim. E isso me acendeu um alerta muito grande. Oh, meu Deus, o que, que é isso? O povo está ameaçando. Eu falei, mas o que, que você ouviu no evangelismo? Ela falou assim: todas as pessoas que chegaram até mim falaram que eu vou para o inferno. Então eu não consigo entender que Jesus vai me jogar no inferno, porque ela não tem entendimento ainda, ela não sabe, ela não conhece a palavra. Essas pessoas que a evangelizaram, com certeza tiveram boa intenção, mas nem tudo que está dando certo, está certo. Tudo que você está fazendo certo, está certo, porque às vezes, ah, estou evangelizando, mas de que maneira você está evangelizando? É a mesma coisa você falar: olha, Jesus te ama, vem comigo na igreja, eu vou passar aqui. Mas lá na vizinhança, ela é conhecida como a maior fofoqueira da vizinhança. Ela é crente. Não, mas ela vai na igreja todo dia. É, mas ela não é crente em casa, ela não é crente na vizinhança, entendeu? Nós temos que tomar cuidado com isso, porque o evangelho está cansado de ser escandalizado. Dói tanto meu coração de ver escândalos, e nós vemos isso na internet, a gente vê isso no trabalho, a gente vê isso na escola, a gente de crentes que não são verdadeiros crentes. Isso que mancha o nome de Deus, mancha o nosso nome como povo de Deus, né? Todo mundo olha para nós já como: esse aí é crente? Deus me livre, né? Porque alguém, alguma vez, na época da vida dessa pessoa, escandalizou, mentiu, roubou, pegou dinheiro emprestado e não pagou. Nem vou falar isso aí. Vamos mudar de assunto, né? Vamos mudar de assunto. Vamos, então, neste momento, atender os nossos irmãos que estão no meu canal. Meu canal tem bastante gente respondendo, mas a maioria aqui está pedindo orações. Tudo bem, eu acho que nós temos que orar mesmo. Tem pessoas necessitadas. Mas eu gostaria que vocês dessem a maior agora prioridade para responder as nossas, ou seja, a nossa pergunta de hoje. Eu queria você participando. Não basta simplesmente ouvir: ah, eu estou ouvindo o MC. Participe. Às vezes sua resposta vai ajudar tantas pessoas que estão nos ouvindo, né? Pode até contar nos comentários aqui do canal do YouTube, no meu canal, Débora Miranda Oficial, a experiência ruim que você teve, ou uma boa, quando você foi evangelizado. Vamos lá. O Carlos de Goiânia diz assim: se a minha casa estiver pegando fogo, eu quero que alguém grite. Existem momentos em que o alerta precisa ser forte. O importante é que quem grita esteja tentando salvar e não simplesmente condenar. Obrigado, irmão Carlos, pela sua participação. Patrícia participa de Recife, Nordeste brasileiro também, na audiência. Amor abre portas, abre a porta do coração. Verdade mostra por onde entrar. Para mim, separar os dois é o grande erro. Tá bom, irmã Patrícia? Tem mais gente? Eduardo participa do Rio de Janeiro. Alô, povo do Rio de Janeiro. A paz do Senhor Jesus, Mandébora. Povo querido, povo do Rio, viu? Mas eu tenho medo do Rio de Janeiro, gente. É muita bala perdida, gente. Ah, mas São Paulo é violento. Mas não tem bala perdida como aqui, não. O Rio de Janeiro está demais. Só Deus para guardar o povo. Só Deus, né? O Eduardo escreve do Rio de Janeiro assim o seu comentário. Durante muito tempo, ouvi pessoas falando do inferno. E isso só me afastava. O que mudou minha visão foi conhecer cristãos que demonstraram na prática aquilo que pregavam. Olha que bonita a resposta do Eduardo. Essa é a resposta certa, né, gente? Márcia participa de Sorocaba, interior de São Paulo. Uma palavra de alerta pode salvar alguém de uma decisão terrível. Nem toda mensagem que incomoda é falta de amor. Às vezes, amar também significa ter coragem de confrontar. MC não para! É mais mensagem de Deus chegando. Raquel Malta canta através desse clipe: Mais Perto Quero Estar. Esse hino é conhecido. E Jesus quer ouvir você louvando o nome dele. Vamos cantar?

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2: Boa tarde, irmã Débora, paz do Senhor. Aqui é o irmão João Melo, de Piedade, São Paulo. Eu não tenho o dom de evangelizar, sei só um pouquinho da Bíblia, né? E nem sou membro da Igreja Deus e Amor, né? Mas já estive aí na sede mundial o ano passado, esse ano, quando o saudoso missionário Davi Miranda era vivo também, estive algumas vezes também. Eu acho a Igreja Deus e Amor um canal assim forte de evangelização, pela rádio, pelo YouTube, pelo Facebook, né? Enfim, gostaria que Deus me desse mais capacidade para isso, né? Enfim, tenho minhas falhas, meus problemas, sei que sou fraco, errante, né? Miserável, pecador, mas, enfim, sou muito temente a Deus, né? Gosto de ouvir as mensagens cantadas e espero estar em breve de novo aí na sede mundial. Deus abençoe, paz do Senhor.
3: Muito obrigada a participação de vocês. Pessoal aí participando, dando a sua opinião, mas, por exemplo, respondendo ao nosso irmão, não é necessário você ter uma fórmula para você evangelizar. Só de você ouvir uma pessoa, abraçar uma pessoa, convidá-la com amor, você ter aquela amizade, começar já a trazê-la através do seu exemplo, você já está evangelizando. Não precisa você ter uma fórmula, né? Você ter não, tem que seguir esse primeiro passo. Não, o seu exemplo fala. Você está evangelizando sem palavras, né? Com o seu exemplo, com a sua maneira de agir, a sua atitude de honestidade dentro do trabalho, você sendo aquele funcionário, sabe, exemplar dentro do trabalho, aquele aluno dentro da faculdade exemplar. Então, isso chama a atenção das pessoas, porque hoje qualquer situação, atitude de honestidade vira notícia, né? Ah, um gari encontrou uma carteira com R$2.000. E ele devolveu, nossa, aquilo ali é a notícia do ano, porque a gente não vê mais isso. Então, essas atitudes assim, de honestidade, de bom filho de Deus que seja, no sentido de bom comportamento, palavras brandas, pessoas honestas, trazem a atenção daqueles que estão ao lado dela, né? Então, irmão, você pode evangelizar sim, já está evangelizando quando você tem uma boa atitude no trabalho, na sua casa, no seu trabalho, você está evangelizando, tá certo? E a nossa enquete hoje é essa: na hora de evangelizar, o que toca mais o pecador? Uma palavra de amor ou uma palavra de alerta, tá? E nós vamos seguindo trazendo mais mensagens e agora eu quero falar com você que gostaria de ouvir uma palavra para a sua família. Porque a gente sabe que família é um dos alvos de ataque de Satanás, uma instituição tão linda, maravilhosa que Deus nos deu. E hoje nós vemos os casamentos sendo realizados, mas já com aquela vírgula, né? Se não der certo, vírgula, a gente divorcia. Fácil assim, né? Então o diabo já começa a trabalhar. Então já que essa pessoa está com essa intenção, vou fazer dar tudo errado, né? Mas a gente diz que o casamento é uma sociedade. Tem que ceder, tem os seus direitos e tem os seus deveres, né? Porque duas pessoas se juntam ali, cada um tem sua história, cada um tem sua cultura da sua família. A minha avó paterna, ela dizia assim para a gente: casamento podemos fazer como um símbolo de duas bolas, uma preta e uma branca. Até que essa bola vire cinza, tem que dar umas boas batidinhas. Demora para aquela massa, aquela bola preta e a branca se tornar a cinza. Demora um pouquinho, mas ela vai se tornar. Tem que ter um processo, né? Todo mundo acha que casou, ai, mil maravilhas. Eu posso dizer que meu casamento é mil maravilhas, sim. Mas teve um momento em que nós precisamos sentar, a gente, vamos dizer, adaptar a cultura da minha família à cultura dele e vice-versa. Então, ele pegou um pouquinho das minhas, vamos dizer assim, manias. Eu peguei um pouquinho dos costumes da família dele, né? Mas tem gente que tem aí, vamos dizer assim, entre aspas, né, o dom de ficar solteira. E qual o problema? Se você quer ser solteira, ficar solteira, qual o problema? Que tem uma pressão na igreja e na sociedade. E aí, vai casar ou não vai? E aí, quando casa aí? E aí, vai ter filho ou não? o povo fica pressionando. Meu Deus, para com isso, né? Mas é bom ter filhos, é uma bênção de Deus. Mas a gente não deve ficar pressionando ninguém. Às vezes, na brincadeira, a gente fala, né? Tá vindo um rebento por aí, né? Tal. Mas a gente sabe que hoje os casais estão pensando duas vezes em ter filhos devido... que eu ouço mais, né? O que eu ouço mais. Pelo mundo que estamos vivendo e pelos gastos que uma criança traz para a família. Porque se você quiser colocar a criança num conforto, né? Fralda descartáveis, leite tem que ser hoje o... aquele específico para a criança recém-nascida aqui, que também é caro. Hoje a gente tem que ter uma boa educação, né? Que é um grande tesouro que nós damos para os nossos filhos. Então a gente entende, né? Mas que uma criança traz alegria para o lar, traz, né? É algo que nos traz um renovo, a gente ouvir aquele chorinho, né? Da criança dentro do lar, aquele lar que é silencioso, monótono, de repente está aquela bagunça gostosa, né? Nenê chorando e criança correndo para lá e para cá dentro da casa. Isso é alegria, né? Isso é alegria. Bom, vamos então falar de família. Eu falei um pouquinho como introdução e vamos agora ao nosso conselho de hoje familiar.
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3: Eu creio que uma grande parte dos ouvintes, você que está me ouvindo agora, a sua família não é totalmente evangélica, né? Isso acontece, e a gente vê muito isso, que uma só pessoa, ou no máximo duas, são convertidas e toda a família ainda não se converteu aos caminhos do Senhor. E às vezes, nós queremos ganhar o outro, né? A gente está falando de evangelismo hoje, e no momento da família vamos falar sobre isso também. A gente quer ganhar, sabe, aquele colega lá da faculdade. Puxa, o cara é tão legal, tão boa pinta, tão boa gente, mas ainda não se converteu ao Senhor. Você quer ganhar aquela pessoa que você conhece no trabalho, né? E às vezes queremos ganhar o mundo inteiro. Todas as pessoas que estão ao nosso redor, na nossa convivência, né? Mas não percebemos que alguém dentro da nossa própria casa está precisando ser ouvido. Peraí, como é isso? Bom, família não é só morar debaixo do mesmo teto. Família é se dar conta, é perceber, é perguntar. Família é ouvir e cuidar. Olha, Gálatas capítulo 6, 2 diz assim: levai as cargas um dos outros. Jesus não está falando através de apóstolo Paulo aqui aos Gálatas, que tem que levar a carga somente do irmão da igreja. Levai as cargas um dos outros, não é só do crente, também do descrente. O que você puder fazer, o que lhe vier à mão, faça com amor, como se é o Senhor, não é? Levai as cargas um dos outros. Quem não tem carga hoje? Eu desafio alguém que não tenha carga hoje a ser levada. Aí vem uma pergunta para você meditar. Na sua casa, vocês ainda param para perguntar uns aos outros como você está de verdade? Não é aquele negócio, e aí, tudo bem? Não. Legal? Em cima? Tá. Não, não estou falando dessa pergunta tipo corriqueira, sabe? Tudo bem? Tudo bem? Tudo bem? Aquilo que a gente fala para o desconhecido no elevador, no metrô, tudo bem? Tudo bem? Não, é o de verdade. Como você está? Você perguntar para sua esposa, você está bem? A esposa perguntar para o esposo, você está bem? Para o filho, você está bem, meu filho? Né? Ou, o que está faltando mais dentro das famílias hoje? Dinheiro, tempo ou atenção? Será que é dinheiro? Porque não tem assim uma resposta totalmente óbvia, mas gera muitos relatos, muitas situações, né? Também dá para trazer aqui a vocês a meditação. A esposa tenta dizer que está preocupada e ele responde: amanhã a gente vê isso, né? Até que um dia ele percebe que conhece tudo o que aconteceu no trabalho, mas quase nada do que aconteceu dentro da casa dele. Às vezes a família não está pedindo uma grande solução, está pedindo presença. Hoje a gente não vê presença dos familiares. Perdão, melhor dizendo, da família, dos membros da família, mais em casa. quem cuida de todo mundo também precisa perceber quem está sofrendo dentro de casa. Um menino que fica preso dentro do quarto o tempo todo, ele está gritando em silêncio, né? Então nós vemos que nós precisamos ter mais, como disse o Senhor hoje na mensagem, levantar os olhos. Os nossos olhos estão voltados para as telas do computador. Na mesa, a gente vai num restaurante, a gente vê 10 pessoas, 9 estão com o celular na mão, só tem uma olhando para o teto. A gente vai num consultório médico, as pessoas que estão esperando ali, os pacientes, de 15 pacientes, 9 estão com o celular na mão. A gente não vê ninguém com um livro, um jornal, ou conversando olho no olho com a pessoa ao lado. Não tem mais isso. É muito pouco. Nós não podemos fazer parte desse senso de estarmos alheios a quem está ao nosso redor. Comida, mesa, é sinal de comunhão. Jesus usou muito a mesa para conversar com seus discípulos, para ensinar, para falar com eles no dia a dia. Jesus esteve ali com eles 3 anos e pouco, ali cuidando, falando, ensinando, e usou a mesa. Lugar da mesa não é lugar de celular, gente. Guarde esse celular, pelo amor de Deus. Vamos prestar atenção à pessoa que está sofrendo ao nosso lado, dentro da nossa casa, debaixo do mesmo teto em que vivemos. Que Deus abençoe. É a palavra de Deus aos nossos corações. E você vai participando, respondendo a nossa pergunta: o que mais toca o coração do pecador? Você falar sobre alerta, tipo meio que intimidando: olha, você está errado, se você não aceitar Jesus, você não vai para o céu, ou somente palavras de amor. O que mais toca o coração do pecador? O que mais traz alerta a ele? Enquanto isso, nós vamos ouvindo mais um hino. Priscila Rubio canta Entrega. Lançamento MC Music. Entre aí no canal do YouTube do MC Music, curta a página e participe dos lançamentos cantando, né? Participando das gravações. São lindos. Nós temos muitos lançamentos ainda este ano. E tudo isso para edificar a sua vida. Ouçamos Priscila Entrega.

Jesus tem visto o seu sofrimento, a sua história, e Ele quer mudar a sua história, Ele quer mudar a sua maneira de viver, de olhar a vida. A vida é tão bela, a vida é tão maravilhosa, mas por você não ter o ajudador, você não tem visto assim. Jesus quer mudar esta situação. Confia nele. Procure a nossa igreja Deus de Amor. Diga, eu quero aceitar Jesus. Você terá uma pessoa para te ajudar nesta sua caminhada, tá certo? E nossa enquete que não quer calar hoje, a nossa pergunta em debate é na hora de evangelizar. O que toca mais o coração do pecador? Uma palavra de amor ou uma palavra de alerta? Eu quero ouvir a sua opinião, a sua participação no 11 982 92 33 92. Quando tiver alguém aí na ponta da linha com a mensagem, me dê um sinal que enquanto as pessoas vão pensando, eu vou para uma história, Medina, que nos traga, que nos traz, na verdade, uma lição de vida. Certo homem carregava todos os dias uma mochila muito pesada. No começo, ele sabia exatamente o que estava colocado ali dentro dela. Ele tinha uma pedra, era uma pedra de uma mágoa antiga. Ele tinha outra pedra de preocupação. A outra era uma culpa, uma pedra de culpa. Outra era o medo do futuro. E a outra pedra era uma decepção que ele nunca conseguiu esquecer. No início, ele sentia o peso das pedras. Mas com o passar do tempo, aquele peso da mochila, ele foi se acostumando a ele. Aquele peso. Começou a achar normal viver cansado. Normal dormir mal. Normal acordar já preocupado. Normal sorrir para os outros enquanto por dentro estava esgotado. Até que um dia alguém olhou para ele e perguntou: por que você continua carregando tudo isso? Por que você continua carregando todas essas pedras e são pesadas? E ele respondeu: porque já faz tanto tempo que carrego, que nem sei como seria viver sem esse peso, sem essas pedras. Então aquela pessoa disse ao homem: mas se existe um lugar onde você poderia deixar essa mochila, por que continuar carregando esse peso todo? Alivie o peso. Essa pequena história nos faz pensar. Quantas pessoas estão vivendo exatamente assim, hoje? Talvez por fora estejam bem, trabalham, conversam, sorriem, vão à igreja, cuidam de suas famílias, mas por dentro, estão carregando uma mochila cheia de coisas que nunca conseguiram entregar. Mágoas, ressentimento, ansiedade, culpa, medo, problemas financeiros, dívidas, feridas do passado, preocupação com a família. Mas Jesus, que está ouvindo isso, que está vendo você, Ele te faz um convite maravilhoso. Ei, vinde a mim. Você está cansado. Você está oprimido. Você está sobrecarregado. Eu quero te aliviar. Jesus não está dizendo: aprenda a carregar melhor. Posicione melhor essa mochila. Você é fraco. Não. Olha o convite. Eu vos aliviarei. Eu vos aliviarei. Talvez o problema não seja que você é fraco. Talvez seja que está tentando carregar sozinho. Sozinha. Aquilo que deveria colocar nas mãos de Deus para carregar para você.

0: E eu quero deixar uma pergunta para você hoje. Deus está falando muito. Muito hoje ao seu coração, não resista. Ele está te vendo. Ele sabe que você chorou, que você falou, que você pranteou essa madrugada, que você tem chorado esses dias. Ele sabe. Você não pediu para Deus falar com você, Ele está falando. Seja Deus tentando carregar para você, não é talvez, Ele está querendo te aliviar desse fardo, desse peso. E Ele faz essa pergunta: qual é a pedra que está pesando mais na sua mochila? É o rancor? É a dor no coração da perda de um ente querido? É uma enfermidade? Talvez seja justamente essa pedra que você precisa entregar a Deus agora. Porque há pesos que a gente se acostuma a carregar. É todo dia o mesmo peso, você vai se acostumando. Mas isso não significa que fomos feitos para carregá-los para sempre. Carregar esse peso, esta carga. Jesus veio para aliviar o peso da nossa vida. O peso do pecado, da culpa, do medo. Jesus te transforma. Jesus muda a sua história. Aceite a Jesus. Você que está longe, volte. Ele chora todos os dias por você, pela sua alma. E a nossa pergunta em debate hoje é essa: o que mais toca o coração do pecador na hora em que você está evangelizando o pecador? O alerta que essa pessoa está caminhando a passos largos para a perdição, ou dizendo que Jesus a ama, que quer mudar a história dela? Na hora de evangelizar, o que toca mais, uma palavra de amor ou uma palavra de alerta? Você vai participando, nós queremos ouvir a sua resposta. Tem gente na linha, tem gente mandando comentários, põe aqui na tela. Lucas de Florianópolis, Santa Catarina, diz assim: se a primeira coisa que eu ouvir for uma lista dos meus pecados, provavelmente vou criar uma barreira. Mas se perceber que a pessoa realmente se importa comigo, até uma correção difícil ganha outro significado. Obrigado, Lucas, pela sua participação. A Sandra participa de Salvador, Bahia. Jesus acolhia pessoas que todo mundo rejeitava. Mas ele não dizia que elas deveriam continuar da mesma maneira. É esse equilíbrio que eu gostaria de encontrar na evangelização. Obrigada, irmã Sandra. Ricardo de Guarulhos: eu prefiro uma verdade que me desperte do que uma mensagem confortável que não transforme nada. Só acho que o alerta nunca deveria ser usado para humilhar a pessoa. Obrigada, irmão Ricardo. Ana Paula de Brasília: talvez a pergunta não seja se devemos falar de amor ou de alerta, mas se conseguimos alertar alguém com amor. Porque a verdade dita sem amor machuca, e o amor sem verdade pode não transformar. As respostas estão bonitas, né? João de Ribeirão Preto, interior de São Paulo: antigamente se falava muito sobre o juízo, céu, inferno e arrependimento. Hoje parece que temos medo desses assuntos. Eu acredito que precisam continuar sendo pregados, mas com misericórdia e amor também, né, irmão João? Muito obrigada, Deus abençoe. Gabriela de Fortaleza: o que mais me toca é perceber que Deus conhece tudo sobre mim e mesmo assim me chama para perto. Quando entendo esse amor, o arrependimento deixa de parecer apenas medo e passa a ser desejo de mudança. Obrigada, Deus abençoe. Norte a sul do Brasil, nós temos aí pessoas ouvindo a gente. De São José dos Campos, o Fernando manda a sua opinião. Quem está caminhando em direção a um precipício precisa de um alerta. Não apenas de palavras agradáveis, mas quem alerta precisa estar disposto também a estender a mão. Obrigado, irmão Fernando. Que Deus abençoe pela participação. Larissa de Porto Alegre participa. Já fui abordada por pessoas que pareciam mais preocupadas em provar que eu estava errada do que em me apresentar a Jesus. Evangelização, para mim, começa quando a pessoa percebe que você se importa com ela. Obrigada, irmã Larissa. Daqui a pouquinho a gente vai mostrar a maneira que Jesus quer que evangelizemos, né? O Daniel de Manaus participa. O amor me aproxima. O alerta me desperta. E a graça de Jesus me mostra que ainda existe saída. Talvez uma evangelização completa precise dessas três coisas: amor, alerta e graça. Obrigada, irmão Daniel. Deus abençoe. Helena, São Bernardo do Campo: Ela diz assim: se eu tivesse que escolher apenas uma, escolheria o amor. Porque quando alguém entende verdadeiramente o amor de Deus, começa também a compreender porque precisa mudar. Mas o amor bíblico não esconde a verdade. Obrigada, irmã Helena. Eu falo para vocês que os nossos ouvintes estão inteligentes. Vamos ao áudio? Tem gente no WhatsApp querendo dar opinião. Vamos lá, vem quem está na linha. Alô? Não tem, não? Aqui está, chamar o áudio. Ah, atendi, chamar o áudio para eu falar o número. Ah, muito bem. Vamos lá então, Medina. O áudio que você pode mandar é pelo WhatsApp 11 982 92 3392, tá certo? 11 982 92 3392. Peraí, vocês estão compartilhando o nosso vídeo? Não estão, não fiz, não acredito. Não fizeram ainda o compartilhamento? Agora então, vou dar essa chance para vocês, hein? Vamos lá, o dedinho curtindo a página, porque mais pessoas receberão o vídeo, entende? Quando você curte a página, o YouTube vai entregando para mais pessoas ouvirem a mensagem do Senhor, os hinos. Gente, esse programa alcança muita gente. Eu tenho recebido muito feedback, sabe, uma resposta muito boa sobre isso. E você pode ajudar esse vídeo a alcançar mais gente. Vamos lá, todo mundo curta a página e compartilhando com seus amigos. Vamos lá, gente, vamos falar de Jesus, vamos compartilhar o amor de Jesus. 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E já gravei mais uma história esse mês, já vai chegar uma nova história, novas músicas todos os meses, toda semana, cada 15 dias tem uma música nova, tá? E nós vamos assistir agora um clipe que eu acabei de gravar, imitando a Jesus. Vamos lá, é pra criançada. Assista aí, compartilhe com crianças ou com as famílias que tenham crianças. Vamos lá.
1: 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Jesus era lindo. Vamos imitá-lo?

0: Aí vocês acompanharam esse clipe que está no meu canal lá no YouTube, Débora Kids Oficial. Anote aí, Débora Kids Oficial. Clique aí no joinha, né? Curta a página e depois compartilhe com famílias que tenham crianças. Todo mês temos histórias novas, bíblicas, e quando não bíblicas, com lição bíblica, né? Atividades referente às histórias. Está sendo uma bênção, graças a Deus, a criançada está recebendo com muito bom grado, e é claro que depende do pai e da mãe para passar para a criança, não é verdade? Tá certo? Olha, nós queremos ter aqui um espaço bem amplo para a gente falar sobre evangelismo. Hoje o tema é evangelização, e é importante a gente aprender. Inclusive nas concentrações que nós fazemos, é importante vocês usarem esse estudo. Se você puder, grave esse estudo, ouça depois. Quero anotar com caneta e papel aí os principais pontos, pode anotar. Porque se vocês realmente fizerem como o Senhor está nos ensinando hoje, o evangelismo pessoal, que faz muito mais diferença, sabiam? Que o evangelismo pessoal, corpo a corpo, ele é muito mais efetivo, ele é muito mais forte do que o do rádio. É, vocês não sabiam disso? A maioria das pessoas que vieram à igreja, elas foram alcançadas por um convite pessoal, alguém trazendo elas. Então aproveite. Isso aqui é pesquisa, fizemos uma pesquisa aqui na porta da sede mundial e a maioria veio por um convite pessoal. Então você tem uma arma forte. Jesus deixou uma arma forte e esse modelo de multiplicação que Jesus nos deixou, ele é eficientíssimo, ele é poderoso. Então, vamos utilizá-lo, tá certo? Você que gosta de evangelizar, sente-se à beira aí do rádio ou do computador, preste atenção, pare o que você está fazendo, para você ter a sua missão, o seu evangelismo muito mais efetivo, muito mais proveitoso e muito mais, que você consiga ganhar mais almas para Cristo, tá certo? Então, vamos lá para o nosso estudo de hoje, respondendo a nossa enquete, que é, na sua opinião, o que mais toca o pecador, que traz ele aos pés do Senhor, é com palavras de alertas ou com palavras de amor?
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0: Hoje nós estamos falando sobre evangelização. E talvez alguém pense, ah, evangelizar é fácil. É simplesmente chegar e dizer, Jesus salva, Jesus te ama. Sim, é claro que essas verdades devem ser faladas, anunciadas. Mas existe uma pergunta anterior. Como Jesus chegava às pessoas? Como Jesus chegava perto das pessoas? Porque podemos ter uma mensagem correta e apresentá-la de uma maneira errada. Podemos falar sobre o amor de Deus sem demonstrar amor de Deus. Podemos falar sobre salvação fazendo a pessoa se sentir rejeitada, né? Podemos falar sobre Jesus de uma maneira tão agressiva que em vez da pessoa querer conhecer Jesus, ela queira fugir de Jesus. Queira fugir de nós. Ela vai te evitar. Então, vamos estudar uma coisa muito importante. Como Jesus alcançava o coração antes de pedir uma mudança de vida? Jesus enxergava a pessoa antes de enxergar o erro dela. Zaqueu, uma história muito conhecida, estava ali na árvore, esperando Jesus passar. Ele era de pequena e baixa estatura. E a Bíblia diz que Jesus falou assim para ele, Zaqueu, desce depressa, porque hoje me convém pousar em tua casa. Agora, preste atenção em uma coisa. Todo mundo conhecia Zaqueu pelo erro que supostamente ele falou. Porque ele disse assim, se eu tenho defraudado alguém, a Bíblia não diz que ele roubava. Mas ele falou, se eu porventura tenho defraudado ou roubado alguém, porque ele era cobrador de impostos, ele era publicano, era mal visto, considerado pecador, ele, todo mundo conhecia ele, por isso, e talvez tinha uma má imagem dele. Talvez as pessoas, quando olhavam para ele, pensavam, lá vem aquele homem. Mas quando Jesus olhou para Zaqueu, não disse, ei ladrão! Jesus disse, Zaqueu! Chamou pelo nome. Isso é evangelização. Antes de enxergar um pecador, enxergue uma pessoa. Antes de enxergar um alcoólatra, enxergue um pai. Antes de enxergar uma mulher vivendo uma vida que você não aprova, enxergue uma alma. Antes de enxergar um jovem rebelde, enxergue alguém que talvez esteja sofrendo. Que só ele na casa serve a Deus. E ele é massacrado, ele é perseguido lá. Nós cometemos um erro quando olhamos para a pessoa e imediatamente colocamos um rótulo sobre ela. Ah, esse aí é isso. Essa aí é isso, aquilo. Esse não quer nada com Deus. Essa aí é mundana, difícil. Esse aí é teu. Esse vive errado. Jesus nunca colocou rótulo. Jesus começava pela pessoa. E veja o que aconteceu. Jesus nem havia entrado ainda na casa de Zaqueu. E o coração daquele homem começou a mudar. Depois Zaqueu disse que daria aos pobres e devolveria aquilo que havia tomado injustamente. Jesus não precisou começar a conversa dizendo, Zaqueu, devolva o dinheiro, vai. Primeiro Jesus conquistou o coração dele. Depois o coração transformado começou a produzir mudanças. Então aqui nós aprendemos a primeira lição. Não transforme a evangelização em uma fiscalização da vida do outro. Evangelizar não é chegar procurando tudo que está errado e chegar carregando Cristo. Não. Ponto 2. Jesus sabia começar uma conversa. Então vamos lá. Jesus está deixando dicas, né? Agora imagine a cena de João capítulo 4. Meio-dia. Um calor exorbitante. Uma mulher chega sozinha para tirar água de um poço. Jesus está ali. Ele sabe toda a história daquela mulher. Sabia a escolha dela. Sabia os relacionamentos que ela tinha. Sabia as feridas que ela tinha. Mas observe a primeira frase de Jesus para ela. João capítulo 4, 7. Olha aqui, olha a sutileza de Jesus. Ei, mulher. Dá-me de beber? Que interessante. Jesus não começou, mulher pecadora, precisamos conversar sobre sua vida. Eu não estou me agradando do que você tem vivido. Você tem isso, isso e aquilo. Não, ele começou com algo natural. Ele falou sobre a água. Dá-me de beber. Uma conversa comum, né? Se tornou uma conversa eterna. Isso nos ensina algo maravilhoso. Nem toda evangelização precisa começar falando de religião, de mudança de vida. Não, olá, tudo bem? Tá quente aqui hoje, né? É uma conversa informal. Começa como você tá? Você trabalha por aqui muito tempo? Né? Tá tudo bem com você? Posso ajudar? Ah, numa consulta, um consultório médico, você também tá esperando o médico tal? Você está no ônibus, essa viagem de metrô ou no metrô, né? Hoje está difícil, né? Está muito cheio isso aqui. Começa com perguntas e com narrativas informais, simples. É assim que pontes são construídas. Repita comigo, assim são pontes que são construídas. São desta maneira. Imagina uma mulher esperando atendimento em um consultório médico. Ela está nervosa. Você percebe que ela está apertando as mãos. Você poderia simplesmente entregar um folheto e dizer, Jesus te ama. É errado? Não, não é errado. Não seria errado. Mas talvez você possa primeiro perguntar, a senhora está bem? Está um pouco preocupada? Ela responde, meu exame deu uma alteração. Pronto, uma porta foi aberta para você evangelizar ela. Então você pode dizer, eu entendo, eu também já passei por momentos em que precisei muito de Deus. Posso fazer uma oração pela senhora no final, quando a senhora sair do consultório? Percebeu a diferença? Você não invadiu a privacidade dela. Você se aproximou desta pessoa. E tem uma coisa, Jesus não forçava conversa. Jesus criava pontes através de conversas informais. Na mulher ele falou, a mulher ele disse, dá-me de beber? Acho que assustou aquela mulher. Que um grandalhão desse está querendo que eu dê água para ele? Ele não pode fazer sozinho? Ele provocou uma situação de espanto na mulher, no mínimo. Terceiro ponto, Jesus ouvia antes de responder. Jesus ouvia antes de responder. Nós pensamos que evangelizar é falar, falar, falar, falar, falar, falar. Jesus te ama, Jesus quer mudar a sua vida. Blá, blá, blá, blá. Mas evangelizar também é ouvir. Ouvir. Quantas vezes alguém começa a nos contar um problema e nós já estamos preparando o sermão? Calma. A pessoa vai dizer, meu casamento está acabando. E rapidamente alguém responde, você precisa ir para a igreja. Calma. Sim, ela precisa. Mas primeiro escute. Ela precisa de alguém para ouvir. Um ombro amigo para ouvir. Talvez aquela mulher esteja sofrendo violência em casa. Talvez aquele homem tenha perdido um filho. Talvez aquele jovem esteja decepcionado com alguém que dizia representar Deus. Calma. Ouça primeiro. Antes de dar uma resposta, descubra. Qual é a pergunta que aquela pessoa está carregando dentro dela? Sabe por que eu digo isso? Quando Bartimeu estava clamando no caminho ali de Jericó, aquele cego, Jesus perguntou, que queres que eu te faça? Jesus sabia que Bartimeu era cego. Seria uma pergunta porque Jesus não sabia que ele era cego? Não. Mas por que perguntou? Porque Jesus permitiu que aquele homem falasse com seus próprios lábios da sua necessidade. Ele disse, Senhor Jesus, que eu veja, que eu enxergue. Existe dignidade em permitir que a pessoa fale. Às vezes queremos dizer para todo mundo do que elas precisam. E Jesus perguntava, você precisa de mim? O que você quer que eu faça por você? Né? Então no trabalho, experimente fazer isso que Jesus fez. Lá no trabalho, tem um colega de trabalho meio que calado aquele dia. Você parece preocupado. Nos últimos dias, está tudo bem? Na faculdade. Você comentou outro dia que não acredita mais em Deus. Eu posso perguntar o que aconteceu? Lá na família, o que você pode perguntar? Eu sei que você não gosta quando falamos de igreja. Mas eu gostaria de saber por quê, ou tirar alguma dúvida, né? Onde eu posso te ajudar? Onde eu posso te dar uma mão? Então, nós vemos que nós temos perguntas que vão realmente ao encontro da pessoa. Talvez aquele ateu não esteja rejeitando a Jesus, talvez esteja rejeitando uma experiência dolorosa que teve com um crente na vida dele, que enganou ele. Então ele fala, eu prefiro nem ir para a igreja. Vocês estão entendendo? Então não vamos julgando a pessoa pelo que... A gente pode colocar um título, né? Ateu. Esse aqui, pecador. Esse aqui, terrível. Jesus não escondia a verdade, mas a verdade vinha acompanhada de amor e misericórdia, gente. É isso que nós estamos querendo falar aqui. Não estamos falando que você vai usar só palavras de amor, mas se você for falar palavras de alerta, tem que ter misericórdia e amor para falar. Porque muitas pessoas espantam os pecadores da igreja. Mostram um Deus irado que está com um garfo para espetá-la a qualquer momento. Não é assim que a gente tem visto? É. Ponto 4. Jesus não escondia a verdade, mas falava a verdade com amor, graça e misericórdia. Aí está a diferença. Precisamos ter equilíbrio. A gente entende que você quer ganhar almas. A gente entende que você tem boa intenção, mas tem que saber falar. Tem que saber abordar, alcançar a pessoa de maneira que não espante ela do evangelho de Deus. Precisamos ter equilíbrio, porque alguém pode ouvir tudo isso e pensar. Então não devemos falar de pecado? Mandeba, irmã, tá contra. Eu não estou contra nada. Não estou contra nada, não estou fazendo apologia ao pecado para falar a sua palavra de amor, não estou falando isso. Jesus falou, Jesus chamou pessoas a arrependimento, Jesus falou sobre juízo, falou sobre eternidade, mas existe diferença entre alertar e humilhar. Muito grande, uma diferença enorme. Existe diferença entre dizer a verdade e usar a verdade como uma arma para atacar e para humilhar. Vocês estão entendendo? João capítulo 6, uma mulher foi pega em adultério. Olha esse exemplo aqui. Um exemplo auge, no auge, né? Uma mulher foi pega em adultério. Vamos levar até Jesus. Vou ver que Jesus vai escorrachar com ela. Vai escorraçar ela. Vai acabar com ela. Imagina aquela cena, Jesus lá. Olha aqui Jesus, ó. Mulher pecadora, adúltera. Uma multidão, acusação, vergonha. Todos conheciam o pecado dela. Ela estava exposta no meio da multidão. Olha só. E os homens começam a perguntar a Jesus. E aí, Jesus, o que a gente vai fazer? E aí? Estavam lá os acusadores dela, todos acusando. Jesus fica com aquela mulher e diz, João 8, versículos 10 e 11. Mulher, onde estão aqueles teus acusadores? Ninguém te condenou? Ela responde, ninguém, Senhor. Então Jesus diz, nem eu também te condeno. Vai, mas não peques mais. Ó, veja o equilíbrio. Jesus não disse, continua como está, viu? Eu te amo desse jeito. Não, ele disse, não peques mais. Com amor, com equilíbrio, sem ofender, sem humilhar ela. Mas antes de dizer, não peques mais, qual foi a palavra de amor? Nem eu te condeno. Isso é graça de Deus. Aleluia. Isso é verdade e graça do Senhor juntos. Temos que ter alerta, a graça do Senhor, tudo junto. Caminhando junto, sem ferir, sem machucar, sem acusar. Porque hoje existem dois erros. Um grupo quer falar somente Deus ama você, mas nunca falar sobre arrependimento. Outro grupo fala somente você está em pecado. Tem o grupo dos acusadores e tem o grupo dos defensores. Vamos dizer assim. Jesus fazia as duas coisas ao mesmo tempo. Ele acolhia sem aprovar o pecado e corrigia sem destruir a pessoa. Esse é o evangelho. Ponto 5. Jesus tinha compaixão das pessoas. Que alívio ouvir isso, né? Jesus tem compaixão de nós. Porque a gente gosta de apontar. Você viu a fulana mundana? Que ela lá tem que ser jogada, excluída da igreja. Para fora. Pecou. Fora. Fora. Pecado. Pecadora. Mundana. Fora. Marcos 6,34, Jesus diz assim. E Jesus saindo viu uma grande multidão. Vírgula. E teve compaixão deles, porque eram como ovelhas que não têm pastor. Veja a expressão, teve compaixão deles. Antes de a gente abrir a boca para evangelizar alguém, a gente tem que perguntar para a gente, o que eu sinto por essa pessoa? Porque se você sente apenas irritação, provavelmente sua voz mostrará irritação. Se sente superioridade, sua abordagem demonstrará orgulho, superioridade. Mas quando existe compaixão, aí o negócio é diferente. Até a verdade mais forte é dita de maneira diferente. Imagina um rapaz embriagado. Alguém pode olhar e dizer, olha como ele está. Precisa de Deus. Outra pessoa olha e pensa, o que aconteceu com esse jovem para chegar a esse estado? As duas pessoas viram a mesma pessoa, a mesma situação. Uma disse, ele precisa de Deus, olha como ele está, o outro, o que aconteceu com ele para chegar a esse estado? As duas viram a mesma história, a mesma pessoa, mas uma enxergou apenas o comportamento, a outra enxergou uma história, melhor dizendo aqui. Então as duas pessoas viram a mesma pessoa. Mas um enxergou apenas o comportamento e outro viu a história daquela pessoa, daquele jovem embriagado. Então, evangelização começa quando paramos de perguntar. O que há de errado com essa pessoa? Tem que parar. Não tem que perguntar isso. A evangelização verdadeira começa quando a gente pergunta o que aconteceu com essa pessoa. Isso muda tudo. Ponto 6. Jesus não tratava todas as pessoas da mesma maneira. Peraí, Mandema, então ele era injusto? Calma, vou explicar. Jesus não tratava todas as pessoas da mesma maneira. Calma, eu vou explicar. Isso é muito importante para quem vai evangelizar. Você que evangeliza, presta atenção. Jesus não usava um texto decorado para todas as pessoas. Com Nicodemos, no capítulo 3 de João, Jesus conversou de uma maneira. Nicodemos era religioso, instruído, inteligente, conhecedor das escrituras. Já com a mulher samaritana, João capítulo 4, a conversa foi outra. Com Zaqueu, mais diferente ainda. Com Bartimeu, mais diferente ainda. Com as crianças, diferente. Com os discípulos, outra linguagem. Por quê? Porque pessoas são diferentes. O nível intelectual, diferente. Por que Jesus usou parábolas para pessoas não educadas, ou seja, não estudadas, para que elas pudessem entender o evangelho, o reino de Deus? Usou historinha. Pessoas são diferentes. Não existe uma frase mágica para evangelizar todo mundo. A pessoa no ônibus não deve necessariamente ser abordada da mesma maneira que o seu irmão dentro da sua casa. O seu colega de escritório não deve necessariamente receber a mesma abordagem de evangelismo de alguém que entrou espontaneamente na igreja. Precisamos de sabedoria. E Deus dá abundantemente através do início do temor à palavra de Deus. Que o temor é o início da sabedoria. Paulo escreveu ao povo de Colossenses: a vossa palavra seja sempre agradável, temperada com sal, para que saibais como vos convém responder a cada um. A cada um diferentemente, mas a essência é a mesma, o evangelho é o mesmo, a maneira que falamos, que comunicamos, que é diferente. Então, irmã Débora, como abordar as pessoas em cada lugar? Agora vamos pegar exatamente aquilo que vemos e vimos em Jesus e trazer para a vida de hoje, para a nossa vida contemporânea. No metrô, você vai se lembrar da mulher samaritana. Jesus começou com algo comum. O que ele falou para ela? Dá-me de beber. Dá-me algo para beber. Dá-me de beber. Então, no metrô, você também não precisa começar. Você já aceitou Jesus? Não, você vai começar com algo natural, que está ali no ambiente. Imagine que o trem esteja cheio. E uma senhora está ao seu lado, cansada. Você oferece o lugar, ela agradece. Depois de algum tempo, ela comenta: todo dia essa correria, essa coisa lotada. E você vai responder: é verdade. Às vezes a vida vai ficando tão pesada, né, que a gente precisa de força até para continuar. Se ela concordar e continuar a conversa, você pode dizer: eu encontro muita força em Deus no dia a dia, sabe? Posso te dizer uma coisa que me ajuda? Pronto, você criou uma ponte de evangelismo entre você e a pessoa que está ao seu lado. Você criou uma ponte. Mas se a pessoa estiver com fone no ouvido, fechada, lendo ou demonstrando que não quer conversa, respeite. Jesus sabia se aproximar. Evangelização não é constranger. Por exemplo, no ônibus, como podemos fazer? Use o princípio de Bartimeu, o cego. Pergunte e ouça. Talvez alguém esteja ao seu lado reclamando: puxa, que ônibus lento, estou atrasado, está muito difícil. Não interrompa com uma pregação, um sermão. Jesus disse na palavra: não, calma. Pergunte para ela: você está passando por algum problema? Ela pode dizer: ah, meu filho está desempregado. E você responde: eu imagino a sua preocupação, eu entendo. Eu posso orar por ele? Muitas vezes uma oração simples abre um coração que um discurso não abriria. Vocês estão entendendo? Olhe ali baixinho, pegue na mão dela, me permita pegar em sua mão, ou simplesmente põe a mão no ombro dela e faça uma oração baixinho pelo filho. Na escola, principalmente entre adolescentes e jovens, não comece tentando provar que sabe mais. talvez um colega diga, eu não acredito nessa coisa de crente, de Deus. Em vez de começar a bater boca, em vez de responder, você está errado, diga, posso perguntar por que, que você pensa assim? Essa é a abordagem de Jesus, ele fazia perguntas. Escute. Talvez aquele jovem diga, minha mãe morreu e orei muito. Agora você entendeu, o problema talvez não seja intelectual, é dor. É a dor da perda. Aí você pode responder, agora eu entendo melhor, por que, que você pensa assim? Eu não tenho uma resposta para tudo, mas eu posso te contar porque minha fé me sustenta. Então isso é muito diferente de transformar a conversa em debate, em bate-boca. Eu fui num velório há 2, 3 meses atrás. E quando lá cheguei, o pai da família estava no caixão. Quando eu fui abraçar a menininha de 6 anos, ela falou assim, eu odeio Jesus. Jesus não curou meu pai. Eu não gosto de Jesus. O que, que você vai falar? Eu abracei ela e falei, vamos tomar um chocolate? Eu fui tentando conquistar ela para poder chegar à verdade. Porque ela ouviu o quê? A mãe falando, Jesus vai curar o papai. Jesus vai curar o papai. E agora ela viu o papai no caixão. Eu odeio Jesus, eu não gosto de Jesus. Jesus não curou meu pai. Uma criança é muito lógica. E a mãe ficava, fica quieta menina, fecha a boca. Fica... Não, ouça ela. Tente entender o porquê que ela está falando aquilo e tente explicar. Quem é Jesus para a criança? Nós temos que ter sabedoria para poder falar o que deve ser falado na hora certa e para a pessoa certa. Na faculdade, a fé muitas vezes é questionada de maneira mais intelectual. Então, você vai seguir Jesus quando falou com Nicodemos. Ele era... intelectual. Converse, raciocine, pergunte. Não tenha medo de dizer, olha, eu olho e vejo isso como uma ótima pergunta. Não veja como um ataque para você. Se você não souber responder, você pode falar assim, eu não sei te responder agora, mas eu posso procurar. Isso traz credibilidade. Não tente parecer que sabe tudo. Nosso objetivo não é vencer o debate, é mostrar Cristo, é mostrar Jesus. Agora, o evangelismo dentro de casa já é mais difícil, porque as pessoas conhecem a gente. E eu sei que eu estou falando com muitas pessoas que já cansaram de evangelizar as pessoas da família. Chega, eu já falei que tinha que falar, se quiser aceitar Jesus, aceita, se não quiser, que se dane, né? É assim que falam. Dentro de casa, talvez seja onde a abordagem mais precisa de sabedoria. Porque ali as pessoas conhecem as nossas falhas. Não adianta dizer, você precisa de Jesus, eu já não falo mais, você se vire. Já sabe a verdade, você sabe que você está indo para o inferno, você sabe que você está errando. Não é assim que você vai ganhar ninguém. Você não vai ganhar ninguém assim. Se nossa atitude dentro de casa nega tudo que também o que falamos, também não adianta. Por isso em casa... evangelizar os de casa. Muitas vezes a evangelização começa sem palavras. Sem palavras. Nenhuma palavra. Com paciência. Com perdão. Com serviço. Com disposição para ajudar, para fazer algo por ela. Com pedido de desculpas. Com atenção. Talvez um filho esteja afastado de Deus e toda vez que ele chega em casa alguém diz, é meu filho, tem que voltar para a igreja, você sabe quem é Deus, você conhece a verdade, blé, blé, blé, blé, blé, blé, blé, blé. Ele sabe disso, gente, para. Talvez agora ele precise ouvir, meu filho, como você está de verdade? Em que a mãe pode ajudar você? O que teu pai pode te ajudar? Talvez seja essa pergunta que vai abrir o coração do filho. Tem tantas coisas, tantos lugares que a gente pode falar. Eu vou prosseguir numa próxima oportunidade, porque é muito bom. Eu queria falar também do evangelismo com os filhos, no trabalho, com o esposo, com a esposa, no hospital, no Uber, no táxi, no aplicativo, no elevador, na rua, com a pessoa enlutada pelo WhatsApp. E eu vou prosseguir esse mesmo estudo no próximo programa, porque eu sei que ele é de muita essência, é de muita necessidade e necessário. Esse estudo é necessário, porque nós vemos uma grande missão à nossa frente a ser realizada. E de fazer discípulos. Mas a maioria não sabe como fazer. Mas Jesus está nos ensinando hoje. Oremos neste instante, já encerrando esta programação. Meu Deus, meu Pai, em nome de Jesus, me permita entrar na sua presença em oração. Porque já estamos na sua presença. Através dos hinos, através do estudo bíblico, mas agora em oração. Senhor, é tão bom nós explanarmos a tua palavra. Meu coração queima de alegria. Porque eu sei que o Senhor está ensinando a todos nós a maneira correta de nós alcançarmos vidas. Eu sei, Senhor, que muita gente já desistiu de falar do evangelho para alguém da família. Para um colega, porque ele não é ouvido, mas talvez porque ele não saiba e não tem sido sábio para falar. Mas o Senhor está nos ensinando, através do Teu Espírito Santo, através desse estudo, Senhor. Meu Deus, que possamos alcançar vidas, primeiramente, pelas nossas atitudes de amor, pelas nossas palavras de amor, sabendo falar, dando alerta que o Senhor está chamando, que o pecado está destruindo a vida dela, mas nós precisamos ter sabedoria, Senhor. Então, Senhor, em nome de Jesus, humildemente eu te peço, dê-nos sabedoria, Senhor. Eu sei que este dom maravilhoso da sabedoria começa com o nosso temor a Ti. Começa com o nosso temor à Tua Palavra. Senhor, encha a sua igreja de temor, porque o temor tem ido embora. Muitos têm achado que não tem mais jeito, que não dá mais, tem que ser assim, do jeito que ela quer. Senhor, é o temor a Ti, que a sabedoria é derramada em nossos corações. Eu preciso de sabedoria cada dia mais, e eu quero. Eu posso ter a humildade de dizer, eu preciso mais de sabedoria, porque isso é bonito, e mostra o que vai no meu coração de verdade. Eu não sei falar, eu não sei pregar, eu não sei cantar da maneira exata que deve ser, mas o Senhor pode me ensinar. Obrigada, Jesus, porque o Senhor nos dá esta oportunidade de pedir ao Senhor, e o Senhor nos dá segundo a nossa fé. Entra nesta casa, Senhor, permaneça aí como um convidado anfitrião especial, não vá embora, fica conosco, Senhor, porque já se faz tarde, o mundo é mau, a escuridão, há trevas, mas o Senhor é a nossa luz, é o nosso guia. Fica conosco, em nome de Jesus. Amém e amém, Senhor Jesus. E assim nós vamos encerrando o nosso programa. Foi muito bom, né? Eu gostei demais. E você? Então você vai clicar aí neste vídeo, curtir o vídeo e já transfira para um monte de gente, hein? Vamos lá, compartilhando com um monte de gente, que esse vídeo, quanto mais curtido, o YouTube vai distribuindo para mais pessoas que precisam ouvir a palavra de Deus. Imagine se todas as pessoas pudessem ouvir esse estudo, como evangelizar ao modo, ao modelo de Jesus, tá bom? Então compartilhe, porque esse vídeo vai ficar gravado e outras pessoas poderão assistir em um outro horário, que talvez estejam agora trabalhando. Muito obrigado, Medina, cinegrafistas, assessoria, técnicos da rede que esteve conosco nestas emissoras. Muito obrigada, que Deus abençoe. Eu quero lembrar Camboriú, atenção Camboriú, estarei com vocês e o pastor Lorival de Almeida e a banda J. Rafá, pregando a palavra de Deus, orando por vocês, por libertação, por milagres e maravilhas. Estarei também pregando a palavra de Deus no dia 21, em Camboriú, Santa Catarina. Atenção, atenção, os irmãos de Porto Belo que estão nos ouvindo aí pela rádio FM Porto Belo. Anuncie, leve alguém. Nós estamos numa grande convocação. Cada membro vai levar uma só pessoa. Não precisa levar duas, não. Porque depois que esta pessoa aceitar Jesus, nós iremos cuidar dela. Cada um que levou, nós vamos levar esta pessoa ao discipulado. E será você o discipulador, hein? É, responsabilidade que Deus nos dá. Um grande trabalho o Senhor nos dá para esta concentração dia 21 de novembro na cidade de Camboriú, Santa Catarina. Dia 21 de novembro estaremos em Camboriú, Santa Catarina, em nome de Jesus. Fiquem na paz de Jesus e até a próxima, se Deus quiser.
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14: Estamos falando estes dias sobre a educação dos filhos, o dever dos pais para com os seus filhos. Falamos sobre a boa educação, falamos a idade ideal para ensinar, e hoje eu queria falar que nós devemos ensiná-los a obediência. Quando a gente lê em Provérbios 22:15, que diz que a estultícia está ligada ao coração da criança. O que é estultícia? Ou seja, a tolice. Ela está em seu coração e somente a correção vai afugentar dela. Então, muitos pais acham que amar é não corrigir, é não dar-lhe uma punição, uma disciplina. Mas se nós amamos os nossos filhos, vamos corrigi-los, para que quando adultos, sejam filhos bem-sucedidos em todas as áreas da sua vida. Mas isso não quer dizer também que devemos ser extremistas, que devemos ser cruéis, violentos, fisicamente, ou até em palavras, ferindo o coração dos nossos filhos, não. E outra coisa que é importante explicar, que não necessariamente a correção deve ser física, nem sempre. Porque nós temos outros recursos espetaculares, como o diálogo aberto com o filho em amor. Nós somos pessoas, podemos dizer, escolhidas por Deus para instruir os nossos filhos. Eu acho isso um privilégio. Imagine se eu não pudesse educar os meus filhos e essa educação seria pela Bíblia dada a outra pessoa que eu não conheço. Então, nós temos esse privilégio, não é uma coisa ruim nós educarmos os nossos filhos. Não é uma punição, um castigo, não, é um privilégio. Então, nós somos pessoas escolhidas para instruir nossos filhos e liderá-los também para o bom caminho e liderar os nossos lares. Não somente educar os nossos filhos, mas como ser cabeça dos nossos lares. E Deus, com certeza, vai nos usar para que ensinemos o que há de melhor e da melhor maneira. Nós temos a palavra. É realmente a palavra, é o manual. É guia.

0: Os tempos estão tão difíceis. O que nossos filhos têm absorvido na escola, nas suas amizades? Eles também têm as suas dificuldades, têm as suas necessidades físicas, morais, espirituais. E eles precisam da proteção e do cuidado de Deus, principalmente neste século em que vivemos. O mundo, vejam que oferece tantas coisas que podem fazê-los a se esquecerem, entre aspas, e se desviarem, entre aspas, dos ensinamentos de Deus dado por nós todos os dias, né? Então, este é um dever solene, maravilhoso, podemos orar pelos nossos filhos. Estamos falando de família, estamos falando dos deveres cristãos que a Bíblia mostra para nós, servos de Deus, e que vocês também ensinarão aos novos convertidos. Vamos falar muito mais sobre família, os deveres como pais, como esposo, esposa, filhos. Em todas as edições vamos ter um pouquinho disso, né? Não somente aqui pelo rádio, mas também os pastores estão em suas congregações na Igreja Deus de Amor ensinando e também tirando dúvidas do novo convertido em relação a isso. Que Deus abençoe em Cristo Jesus. Foi aí mais uma edição do Espaço Eu Mais Um. Se despede na paz do Senhor Débora Miranda e deixando aí um contato para vocês mandarem suas opiniões, dúvidas e comentários. 11 98292-3392.
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Maravilha, paz o Senhor Jesus, queridos irmãos ouvintes do programa Voz da Libertação. Este mesmo que cumprimenta a todos vocês uma vez mais é o presbítero Célio Carvalho. Estamos aqui direto dos estúdios da nossa Igreja Pentecostal dos Amor, sede estadual de Juiz de Fora. Queridos irmãos, é uma alegria muito grande estar com vocês mais uma vez nesta programação maravilhosa. Deus continue honrando a fé de cada um dos meus irmãos. Você que está ouvindo pela rádio 1080 kHz, você que está ouvindo pelo YouTube, Deus continue honrando a fé dos meus irmãos de uma maneira poderosa.

0: Rosa. Eu gosto sempre de iniciar a minha participação em oração, clamando a Deus, buscando a presença do Deus Todo-Poderoso. E com certeza nós iremos unir a nossa fé em um mesmo propósito e com certeza Deus irá responder o meu clamor, o clamor da igreja, o clamor dos meus irmãos que estão em sintonia a esta programação. Você que tem buscado de Deus cura, libertação, livramento, providência de Deus, a hora é agora. A oração, eu sempre digo que a oração é a chave da bênção. Oração é a chave da vitória. Nós vamos clamar a Deus.
1: Em aflição clamei ao Senhor. Gritei por socorro ao meu Deus. Do seu templo, ele ouviu a minha voz. Meu grito chegou à sua presença, aos seus ouvidos. Salmos capítulo 18, versículo 6.
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0: Maravilhoso Deus, eterno soberano Pai, uma vez mais nós te pedimos, ó Deus, rogamos ao Senhor, ó Deus, por mais essa oportunidade que o Senhor nos permitiu de entrarmos aqui ao vivo, Senhor, para orar conjuntamente com este povo abençoado, este povo da fé, que ora conosco, que clama conosco, abençoa de uma maneira poderosa cada irmão ouvinte, aqueles que estão pelo YouTube, aqueles que estão pela rádio 1080 kHz, que a boa mão do Senhor esteja sobre cada um dos teus filhos. Eu peço a ti, ó Deus, humildemente, Deus Santo, visita, Senhor, de maneira poderosa, trazendo cura, salvação, libertação para este lar, dentro desta casa, esta família. Abençoa meus queridos irmãos que fazem a programação ali nos estúdios do Linhares, o pastor Cremilson Silva, o pastor Eliel Rodrigues, o Israel, o Daniel, Senhor, os demais que ali colaboram para que, ó Deus, essa transmissão chega nos lares e que vidas sejam impactadas, sejam movidas pelas suas poderosas mãos. Deus, eu te louvo, Deus, eu te glorifico por tudo que o Senhor tem feito na minha vida. Não é por muito falar, meu Deus, que nós seremos ouvidos, que a graça do Senhor, a misericórdia do Senhor nos alcance mais uma vez, que vidas venham ser impactadas pelas tuas poderosas mãos. Ó, meu Deus, resgata aquele que está caído, levanta o que está caído, meu Pai querido, abate, ó Deus querido, o inimigo, ó Deus Santo, que tem tantas vezes tentado prejudicar esta pessoa, destruir esta pessoa. O Senhor é fiel e poderoso para cumprir as tuas promessas, que a boa mão do Senhor esteja sobre cada um de nós, guardando-nos, ó Pai, livrando-nos de todo mal, e que a vontade do Senhor seja feita, que o nome do Senhor seja glorificado. Humildemente nós te pedimos, Pai, esteja conosco, guarda, Senhor, a nossa entrada, guarda a nossa saída, abençoa, Papai querido, toda a membresia desta igreja, ó Pai, da igreja pentecostal Deus Amor, aqui em Juiz de Fora, os irmãos do bairro, abençoa a vida dos pastores, o pastor Wesley e a sua família, a todos de uma forma em geral, a minha família, meus filhos, minha esposa. Deus, vai de encontro a cada um dos teus filhos que estão ouvindo esta programação. Visita com tuas poderosas mãos, ó Pai, arrancando as enfermidades, desfazendo todos os males, meu Senhor, e que o nome do Senhor seja glorificado. Ó Deus, eu te peço humildemente que assim seja feita conforme a tua vontade e o teu querer, desde agora e para todos sempre, em nome do nosso amado e Salvador Jesus Cristo de Nazaré.

porta se abriu. Que maravilha, queridos irmãos ouvintes do programa Voz da Libertação. É, sempre digo que o programa Voz da Libertação é um culto no lar. E você que está ouvindo esta programação, com certeza está sendo impactado pelo poder de Deus, né? Os louvores, né? Os testemunhos de bênção. É tantas coisas maravilhosas que Deus tem feito em nossa vida, irmão. Nós não sabemos como agradecer o Senhor nosso Deus, né? Estou aqui nos estúdios aqui da nossa, aqui da igreja da sede estadual Juiz de Fora. Estou sempre com o coração aqui transbordando, né? Em sentir a presença de Deus, em ver o que Deus tem feito aqui nos interiores da igreja pentecostal Deus Amor, sede estadual Juiz de Fora. E o endereço da igreja é bem fácil, querido. Não tem erro, né? Na rua Santo Clair de Carvalho, número 75. No centro de Juiz de Fora, na rua Santo Clair de Carvalho, no número 75, centro de Juiz de Fora, atrás do Corpo Bombeiro, aqui próximo do Viaduto Novo. Não tem erro, muito fácil para chegar aqui. Amém? Temos aqui estacionamento amplo para te receber. Com certeza, você que vem de carro, que vem da forma como você vier, você vai ser bem recebido, com certeza. E o nome do Senhor será glorificado. Alerta, alerta, alerta, povo de Deus. Eu gostaria de convidar todos vocês para estar conosco nesta semana com a Cruzada de Fé. É Cruzada de Fé com o tema O Grande Livramento, baseado no Salmo 91, verso 7. É, vai estar no Santo Altar de Deus, pastor Wesley Souza, 3 dias consecutivos, quarta, quinta e sexta-feira, queridos irmãos, pela manhã. O servo de Deus vai estar no Santo Altar de Deus, juntamente com a equipe de pastores e obreiros, orando, intercedendo em teu favor. Grandes coisas tem feito o Senhor em nosso meio, você não pode ficar de fora. Muitos são os milagres que Deus tem operado nos interiores da igreja pentecostal, Deus Amor, aqui na sede estadual de Juiz de Fora. Você que está ouvindo esta programação, com certeza tem testificado as maravilhas que Deus tem operado. Acredito que estou falando com ouvintes que tem frequentado aqui os cultos aqui na igreja. Então nós sabemos que de segunda a segunda a igreja está de portas abertas. De segunda a sexta-feira culto em 3 horários. Eu posso dizer que na quarta-feira e na sexta-feira temos um culto a mais, que é o almoço com Deus ao meio-dia. No sábado, culto pela manhã e também à noite com expansão jovem. No domingo, escola bíblica dominical de 8 às 9. E das 9 horas nós temos o culto dos vencedores. Então, querido irmão, você não tem desculpa. Você tem dias que você pode estar vindo na casa do Senhor para adorar a Deus, cultuar a Deus conosco. E nesta semana, quarta, quinta e sexta-feira, estaremos aí nessa poderosa cruzada de fé. O grande livramento de Deus, baseado no Salmos 91, no verso 7. Com certeza, querido, você contemplará o grande livramento de Deus. Deus tem feito coisas tremendas. Deus tem feito coisas extraordinárias. Você pode ser mais um que irá testificar as maravilhas que Deus tem operado nos interiores da igreja pentecostal Deus Amor, aqui na sede estadual de Juiz de Fora.

Maravilha, queridos irmãos, é isso mesmo. Deus tem feito coisas tremendas aqui nos interiores da nossa igreja Pentecostal dos Amor, sede estadual de Juiz de Fora. Alerta, alerta, povo de Deus. Prossigamos aí no culto da segunda-feira, né? Culto da segunda-feira, o culto da prosperidade, onde Deus tem usado os teus servos de uma maneira especial. No primeiro horário da manhã, a nossa irmã Maria das Graças pregando a palavra de Deus, orando pelo povo de Deus, pela massa humana. Na segunda-feira à tarde, pastor Walter Evaristo no Santo Altar de Deus, pregando a palavra de Deus, orando pelo povo de Deus e o povo sendo abençoado de uma maneira especial. Segunda-feira à noite também nós temos um culto maravilhoso. Servo de Deus, pastor Ferreira, presbítero Ferreira, juntamente com a equipe de obreiros, juntamente com o servo de Deus, orando, intercedendo em teu favor e Deus fazendo sinais de maravilhas em nosso meio. Você, querido irmão, não pode ficar de fora. Não pode ficar de fora. Terça-feira é a terça da família. É isso mesmo, queridos irmãos. Uma massa humana de pessoas tem se feito presente aqui nos interiores da Igreja Pentecostal dos Amor, aqui na sede estadual, na terça-feira da família, terça pela manhã. Pastor Cremilson Silva, juntamente com a equipe de obreiros, pastores, orando, intercedendo em favor do povo de Deus. Você não pode ficar de fora, meu querido irmão, minha querida irmã. Deus tem milagre, Deus tem vitória para a sua vida. Vem estar conosco adorando e bendizendo o nome santo do nosso Senhor e Salvador Jesus Cristo. À tarde também prossigamos na terça da família, pastor Wesley Souza no Santo Altar de Deus, orando em favor da massa humana, orando pelo povo de Deus, o povo sendo alcançado pelos milagres de Deus, nosso Pai. À noite prossegue no culto da família, juntamente com os casais, os casais aqui intercedendo, orando em teu favor. Então você que está com problema na sua vida conjugal, no teu matrimônio, você que está com problema familiar, então este culto é um culto onde você com certeza estará sendo surpreendido pelo Deus Todo-Poderoso, a mensagem poderosa, a oração forte para que Deus possa restaurar, para que Deus com certeza possa mover com as tuas poderosas mãos sobre a tua vida, desfazendo todo aquele embaraço, aquele laço que o inimigo quis armar contra o seu casamento. Deus, ele tem olhado para cada um de nós com um olhar de misericórdia. Nós sabemos que o maior alvo que Satanás tem na mente é a família, queridos irmãos, mas nós sabemos que quem está na presença de Deus está coberto pelo sangue do Cordeiro. É isso mesmo, queridos irmãos. Venha, traga a sua família e com certeza você contemplará a bênção de Deus sobre o teu lar, sobre a tua casa, no nome de Jesus Cristo, nosso Salvador.

Quarta-feira, queridos irmãos, é a quarta da palavra, é isso mesmo, quarta da palavra, à tarde, à noite. É, Deus tem feito coisas tremendas, Deus tem falado de uma maneira poderosa. É, queridos irmãos, nós estamos aí no culto da noite, na quarta-feira, juntamente com o pastor Wesley, trazendo aquela mensagem da palavra do Senhor. Por esses dias, né, no decorrer desses dias, na quarta-feira, ele vai estar ministrando, né, sobre as cartas do Apocalipse. É isso mesmo, querido irmão, venha ouvir aquela mensagem poderosa, aquela palavra revelada, e você com certeza vai ser impactado pelo poder de Deus, queridos irmãos. Prossigamos aí também, na quinta-feira, queridos irmãos, prossigamos aí no culto pela manhã com a nossa irmã Maria das Graças. À tarde é o culto da Fundação Reviver, é isso mesmo, queridos irmãos, culto da Fundação Reviver. E lembrando a todos vocês, queridos irmãos, que agora nós teremos o culto não só à tarde, mas também teremos o culto à noite da quinta-feira. Então vão ser dois cultos da Reviver, tarde e à noite. À tarde a nossa irmã Maria José estará, né, no comando deste culto da tarde. E à noite eu mesmo, pastor Célio, estarei no Santo Altar de Deus, juntamente com a equipe de obreiros, na quinta-feira, no culto da Fundação Reviver. Amém.

E para todos que acompanham os cultos, né? E acompanham os trabalhos, né, da Igreja Pentecostal de Osamu, sabe que a Fundação Reviver é uma instituição que é um órgão da Igreja Deus e Amor, que atua na área social, e nós temos esse culto especial. E os irmãos que conhecem sabem que toda arrecadação que é feita no culto a Reviver, né, é toda o valor, que seja valor, tudo é revertido para na área social, né, para ajudar pessoas que estão em situação vulnerável, irmãos, né, em situação vulnerável. Para quem conhece o trabalho, sabe, bem sabe, né, o quanto que a Fundação Reviver tem se empenhado, né, com os trabalhos sociais. Famílias são restauradas, pessoas, né, aceitam a Jesus, confessam a Cristo como Salvador, porque não só a Fundação Reviver não só atua na área social, mas também ela tem a função aí de resgatar vidas, né? Pessoas em situação vulnerável, não só elas adquirem o alimento físico que seja, mas também o alimento espiritual, que é a palavra de Deus. E juntamente com a Fundação Reviver, nós temos a Associação Help aqui na nossa livraria, aqui na sede estadual de Juiz de Fora. Temos aqui itens que você pode adquirir e presentear outras pessoas, né? Que seja alguém da sua família, você pode estar aqui fazendo a visita, né? Que seja no culto da Reviver ou durante um culto normal, você pode estar aqui indo aqui direto na livraria, né? Procurando uma das irmãs e com certeza adquirindo um item. Esses valores vão estar sendo revertidos em ação social, em trabalhos que a Fundação Reviver realiza. E com certeza, querido irmão, né? A Fundação receberá, quem sabe, esse auxílio, os benefícios. Tem pessoas que ajudam de todas as formas, né, para que a Fundação Reviver possa, né, prosseguir com esse trabalho social. Então é sempre um prazer, queridos irmãos, estar anunciando, falando desse culto, que é também um culto importante, né? Esse culto que acontece na quinta-feira à tarde e também à noite aqui na sede estadual de Juiz de Fora. Então vem estar conosco participando desses poderosos cultos e com certeza você vai ser impactado pelo poder de Deus.

0: Maravilha, queridos irmãos ouvintes do programa A Voz da Libertação. Vamos que vamos aqui de testemunho, né? De milagres que Deus tem feito aqui nos interiores, aqui da Igreja Pentecostal Deus Amor, sede estadual de Juiz de Fora. Esses testemunhos são para impactar você, para te incentivar a buscar ao Senhor, a vir estar conosco, cultuando a Deus, adorando o nome santo do Senhor. Ouça esses testemunhos e seja impactado pelo poder de Deus, querido irmão.
1: Você levantava a mão. Eu vi uma mulher e Deus falou para mim, é filha dela. Você tem filha?
2: Tem três filhos.
1: Tem três filhos, uma filha sua. É uma mais problemática um pouquinho. Tem uma?
2: Tem, ela vai.
1: Ela é problemática?
2: Ela é terrível.
1: Deus que revela, você me contou?
2: Não.
3: Aleluia.
2: Eu só passo problema com ela.
1: Chega mais perto de mim.
3: Glória a Deus.
1: Olha só. Eu vejo o diabo armando um laço de morte para ela. Eu vi um revólver. Essa pessoa fala, vou tirar a vida dela. Eu vejo na madrugada Satanás ceifando a vida dela. Mas Deus está livrando ela, dando um grande livramento. Deus manda falar para você nessa manhã. Eu vou pegar ela e vou transformar a maldição dela em bênção. Eu vou transformar a maldição dela em bênção. Porque tu tem sofrido e tem chorado e pedido Deus, tem na bacalamassa, não deixa ela perecer.

0: maldição em bênção. Tu crê, minha irmã? Deus vai transformar maldição em bênção. Senhor Deus, visita. Visita a Lohane agora. Visita ela. Aí, ó. Aí, aí. Queima ele. Queima ele. Visita a Lohane agora, Jesus. Visita a Lohane agora, Jesus. Vai visitando a Lohane agora. Visita a Lohane, Senhor. Vai entrando com a tua providência, papai. Vai repreender esse espírito da morte. Grita, igreja. Queima. Queima. Queima o espírito assassino. Queima o espírito da morte. Sai da vida da Lohane agora. Em nome de Jesus Cristo. Espírito da morte. Em nome de Jesus. Olha para mim, irmão. Olha para mim. Fala em nome de Jesus. Deus.
1: Senhor Jesus.
0: Fala em nome de Jesus. Deus transformou a maldição em bênção. Receba a tua vitória.
2: Mioma no útero, na trompa, mancha no rim, pólipos. Aí o pastor agora falou que não sabe o que aconteceu no meu corpo, mas Deus sabe.
3: Meu Deus do céu.
0: Meu Deus, explica, pastor. Explica pra nós entender. O que a senhora sentia?
2: Dor, muita dor aqui, há mais de 5 anos.
0: A senhora contou pro pastor Wesley?
2: Não, pra ninguém, só o meu marido sabe.
0: Só o seu esposo sabia dessas dores?
2: Sim.
0: E o altar te revelou nesta manhã?
2: Sim.
0: E cadê as dores, minha irmã?
2: Não tá doendo.
0: Procura a dor, procura! O que que aconteceu com as dores, irmã?
4: Deus curou.
0: Deus curou, pastor Cremilson!
3: Você tá aqui em lágrimas, pastor Wesley. Curado, irmão!
2: Glória a Deus! Eu
3: chorei, dá glória a Deus com ela!
0: Está curando da igreja, Deus é bom, ouvintes. Está ok? Qual é o seu nome, irmã?
5: Marilda de Oliveira, pai.
0: Conta nesta manhã de sábado o que o Senhor fez na sua vida.
5: Deus fez, Deus me deu uma bênção muito grande. Eu estava com problema de rins e meu xixi não saía, ele só saía pela sonda.
0: Sim.
5: Eu fiquei usando sonda 8 meses.
0: Sim.
5: Aí Deus usou o pastor Sérgio, falou o pastor Sérgio que Deus ia me dar uma vitória muito grande. Se eu não tivesse, se Jesus não tivesse cuidado de mim, eu podia ter entrado até naquele processo de hemodiálise, né?
0: Sim.
5: Então Jesus não deixou eu entrar naquele processo de hemodiálise.
0: Aí Jesus te curou.
5: Jesus me curou, agora graças a Deus está tudo normal. Tudo normal. Até o médico ficou sem saber. Ele falou assim, ué, houve uma coisa diferente aqui.
0: Deus seu, é Deus impossível, seus, minha irmã.
5: Seus rins estavam todos dilatados, agora
0: sim,
5: de repente mudou. Tem uma coisa diferente aqui. Você está curada. E aí tirou minha sonda, eu não uso sonda mais.
0: Jesus fez um milagre na sua vida, minha irmã.
5: Fiquei 8 meses usando sonda.
0: 8 meses?
5: 8 meses. Jesus me deu essa bênção maravilhosa. Eu vou ficar com ela pro resto da minha vida.
0: E a irmã não sente mais nada?
5: Não sinto mais nada. Graças a Deus.
0: Fui curada pra glória de Deus.
5: Fui curada pra glória de Deus.
0: Pode glorificar a igreja, o nome do Senhor Jesus.
6: Glória a Deus.

0: minha casa.
1: É, queridos irmãos, são milagres e milagres acontecendo nos interiores da Igreja Pentecostal Deus Amor, sede estadual de Juiz de Fora. Por isso, queridos irmãos, eu digo, não fique de fora. Deus tem feito coisas tremendas aqui no interior da Igreja Pentecostal Deus Amor, sede estadual de Juiz de Fora. Deus tem usado os teus servos, querido irmão, querida irmã, de uma maneira poderosa. É, querido irmão, você não pode perder a oportunidade de estar conosco, adorando e bendizendo o nome santo do nosso Senhor e Salvador Jesus Cristo. Grandes coisas tem feito o Senhor em nosso meio. É, meu querido irmão, não perca esta oportunidade. Aí no, o endereço da igreja na rua Sainte Claire de Carvalho, número 75, no centro da cidade de Juiz de Fora. Vem adorar a Deus conosco, querido irmão, querida irmã, que está ouvindo esta programação maravilhosa. Com certeza você será mais um que irá testificar as maravilhas que Deus tem operado em nosso meio. É, querido irmão, os testemunhos são fortes. Os testemunhos impactam e nos motivam a permanecer firme na presença do Senhor. É, vem adorar a Deus conosco aqui na sede estadual de Juiz de Fora, Igreja Pentecostal Deus e Amor. A Igreja Pentecostal Deus e Amor é mais que uma igreja, é uma família. Algumas pessoas têm costume dizer que a Igreja Pentecostal Deus e Amor é o tanque de Betesda, é o pronto-socorro de Jesus Cristo, aonde os milagres de Deus realmente acontece em nosso meio.

Queridos amados irmãos, eu gostaria de fazer leitura de uma palavra que o Senhor colocou em nosso coração, na nossa breve meditação, e com certeza Deus estará falando conosco. Daqui a pouco mais estarei orando a Deus e passando novamente a minha oportunidade para os irmãos aí nos estudos lineares, o pastor Crimilson, que Deus continue abençoando de uma maneira poderosa. Eu quero ler aqui em João capítulo 2, né? João capítulo 2, no versos de número 1, né? Que vai falar sobre a transformação da água em vinho, né? Que diz assim: e ao terceiro dia fizeram-se umas bodas em Caná da Galileia, estava ali a mãe de Jesus, e foi também convidado Jesus e os seus discípulos para as bodas. E faltando vinho, a mãe de Jesus lhe disse: não tem vinho. Versos 4, disse-lhe Jesus: mulher, que tenho eu contigo? Ainda não é chegada a minha hora. Para todos que conhecem esta passagem bíblica, este foi um dos milagres que marcou, né, o ministério de Jesus Cristo, que deu início, né, marcando o ministério de Cristo, ele transformando a água em vinho, né? Para quem olha para a história, para o acontecimento, nós percebemos que o Senhor Jesus havia sido convidado juntamente com os discípulos, a sua família, a sua mãe, e estava ali ele na festa, e de repente o vinho da festa acaba, e quem vem ao encontro dele? A sua mãe Maria, falando para ele que o vinho havia se acabado. A gente pensa nesse texto que, na medida que as coisas em uma festa acabam, tanto o alimento como o vinho, a bebida que seja, no nosso pensamento é pegar a nossa bolsa que seja, né? Pegar caminho e ir embora. Só que naquele momento, o Senhor Jesus responde para ela: o que tenho eu contigo, mulher? Ainda não é chegada a minha hora. Para quem entende e compreende a palavra do Senhor, Maria não deu ordem a seu filho, ela simplesmente deu a notícia de que o vinho havia se acabado. E Jesus ali convoca a quem servia ali dentro daquela festa que enchesse as talhas, né, de pedra de água e levasse até o mestre sala. E de repente o mestre sala se depara diante dele ali com as pedras, né, com aquelas talhas, contendo ali, a princípio, né, diante dos olhos dos servos, seria água. Mas quando o mestre sala prova ali, bebe do que está dentro daquelas talhas, ele percebe que era um vinho. Ele vai dizer que o dono da festa havia deixado o melhor vinho para o final. Para muitos entendem que em meia luta, em meia dificuldade, em meio aos problemas da vida, o melhor está no final, quando a providência de Deus vem, quando o socorro de Deus vem sobre cada um de nós. Você que está ouvindo agora esta programação, você que tem se firmado nos caminhos do Senhor, certamente você entende que no final desta luta, no final desta prova, a vitória vem, o milagre vem, porque você está escondido debaixo das potentes mãos do Senhor. Você está debaixo dos cuidados de Deus. É, querido irmão, esta palavra é muito forte, esta palavra é poderosa para aquele que crê. É como muitos irmãos costumam dizer, né? O melhor sempre vem no final, né? Tem pessoas que têm costume dizer que no final de uma festa de aniversário, de uma festa de casamento, muitas pessoas têm costume dizer que o melhor da festa é o bolo, né? Geralmente o bolo é partido no final da festa, né? As pessoas têm esta visão, né? Às vezes ali durante ali a festa se alimentou ali, comeu salgado, tomou refrigerante, mas alguns ficam na expectativa: e o bolo? Quando virá o pedaço do bolo? É, aí quando está chegando no final da festa, quando muitos estão pensando embora, de repente ali acontece a partilha do bolo. Então, para nós entender este texto, né? Os irmãos vão perceber que o Senhor Jesus transforma a água em vinho. E o mestre sala vai dizer que o dono da festa deixou o melhor vinho para o final da festa. Então entendo eu que aquela festa continuou, aquela festa prosseguiu, e o nome do Senhor foi glorificado. Assim será o Senhor, o que o Senhor vai fazer na minha vida, na sua vida. Querido irmão, esta luta que você está passando, esta prova que você está passando, está difícil, mas Deus está no controle de todas as coisas.

Eu quero orar com todos vocês, encerrando a minha participação. Daqui a poucos minutos, os irmãos estarão soltando aqui algumas vinhetas, né, no horário político. E com certeza aí, meus queridos irmãos, vai dar-se prosseguimento, né, à programação local aqui da sede estadual. Melhor dizendo, aqui da cidade de Juiz de Fora, da 1080 kHz. Eu quero orar com vocês, eu quero agradecer a Deus por esta oportunidade de estar com os irmãos uma vez mais aqui nos estúdios aqui da sede estadual de Juiz de Fora. Vamos orar? Vamos clamar a Deus, vamos agradecer a Deus por mais um dia estar na tua presença. Vamos clamar a Deus. Senhor nosso Deus e nosso Pai que está acima dos céus e da terra, Deus, eu te louvo, Deus, eu te glorifico, certo da bênção da vitória. Que a boa mão do Senhor esteja sobre cada um de nós. Nos livra, Senhor, nos guarda. Nos dá a proteção divina. Honra a fé dos meus irmãos que estiveram conosco nesta programação. Abençoa a vida dos irmãos que estão aí no estúdio, pastor Cremilson, juntamente com a equipe. Que a boa mão do Senhor esteja sobre cada um de nós. Abençoa cada ouvinte que está pela rádio, 1080 kHz, aqueles que estão pelo YouTube. Que a bênção do Senhor seja derramada sobre os teus filhos. E que o nome do Senhor mais uma vez seja glorificado. Obrigado, Deus, por estar na tua presença. E que assim seja, conforme o teu querer e a tua vontade. Desde agora e para todo sempre, nós te louvamos e te agradecemos, certo da bênção e da vitória, no nome de Jesus.

Deus abençoe a todos, recebam a paz do nosso Senhor e Salvador Jesus Cristo, esse mês que esteve com todos vocês, nesta programação maravilhosa, é o presbítero Célio Carvalho, direto aqui dos estúdios da sede estadual de Juiz de Fora. Deus abençoe a todos, em aberta, homem de Deus, pastor Cremilson, Deus abençoe.

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2: Uma boa tarde a todos vocês que estão sintonizados na Rádio Deus e Amor, agora e aqui em cadeia nacional, falando diretamente do estúdio C, Central Internacional de Produção da Rádio Deus e Amor. Quem vos saúda em Cristo Jesus, sermão presbítero Nelson Santos, juntamente com o nosso irmão diácono Armando Medina, aqui na técnica. E estamos aqui para falar da obra assistencial que a Igreja Pentecostal Deus e Amor realiza em todo o Brasil, através da Fundação Reviver e Associação Reviver Help Deus e Amor. Esses braços assistenciais que vêm trabalhando de uma forma contínua e avançando para aí socorrer pessoas em situação de vulnerabilidade, pessoas que necessitam de ajuda. E tudo isso, nós queremos então nessa programação deixar vocês a par desses projetos e falarmos um pouquinho. Essa programação está sob a liderança da nossa irmã Ereni Miranda.
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2: E é isso, agora em cadeia nacional, nessa segunda-feira, 14 de setembro, 15 horas 7 minutos, a temperatura caiu em São Paulo. Estamos vivendo aqui em São Paulo e o sul do país um momento de chuva, um momento onde, na verdade, muitas casas, já muita gente em situação crítica, e estamos trabalhando e havendo a necessidade, nós vamos também estender as mãos para ajudar a todos aqueles que estão aí necessitados. E já querendo falar da obra assistencial da Igreja Pentecostal Deus e Amor, eu queria já falar aqui de um projeto que, quando chega nessa época, já a partir de setembro, nós começamos a nos planejar para que realizamos efetivamente as entregas entre janeiro e fevereiro, que é o kit escolar. O kit escolar que ali nós começamos em 2024, entre 2025 já avançou, 2026 um pouco mais, e nesses últimos 3 anos nós beneficiamos mais de 10 mil crianças com material escolar, também em escolas, e aí avançando no estado do Piauí, também no Pernambuco, estamos avançando, e agora, por solicitação da nossa líder mundial, nossa irmã Ereni Miranda, através das visitas que nós temos feito ali nas regiões ribeirinhas, no Pará, nós vamos atender também aquelas comunidades, aquelas crianças que vivem ali nas regiões ribeirinhas, os pais já não têm recursos. Então, este ano nós vamos estender. O nosso propósito é, na verdade, socorrer essas comunidades, essas crianças carentes, com mais de 6 mil kits escolares. O nosso irmão Armando vai colocar a vinheta aí do kit escolar para você entender um pouquinho mais. A gente vai falando desse projeto, o que é o projeto, para você se inteirar e ficar ciente do que nós estamos realizando.
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2: E aí está esse projeto maravilhoso, como eu disse, nesses últimos 3 anos, 24, 25 e 26, beneficiamos mais de 10 mil alunos. E alunos esses que, como a gente pega testemunho às vezes com os pais, os próprios pais, as mães falam, olha, nós só temos recurso e esse recurso nós temos que optar ou comer ou comprar material escolar. E nós temos tido a oportunidade, pela permissão de Deus e ajuda de todos vocês que estão aí fazendo as suas contribuições, fazendo as suas doações, você, meu irmão da Igreja Pentecostal Deus e Amor, irmãos de outros ministérios que nos ajudam, você que é simpatizante, você tem feito aí a sua contribuição e nós temos tido a oportunidade de ajudar. E queremos expandir, como eu estava falando, esse ano pretendemos distribuir mais de 6 mil kits escolares, agora não só no Nordeste, mas também ali no Pará, nesta primeira região ali visitando, que é a região ribeirinha, para aquelas crianças, aquelas comunidades onde são bem afastadas, onde todo o transporte ali é via canoas em rios, né? E também beneficiar essas crianças, essas escolas. Então nos ajude, você ouviu aí as contas correntes da Fundação Ribeira, a Chave Pix, continue nos ajudando, porque nós começamos agora em setembro, tem toda uma logística a ser feita, aproveitando já falar que o nosso irmão pastor Paulo Martins já está ali, foi para Paulistana, está ali no Maranhão, já vamos comentar isso, mas tem todo aquele trabalho de visitar as escolas, fazer ali todo um cadastramento, saber quantas crianças são, de qual faixa etária, em qual classe está, para nós então comprarmos todo o material. E aí já nós fazemos isso entre setembro e outubro, já contatando os fornecedores, buscando os melhores preços, para que a gente consiga atender com qualidade, não é qualquer material não, é sempre com qualidade. E então nós precisamos desde já a ajuda de vocês, para que chegando ali janeiro, fevereiro, nós já possamos cumprir com a missão de fazer a entrega desses kits escolares. Então continue nos ajudando, este é mais um trabalho da Fundação Reviver.

E é isso, o amar não é só a gente falar, nós temos que tomar atitude. E quanto nós temos disso na própria palavra de Deus, desde Gênesis, quando Deus ali ele vem, nos revela e dá orientação ao povo dele, aquele que segue os mandamentos deles, de estender a mão a alcançar a viúva, o pobre, o estrangeiro necessitado. É o cumprimento da palavra de Deus, onde tem um mandamento para nós irmos e anunciarmos a palavra de Deus, como a Igreja Pentecostal Deus e Amor tem feito nesses 64 anos, mas também estender a mão, porque o Evangelho completo, ele não será só de anunciar a palavra de Deus, mas também de estender a mão ao necessitado. E é disso que nós estamos falando, da obra assistencial que é realizada pela Igreja Pentecostal Deus e Amor, os projetos da Fundação Reviver e da Associação Reviver Help Deus e Amor. E como eu mencionei, meu companheiro de trabalho, de coordenação de projetos, pastor Paulo Martins. Pastor Paulo Martins deve estar nos acompanhando agora, está ali em Codó, no Maranhão. Ele ali desceu em Petrolina, foi até Paulistana, esse final de semana já se deslocou ali para Codó, no Maranhão, onde em breve nós já vamos estar inaugurando mais uma unidade do projeto Oásis. O projeto Oásis, que agora, em conjunto com a Associação Reviver Help Deus e Amor, estamos ao máximo juntando os projetos, onde nós temos tanto o ensino profissionalizante, ali também a alfabetização, como também a assistência através do projeto 60+. Mas o pastor Paulo está ali na cidade de Codó, no Maranhão, há pouco nós falamos, está junto com o presbítero Erlon, já preparando tudo na unidade, para que em breve nós venhamos ali inaugurar mais esta unidade do Projeto Oásis. E o Projeto Oásis, o

ali, inaugurando em Codó, no Maranhão. E depois daí de Codó, o pastor Paulo viaja a Teresina. E amanhã, Deus permitindo, nós vamos ter uma conexão direta aí falando com o pastor Paulo Martins. E o projeto Oasis, como eu falei então, de capacitação, o que que nós oferecemos no projeto Oasis? Nós oferecemos curso de informática, o curso de idiomas, o inglês, o espanhol. Nós damos ali a alfabetização. Nós damos ali também o reforço escolar, um curso de corte e costura. E este projeto, ele já começou uns 6 anos atrás ali no Rio de Janeiro, e nós pudemos expandir. Nós expandimos ali também para Teresina, no Piauí. Nós temos em Paulistana, ali no Piauí. Nós temos a nossa unidade aqui em São Paulo do projeto Oasis, e em breve nós vamos inaugurar esta aí de Codó, no Maranhão. Mas não fica aí não. Há um planejamento, depois em outra oportunidade nós vamos falar mais de outras localidades que nós pretendemos expandir e colocar o projeto Oasis, para que as pessoas possam ter o acesso a esses cursos. E falando do projeto Oasis, eu quero já falar a você que aqui de São Paulo, que nós temos ainda a possibilidade de algumas vagas ali, e eu quero falar que, ó, aqui no projeto Oasis em São Paulo, o que que nós temos? Nós temos incluso um curso de marketing e multimídia. Nós temos ali então a informática, o inglês, o reforço escolar, a alfabetização e corte e costura. E eu quero deixar aqui o telefone para que você entre em contato. Você que é de São Paulo, você que está aqui em São Paulo ou na cidade próxima aqui, olha, eu estou falando aí de Franco da Rocha, Francisco Morato, estou falando aqui da Zona Sul, da Zona Leste. Vocês que estão aqui em torno de São Paulo, vocês podem se beneficiar. É um curso totalmente gratuito. Você não vai pagar nada na inscrição, não vai pagar nenhuma mensalidade, você não vai pagar o material escolar. E vindo fazer o curso, mesmo ali, há um intervalo onde nós servimos o lanche. E tudo isso depois você sai ali com um certificado de que você recebeu essa capacitação. Então, o nosso telefone aqui de São Paulo, você anote aí, olha, DDD 11 9 47 87 67 83. Vou repetir. DDD 11 9 47 87 67 83. A nossa irmã Cibele, que é a coordenadora ali do projeto Oasis da nossa unidade aqui em São Paulo, vai te atender, vai te dar todas as informações. Ó, não perca esta oportunidade. Porque, olha, foi uma felicidade o ano passado nós termos, nesse ano nós termos feito ali, na verdade, a entrega, dos diplomas àqueles que se formaram, e que cada testemunho bonito de pessoas que foram ali, se capacitaram e agora até se capacitando. Eu recordo que tem, até um irmão ali, um haitiano, que ele já fazia corte e costura, mas ele foi se aperfeiçoar porque ele está no Brasil. E ele quer abrir o próprio negócio. Olha que importante, tá vendo? Saiu de uma situação adversa, está se capacitando, está agora ali reforço profissional, e ele vai montar o próprio negócio dele. Então você também tem esta oportunidade. Você que é jovem, veja, você tem a oportunidade de fazer uma informática, você fazer um curso de marketing multimídia, você vai estar se preparando para o mercado de trabalho. Então não perca esta oportunidade. É mais um projeto da Fundação Reviver, projeto Oasis.

0: Reviver, esperança e fé, disso que nós estamos falando. De ceder aquelas pessoas a esperança, né, delas reavivarem a sua fé, crendo no Deus poderoso, o Deus do impossível, e alcançarem os seus sonhos. Esse é o nosso trabalho. E nós sempre pedimos a ajuda de todos os irmãos. Vamos nos unir, nós que temos condição. Olha, a palavra de Deus diz que nós não temos que ir ali fazer algo porque temos condição, não. Nós temos que fazer por agradecimento, porque Deus é quem nos prospera, nós cremos nisso. E daquilo que nós temos, do pão sobre a mesa, da vestimenta que nós temos, do calçado, se nós temos condição, vamos olhar para aqueles que estão necessitados e estender a mão. É um mandamento de Deus. E é maravilhoso, nós nos alegramos de tantos testemunhos que nós ouvimos, quantas pessoas. E você que nos acompanha, eu sempre digo, olha, acesse lá o Instagram oficial da Fundação Reviver, o Instagram oficial da Associação Reviver Help Deus e Amor, e você vai poder ver testemunho de pessoas que foram alcançadas, de pessoas que retomaram a esperança, de pessoas que reavivaram sua fé por terem sido socorridas. E você que nos ajuda faz parte desta grande obra. E, irmão Armando, eu quero falar aqui de mais um projeto das instituições Reviver. Nós vamos falar agora do projeto Casa Aberta. Este projeto também que começou em novembro de 2024, mas que, graças a Deus, temos aberto portas em outras localidades, cada vez mais alcançando pessoas que estão em situação de vulnerabilidade, em situação de rua. Ouça aí do que se trata o projeto Casa Aberta.
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0: Está aí mais um projeto maravilhoso das instituições Reviver, e eu falo que é maravilhoso porque maravilha só tem um que faz, que é o nosso próprio Deus. E nós só podemos fazer isso porque Deus tem permitido, tem prosperado o seu povo, Deus tem nos dado direção e nós temos feito esses projetos para alcançar os necessitados. O projeto Casa Aberta, que começou em 2024 aqui em São Paulo, hoje já estamos expandindo esta casa porque atendemos mais de 100 pessoas durante a semana, o local se tornou pequeno e Deus já preparou para nós um imóvel onde nós poderemos alcançar mais pessoas em situação de rua. E nós temos então a unidade em São Paulo, depois fomos para Belo Horizonte, depois nós abrimos ali em Pacaraima, depois em Boa Vista, aí nós fomos para Brasília também, nós temos em Teresina e estamos expandindo cada vez mais. Então nos ajude, e neste caso do projeto Casa Aberta, além da sua contribuição, nós dependemos muito de doações. A maioria do público assistido é masculino e nós precisamos de roupa masculina, produto de higiene, produto de limpeza. Então nos ajude. Olha, você pode nos, além da sua contribuição, você pode nos ajudar de duas formas, com as suas doações, que você pode entregar em qualquer igreja pentecostal Deus e Amor, que nós temos espalhada por todo o país, que essas doações serão coletadas e atenderão o projeto. Ou numa campanha que nós temos, que é a campanha de tampinhas, onde você também no Brasil inteiro você pode colocar, coletar tampinhas PET ali de garrafa de refrigerante, garrafa d'água, garrafa de leite, produtos de limpeza. Você pode juntar ali e agora também você coletando ali latinhas e também acrilac das latinhas, você pode entregar em qualquer uma das nossas igrejas pentecostal Deus e Amor. Tudo isso será vendido como reciclagem, será revertido ao projeto Casa Aberta. Então nos ajude para mais este projeto, um projeto onde nós temos alcançado muitas vidas. E como eu disse, se você acessar ali o site da Associação Viver Help Deus e Amor, você vai ver testemunhos maravilhosos das pessoas glorificando a Deus e agradecendo por tudo como elas foram acolhidas. E, irmão Armando, eu já quero aqui, também antes de agradecer aqueles que têm nos ajudado, lembrar que aqui na Sede Mundial, às quintas-feiras, nós temos o culto em prol à obra assistencial. Culto esse que acontece em todas as nossas igrejas. Você pode ir em qualquer igreja pentecostal, Deus e Amor, que você vai ter ali o culto em prol à obra assistencial. E na Sede Mundial acontece às quintas-feiras. Na última quinta-feira, o nosso irmão, o pastor Davi Miranda Filho, esteve ali anunciando a palavra de Deus. Nós estamos ali na quinta da multiplicação, portas abertas. E nesta quinta aqui não será diferente. O pastor Davi está fazendo ali 3 dias de campanha e no dia 17, então, o nosso irmão Davi Miranda Filho, já a partir das 15 horas, estará no Santo Altar de Deus, ali em oração, para logo trazer a palavra de Deus aos nossos corações. Este culto, então, em prol à obra assistencial. Irmão Armando, já para a gente encerrar, eu quero agradecer aqui, então, aqueles irmãos, como a gente sempre faz, aqueles irmãos que têm nos ajudado, têm enviado ali o seu contato para conosco. No final eu vou deixar aí o WhatsApp central da Fundação Reviver para você também que contribuir e enviar o seu nome e nós fazemos esse agradecimento. Eu quero aqui agradecer a nossa irmã Maria Olinda Feitosa, de Fortaleza, no Ceará. Nossa também irmã Maria Alice Feitosa Barbosa, de Fortaleza, no Ceará. Nossa irmã Jurema Arena, do Rio de Janeiro. A nossa irmã Cássia Freire de Carvalho Barbosa, de São Paulo. O nosso irmão Arquimedes Alves Nunes, DDD62. Nosso irmão Benedito Alves de Azevedo, de Curitiba, no Paraná. Nossa irmã Luzia Oliveira Abe, de São Paulo. Nosso irmão Francisco Estrela Rodrigues, também de São Paulo. A nossa irmã Marina Sueli Teodoro da Silva, de Sete Lagoas, em Minas Gerais. E por último, aqui o nosso irmão Ronelli Alves, da Paraíba, no Ceará. E irmão Armando, olha o testemunho que ele dá. Ele fala que, na verdade, ele fez um voto de agradecimento às instituições de viver porque ele foi curado de uma hérnia que sofria há mais de 30 anos. Oh, glória a Deus, que bênção! Deus abençoe, irmão Ronelli, que coisa maravilhosa. Obrigado pelo envio do seu testemunho, porque isso acresce a nossa fé daqueles que estão nos acompanhando. É isso, quando fazemos propósito para com Deus, o Senhor é poderoso, para Ele nada é impossível. E então, o nosso irmão Ronelli Alves fez esse propósito de agradecimento. 15 horas 31 minutos, o irmão Armando, quando ele mexe no óculos assim, ele já sinaliza que tá na hora. Então vamos finalizar. Nosso irmão, ó, eu vou desafiar aqui o nosso irmão Armando Medina também, por quê? Logo de manhã eu assisto ali o Sertão Evangélico com o nosso irmão pastor César Medina e ele dá uma saudação em Tupi-Guarani ali, porque tem muitos irmãos indígenas que ouvem a programação e o nosso irmão Armando, ele, qualquer momento ele vai dar uma saudação aqui também aos irmãos. Aí, irmão Armando, pode dar uma saudação aí. Olha aí a saudação especial do nosso irmão Diácono Armando Medina, que também ali, saudação aos nossos irmãos indígenas que sempre estão nos acompanhando. E nós vamos então para o encerramento. E então é o momento de nós falarmos com o nosso Deus. Você que está aí sintonizado, agradecendo a Deus por tudo que Deus tem provido na sua vida. Você, minha irmã, meu irmão, que vem aí colocando esse pedido de oração durante o programa Voz da Libertação. É o momento de junto, numa única fé, nós buscarmos ao nosso Deus, porque é um Deus do impossível. E ele diz na palavra dele que tudo que nós ligarmos aqui na terra será ligado nos céus. Então, neste momento, em o nome do Senhor Jesus, neste momento de oração, nós vamos buscar a face do nosso Deus. Pai querido e Pai eterno, é em o nome do Teu Filho amado Jesus Cristo, Senhor, que neste momento, nesta comunhão, Pai, onde, Senhor meu Deus, essas ondas estiverem chegando, aquele que está ali sintonizado, Senhor, muitos, Senhor, estão se alegrando, agradecendo a Ti por tudo que Tu tens provido, ó Pai, por terem o pão sobre a mesa, por ter a vestimenta, o calçado, saúde, Senhor, e estão alegres, regozijando, porque podem assistir a outros. Mas há aqueles, Senhor Deus e Pai, que estão aí nesta programação, buscando a Tua santa e divina face, Senhor, porque estão necessitados. Necessitados, às vezes, Pai, pelo pão que está sobre a mesa. Ah, Senhor, vem ali e prepare alguém de bom coração, Senhor, para que, Pai, o pão esteja sobre a mesa. Neste pai, esta mãe que está preocupado em como vai cuidar dos seus filhos. Este pai, esta mãe também que está preocupado ali, Senhor, porque os recursos financeiros já estão cessando, Pai, e tem os seus compromissos financeiros para honrar. Ah, Senhor, vem abrir as portas. Pai, mas há aqueles, Senhor meu Deus, que estão ali, de joelhos dobrados, talvez agora ali, diante de um leito, Senhor, onde um familiar ali está, onde pelo conhecimento humano a medicina mais nada pode fazer, mas o Senhor é o nosso Criador, é o Senhor quem sopra a cada dia o fôlego de vida sobre nós, Pai, e Tu é o médico dos médicos, o Senhor que conhece cada órgão, cada músculo, meu Deus, cada célula. Ah, em nome de Senhor Jesus, Pai, para o Teu nome ser glorificado, nós Te pedimos, entra com a Tua santa e divina providência agora, Pai. Opera ali onde o conhecimento humano mais nada pode fazer, Senhor, e o Seu nome venha a ser mais uma vez glorificado. Pai, visite aquele agora que está angustiado, este homem, esta mulher, este jovem, que talvez, Senhor, pelo síndrome do pânico, está ali desesperado, nem mais tem contato com a família, quer ficar ali, Pai querido, fechado, já não quer ter mais contato com as pessoas. Mas nós sabemos que este Espírito não vem de Ti. Que sopre Teu Espírito Santo agora sobre esta vida, libertando, Pai. Que esta pessoa sinta o seu coração acalentado agora, Deus de poder, Deus de glória, e se sinta liberto. E venha, Senhor, buscar a Tua santa face. Ah, aqueles que talvez, meu Deus, estão ouvindo essa programação agora e falam, ah, não, foi por acaso. Ah, Pai, não há nada por acaso na Tua obra. Foi o Senhor conhecendo este clamor, meu Deus, esse desespero, para que esta pessoa tenha agora, Senhor, um particular para contigo, uma experiência, Deus de poder, Deus de glória, mostrando que o Senhor é aquele que ouve, como diz na Tua palavra, que do alto céus, os Teus olhos estão olhando a todos os seres humanos da terra. Graças damos a Ti, Pai, por esta oportunidade de poder anunciar a Tua santa e divina palavra, de poder anunciar tudo aquilo que Tu tens permitido nós alcançarmos vidas necessitadas, ó Pai. Oh, em nome do Teu Filho Jesus, permita mesmo, meu Pai, que este canal de comunicação, através de todos os profissionais que nele trabalham, muitas e muitas vidas sejam alcançadas em todo este mundo. Abençoe toda a liderança do IPDA Play. Abençoa, Senhor, a liderança da nossa diretoria deliberativa, ao nosso irmão pastor Lorival de Almeida, nossa irmã Débora Miranda, ao nosso irmão presbítero Davi Miranda Neto. Ah, Senhor, visita a nossa líder mulher, nossa irmã Ireni Miranda. Venha renovar os dias de vida da Tua filha, Senhor. Dai saúde, dai graça, força, sabedoria, para que ela esteja ali à frente de tantos compromissos. Abençoe todos os diretores, as diretoras, meu Pai, ali da nossa diretoria executiva. E também abençoe toda a diretoria da Fundação Viver, da Associação Viver Help, Deus e Amor. Por esta oportunidade, Pai, em nome do Teu Filho Jesus, nós Te agradecemos certo de tudo que tem prosperado, Pai, na vida daqueles que têm ajudado e daqueles que serão abençoados. E assim nós poderemos ouvir testemunhos do Teu grande trabalhar, porque nós cremos que clamamos em o nome do Teu Filho Jesus e grandes coisas o Senhor está operando. Graças damos a Ti. Amém. E agradecemos a vocês que estiveram aí sintonizados em todo o nosso Brasil, onde essas ondas estão chegando. Você pôde ouvir aí sobre a obra assistencial que a Igreja Pentecostal Deus e Amor tem realizado através da obra assistencial da Igreja Pentecostal Deus e Amor. E lembrando, hein? Quinta-feira, dia 17 de setembro, culto ao vivo através da rádio e também do YouTube sendo transmitido. E o nosso irmão Davi Miranda Filho trazendo a palavra de Deus nesta campanha Quinta da Multiplicação Portas Abertas. Fiquem todos na paz do Senhor Jesus. Quem se despede aqui é o presbítero Nelson Santos e aqui na técnica o nosso irmão Armando Medina.
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E graças a Deus, ouvintes queridos. Obrigado a você pela companhia, pela fidalguia, o nosso programa, a programação de Deus, a voz da libertação. Lembrando sempre que o nosso programa segue no ar, direção mundial da irmã Eleni Oliveira de Miranda, e aqui em Juiz de Fora estadual, pastor Wesley Souza Moraes. Comunicação teu irmão, presbítero Cremilson Silva, a vez mais saudando também nossa querida amada audiência, com a paz de nosso Senhor e Salvador Jesus Cristo. Para chamar atenção também para essa terça-feira, campanha da família. Esse dia memorável, 15 de setembro de 2026, aqui em Juiz de Fora, na rua Sancler de Carvalho 75, e nossa sede estadual da Igreja Pentecostal Deus e Amor. Grande três horários, em 9 da manhã, 14 horas e também 19 horas, segue a campanha da família. Claro que você tem sua querida e digníssima família, estará conosco aqui, recebendo de Deus gratuitamente a bênção e a vitória. Às 9 da manhã, estarei com vocês presente para pregar e orar em favor de todos, ungir a todos com azeite santo, às 9 horas da manhã. No horário também das 2 da tarde, nosso pastor estadual Wesley Souza Moraes, no Santo Altar também, para pregar, orar e ungir a todos. E às 19 horas, o Ministério de Casais, presbítero Eliel Rodrigues, com a esposa e mãe Eliana Leôncio, e convidam sempre um casal a estar também à noite para ministrar a palavra de Deus. É nessa terça-feira, 15 de setembro, né? Eu havia comunicado aos irmãos que estaria conosco nesse dia 15, na verdade, é dia 22 que estará conosco aqui em Juiz de Fora a nossa irmã jovem, né? Senhora Ana Júlia, com seu esposo também, Elton Moraes, Roberto Alencar, louvando a Deus. Na verdade, é na terça-feira que vem, dia 22, que estarão conosco aqui na sede de Juiz de Fora, pela manhã, para louvar e engrandecer o Senhor neste grande evento também da família. Esta, porém, dia 15, estarei com vocês, conosco, claro, né? Como sempre, com a gente ali na campanha, o Deus Pai, Filho e Espírito Santo, operando maravilhas. Vamos acompanhar então que Jesus opera não somente terça-feira, mas a semana toda, em todos os horários, aqui em Juiz de Fora, na Igreja Deus e Amor, a operação divina do nosso Deus.

0: Escrito está na palavra de Deus:
1: e se o meu povo, que se chama pelo meu nome, se humilhar e orar e buscar a minha face, e se converter dos seus maus caminhos, então eu ouvirei dos céus e perdoarei os seus pecados e sararei a sua terra. 2 Crônicas 7:14.
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2: Minha irmã, qual o seu nome?
3: Maria José do Nascimento.
2: Conte a bênção.
3: Eu vou contar a bênção de muito tempo, que eu caí, eu fui na casa da minha nora, eu caí de cabeça no chão.
2: Meu
3: Saiu
2: Deus.
3: Saiu muito sangue na minha mão. Aí, mas,
2: sangrou muito, irmã?
3: Sangrou muito. Eu estava no médico, aí eu fui no médico, meu filho levou. Aí falou assim, minha filha, que você não tem nada.
2: A senhora está chorando agora aqui, por quê? Está emocionada.
3: Que Deus me curou. E também
2: bateu muito... com a cabeça no chão, sangrou demais, foi pro médico lá, aconteceu nada com a senhora, Deus me livrou.
3: Deus me livrou da morte.
2: Fica feliz, minha irmã.
3: Estou feliz.
2: Quem te honrou?
3: Deus.
2: Em qual igreja?
3: Deus é amor.
2: O Deus de livramento está aqui conosco.
3: Tá, sim, em nome de Jesus.
2: Deus abençoe minha irmã também, pelo seu testemunho de bênção. Minha irmã, qual o seu nome?
3: Maria José do Nascimento.
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0: testemunho. Salve a glória a Deus. Palmas de glória. Meu irmão, qual é o teu nome?
1: Emanuel.
0: Emanuel, conte a benção.
1: A benção que eu tenho que contar é muito grande. Há 3 semanas, meu primo, sabe, teve convulsão, ficou no HPS, fazendo, aí fez hemodiálise, porque o rim parou. Eu fui lá visitar ele 2 vezes, falei com ele que eu tenho muita fé que ele ia sair do hospital.
0: Esse jovem aqui?
1: Esse jovem aqui.
0: Chega aqui, por favor. Ele ficou quantos meses lá?
1: Ele chegou umas 3 semanas lá no HPS, fazendo hemodiálise. Eu estive lá, falei, não, nós estamos lá.
0: O rim havia parado?
1: Eu tinha parado. Aí ele falou que tinha parado, e eu estava lá na máquina, inchado. Fui inchado, todo inchado, sabe?
0: Todo inchado.
1: Nem hemodiálise. E eu falei com ele que nós estamos lá na igreja pedindo a Deus, orando, que ele ia ganhar alta. Aí chegou segunda-feira, a alta dele.
0: Da glória! Ô, Tiago, quem te curou, Tiago?
2: Jesus.
0: Foi Jesus, Tiago?
2: Foi Jesus.
0: Tava lá na UTI.
2: Tava na UTI. Sofri um acidente em 2023 de moto, na Serra do Bandeirantes ali.
0: Sim.
2: Aí de lá pra cá só vem luta. Eu venho tendo essas convulsões.
0: Convulsões.
2: E a cada vez ela vem pior.
0: Uhum.
2: Essa última eu fiquei em coma, quase em coma. Uns 4 dias lá, tentando me reanimar e tudo mais.
0: Entubado, inchado.
2: E quando eu voltei, o meu corpo tava cheio de água, não funcionava nada dos meus organismos.
0: Meu Deus.
2: E eles colocaram a máquina em mim.
0: Pra poder pra drenar?
2: Essa hemodiálise. Uhum. Ela falou que talvez seria permanente, eu ia ter que ficar em hospital 3 vezes por semana.
0: Meu Deus do céu.
2: E eu pedi muito a Jesus lá, eu me humilhei, eu desci lá embaixo.
0: Aí você ouviu o convite pra vir a Deus de amor.
2: Isso.
0: Que aqui Jesus cura.
2: Eu já tava em oração pedindo ele lá, muito, muito forte mesmo. Todo dia eu chorava, eu pedia.
0: Tinha um corpo todo inchado.
2: Todo cheio de água. Meu rosto inchou, teve um dia que meu olho nem abriu direito. Depois esse dia que eu falei, realmente não vai dar mais.
0: Aí, ele tá com o rosto inchado, irmão?
3: Não.
0: Não, não deu? Tá, irmão?
3: Não.
0: Ele tá com o corpo inchado?
3: Não.
0: Quem te curou, Tiago? Pode chorar. Ele tá chorando aqui, ouvinte. Porque Jesus cura. Na que de amor, Jesus cura. Feliz, Tiago.
2: Ele me levantou, me colocou de pé novamente. Entendeu?
0: Quem nos ouve em casa agora, tá lá entubado também. Seu convite de fé pra você ouvir, que tá ouvindo agora a programação.
2: Convido a conhecer Jesus, porque só ele, não, é o médico principal, é Jesus.
0: Aqui na Deus é amor.
2: Todo lugar do mundo.
0: Aqui ele
2: cura. Jesus, é sempre ele.
0: Aqui ele cura.
2: Ele cura.
0: Você tá curado.
2: Ele restaura.
0: Você tava inchado.
2: Tava todo perdido já, minha mente já tava desanimada, eu já tava no final, assim,
0: desanimado. Nasceu de novo.
2: De novo.
0: Hein?
2: De novo.
0: Dá glória a Deus com ele. Meu Deus do céu. Ele é o teu senhor mesmo, Manuel?
1: Meu primo.
0: Seu primo? Quem curou ele?
1: Jesus.
0: Foi quem?
1: Jesus.
0: De qual igreja?
1: Igreja Pentecostal.
0: Vocês estão felizes?
1: Demais, irmão.
0: Tá feliz, Tiago?
4: Feliz.
0: A senhora tá feliz, irmã?
4: Sim, muito feliz.
0: Você tá feliz, neném?
5: Sim.
0: Tá feliz, neném?
5: Sim.
0: Família feliz?
4: Feliz.
6: Tem também
0: um... Pera aí, mais um aqui. Bate as palmas da glória.
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0: Pessoal que me revela um senhor aqui. Eu vi uma gastrite nervosa. Você sente aquela queimação, aquela dor no teu estômago. Deus te visitou aqui agora. Deus te visitou, é verdade, mulher? Pastor Fremilson, é verdade ou mentira?
1: É uma verdade.
0: Doía o estômago, minha irmã. Doía tudo isso. Mas você crê que agora você recebe cura? Toma posse do teu milagre agora.
2: Aleluia, glória a Deus.
3: Que maravilha, pastor Leandro.
2: Aleluia.
3: O senhor sofreu de mesma enfermidade há quanto tempo?
1: Uns 4 anos.
3: 4 anos.
1: Quanto é remédio que eu tomava? Não passava, não.
3: Muita medicação. Era quase uma farmácia em casa.
2: Sangue de Jesus.
1: Viu assim, de remédio assim?
3: R$4 por mês e por nada era curado.
1: Nada curado.
3: 4 anos sofrendo.
1: 4 anos.
3: Imaginemos, pastor Wesley, se contabilizarmos R$1.000 por mês durante 4 anos, é muito dinheiro, meu Deus do céu. É mais que uma farmácia, uma rosa. E agora está curada.
1: Estou curada.
3: Doía isso, doía isso, doía isso, doía
1: isso. Tudo.
3: Procurador, procurador, aperta aí.
1: Estou te chorando.
3: Não tem mais dor, não?
1: Não.
3: Não sofria 4 anos.
1: Sofria 4 anos.
3: Não gastar R$1.000 por mês.
1: Todo mês.
3: Cadê a dor?
1: Parou.
3: Quem curou a senhora aqui agora?
1: Jesus.
3: Foi quem?
0: Jesus cura na igreja. Glória a Deus. Tá vendo? Ela estava em pé. Estava segurando. Tem 3 pessoas que me revelam o Senhor. Você está preocupado. 3 pessoas, uma preocupação tão grande. Deus está trazendo para você nessa manhã refrigério. Deus traz refrigério. Deus traz refrigério. Ainda tem uma pessoa, ainda tem, recebe. Deus traz refrigério. Tem uma pessoa que me revela o Senhor, que Deus visita um rim esquerdo teu nessa manhã. O teu rim esquerdo. Cadê essa pessoa? Cadê essa pessoa? O rim esquerdo, recebe. Sentir dor? Sentir. O que você sentia? Conta para nós.
4: Não é uma dor insuportável, que dá até ânsia de vômito.
0: Olha agora se continua a dor.
4: Tá mais doendo.
0: Cadê a dor, minha irmã?
4: Não,
0: sumiu a dor, minha irmã? Quem te curou? Foi Jesus que te curou, minha irmã. Ela tá chorando, igreja. Ela sentia dores no seu rim, mas depois da oração aqui, sumiu. Quem te curou? Foi Jesus, foi Jesus. É Jesus que cura na igreja, meu Deus. Tem uma pessoa que me revela o Senhor ainda. Deus visita a tua pressão. Estava descontrolada a tua pressão. Deus visita a tua pressão nessa manhã. Recebe o teu milagre, mulher. Estava preocupada, né? Eu vou morrer, não vai não. Jesus te cura hoje. Você pensou isso, foi? Pensou?
4: Há muito semana.
0: Oscilava muito, mas agora Deus controlou. Deus controlou a tua pressão. Fica tranquilo,
3: pastor Mestre. Para confirmar a revelação de Deus, eu conheço a irmã Etiane, né, da Assembleia de Deus. Nos procurou algumas vezes na igreja para relatar esse momento da pressão dela, que não regularizava. Olha que tremendo. E aqui, agora a revelação de Deus, só sentiu a cura divina, Etiane.
4: Creio, tem nome de Jesus, estou sentindo a presença do Senhor.
0: Oh, glória!
3: Curada!
4: Nome de Jesus!
3: Que bênção, pastor Leandro! Curada por Jesus, a pressão!
0: É Deus que opera milagre, igreja! Cadê a glória a Deus nessa igreja?
2: Glória a Deus!
0: Tem uma pessoa que me revela o Senhor ainda. Deus te livra de um câncer nos teus ossos.
3: Aleluia!
0: Você já sentia os teus ossos? Você já sentia?
3: Meu Deus.
0: O início da enfermidade iniciar, mas Deus queimou aqui agora. Recebe o teu milagre. Toma posse da tua vitória. Tem uma pessoa que me revela o Senhor ainda. Deus, essa manhã, muda o teu decreto.
2: Oh, glória.
0: O decreto é, não vai dar certo. Deus muda o decreto. Deus muda o decreto, vai dar tudo certo. Deus está visitando a tua vida. Recebe o teu milagre.
2: Aleluia. Glória a Deus.
3: Ela está dizendo aqui, ela sentia muita dor devido, pastor Wesley, aos sintomas do câncer. Ela sente o corpo dela doer demais.
0: Meu Deus.
3: É assim, meu irmão.
0: Sentia dor demais.
3: E por que está chorando agora?
0: Eu creio no Senhor que é bom.
3: Queimou, está curada. Sente agora a cura divina, meu irmão. E há quanto tempo que doía essa situação do seu corpo?
0: Muito tempo.
3: Esse muito tempo é quantos anos? Mais de 10 anos?
0: É.
3: Mais de 20?
0: Não, mais de 10 anos.
3: Mais de 10. Mas agora curada.
0: Eu creio em nome de Jesus.
3: Sente a cura agora.
0: Glória.
3: Eu creio. E a glória a Deus com ela, igreja. Olha aí, pastor Wesley. Tem cura, meu Deus, meu irmão. E agora Deus cura.
2: Glória a Deus.
5: Meu Deus do céu, Deus está operando. Quem crê que Deus opera, dá glória a Deus aí.
2: Glória a Deus.
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3: Minha irmã, qual é o seu nome?
8: Meu nome é Marli Aparecida Teixeira Antônio.
3: Conte a bênção, Marli.
8: Bom, minha bênção, irmão, depois de 40 anos, né? Tinha parado meu marido.
3: 40 anos?
8: 40 anos, irmão. E eu fazendo a campanha toda terça-feira aqui na Igreja Pentecostal, Deus Amor. E fui fazendo voto, fui orando, buscando, recebendo revelação, esperando. E nem esperava. Quando, de repente, o Senhor me deu uma boa notícia. Meu marido voltando para casa.
3: Meu Deus,
8: ligou para mim para poder restaurar o nosso matrimônio.
3: Mas, irmã,
8: para onde?
3: 4 décadas, a senhora perseverando as campanhas aqui da família terça-feira, não arredou o pé da frente do altar do Senhor, os propósitos com Deus, que ele te honrou de uma forma sobrenatural, grandiosa.
8: Sim, irmão. Eu nem esperava, porque tantos anos, né, irmão? Mas foi pela misericórdia do Senhor. Eu perdoei, né? Os meus filhos também estão procurando perdoar. E agora, para honra e glória em nome do Senhor Jesus, tem 6 meses que nós estamos conversando. O que nós vamos tratar de arrumar no resto do nosso casamento? Porque eu não divorciei, ele divorciou. Mas eu, nessa expectativa, quando chegou dezembro, o Senhor me revelou e revelou e também está retornando.
3: Restaurou, irmã.
8: Restaurou.
3: Eu imagino assim, é que fica. Vocês têm quantos filhos no caso?
8: Então, 3 filhos.
3: Imagina,
8: 3 filhos, 3 filhos.
3: Ouvintes, internamos, é que ficam os filhos, toda a família, né, irmã? Destruturada, né?
8: Sim, irmão, não foi fácil. Porque criar os filhos pequenos sozinho, sem a atenção do pai, não foi fácil. E mesmo assim, né, ele vindo, devagarzinho um vai perdoando, um devagarzinho vai melhorando. Mas o Senhor está no controle de tudo. E a presença do Senhor conosco, através da Igreja Pentecostal, Deus e amor, no propósito que se fazia aqui, eu recebi minha bênção.
3: A vitória, irmão, chegou.
8: Glória a Deus.
3: O Senhor convida aos ouvintes de casa, com a campanha também da família terça-feira. Tem que vir para cá todo mundo, né, irmão?
8: Sim, irmão. Vem nesse propósito. É essencial a família. E Deus ama a família. Então, venha nesse propósito da Igreja Pentecostal, Deus e amor, que toda terça-feira. Você não tem nada a perder, só tem a ganhar com Deus.
3: A senhora perseverou, o que demandava 40 anos de casamento não restaurado, não estruturado, valeu a pena, agora reconciliaram, estão de novo juntos e o nome do papai ser glorificado.
8: O nome do Senhor glorificado, porque, irmão, é muitos anos e eu nunca pensei em outra pessoa, mas ele pensou,
3: glória,
8: mas graças a Deus. O Senhor falou, tem falado, inclusive, irmão, onde até o estado onde ele estava, o irmão da Igreja Pentecostal de Osamu ainda falava com ele, mostrava com ele, falava e não estava certo o que ele estava fazendo. Então, através daquilo tudo, irmão, o Senhor trouxe ele, está trazendo, está transformando a nossa
3: vida. Deus honrou, irmão.
8: Glória a Deus, Deus tem me honrado.
3: Quem te abençoou mesmo?
8: Foi o nosso Senhor Jesus Cristo.
3: Em qual igreja?
8: Na Igreja Pentecostal Deus é Amor.
3: Irmão. Muito obrigado, minha irmã, pelo seu maravilhoso testemunho de bênção.
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0: ouvia. Nessa manhã, Papai do Céu entregando a senhora algo sobrenatural. Mas para esse algo chegar na sua vida sobrenatural, o mal tem que sair. Diga glória a Deus. Quem vê que ele está aqui? Quem vê que não é Deus, é amor, Jesus revela. Sim ou não? Levanta a mão quem vê que aqui revela. Revela ou revela? Sim ou não, irmão? Não ouvi. Sim ou não? Revela o oculto escondido. Sim ou não? Só que o capeta passar mal. Levanta a mão quem vê que Deus é amor. É revelado aqui. E o papai que tem que abençoar. Dá um glória a Deus aí. Dá um glória a Deus aí. Tá vendo aí, Satanás? Você tem tipo aí que não é Deus, é muita revelação? Tem revelação de Deus, sim. Tem ou não tem, irmãos? Tem. E ele está aqui para confirmar ela. Diga glória.
1: Glória.
2: É verdade.
0: Como?
2: A minha irmã, Deus está vindo aqui, ela falou assim, você está buscando, é o capeta para dentro da sua casa, eu vou acabar com você na macumba.
0: Ela falou isso?
2: Uhum.
0: Já perdeu, perdeu ou perdeu?
3: Perdeu.
0: Perdeu ou perdeu? Quem crê que ela está buscando aqui a Deus, não é a Deus? Dá um glória aí! Dá um glória aí! Fecha os olhos, filha. Você está buscando aqui a Deus. Mas aquele mal tem que sair de lá. Tem outra igreja? Em nome de quem? Em nome de quem? Vai embora de lá, legião. Vai embora de lá, opressão satânica. Eu te repreendo agora. Espírito imundo e diabólico. Eu te ordeno agora. Sai da casa dela. Sai da família dela. E daquela é a igreja. E daquela é Jesus. Vocês estão com pena dele. E daquela é Jesus. Vocês estão com pena dele. E daquela é Jesus. Oi, chucaveira. É uma legião que aqui, ó. Está o enxucaveiro, está a pomba gira, está o sepilindra. E daquela é a igreja. E daquela é Jesus. Oi, chucaveira. É você, não é? Você quer matar ela, ela está indo no trem, né, demônio? Hein? Ela quer ali atravessar a linha do trem, você quer tirar ali a vida dela, não é? Fala! Fala!
4: Eu mesmo! Fala. Eu não gosto dela que ela vem aqui na igreja! Fala! Eu não gosto dela que ela vem aqui na igreja!
0: Mas Jesus ama ela, sim ou não? Vocês estão com pena dele? Sim ou não, igreja? Ô, legião! Você deu aquela oferenda lá de 3 mil, não foi?
4: Foi eu mesmo!
0: Hein?
4: Eu mesmo!
0: Aquele trabalho foi feito com 3 mil reais, foi ou não foi?
4: Foi, não foi? Foi! Eu não gosto dela, porque ela gosta da igreja!
0: Mas Jesus ama ela, Senhor! Senhor! Agora já viaja! É uma legião, irmãos! É uma legião, uma macumba feita, uma legião, mas vai tudo embora agora, vai ou não vai? Sim ou não? Fala o vai ele! Em nome de quem? Em nome de quem? Grita a legião! Vai embora! Vai embora! É a alma dela! É a alma dela! Expulsa! Expulsa! Expulsa! Expulsa! No nome de Jesus!
3: Glória a Deus!
0: Abre os olhos, filha! Respira fundo! Fala glória a Deus.
2: Glória a Deus.
0: Aquele peso foi embora.
2: Foi.
0: É? Uhum. Aquele mal-estar foi embora.
2: Eu passei até mal ali, pastor Grande.
0: Como?
2: Eu passei mal.
0: Você passou mal ali hoje?
2: É, eu comecei a vomitar.
0: É mesmo?
2: Uhum.
0: Procura agora. Antes de vomitar, procure.
2: Tem mais mal.
0: Procura o mal aí.
2: Tem mal.
0: Não tem mais? Tem certeza?
2: Uhum.
0: Porque Jesus está aqui para honrar a vida dela e a família dela. Cadê o glória a Deus, gente? Como é que é,
2: irmão?
0: Escuta aqui,
2: ó, ninguém. Sabe por causa de quê? É porque meu filho passou na prova, ele é dentista. Isso tudo veio depois que meu filho passou a ser dentista.
0: Sim.
2: Ela
0: sim.
2: Essa lá do carteiro falou comigo, vou acabar com você.
0: Era inveja pura, mas caiu tudo por terra, porque Jesus está aqui, honra ela e a família dela. Dá glória a Deus com ela! Está bem história agora, minha irmã? Está leve agora?
2: Quando que eu venho de manhã, porque eu trabalho no hospital?
0: Você sentiu que o mal foi embora?
2: Uhum. Aí eu venho de tarde.
0: Sentiu que o mal foi embora?
2: Muito.
0: Respira fundo aí.
2: Nossa, cara, eles vão chegar aqui.
0: Tá leve agora.
2: Uhum.
0: Não sente o mal mais. Porque Jesus está aqui mesmo. Jesus está aqui mesmo. Glorifica, glorifica ele. Mas as cobras da glória. Meu Deus do céu. Obrigado, pastor Júlio. Olha ali, ó. Chega aqui, filho. Vem cá, vem cá, você. Chega aqui. Isso. Cara ali, ó. Chega aqui. Isso.
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0: Graças a Deus, que maravilha, hein, ouvintes. É a terça da família.
1: Pensando bem.
0: Vem estar conosco também esse dia maravilhoso, esse dia 15 de setembro, hein? Se acompanhou testemunhos, se acompanhou milagres, se acompanhou libertações. Meu Deus do céu, campanha completa, né? Jesus está operando de uma forma completa, salvação de almas. É, ouvintes, é nesse dia memorável, 15 de setembro, meu Deus do céu. Lembra do testemunho da irmã Maria José, que livramento, ela teve uma queda, né? É, bateu com a cabeça e olha que seria algo fatal, né? Mas Jesus entregou a ela o grande livramento, porque está na campanha da família buscando aqui, e com certeza, Papai do Céu tem dado grande livramento. Meu Emanuel veio fazer a campanha em favor a seu primo, né, o Tiago, que na oportunidade havia se acidentado. Por se acidentar e bater também com a cabeça, ele ficou, cara, todo traumatizado, né, em coma, 4 dias em coma, ali no CTI, no HPS, e pela medicina humana não iria sobreviver. O decorrer do passar do tempo, começou a ficar com o corpo todo inchado. Ele falou que nem os olhos abria, né? Corpo todo inchado e aquela situação caótica, vegetando. Pela medicina humana não tem jeito, isso aí vai a óbito. Mas aí acontece o quê? O tio, né, irmão Emanuel, vem buscar aqui na campanha da família por ele. E você ouviu ele próprio, o próprio Tiago testemunhando, né, conjuntamente com o tio, testificando ali a vitória, testificando ali a saúde, testificando o livramento de morte, hoje restaurado. Ele que nem os olhos abriam, né, agora totalmente restaurado, porque Deus tem feito grandes sinais de maravilha aqui em Juiz de Fora, na campanha da família. Na terça-feira, 9 da manhã, estarei com vocês nesse dia 15. 2 da tarde, nosso pastor estadual Wesley Souza, e 19 horas, o Ministério de Casais, onde está presente ali também o presbítero Eliel, com a esposa e irmã Eliana, e sempre convido um casal a ministrar também à noite. São 3 horários, 9, 14 e 19 horas. E diga de passagem, né? 3 horários também de multidão. Temos acompanhado as multidões de manhã, outra multidão à tarde, outra multidão à noite. É uma benção, ouvinte. Até porque tem cumprido a Bíblia, né? Jesus falou, a palavra dele diz para nós que aquele que não cuida dos seus, misericórdia, né? Ele é pior do que o infiel e, acima de tudo, negou a fé. Aquele que não cuida da família é pior do que o infiel, hein? Imagina a infidelidade, a tragédia que é. Agora, a pessoa que não cuida da família é pior do que a pessoa que é infiel, e por cima, para piorar a situação, que já é caótica, tem uma tragédia, também negou a fé. Não é seu caso, não. Você tem fé, vai estar conosco aqui na terça-feira da família. Eu havia equivocadamente dito aqui que estaria conosco nessa terça-feira, agora dia 15, nosso irmão jovem Roberto Alencar, o casal, né, Ana Júlia e Elton Moraes, porém não, vão ser dia 22 de setembro, é terça-feira que vem, que estarão conosco aqui em Juiz de Fora pela manhã, numa concentração especial da família. Irei divulgar depois também a participação, sempre confirmando aqui presença, é para semana que vem. Essa agora que é dia 15, estarei com vocês pela manhã, à tarde, pastor Wesley, à noite, pastor Eliel, com a família, Ministério de Casais. Vem estar conosco aqui, porque esse mesmo Deus também revelou ali, se acompanhou aí, revelação de milagres, né? Onde o pastor Wesley entregou para a pessoa que estava com gastrite há 4 anos, e ela gastava R$ 1.000 por dia pela situação que tinha o seu estômago. Após revelada, sentiu na hora a cura divina. Outra irmã também tinha situação de sentir a dor dos ossos, né? Era um câncer nos ossos. Revelada e sentiu na hora restauração e saúde. Que dia foi? Terça-feira da família. Vem estar conosco aqui. São 3 horários: 9 da manhã, 2 da tarde e 19 horas. A irmã Marli, 40 anos separada, hein?
1: Esta igreja é de Jesus, contra ela não adianta lutar.
0: Por quê?
1: É igreja de oração, ela está nas mãos do Senhor Jeová.
0: Ah, então é por isso, não tem como também, verdade. É um povo que ora, que jejuma, que busca a Deus. Aí está a irmã Marli testemunhando, né? 40 anos que o esposo tinha ido embora, e nesse momento que ele vai embora de casa, deixa ela com 3 filhos pequenos, e ela agora tem que trabalhar para gerir a casa, gerir os filhos, e automaticamente todos eles cresceram, formaram família, né? Deram netos a ela, sem a presença do pai, sem a presença ali, né, do pai em casa. Ela relatou um testemunho. Agora, depois, ele, detalhe, ele foi e viajou, foi para outro estado ficar, formar vida lá, e ela aqui em Juiz de Fora, a trabalhar, a cuidar dos três filhos que cresceram e formaram famílias também. E agora, depois de 40 anos, ela na campanha da família aqui, perseverando, esses 40 anos buscando em Deus, oração, jejum, perseverança, não foi 40 dias, ainda que fosse também seria muito, né? Nem 40 meses, seria também muito. Foram 40 anos aguardando o Senhor, perseverando o Senhor, fiel ao Senhor. Ela comentou, não tinha no meu coração nem na minha mente botar dentro de casa outra pessoa, porque eu conheço a palavra do Senhor, então não poderia também, uma vez eu casei com ele, o casamento é até a morte. Ela entendeu tudo isso, aguardou em Deus, perseverou em Deus, daí está a prova, ela testemunhando agora, que eles voltaram a conversar, dialogaram novamente, ele agora voltou para dentro de casa, até então os filhos também, que já tinham famílias, aquele impasse todo, perdoa ou não perdoa, ela contou o quê? Agora os filhos também perdoaram o pai, receberam o pai também novamente na família, e agora a família o quê? Feliz e restaurada.
1: Nós somos fortes guerreiros e nossa vitória está lá no céu.
0: Com certeza foi.
1: Nunca deixamos de trabalhar.
0: Vem estar conosco então essa terça-feira, esse 15 de setembro aqui em Juiz de Fora, Rua Sancler de Carvalho, 75. O nome da igreja você já conhece, não é possível. Programação aqui é da Igreja Pentecostal Deus e Amor. Vem estar conosco aqui então. Serão três horários, hein? Estarei com vocês em consagração também às 9 da manhã para pregar e orar na frente do altar. Vocês já sabem que a campanha também. Oramos na frente do altar com vocês, de joelhos ali. Vocês trazem também, nos apresentam a Deus os pedidos de oração. E Deus tem feito sobrenatural. À tarde, mesma coisa, pastor Wesley também, em consagração ao Senhor, ao santo altar, para orar com a multidão, para pregar a palavra do Senhor, para no final também ungirmos a todos com azeite santo. E encerrando o terceiro horário, 19 horas.

Amanhã às 9 da tarde, 2 da tarde, à noite, 19 horas. E lembrando a todos que semana que vem estará conosco, então, o casal Ana Júlia Martins Matias, com o esposo dela, irmão Elton Moraes, o filhinho Roberto Alencar Lovan também. Terça-feira que vem, dia 22, e na semana a gente fala acerca disso. Essa agora, dia 15, estamos com vocês e, acima de tudo, conosco o Senhor Jesus para operar uma vez mais sinais de maravilha, como tem sido aqui em Juiz de Fora. Que Deus te abençoe, até lá!

0: Estamos.
1: Agora são Juiz de Fora, 16 horas e 19 minutos. Olha a hora, 16 e 19 em Juiz de Fora. Obrigado você do outro lado aí pela companhia e fidalguia à nossa programação. Lembrando que hoje, segunda-feira, grandes concentrações ainda, claro, agora, 19 horas, daqui a pouquinho no altar, nessa noite de hoje, né? O servo do Senhor, presbítero Zé Ferreira Filho e Mãe Lenice, uma concentração abençoada, hoje, segunda-feira, aqui em Juiz de Fora, em nossa sede estadual da Rua Sancrete Carvalho, 75. Olha a hora, 16 e 19, em Juiz de Fora.

0: E graças a Deus, ouvintes queridos. Obrigado você do outro lado pela companhia Fidalguia, o nosso programa. Atenção, Juiz de Fora. Atenção, todos vocês do outro lado em companhia com a gente via rádio, via celular, via YouTube também, pelo IPDA Juiz de Fora. Atenção, todos vocês, queridos irmãos ouvintes e internautas, para esse comunicado aviso aqui no programa.
1: É briga.
0: É nessa quarta-feira, dia 16, também quinta-feira, 17. Sexta-feira, dia 18, aqui em Juiz de Fora, grande concentração em Santa Consagração ao Senhor. Esses três dias do grande livramento.
1: Sai, sai, sai, o demônio da...
0: Vamos expulsar todo o mal.
1: Vai, vai, vai.
0: Deus revelou o pastor Wesley para convocar todo mundo, então, esses três dias de consagração em jejum ao Senhor. Quarta, quinta e sexta, 16, 17, 18 de setembro, será a grande concentração, então, do grande livramento.
1: Vai, vai, vai. Levanta e vence em nome do Senhor.
0: Quem está conosco aqui na rua Sancredi Carvalho 75.
1: É,
0: aqui em Juiz de Fora, a campanha do grande livramento. Três dias consecutivos em consagração, Senhor, hein? Quarta, 9 da manhã, pastor Wesley pregando, orando por todos. Quinta-feira, 9 da manhã, cooperadora Maria das Graças. E encerrando a campanha, sexta-feira, 9 da manhã, nosso pastor estadual Wesley de Souza. Três dias do grande livramento.
1: Vem
0: estar conosco aqui, porque, olha, tem valido a pena, né? Você tem acompanhado já a programação, você tem estado com a gente, Deus e Amor, aqui, você tem visto e ouvido o que Deus tem feito aqui de sobrenatural. Agora chegou o seu dia, chegou a sua vez, chegou a sua hora de receber também gratuitamente a vitória na Igreja Deus e Amor.

0: esse osso doendo muito, uma dor insuportável no osso da sua perna. Deus está restituindo o cálcio.
1: Glória a Deus.
0: A senhora, é verdade, mano.
1: Maravilha.
0: Bate o pé no chão aí. Recebe o teu milagre em nome de Jesus, minha irmã.
1: Que tremendo, pastor Wesley. Minha irmã, quanto tempo sofria este incômodo?
2: Há muito tempo que eu sentia dor, mas dor não sei.
1: E esse muito tempo é mais de quantos anos?
2: Ah, mais uns 2 anos.
1: Agora, na revelação profética, para sentir esse cálcio de Jesus agora em seus ossos.
2: Nada. Não tenho mais nada. Não.
0: Bate o pé no chão, bate o pé no chão. Recebe o teu milagre.
1: Curado.
0: Cadê a dor, irmã?
2: Não tem mais nada.
0: Subiu a dor, irmã?
2: Subiu.
0: Quem te curou?
2: Senhor Jesus.
0: Jesus te curou nessa manhã. Quem quer que Deus cura a igreja? Tem uma pessoa que me revela um sinal ainda. Deus está te livrando do AVC nessa manhã.
1: Aleluia, Deus.
0: Irmão, é um grande livramento da parte de Deus.
1: Grande
0: Deus.
1: Deus.
0: Você, irmão. Deus te livrando do AVC nessa manhã.
1: Glória!
0: Recebe o teu livramento. Deus está te dando vida nessa manhã. Aleluia. Tem uma pessoa que Deus nessa manhã te visita. E quando estava orando, Deus visitou o teu corpo. Sabe o que Deus me mostra, irmão?
1: Aleluia!
0: Deus me mostra um tumor no teu pâncreas essa manhã, foi curado. Quem sabe você nem foi no médico ainda, nem sabia ainda, mas antes de acontecer, Deus já queimou essa enfermidade. Você sentia dores no teu corpo, você sentia um mal-estar, a enfermidade já estava trazendo sinais, mas Deus te curou aqui agora. Um tumor no teu pâncreas, você recebe uma cura nessa manhã. Recebe o teu milagre, minha irmã.
2: Amém, Jesus. Glória a Deus. Eu, inclusive, esses dias eu tenho passado um bocado de mal. É uma dor assim do lado. Eu achei que até uma cirurgia que eu tinha feito já há 13 anos. Né? Eu falei com a minha menina, assim, eu vou ao médico, vou pedir uma ressonância ou radiografia para poder ver. Umas 2 semanas me apareceu essa dor aqui assim.
0: Já estava sentindo.
2: Já estava. E a boca um pouquinho meio amarga.
0: Tá vendo, irmãos? É. Deus te cura nessa manhã. Essa enfermidade desaparece em nome de Jesus. Cadê a glória da igreja?
1: Glória a Deus.
0: Aleluia. Esse Deus é tremendo.
1: Verdade.
0: Não somos merecedores da sua presença, nem da sua vida, do seu milagre. Mas ele é misericórdia.
1: Glória a Deus.
0: Eu estava orando essa madrugada e falava com Deus, Deus. Faz alguma coisa entre nós.
1: Maravilha, Deus.
0: O povo crê quando o Senhor faz sinais.
1: É verdade.
0: O povo crê quando o Senhor opera sinais. Senhor, orava a Deus dessa madrugada.
1: Maravilha.
0: E quando eu subi no altar dessa igreja, Deus começou a fazer coisas grandes.
1: É verdade, Deus.
0: Tem pessoas aqui que nem testemunhou, mas já recebeu milagre nessa manhã. Tem pessoas que chegou aqui doente, enfermo, sentindo dor, já sumiu. Porque nesse lugar o Senhor está operando milagres.
1: Ô, glória! Pastor Wesley, só um instante. A irmã Maria quer testificar ainda que só estava o quê mesmo?
2: Umas 2 semanas, mais ou menos, que eu não estava alimentando. Se eu jantasse, eu não almoçava. Se eu almoçava, eu não jantava.
1: Devido à dor que estava sentindo.
2: É.
1: E agora está curada.
2: Estou curada. Para a glória do Senhor Jesus.
1: Ela está poupando aqui, pastor Wesley.
0: Calma, procura. Procura a dor. Procura a enfermidade. Sumiu a dor, minha irmã.
2: Sumiu, irmã.
0: Este Deus é o Deus de milagre. Cadê o
1: glória?
0: Glória
1: a Deus.
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4: Eu tinha um nódulo no rim e toda vez o médico me chamava para fazer, para eu operar o rim, no HU e no Santa Terezinha. E eu continuei fazendo a urotomografia várias vezes, mas quase 1 ano. E falei, eu não vou fazer mais essa urotomografia. Eu estou curada em nome de Jesus.
5: Ana, para comprovar o teu milagre pela tua fé, vai no médico e faz o exame de novo.
4: Mas eu já fiz.
5: E não deu nada?
4: Não.
5: Vamos entender, porque eu não te entendi. A senhora tinha um nódulo no seu rim.
4: No rim. E eles queriam me operar de qualquer jeito.
5: Eles queriam operar. A senhora pegou e fez outros exames.
4: Fiz vários exames.
5: E o nódulo, cadê ele?
4: Sumiu.
5: Sumiu, meu Deus! Eu não tinha entendido o milagre dela. O milagre dela é grande! Irmã Ana, na onde você recebeu essa bênção, irmã Ana?
4: Na igreja pentecostal, meus amores.
5: Deus está curando na igreja, Deus é amor, igreja. Deus está operando milagre, milagre, milagres. O caos

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1: Minha irmã, qual o seu nome?
2: Nadir.
1: Conte a benção.
2: Deixa eu falar. Olha, eu fiz o voto aqui de R$121. E fiz na terça-feira. Quando foi na quarta-feira...
1: Fez esse voto na campanha da família.
2: Na campanha da família. Uhum. Quando foi na quarta-feira, eu recebi um telefonema em casa. Que havia uma quantia no banco, na minha conta.
1: Meu Deus.
2: E eu fiquei assim... Não acreditando muito, né? Fiquei, e quanto é essa? Que valor é esse? E então, a moça também ligou para passou pro celular do meu filho, mensagem e tal, tal. E quando ele chegou em casa, ele passou para mim direitinho. Ela falou, já tinha passado. Quando chegar em casa, ele vai começar a questão direitinho. Eu fiquei muito preocupada. Fiquei até com medo, né? Por causa dos meus documentos, documentação, não pode ficar passando muito.
1: Sim.
2: Aí tá, e eu entreguei nas mãos de Deus, fiquei tranquila, não cheguei a ficar muito apavorada, nem dormi de quinta para sexta, mas sexta-feira eu vim de manhã e falei em nome de Jesus, depois das orações da madrugada,
1: glória,
2: as orações de manhã com o pastor Wesley, né? Com o pastor Ezequias, é o outro pastor.
1: Pastor Afonso.
2: O pastor Afonso. Aí eu tranquilizei muito, mas tranquilizei demais. Eu falei, eu já vou para a igreja agora. Tem muita coisa para fazer, mas eu vou agora. E eu tomei a decisão de vir. E quando chegou aqui, a palavra de Deus que ele pregou, o pastor Wesley, foi de Daniel 6. Tudo que ele falou estava de encontro à minha vida. Tava, e eu recebendo, Maravilha. Ali eu estava muito tranquila e continuei tranquila. E aí, quando eu cheguei em casa, daí a pouco, às 3:30 da tarde, a moça me ligou. Ô, dona Nadir, deixa eu falar com a senhora. Já está depositado na sua conta.
1: Glória a Deus.
2: O valor de R$912. Eu falei, mas... De que esse dinheiro? Ela falou, foi de um juro, é acima do limite que a senhora pagou.
1: Olha que
2: há bem tempo.
1: Era algo abusivo na sua conta lá, né?
2: Na conta. E então, ela falou, nós estamos devolvendo esse valor.
1: Que maravilha.
2: E devolveu na minha conta direitinho. Acabou agora, de devolver, ela me ligou, já está na conta da senhora.
1: Agora entendo, ouvintes, ela fez um voto com o senhor de R$121, quer dizer, pela Bíblia, né? Elevou os olhos dela para os montes e o senhor socorreu a senhora.
2: Muita bênção mesmo. Eu aconselho que todos aqueles que fazem esse propósito, nunca deixe de ofertar a casa de Deus, nunca deixe de trazer os seus propósitos, as suas ofertas, porque aqui a gente realmente... tudo isso é devolvido com muito, muito, muito, muito mais do que aquelas vezes até que
1: mas, Nadir, é uma plantação que automaticamente, claro, vem a colheita de Deus.
2: Com certeza, com certeza.
1: É uma terra fértil,
2: aqui,
1: né?
2: É uma terra fértil onde a gente planta e colhe. E eu não deixo de fazer meus votos de jeito nenhum.
1: Quem honrou a senhora aqui, né? Deus e amor.
2: Ah, foi Jesus, com certeza, muito na igreja obrigado, Deus hein? E amor, na São Cléia de Carvalho.
1: É 75. Número
2: 75, né? E é a igreja famosa,
1: abençoada
2: por Deus. E a gente, vamos todo mundo vir para cá, gente. Vamos fazer o nosso propósito, vamos buscar nossas bênçãos aqui, que aqui é lugar de receber nossas bênçãos, nossas vitórias.
1: Muito obrigado, irmã Nadir, também, por esse maravilhoso testemunho de bênção.
2: Amém.
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4: Milagres, milagres. médica diagnosticou a senhora com mioma no útero.
5: O milagre foi instantâneo.
4: A senhora fez campanha Deus e Amor?
5: Foi, eu fiz os campos.
4: Aí voltou de novo no médico?
5: Foi. Quando eles fizeram o exame, entrou um chamar o outro médico, outro chamar o outro médico, eles não acreditaram que estava acontecendo.
6: Milagres, irmãos! É a campanha da misericórdia de Deus! É a misericórdia!
4: E qual igreja?
5: Pentecostal Deus e Amor.
4: Milagre, pastor Wesley! Da glória!
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1: Minha irmã, qual o seu nome?
2: Maria Aparecida Garcia Moreira.
1: Como te abença?
2: Glória a Deus, meus irmãos, uma bênção maravilhosa que Deus me deu. Eu trabalhava numa casa há 70 anos atrás. Hoje eles me acharam lá, que eu estava lá em São Geraldo, me levaram para Matias Barbosa, pagando aluguel, um apartamento para mim, mobiliou tudo. Eu estou muito feliz com meus filhos. Um chama o pai, que é meu pai de criação, Natalino Vieira Cima, e Claudinho e Adriano. Eles me levaram para lá, pagaram o apartamento, 2 anos de aluguel, que eu não preciso pagar nem água e nem luz, eu estou muito feliz lá.
1: Que presente, minha irmã.
2: Presente maravilhoso.
1: Muito abençoado, né?
2: Muito abençoado. Você
1: trabalhava com eles e honraram a senhora.
2: Honraram, irmão. Grande gratidão, irmão.
1: A senhora entende que as campanhas Deus e Amor, os votos aqui, reproduzem em nós as bênçãos de Deus.
2: As bênçãos do nosso Senhor Salvador Jesus Cristo. Eu estou muito feliz. Eu estou aqui nessa igreja santa, preciosa, desde a sede mundial, desde 1984.
1: Que maravilha. Hoje agradecida a Deus, agora recebeu esse presente do céu e está muito feliz.
2: Muito feliz, é Matias Barbosa, a rua Tiradentes 21.
1: Quem te honrou mesmo?
2: Foi nosso Senhor Salvador Jesus Cristo.
1: Em qual igreja?
2: Pentecostal Deus é Amor.
1: Deus abençoe a irmã Maria, né?
2: Amém, Jesus.
1: Pelo seu testemunho de bênção. Minha irmã, qual o seu nome?
7: Eliane.
1: Conte a benção.
7: A benção que eu recebi é que o Senhor me concedeu uma grande benção, uma grande
1: vitória.
7: Vitória, né? Que eu procurei, fui ao médico, né? E o médico fez uns exames lá, e ele pegou, levei para ele ver e falou assim: você tem que procurar um gastro. Aí eu procurei o gastro, né? Aí eu levei os exames que eu fiz para ele, entreguei ele, aí ele pediu um outro exame, né? Ultrassom, um outro exame, ultrassonografia. Aí eu peguei, levei, ele falou assim, ele olhou os exames e falou assim: ó, você vai ter que fazer uma cirurgia, né? Que deu cálculo de novo, né, no canal do estômago.
1: Meu Deus.
7: Aí eu falei assim: de novo? Ele falou assim: é, tem que fazer, né? Aí eu peguei.
1: A senhora sofria quanto tempo essa situação, esse incômodo?
7: Aí eu tava sofrendo, tinha 2 meses, né? Porque eu fui internada 3 vezes por causa dessa dor, né?
1: Internou 3 vezes por causa disso.
7: 3 vezes, por causa dessas dores. E só gastando com remédio, né? E sem contar que eu já fiz já 3 cirurgias por causa disso.
1: Meu Deus do
7: né,
1: céu.
7: Cálculo.
1: Bem complicado, então, tava, né, irmão?
7: Bem complicado mesmo. Aí ele pegou e falou assim: você faz esse outro exame, traz, e aí vem, pega aqui que eu vou conversar com você, né? Aí eu fiz o exame, vim aqui, trouxe o exame na oração aqui, coloquei, apresentei.
1: Glória a Deus.
7: Glória a Deus, a campanha que eu sempre faço, né? Aí levei lá. Aí ele pegou, olhou os exames tudo, ele falou assim: olha, não vai ser preciso fazer não, você não tem nada não.
1: Que maravilha,
7: né?
1: Irmão.
7: Aí eu falei, uma grande vitória.
1: Foi curada por Jesus.
7: Fui curada aqui mesmo na igreja, né? O pastor Ariel falou que Deus estava me concedendo uma grande vitória.
1: Glória a Deus.
7: Né? Que não ia ser preciso fazer a cirurgia, já estava marcado.
1: Deus revelou aqui para o pastor Eliel, para a senhora, que não ia passar pela cirurgia.
7: Não ia ser preciso eu passar, que Deus já estava colocando as mãos dele. Né? Eu falei, glória a Deus.
1: A vitória chegou.
7: A vitória chegou, em nome de Jesus.
1: Quem não ouve em casa agora também, pode estar problemático, enfermo, complicação, aquele incômodo. Aqui não é Deus de amor, Deus que revela e confirma.
7: Isso, revela e confirma, né? Só vim buscar e confiar.
1: Quem te honrou mesmo?
7: Foi o Senhor Jesus.
1: Em qual igreja?
7: Deus e Amor.
1: Deus abençoe a irmã Eliane, né? Pelo seu maravilhoso testemunho de bênção.
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Graças a Deus, que maravilha, né, ouvintes? Não se esqueça, então, é nessa oportunidade, quarta-feira, dia 16, quinta-feira, dia 17, sexta-feira, dia 18, 3 dias consecutivos do grande livramento. Deus revelou esses 3 dias ao pastor Wesley para convocar todo mundo para estar conosco aqui em santa consagração ao Senhor, às 9 da manhã, na quarta-feira, ele vai estar pregando a palavra de Deus em consagração, orando por todos. No final, vamos ungir a todos também com azeite santo. Na quinta-feira, vai estar pregando, irmã Maria das Graças, terá unção também sobre a sua vida, com o presbítero que vai ser convocado para poder estar ungindo você. Sexta-feira, novamente, encerra essa cruzada 3 dias. Olha o tema, hein? O grande livramento. Quero falar com você do outro lado agora. Claro, você, nenhum de nós estamos, né? Fora desse quesito a não receber o livramento do Senhor. Deus tem para mim, para você, para nós, o livramento. Para isso acontecer, temos de estar onde? Na concentração, na campanha dele. Vai cumprir nossa vida a palavra do Senhor, que diz que ele acampa os teus anjos ao redor daquele que o teme e o livra de todo o mal. Então é nessa oportunidade, quarta-feira, dia 16, quinta, 17, sexta, 18, 3 dias consecutivos do grande livramento. Você acompanhou aí, uma vez mais, como sempre, na programação, milagres, testemunhos, o operar de Deus, né, ouvintes? O operar de Deus, o operar do céu, o sobrenatural do Senhor Jesus Cristo, meu Deus do céu. Quantos testemunhos acompanhamos, milagres, com uma irmã, Ana, né? Que ela tinha um nódulo ali sobre os seus rins, e após estar aqui em Juiz de Fora nas concentrações, ela relatou de viva voz ali que agora não tem mais nada. Chegou a passar pela intervenção, pela medicina humana, que diagnosticou tanto o nódulo, e após ela fazer a campanha agora, diagnosticou também o quê? Que não tinha mais nada, porque foi curada na campanha que na Deus e Amor. A irmã Margarete também tinha vários miomas em seu corpo. Ao fazer a campanha aqui, estar na campanha com a gente na Deus e Amor, ela testificou agora que aqueles nódulos desapareceram, todos eles. Por quê? Há milagres ainda hoje na Igreja Deus e Amor. A irmã Nadir, né, fez um voto com o nosso Deus de R$ 121,00 e recebeu 10 vezes mais o valor que ela fez o voto. Ela testificou que ficou até apreensiva, achando que quem ligou para ela seria golpe. Golpe nada, é Jesus trabalhando, é Deus operando. E será então essa quarta-feira, dia 16, esta quinta-feira, dia 17, essa sexta-feira, dia 18, 3 dias consecutivos que o Papai do Céu revelou ao pastor Wesley, os 3 dias serão do grande livramento. Aleluia.

0: certeza Deus tem usado aqui em Juiz de Fora de uma forma tremenda e extraordinária os teus servos que têm estado em consagrações ao Senhor e tomam o altar e o Papai do Céu manifesta de uma forma sobrenatural. Como a irmã Eliane testemunhou, né? Ela chegou a Deus e amor também, várias complicações, ela que havia passado já por 3 cirurgias ali, porque tinha, né, o cálculo renal, e agora fez novos exames, o doutor falou, olha, vou ter que te indicar para um gastro, um outro gastro agora, porque a minha resolução vai até aqui, eu não consigo mais te dar diagnóstico nenhum. E agora fez o quê? Vou procurar outro gastro, nada, eu vou para Deus e Amor, para as campanhas. E ela veio buscar aqui nas campanhas Deus e Amor ouvintes, perseverou, e agora está a prova, né? Ela vem a Deus e Amor, ela sentiu, claro, automaticamente, a cura divina, e para testificar a cura, ela procurou, agora sim, o gastro, que fez o exame, e falou o quê com ela? Só não tem nada, não. Não tem nada aqui, ó. Tá tudo limpinho aí. Não tem mais nada, não. Olha que tremendo. Ela que havia passado já por 3 cirurgias e não havia adiantado, né? Pelo contrário. Segundo ela, sofria ainda mais. Mas agora, fazendo a campanha Deus e Amor, Papai do Céu deu a ela saúde, livramento, vitória. Ela testificou para engrandecer aquele que vive e reina, que é sempre o nosso Senhor e Salvador, Jesus Cristo.
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0: Nesses 3 dias, hein?
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0: É, na quarta-feira também, na quinta-feira e sexta-feira, às 9 da manhã, esses dias maravilhosos do grande livramento.
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0: Quarta-feira, 9 da manhã, pastor Wesley Souza. Quinta-feira, 9 da manhã, com a operadora Maria das Graças. E encerrando a cruzada, sexta-feira, 9 da manhã, dia 18, nosso pastor estadual Wesley Souza. Vem estar conosco, ouvintes. Valerá a pena. Deus também tem livramento e bênção para nós, como também para a sua vida. Até lá!

Agora são 16h45 em Juiz de Fora. Olha a hora, 16h45. Deus vai te usar. Obrigado você do outro lado pela companhia, pela fidalguia conosco aí no sítio, fazenda, chácara, cidades, estado, país, continentes, além dos oceanos. Obrigado a todos vocês, queridos irmãos, ouvintes, internautas, por sua sintonia e fidalguia ao nosso programa. Juiz.

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0: vamos falar com Deus em oração.
1: Muitos estão a mendigar.
0: Maravilhoso Deus, poderoso e eterno Pai, te damos graça nesta hora, Senhor, pela oportunidade de estarmos aqui de volta, meu Pai, nesta emissora, aqui em Juiz de Fora, Rádio Capital AM, 1080 kHz. Sim, meu Pai, o nosso trabalho. E damos graça ao Senhor pela oportunidade de estarmos com vida. Damos graça ao Senhor também pela oportunidade que o Senhor tem dado a nós, a nossa querida e digníssima família. Meu Deus e meu Pai, obrigado, Senhor Jesus, por cada ouvinte, por cada internauta, por cada irmão do outro lado em sintonia com a nossa programação. Te damos graça ao Senhor, meu Pai, pela esta obra aqui em Juiz de Fora, Brasil, e todo mundo, a nossa igreja, Deus e amor. Estamos agradecidos a Ti, meu Pai, pela diretoria deliberativa, executiva da Igreja Deus e Amor, a nossa presidente mundial, Mãe Ereni Miranda. Damos graça ao Senhor também aqui em Juiz de Fora, pela vida, meu Pai, do anjo da igreja, pastor Wesley de Souza, a tua esposa, irmã Flávia, também seus quatro filhinhos. Meu Deus e meu Pai, damos graça ao Senhor pela vida também do pastor Célio Carvalho, a irmã Rosilene, também seus quatro filhinhos. Damos graça ao Senhor, meu Deus, pela vida do pastor José Ferreira Filho, a irmã Helenice, seus filhos e netos. Eu dou graça ao Senhor também pelo meu lar, pela minha querida e digníssima esposa, Maria dos Anjos, os nossos três filhinhos também, Papai do Céu. Agradecido estamos agora em orar em favor, meu Pai, aos irmãos internautas, aos irmãos ouvintes da programação A Voz da Libertação. Esta pessoa que do outro lado agora clama conosco, ora conosco, Senhor, e pela tua fé, ela apresenta a ti agora o copo com água, ela apresenta a ti agora a fotografia de um ente querido, apresenta a ti agora a peça de roupa de um ente querido. Ela crê no livramento, ela crê no Deus do impossível, ela crê no Deus que opera o invisível. Pai querido e poderoso, damos graça a ti agora também, ó Pai, pelos irmãos internautas e ouvintes em sintonia com a programação, seja via rádio ou via internet, o aplicativo no celular, pelo canal IPDA Juiz de Fora. Damos graça ao Senhor, meu Deus, esses milhares e milhares inscritos já no canal, os que vão chegar ainda. Damos graça a Ti, ó Pai, pelas pessoas que nos ouvem e oram conosco agora, lá no sítio, na fazenda, na chácara, em outras cidades também, outros estados, países e continentes, além dos oceanos. Ah, meu Deus e meu Pai, damos graça a Ti agora, Senhor, pelo grande livramento que o Senhor tem dado ainda agora esta pessoa que trafega nesta rodovia, nesta BR, meu Pai, esta pessoa também que está neste veículo, este automóvel, este ônibus ou caminhão, este bitrem, não importa, meu Pai, o Senhor é Deus de livramento. Está livrando agora no tráfico aéreo, está livrando agora no tráfico marítimo, está livrando agora no tráfico terrestre. Pai querido e poderoso, damos graça ao Senhor agora também, apresentando a Ti esta pessoa que se encontra, meu Pai, hospitalizada numa UTI de um hospital, como também numa CTI de um hospital, esta pessoa no leito de hospital. Visita-lhe agora, meu Pai, da alta, dá o livramento da saúde. Olha agora, meu Pai, esta junta médica na operação de risco, esses paramédicos, esses enfermeiros, livra, meu Pai, agora esta pessoa na mesa de operação. Quero apresentar a Ti também esta pessoa que se encontra encarcerada, meu Pai, ainda como ontem, Senhor, chegou à Tua casa, o irmão Leandro, meu Pai, que acabou de sair do sistema prisional, recebeu alvará de soltura e já está servindo ao Senhor, já está agradecido ao Senhor, e como prova da gratidão, ele teve a tua casa ainda ontem, ao decorrer, iniciada a noite, para agradecer o Senhor, e orou conosco ali, meu Pai, agradecido pela vitória que recebeu o alvará de soltura. Apresento a ti ainda agora estas vidas do outro lado, meu Pai, encarcerada, seja a ala feminina ou masculina, mas que tem aquele lugar ali, meu Pai, porque defraudaram a lei humana, estão ali pagando o Senhor, porque defraudaram a lei humana, mas mesmo assim, eles reconheceram o seu erro também, deram votos ao Senhor, aceitaram o Senhor como único, suficiente Salvador de tuas almas, e ainda agora, meu Pai, estão já servindo a Ti, na grandeza e beleza da tua santidade. Vem guardar, meu Deus e meu Pai, também aqui, é nossa emissora, os irmãos também, aqui comigo que trabalham, o teu servo, meu Pai, presbítero Eliel, a sua família, irmão Daniel Coutinho, a sua família, irmão Leonardo Mendonça, a sua família, irmão Israel Leôncio, a sua família, guarda, Senhor, irmão Sebastião Rodrigues, a sua família, a minha família também, nos guarda, nos livra, meu Pai, de todo mal, ó Deus querido, e para campo assim, os teus anjos, Senhor, ao redor de cada um de nós, e nos conceda o livramento aqui na emissora e aos ouvintes de casa também, e aqui em Juiz de Fora, Brasil, e todo mundo na obra do Senhor. Fica conosco, meu Pai, e confirma ainda agora o milagre, a bênção e a vitória. É que eu te peço e agradeço no nome do Senhor e Salvador Jesus Cristo. Fica conosco e permaneça conosco, no nome do Senhor Jesus. E graças a Deus, já voltamos.

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0: Maravilha, paz o Senhor Jesus, queridos irmãos ouvintes, no programa Voz da Libertação, este mês que cumprimenta a todos vocês uma vez mais, é o presbítero Célio Carvalho. Estamos aqui direto dos estúdios da nossa Igreja Pentecostal dos Amor, sede estadual de Juiz de Fora. Queridos irmãos, é uma alegria muito grande estar com vocês mais uma vez nesta programação maravilhosa. Deus continue honrando a fé de cada um dos meus irmãos. Você que está ouvindo pela rádio 1080 kHz, você que está ouvindo pelo YouTube, Deus continue honrando a fé dos meus irmãos de uma maneira poderosa. Eu gosto sempre de iniciar a minha participação em oração, clamando a Deus, buscando a presença do Deus Todo-Poderoso. E com certeza nós iremos unir a nossa fé em um mesmo propósito, e com certeza Deus irá responder o meu clamor, o clamor da igreja, o clamor dos meus irmãos que estão em sintonia a esta programação. Você que tem buscado de Deus cura, libertação, livramento, providência de Deus, a hora é agora. A oração, eu sempre digo que a oração é a chave da bênção, a oração é a chave da vitória. Nós vamos clamar a Deus.
1: Em aflição clamei ao Senhor, gritei por socorro ao meu Deus. Do seu templo ele ouviu a minha voz, meu grito chegou à sua presença, aos seus ouvidos. Salmos capítulo 18, versículo 6.
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0: Maravilhoso Deus, eterno soberano Pai, uma vez mais nós te pedimos, ó Deus, rogamos ao Senhor, ó Deus, por mais essa oportunidade que o Senhor nos permitiu de entrarmos aqui ao vivo, Senhor, para orar conjuntamente com este povo abençoado, este povo da fé, que ora conosco, que clama conosco, abençoa de uma maneira poderosa cada irmão ouvinte, aqueles que estão pelo YouTube, aqueles que estão pela rádio 1080 kHz, que a boa mão do Senhor esteja sobre cada um dos teus filhos. Eu peço a ti, ó Deus, humildemente, Deus Santo, visita, Senhor, de maneira poderosa, trazendo cura, salvação, libertação para este lar, dentro desta casa, esta família. Abençoa meus queridos irmãos que fazem a programação ali nos estúdios do Linhares, o pastor Cremilson Silva, o pastor Eliel Rodrigues, o Israel, o Daniel, Senhor, os demais que colaboram para que, ó Deus, essa transmissão chegue nos lares e que vidas sejam impactadas, sejam movidas pelas suas poderosas mãos. Deus, eu te louvo, Deus, eu te glorifico por tudo que o Senhor tem feito na minha vida. Não é por muito falar, meu Deus, que nós seremos ouvidos, que a graça do Senhor, a misericórdia do Senhor nos alcance mais uma vez, que vidas venham ser impactadas pelas tuas poderosas mãos. Ó, meu Deus, resgata aquele que está caído, levanta o que está caído, meu Pai querido, abate, ó Deus querido, o inimigo, ó Deus Santo, e tem tantas vezes tentado prejudicar esta pessoa, destruir esta pessoa. O Senhor é fiel e poderoso para cumprir as tuas promessas, que a boa mão do Senhor esteja sobre cada um de nós, guardando-nos, ó Pai, livrando-nos de todo mal, e que a vontade do Senhor seja feita, que o nome do Senhor seja glorificado. Humildemente nós te pedimos, Pai, esteja conosco, guarda, Senhor, a nossa entrada, guarda a nossa saída, abençoa, Papai querido, toda a membresia desta igreja, ó Pai, da Igreja Pentecostal dos Amor, aqui em Juiz de Fora, os irmãos do bairro, abençoa a vida dos pastores, o pastor Wesley e a sua família, a todos de uma forma em geral, a minha família, meus filhos, minha esposa. Deus, vai de encontro a cada um dos teus filhos que estão ouvindo esta programação. Visita com tuas poderosas mãos, ó Pai, arrancando as enfermidades, desfazendo todos os males, meu Senhor, e que o nome do Senhor seja glorificado. Ó Deus, eu te peço humildemente que assim seja feita conforme a tua vontade, o teu querer, desde agora e para todos sempre, em nome do nosso amado e Salvador Jesus Cristo de Nazaré.

porta se abriu. Que maravilha, queridos irmãos ouvintes do programa Voz da Libertação. É, sempre digo que o programa Voz da Libertação é um culto no lar. E você que está ouvindo esta programação, com certeza está sendo impactado pelo poder de Deus, né? Os louvores, né? Os testemunhos de bênção. É tantas coisas maravilhosas que Deus tem feito em nossa vida, irmão. Nós não sabemos como agradecer o Senhor nosso Deus, né? Estou aqui nos estúdios aqui da nossa, aqui da igreja da sede estadual Juiz de Fora. Sempre com o coração aqui transbordando, né, em sentir a presença de Deus, em ver o que Deus tem feito aqui nos interiores da igreja Pentecostal Deus Amor, sede estadual Juiz de Fora. E o endereço da igreja é bem fácil, querido, não tem erro, né? Na rua Sainte Claire de Carvalho, número 75, no centro de Juiz de Fora. É, na rua Sainte Claire de Carvalho, no número 75, centro de Juiz de Fora, atrás do Corpo Bombeiro, aqui próximo Viaduto Novo. Não tem erro, muito fácil para chegar aqui. Amém? Temos aqui estacionamento amplo para te receber. Com certeza, você que vem de carro ou que vem, da forma como você vier, você vai ser bem recebido, com certeza. E o nome do Senhor será glorificado. Alerta, alerta, alerta, povo de Deus. Eu gostaria de convidar todos vocês para estar conosco nesta semana com a Cruzada de Fé. É Cruzada de Fé com o tema O Grande Livramento, baseado no Salmo 91, verso 7. É, vai estar no Santo Altar de Deus, pastor Wesley Souza, 3 dias consecutivos, quarta, quinta e sexta-feira, queridos irmãos, pela manhã. O servo de Deus vai estar no Santo Altar de Deus, juntamente com a equipe de pastores e obreiros, orando, intercedendo em teu favor. Grandes coisas tem feito o Senhor em nosso meio, você não pode ficar de fora. Muitos são os milagres que Deus tem operado nos interiores da igreja pentecostal, Deus Amor, aqui na sede estadual de Juiz de Fora. Você que está ouvindo esta programação, com certeza tem testificado as maravilhas que Deus tem operado. Acredito que estou falando com ouvintes que tem frequentado aqui os cultos aqui na igreja. Então nós sabemos que de segunda a segunda a igreja está de portas abertas, de segunda a sexta-feira culto em 3 horários. Eu posso dizer que na quarta-feira e na sexta-feira temos um culto a mais, que é o almoço com Deus ao meio-dia. No sábado, culto pela manhã e também à noite com expansão jovem. No domingo, escola bíblica dominical de 8 às 9 e das 9 horas nós temos o culto dos vencedores. Então, querido irmão, você não tem desculpa, você tem dias que você pode estar vindo na casa do Senhor para adorar a Deus, cultuar a Deus conosco. E nesta semana, quarta, quinta e sexta-feira, estaremos aí nessa poderosa cruzada de fé, um grande livramento de Deus, baseado no Salmos 91, no verso 7. Com certeza, querido, você contemplará o grande livramento de Deus. Deus tem feito coisas tremendas, Deus tem feito coisas extraordinárias. Você pode ser mais um que irá testificar as maravilhas que Deus tem operado nos interiores da igreja pentecostal Deus Amor, aqui na sede estadual de Juiz de Fora.

Maravilha, queridos irmãos, é isso mesmo. Deus tem feito coisas tremendas aqui nos interiores da nossa igreja pentecostal dos Amor, sede estadual de Juiz de Fora. Alerta, alerta, povo de Deus. Prossigamos aí no culto da segunda-feira, né? Culto da segunda-feira, o culto da prosperidade, onde Deus tem usado os seus servos de uma maneira especial. No primeiro horário da manhã, a nossa irmã Maria das Graças pregando a palavra de Deus, orando pelo povo de Deus, pela massa humana. Na segunda-feira à tarde, pastor Walter Evaristo no Santo Altar de Deus, pregando a palavra de Deus, orando pelo povo de Deus e o povo sendo abençoado de uma maneira especial. Segunda-feira à noite também nós temos um culto maravilhoso, o servo de Deus pastor Ferreira, presbítero Ferreira, juntamente com a equipe de obreiros, juntamente com o servo de Deus orando, intercedendo em teu favor e Deus fazendo sinais de maravilhas em nosso meio.

irmã, Deus tem milagre, Deus tem vitória para a sua vida. Venha estar conosco adorando e bendizendo o nome santo do nosso Senhor e Salvador Jesus Cristo. À tarde também prossigamos na terça da família, pastor Wesley Souza, no Santo Altar de Deus, orando em favor da massa humana, orando pelo povo de Deus, o povo sendo alcançado pelos milagres de Deus, nosso Pai. À noite prossegue no culto da família, juntamente com os casais, os casais aqui intercedendo, orando em teu favor. Então você que está com problema na sua vida conjugal, no teu matrimônio, você que está com problema familiar, então esse culto é um culto aonde você com certeza estará sendo surpreendido pelo Deus Todo-Poderoso, a mensagem poderosa, a oração forte para que Deus possa restaurar, para que Deus com certeza possa mover com as tuas poderosas mãos sobre a tua vida, desfazendo todo aquele embaraço, aquele laço que o inimigo quis armar contra o seu casamento. Deus, ele tem olhado para cada um de nós com um olhar de misericórdia. Nós sabemos que o maior alvo que Satanás tem na mente é a família, queridos irmãos, mas nós sabemos que quem está na presença de Deus está coberto pelo sangue do Cordeiro. É isso mesmo, queridos irmãos. Venha, traga a sua família e com certeza você contemplará a bênção de Deus sobre o teu lar, sobre a tua casa, no nome de Jesus Cristo, nosso Salvador.

Quarta-feira, queridos irmãos, é a quarta da palavra, é isso mesmo, quarta da palavra, à tarde e à noite. É, Deus tem feito coisas tremendas, Deus tem falado de uma maneira poderosa. É, queridos irmãos, nós estamos aí no culto da noite, na quarta-feira, juntamente com o pastor Wesley, trazendo aquela mensagem da palavra do Senhor. Por esses dias, né, no decorrer desses dias, na quarta-feira, ele vai estar ministrando, né, sobre as cartas do Apocalipse. É isso mesmo, querido irmão, venha ouvir aquela mensagem poderosa, aquela palavra revelada, e você com certeza vai ser impactado pelo poder de Deus, queridos irmãos. Prossigamos aí também, na quinta-feira, queridos irmãos, prossigamos aí no culto pela manhã com a nossa irmã Maria das Graças. À tarde é o culto da Fundação Reviver, é isso mesmo, queridos irmãos, culto da Fundação Reviver. E lembrando a todos vocês, queridos irmãos, que agora nós teremos o culto não só à tarde, mas também teremos o culto à noite da quinta-feira. Então vão ser dois cultos da Reviver, tarde e à noite. À tarde a nossa irmã Maria José estará, né, no comando deste culto da tarde. E à noite, eu mesmo, pastor Célio, estarei no Santo Altar de Deus, juntamente com a equipe de obreiros, na quinta-feira, no culto da Fundação Reviver.

E para todos que acompanham os cultos, né? E acompanham os trabalhos, né, da Igreja Pentecostal dos Amor, sabe que a Fundação Reviver é uma instituição que é um órgão da Igreja Deus e Amor, que atua na área social, e nós temos esse culto especial. E os irmãos que conhecem sabem que toda a arrecadação que é feita no culto a Reviver, né, é toda o valor, que seja valor, tudo é revertido para na área social, né, para ajudar pessoas que estão em situação vulnerável, irmãos, né, em situação vulnerável. Para quem conhece o trabalho, sabe, bem sabe, né, o quanto que a Fundação Reviver tem se empenhado, né, com os trabalhos sociais. Famílias são restauradas, pessoas, né, aceitam a Jesus, confessam a Cristo como Salvador, porque não só a Fundação Reviver não só atua na área social, mas também ela tem a função aí de resgatar vidas, né, pessoas em situação vulnerável. Não só elas adquirem o alimento físico que seja, mas também o alimento espiritual, que é a palavra de Deus. E juntamente com a Fundação Reviver, nós temos a Associação Help aqui na nossa livraria, aqui na sede estadual de Juiz de Fora. Temos aqui itens que você pode adquirir e presentear outras pessoas, né, que seja alguém da sua família. Você pode estar aqui fazendo uma visita, né, que seja no culto da Reviver ou durante um culto.

normal, você pode estar aqui indo aqui direto na livraria, né, procurando uma das irmãs e com certeza adquirindo um item. Esses valores vão estar sendo revertidos em ação social, em trabalhos que a Fundação Reviver realiza. E com certeza, querido irmão, né, a Fundação receberá, quem sabe, esse auxílio, os benefícios. Tem pessoas que ajudam de todas as formas, né, para que a Fundação Reviver possa, né, prosseguir com esse trabalho social. Então é sempre um prazer, queridos irmãos, estar anunciando, falando desse culto, que é também um culto importante, né? Esse culto que acontece na quinta-feira à tarde e também à noite aqui na sede estadual de Juiz de Fora. Então vem estar conosco participando desses poderosos cultos e com certeza você vai ser impactado pelo poder de Deus.

0: Maravilha, queridos irmãos ouvintes do programa A Voz da Libertação. Vamos que vamos aqui de testemunho, né? De milagres que Deus tem feito aqui nos interiores, aqui da Igreja Pentecostal Deus Amor, sede estadual de Juiz de Fora. Esses testemunhos são para impactar você, para te incentivar a buscar ao Senhor, a vir estar conosco, cultuando a Deus, adorando o nome santo do Senhor. Ouça esses testemunhos e seja impactado pelo poder de Deus, querido irmão.
1: Você levantava a mão. Eu vi uma mulher e Deus falava para mim: é filha dela. Você tem filha?
2: Tem três filhos.
1: Uma filha sua. É uma mais problemática um pouquinho. Tem uma?
2: Tem, ela vai.
1: Ela é problemática?
2: Ela é terrível.
1: Deus que revela, você me contou?
2: Não.
3: Aleluia.
2: Eu só faço problema com ela.
1: Chega mais perto de mim.
3: Glória a Deus.
1: Olha só. Eu vejo o diabo armando um laço de morte para ela. Eu vi um revólver. Essa pessoa fala: vou tirar a vida dela. Eu vejo na madrugada Satanás ceifando a vida dela, mas Deus está livrando ela, dando um grande livramento. Deus manda falar para você nessa manhã: eu vou pegar ela e vou transformar a maldição dela em bênção. Eu vou transformar a maldição dela em bênção. Porque tu tem sofrido e tem chorado e pedido Deus, tem na bacala massa, não deixa ela perecer, não deixa Satanás ceifar a vida dela. Deus falou: eu escutei a tua oração, eu vi a tua lágrima, eu entro com a providência nessa manhã e vou transformar a maldição em bênção. Tu crê, minha irmã? Deus vai transformar a maldição em bênção. Senhor Deus, visita a Lohane agora, visita ela. Aí, ó. Aí, queima ele. Visita a Lohane agora, Jesus. Visita a Lohane agora, Jesus. Vai visitando a Lohane agora. Visita a Lohane, Senhor. Vai entrando com a tua providência, papai. Vai repreender esse espírito da morte. Grita, igreja. Queima! Queima! Queima o espírito assassino. Queima o espírito da morte. Sai da vida da Lohane agora. Em nome de Jesus Cristo. Espírito da morte. Em nome de Jesus. Olha pra mim, meu irmão. Olha para mim, fala em nome de Jesus. Deus. Fala em nome de Jesus. Deus transformou a maldição em bênção. Receba a tua vitória.
4: Tem alma no útero, na trompa, mancha no rim, pólipos. Aí o pastor agora falou: não sabe o que aconteceu no meu corpo, mas Deus sabe.
3: Meu Deus do céu.
1: Meu Deus, explica, pastor. Explica para nós entender. O que a senhora sentia?
4: Dor, muita dor aqui, há mais de 5 anos.
1: A senhora contou pro pastor Wesley?
4: Não, para ninguém, só o meu marido sabe.
1: Só seu esposo sabia dessas dores?
4: Sim.
1: E o altar te revelou nessa manhã?
4: Sim.
1: E cadê as dores, minha irmã?
4: Não, tá doendo.
1: Procura a dor, procura! O que aconteceu com as dores, irmã?
4: Deus curou.
1: Deus curou, pastor Cremilson!
3: Já tá aqui em lágrimas, pastor Wesley. Curado, irmão!
4: Glória a Deus!
3: Tá chorando, agora é Deus com ela!
1: Deus está curando da igreja, Deus e amou ouvintes. Está ok? Qual é o seu nome, irmã?
5: Marilda de Oliveira, pai.
1: Conta nesta manhã de sábado o que o Senhor fez na sua vida.
5: Deus me deu uma bênção muito grande. Eu estava com problema de rins e meu xixi não saía, ele só saía pela sonda.
1: Sim.
5: Eu fiquei usando sonda 8 meses.
1: Sim.
5: Aí Deus usou o pastor Célio, falou para o pastor Célio que Deus ia me dar uma vitória muito grande. Se Jesus não tivesse cuidado de mim, eu podia ter entrado até naquele processo de hemodiálise, né?
1: Sim.
5: Então Jesus não deixou eu entrar naquele processo de hemodiálise.
1: Aí Jesus te curou.
5: Jesus me curou, agora graças a Deus está tudo normal. Tudo normal. Até o médico ficou sem saber. Ele falou assim: ué, houve uma coisa diferente aqui.
1: Deus é Deus impossível, minha irmã.
5: Seus rins estavam todos dilatados, agora
1: sim,
5: de repente mudou. É, tem uma coisa diferente aqui. Você está curada. E aí tirou minha sonda, não uso sonda mais.
1: Jesus fez um milagre na sua vida, minha irmã.
5: Fiquei 8 meses usando sonda.
1: 8 meses?
5: 8 meses. Jesus me deu essa bênção maravilhosa. Eu vou ficar com ela pro resto da minha vida.
1: E a irmã não sente mais nada?
5: Não sinto mais nada, graças a Deus.
1: Foi curada pra glória de Deus.
5: Fui curada pra glória de Deus.
1: Pode glorificar a igreja em nome do Senhor Jesus.
6: Glória a Deus.

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1: É, queridos irmãos, são milagres e milagres acontecendo nos interiores da Igreja Pentecostal Deus Amor, sede estadual de Juiz de Fora. Por isso, queridos irmãos, eu digo, não fique de fora. Deus tem feito coisas tremendas aqui no interior da Igreja Pentecostal Deus Amor, sede estadual de Juiz de Fora. Deus tem usado os teus servos, querido irmão, querida irmã, de uma maneira poderosa. É, querido irmão, você não pode perder a oportunidade de estar conosco, adorando e bendizendo o nome santo do nosso Senhor e Salvador Jesus Cristo. Grandes coisas tem feito o Senhor em nosso meio. É, meu querido irmão, não perca esta oportunidade. Aí no, o endereço da igreja na rua Sainte Claire de Carvalho, número 75, no centro da cidade de Juiz de Fora. Vem adorar a Deus conosco, querido irmão, querida irmã, que está ouvindo esta programação maravilhosa. Com certeza você será mais um que irá testificar as maravilhas que Deus tem operado em nosso meio. É, querido irmão, os testemunhos são fortes. Os testemunhos impactam e nos motivam a permanecer firme na presença do Senhor. É, vem adorar a Deus conosco aqui na sede estadual de Juiz de Fora, Igreja Pentecostal Deus e Amor. A Igreja Pentecostal Deus e Amor é mais que uma igreja, é uma família. Algumas pessoas têm costume dizer que a Igreja Pentecostal Deus e Amor é o tanque de Betesda, é o pronto-socorro de Jesus Cristo, aonde os milagres de Deus realmente acontece em nosso meio.

Queridos amados irmãos, eu gostaria de fazer leitura de uma palavra que o Senhor colocou em nosso coração, na nossa breve meditação, e com certeza Deus estará falando conosco. Daqui a pouco mais estarei orando a Deus e passando novamente a minha oportunidade para os irmãos aí nos estudos lineares, o pastor Cremilso, que Deus continue abençoando de uma maneira poderosa. Eu quero ler aqui em João capítulo 2, né? João capítulo 2, no versos de número 1, né? Que vai falar sobre a transformação da água em vinho, né? Que diz assim: e ao terceiro dia fizeram-se umas bodas em Caná da Galileia, estava ali a mãe de Jesus, e foi também convidado Jesus e os seus discípulos para as bodas. E faltando vinho, a mãe de Jesus lhe disse: não tem vinho. Versos 4, disse-lhe Jesus: mulher, que tenho eu contigo? Ainda não é chegada a minha hora. Para todos que conhecem esta passagem bíblica, este foi um dos milagres que marcou, né, o ministério de Jesus Cristo, que deu início, né, marcando o ministério de Cristo, ele transformando a água em vinho, né? Para quem olha para a história, para o acontecimento, nós percebemos que o Senhor Jesus havia sido convidado juntamente com os discípulos, a sua família, a sua mãe, e estava ali ele na festa, e de repente o vinho da festa acaba, e quem vem ao encontro dele, a sua mãe Maria, falando para ele que o vinho havia se acabado. A gente pensa nesse texto que, na medida que as coisas em uma festa acabam, tanto o alimento como o vinho, a bebida que seja, no nosso pensamento é pegar a nossa bolsa que seja, né? Pegar caminho e ir embora. Só que naquele momento, o Senhor Jesus responde para ela: o que tenho eu contigo, mulher? Ainda não é chegada a minha hora. Para quem entende e compreende a palavra do Senhor, Maria não deu ordem a seu filho, ela simplesmente deu a notícia de que o vinho havia se acabado. E Jesus ali convoca a quem servia ali dentro daquela festa que enchesse as talhas, né, de pedra de água e levasse até o mestre sala. E de repente o mestre sala se depara diante dele ali com as pedras, né, com aquelas talhas, contendo ali, a princípio, né, diante dos olhos dos servos, seria água. Mas quando o mestre sala prova ali, bebe do que está dentro daquelas talhas, ele percebe que era um vinho. Ele vai dizer que o dono da festa havia deixado o melhor vinho para o final. Para muitos entendem que em meio à luta, em meio à dificuldade, em meio aos problemas da vida, o melhor está no final, quando a providência de Deus vem, quando o socorro de Deus vem sobre cada um de nós. Você que está ouvindo agora esta programação, você que tem se firmado nos caminhos do Senhor, certamente você entende que no final desta luta, no final desta prova, a vitória vem, o milagre vem, porque você está escondido debaixo das potentes mãos do Senhor. Você está debaixo dos cuidados de Deus. É, querido irmão, esta palavra é muito forte, esta palavra é poderosa para aquele que crê. Como muitos irmãos costumam dizer, né? O melhor sempre vem no final, né? Tem pessoas que têm costume dizer que no final de uma festa de aniversário, de uma festa de casamento, muitas pessoas têm costume dizer que o melhor da festa é o bolo, né? Geralmente o bolo é partido no final da festa, né? As pessoas têm esta visão, né? Às vezes ali, durante ali a festa, se alimentou ali, comeu salgado, tomou refrigerante, mas alguns ficam na expectativa. E o bolo? Quando virá o pedaço do bolo? É, aí, quando está chegando no final da festa, quando muitos estão pensando embora, de repente, ali acontece a partilha do bolo. Então, para nós entender este texto, né? Os irmãos vão perceber que o Senhor Jesus transforma a água em vinho. E o mestre sala vai dizer que o dono da festa deixou o melhor vinho para o final da festa. Então entendo eu que aquela festa continuou, aquela festa prosseguiu e o nome do Senhor foi glorificado. Assim será o Senhor, o que o Senhor vai fazer na minha vida, na sua vida. Querido irmão, esta luta que você está passando, esta prova que você está passando está difícil, mas Deus está no controle de todas as coisas.

Eu quero orar com todos vocês, encerrando a minha participação. Daqui a poucos minutos, os irmãos estarão soltando aqui algumas vinhetas, né, no horário político. E com certeza aí, meus queridos irmãos, vai dar-se prosseguimento, né, à programação local aqui da sede estadual. Melhor dizendo, aqui da cidade de Juiz de Fora, da 1080 kHz. Eu quero orar com vocês, eu quero agradecer a Deus por esta oportunidade de estar com os irmãos uma vez mais aqui nos estúdios aqui da sede estadual de Juiz de Fora. Vamos orar, vamos clamar a Deus, vamos agradecer a Deus por mais um dia estar na tua presença. Vamos clamar a Deus. Senhor nosso Deus e nosso Pai que está acima dos céus e da terra, Deus, eu te louvo, Deus, eu te glorifico, certo da bênção da vitória. Que a boa mão do Senhor esteja sobre cada um de nós. Nos livra, Senhor, nos guarda, nos dá a proteção divina. Honra a fé dos meus irmãos que estiveram conosco nesta programação. Abençoa a vida dos irmãos que estão aí no estúdio, pastor Cremilson, juntamente com a equipe. Que a boa mão do Senhor esteja sobre cada um de nós. Abençoa cada ouvinte que está pela rádio 1080 kHz, aqueles que estão pelo YouTube. Que a bênção do Senhor seja derramada sobre os teus filhos e que o nome do Senhor mais uma vez seja glorificado. Obrigado, Deus, por estar na tua presença e que assim seja conforme o teu querer e a tua vontade. Desde agora e para todo sempre, nós te louvamos e te agradecemos, certo da bênção e da vitória, no nome de Jesus.

0: Deus abençoe a todos, recebam a paz do nosso Senhor e Salvador Jesus Cristo, esse mês que esteve com todos vocês, nesta programação maravilhosa, é o presbítero Célio Carvalho, direto aqui dos estúdios da sede estadual de Juiz de Fora. Deus abençoe a todos, em aberta, homem de Deus, pastor Cremilson, Deus abençoe.
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0: Tudo bem, Igreja Pentecostal, Deus e Amor, na rua Sancre de Carvalho, número 75, aqui no centro de Juiz de Fora. E nós temos também uma Igreja Deus e Amor aí no seu bairro, na tua cidade. Localiza aí uma congregação da Deus e Amor e receba a sua vitória. Aqui é a nossa sede estadual, na direção do pastor Wesley Souza, fica na rua Sancler de Carvalho, número 75, onde os cultos acontecem no horário de 9 da manhã, 2 da tarde e também no horário das 7 da noite. E na quarta-feira nós temos ali também aquele culto especial do meio-dia a 1 da tarde, é o culto intitulado Almoço com Deus. E também na sexta-feira, este culto do meio-dia a 1 da tarde, Almoço com Deus, aqui na nossa sede de Juiz de Fora. Venha receber o seu milagre.
1: Ele é o Deus de maravilhas, grande é o seu poder.
0: Muito bem, nós temos aqui campanhas abençoadas durante toda a semana. É campanhas fortes, campanhas abençoadas para a glória de Deus, o nosso Pai. Então, olha, não fique só em acompanhar pela Rádio Capital ou pelo aplicativo ou pelo YouTube o programa Voz da Libertação. Não fique só em ouvir aí pelo aplicativo, mas venha você também para a Igreja Deus e Amor. É aqui no centro da cidade de Juiz de Fora. Muito fácil o acesso, muito fácil você localizar a nossa Igreja Deus e Amor. Ela fica na rua Sancler de Carvalho, e a rua Sancler de Carvalho, ela faz esquina com a Benjamin Constant. É aquela rua atrás do Corpo de Bombeiro, e ali está situada a nossa Igreja Pentecostal Deus e Amor. E nós temos aqui cultos abençoados para a glória de Deus, o nosso Pai. Venha você, traga sua família para receber o seu milagre, para receber a sua vitória. Mudo bem, direção a cargo do pastor Wesley Souza, que prega a palavra, ora pelos dons do Espírito Santo e milagres acontecem. Venha receber o milagre de Deus para a sua vida na nossa Igreja Pentecostal Deus e Amor, onde ali Deus tem um milagre para a sua vida. Não importa a sua denominação, seu crédulo religioso, venha receber um milagre para a sua vida na nossa Igreja Deus e Amor. Deus tem uma palavra de fé, uma palavra de ânimo, através da instrumentalidade ali do pastor Wesley Souza.
2: Ele foi ilustre por quem invocou a Deus. Eu quero falar da hora da invocação, Senhor. Eu quero pregar nesta noite para aqueles que estão carregando identidade de sofrimento, aqueles que estão carregando identidade de lágrimas, de padecer, aleluia, aqueles que estão carregando identidade de tanta luta em sua vida. Eu quero te contar, aleluia, um mistério que tem através da oração. Se você invocar a Deus, Deus muda a tua história. Se você orar a este Deus, Deus muda o teu cativeiro. Se você clamar a este Deus, Deus muda o quadro que você está vivendo, porque aquele que clama, ele recebe resposta do Deus Todo-Poderoso.

0: Quando bem, venham participar conosco de um culto abençoado aqui na nossa igreja pentecostal Deus e Amor, na rua Sancler de Carvalho, número 75. Deus tem uma palavra para a sua vida, para o seu coração, aqui na nossa igreja pentecostal Deus e Amor. Mais que uma igreja, a família de Cristo se reúne aqui todos os dias, segunda-feira, 9 da manhã, 2 da tarde e 7 da noite. Na terça-feira, campanha abençoada da família, 9 da manhã, 2 da tarde, também no horário das 7 da noite. Quarta-feira, 9 da manhã, 12:00, 14:00, 19:00. E também na quinta-feira, 9 da manhã, 14:00, 19:00. E na sexta-feira, nós temos aqui cultos abençoados no horário de 9 da manhã, 12:00, 14:00, 19:00, na sexta-feira, campanha forte de libertações. E com imenso prazer, o pastor Wesley Souza prega a palavra, ora pelos mãos do Espírito Santo, fazendo a oração forte e Deus repreendendo as obras do mal, em nome de Jesus.
1: Quem quer que eu vou orar por você? Vem? Vem aqui. A irmã vem, se a irmã sentiu, vem. Se sentiu, vem. Vou orar por vocês. Vamos orar. Estão me escutando, irmãos? Quem está me ouvindo bem, dá glória a Deus. Então vem. Se sentiu o piano, vem. Eu vou orar por você. Vamos orar por ela, Senhor Jesus. Queima, Jesus. Todo espírito do mal. Toda obra maligna, Senhor. Toda legião do inferno. Sai do corpo dela agora, Satanás. Sai do caminhar dela agora, espírito maligno, obra da macumba. Só eu estou orando, irmãos, me ajuda a orar. Fala, queima ele, Jesus. Queima ele, Jesus. Sai do espaço dela, Satanás. Sai do caminhar dela, diabo. Em nome de Jesus. Santo, não volta mais em nome de Jesus. Amém? O sangue do seu poder.
2: Era o Alex.
3: Aleluia.
2: Parece que foi ele.
1: Eu já repreendo, eu fico dando
3: Deus.
1: Amém? Senhor Jesus, visita a tua filha, Senhor. Visita a tua filha, Senhor. Queima todo mal. Queima toda opressão. Queima todo espírito do diabo. Sai agora, Satanás. Toda obra satânica. Amém? Vamos fazer a oração da fé? É você a revelada. Vem aqui.
2: É porque eu sou vítima de uma culpa e há um ano

0: nome de Jesus, queima. Vai pegando em retirada agora, Satanás. Vai saindo do corpo dela agora. Sai da casa dela, sai da família dela. Todo espírito maligno, estende as mãos, igreja. Fala, queima ele, Jesus. Queima! Queima, Jesus, queima, Jesus, queima. Sai dos pensamentos dela. Sai todo mal. Olha para mim, filha. Fala, o sangue de Jesus tem poder. Tem que olhar nele nos meus olhos. Jesus, eu quero libertação. Fecha o olho, Senhor Deus. Eu quero libertação. Sai do corpo dela, Satanás. Sai do corpo dela, Satanás. Grita, queima ele! Queima ele! Olha o grito de derrota do diabo. Queima! Queima! Sai da mente dela. Quieta em nome de Jesus. Sai do coração dela. Sai do corpo dela agora, Satanás. Toda a legião do inferno. Pegue retirada agora. Sai em nome de Jesus. Fala, o sangue de Jesus tem poder. Fala comigo.
1: Em nome de Jesus. Em nome de Jesus. Não aceito. Essa obra maligna. Na minha...
0: Em nome de Jesus. Toma posse. Senhor Jesus, confirma a tua vitória, Senhor. Confirma a tua...
2: Tudo bem, venha para a Igreja Pentecostal Deus e Amor. Venha receber as orações, um milagre para a sua vida. Não importa a sua denominação, seu crédulo religioso. Venha receber a sua vitória na nossa Igreja Deus e Amor, aqui no centro da cidade de Juiz de Fora. Campanhas abençoadas, campanhas fortes, Deus ali operando, manifestando a sua glória de uma forma sobrenatural na sua vida. Então venha participar. A entrada é franca, é gratuita. Jesus garante um milagre para a sua vida.
3: No rim, e toda vez o médico me chamava para fazer, para eu operar o rim, no HU e no Santa Terezinha. E eu continuei fazendo a uretomografia várias vezes, umas, mais, quase um ano. E falei, eu não vou fazer mais essa uretomografia. Eu estou curada em nome de Jesus.
0: Ana, para comprovar o teu milagre pela tua fé, vai no médico e faz o exame de novo.
3: Mas eu já fiz.
0: E não deu nada?
3: Não.
0: Vamos entender, porque eu não te entendi. A senhora tinha um nódulo no seu rim.
3: No rim. E eles queriam me operar de qualquer jeito.
0: Eles queriam operar. A senhora pegou, fez outros exames.
3: Fiz vários exames.
0: E o nódulo, cadê ele?
3: Sumiu.
0: Sumiu, meu Deus! Eu não tinha entendido o milagre dela. O milagre dela é grande! Irmã Ana, na onde você recebeu essa bênção, irmã Ana?
3: Na igreja pentecostal, Deus amor.
0: Deus está curando na igreja, Deus e amor, igreja. Deus está operando milagre, milagre, milagres. O câncer não pode ficar, a enfermidade não fica, porque é o poder de Deus dentro dessa casa.
4: O seu nome?
5: Margarete.
4: Margarete, conte a bênção. Qual foi o milagre?
5: Eu estava com muito mioma no útero, então eu ia internar na Santa Teresinha de Jesus. Aí quando eu fui internar, o médico fez o último exame, meu outro estava limpinho.
6: Aleluia!
5: Os sete médicos em toda a sala se confirmaram, foi um milagre.
0: Meu milagres, milagres, milagres!
4: Uma junta médica, então, uma junta médica diagnosticou a senhora com mioma no útero.
5: O milagre foi instantâneo. Foi em
4: todo... A senhora fez campanha Deus e Amor?
5: Foi, eu fiz instantâneo.
4: Aí voltou de novo no médico?
5: Foi. Quando eles fizeram o exame, entrou um chamaram outro médico, outro chamaram outro médico, eles não acreditaram que estava acontecendo.
0: Milagres, irmãos! É a campanha da misericórdia de Deus! É a misericórdia!
4: E qual igreja?
5: Pentecostal Deus e Amor.
4: Milagre, pastor Wesley, da glória!

0: Filha de letos e amados ouvintes do programa Voz da Libertação, onde Deus está, os milagres acontecem e os milagres estão acontecendo em pleno século XXI, nas concentrações da nossa Igreja Pentecostal Deus e Amor, Rua San Clé de Carvalho, número 75, Centro de Juiz de Fora. Enfermidades desaparecem para a glória de Deus, o nosso Pai. O câncer desaparece para a glória de Deus, o nosso Pai. Todas as enfermidades, Jesus está operando aqui na nossa Igreja Deus e Amor, Rua San Clé de Carvalho, número 75, Centro de Juiz de Fora.
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0: que no terceiro sinal forma-se a grande cadeia internacional. Prostremos agora e busquemos a face do nosso Deus com fé, e Ele nos ouvirá.
1: E nós somos totalmente dependentes do Senhor. Ah, meu Deus e meu Pai, se o Senhor não nos ajudar, se o Senhor não nos socorrer, o que faremos? Para onde iremos? Com quem recorreremos? Só o Senhor tem aquilo que precisamos, que aguardamos. Só o Senhor tem a bênção que cada irmão, cada pessoa agora está pedindo. Por isso, ó Pai, nós imploramos. Venha dar alegria aos tristes. Venha dar paz ao atribulado. Venha dar orientação ao desorientado. Venha dar ânimo ao desanimado. Venha dar força ao cansado, alento ao desalentado, esperança ao desesperançado. Venha abrir a porta do emprego ao desempregado. Meu Pai, nós estamos esperando o Teu agir, o Teu auxílio. Nós esperamos o mover das Tuas mãos. Nós oramos, nós jejuamos. Nós pedimos isso ao nosso Deus. E Ele se moveu pelas nossas orações. Venha se mover, meu Deus. Quando Deus se move, o milagre acontece. Quando Deus se move, o inferno cai por terra. Quando Deus se move, as enfermidades desaparecem. Quando Deus se move, as muralhas ruem. Temos certeza que agora todas as nuvens negras, todas as muralhas satânicas irão ruir, irão cair por terra, porque o Senhor está conosco. O Senhor está diante do Seu povo para ajudar e socorrer aos aflitos e necessitados. Meu Deus e meu Pai, vem enxugar as lágrimas daqueles que choram. Está escrito que o choro pode durar uma manhã, mas a alegria vem pela manhã. O choro pode durar a noite inteirinha, mas pela manhã a alegria chega. E bem-aventurados que choram, porque eles serão consolados. E Deus limpará de seus olhos toda lágrima. E ali não haverá mais pranto, nem clamor, nem dor, porque já as primeiras coisas são passadas. E o que estava sentado sobre o trono disse: eis que faço nova todas as coisas. O Senhor é Deus de coisas novas. Venha fazer algo de novo, algo de glorioso, algo de maravilhoso. Nós estamos orando a Ti, ó Deus, confiados não nas nossas obras de justiça, não no nosso merecimento, na nossa dignidade, mas na Tua misericórdia. Meu Deus e meu Pai, temos certeza que o Senhor vai mover as Suas mãos, o mar vai se abrir, a vitória vai chegar, a porta vai se abrir e o diabo vai cair por terra. Toda nuvem negra será dissipada. Toda obra maligna, satânica, irá ruir, irá cair por terra, porque as portas do inferno não prevalecerão contra a sua igreja. A sua igreja sempre será vencedora. E o Senhor diz em sua palavra: eis que estou contigo, não te deixarei, não te desampararei todos os dias da sua vida. Aonde colocar as plantas dos seus pés, ali estarei contigo. Deus é o nosso refúgio e fortaleza, socorro bem presente na hora da angústia. Pelo que não temeremos, ainda que a terra se mude, ainda que os montes se transportem para os meios dos mares. Há um rio que alegra a cidade de Deus, o santuário das moradas do Altíssimo. Deus está no meio dela e Ele se levantará ao romper da manhã. Ainda que um exército me cercasse, o meu coração não temeria. Ainda que a guerra se levantasse contra mim, no Senhor confiaria. O Senhor é o meu ajudador, o meu auxílio. O Senhor é a minha vitória. O Senhor é a minha força. Os que confiam no Senhor serão como o monte de Sião, que não se abala, mas permanece para sempre. É o Senhor que está em volta do seu povo, da mesma maneira como os montes estão em volta de Jerusalém. Fica conosco, Senhor, e nos ajuda, e nos dá vitória. Realizai a sua grande obra, meu Pai, meu Deus, tenha piedade, tenha compaixão. Meu Deus, essa pessoa que tem problemas difíceis em sua vida, que não consegue resolver. O Senhor é a solução para todos os problemas. Problema no lar, na casa, na família. Problema no casal. Repreende esses demônios que querem separar esse casal. Esse demônio da separação que está colocando briga, contenda, desunião, desarmonia nesse casal. Aquilo que Deus ajuntou, não separe o homem. Foi o Senhor que ajuntou o homem e a mulher. Foi o Senhor que é, meu Pai, o idealizador do matrimônio. Sim, meu Deus, e o diabo quer destruir esse casamento, mas o Senhor vai colocar por terra esse Satanás agora. O Senhor vai tomar as devidas providências e repreender essa briga, essa contenda, essa desunião nesse lar, nessa casa, nessa família, entre os familiares. Toda desavença, toda desunião, toda briga, toda obra do diabo vai ser queimada agora pelo sangue do Cordeiro. É o sangue de Jesus que garante vitória. É o sangue de Jesus que coloca o Satanás por terra. E essa briga, essa desunião nessa família vai desaparecer. A família é uma instituição divina. Foi o Senhor que instituiu a família. Por isso o diabo tem lutado contra o lar, contra a família, contra o matrimônio legalmente constituído. Meu Deus e meu Pai, atende a nossa oração, atende o nosso clamor. O Senhor sabe, meu Pai, das nossas necessidades. Antes de nós pedirmos, o Senhor sabe o que é que precisamos. O Senhor conhece a vida e a necessidade de cada irmão, de cada irmã, que agora está orando comigo em todo o Brasil, em todo o mundo, nos países aqui da América do Sul, da América Central, da América do Norte, da Ásia, da África, da Oceania, dos países bálticos, escandinavos, Oriente Médio, aonde quer que tenha uma pessoa orando, clamando, ali o Senhor está presente. Foi o Senhor que disse: eis que estou convosco todos os dias, até a consumação dos séculos. Sim, meu Deus, o Senhor diz em sua palavra, tudo o que pedirmos em oração, em nome de Jesus Cristo, o Senhor fará para que o Pai seja glorificado no Filho. Por isso, meu Deus, realiza uma grande obra, abençoando todos que estão orando, que estão clamando. Sim, meu Pai, aquelas pessoas que estão no seu trabalho, abençoa o seu trabalho, na portaria de um prédio, na fábrica, na indústria, no comércio, na lavoura, no campo, meu Deus, não importa onde essa pessoa esteja, essa pessoa que estava dirigindo o seu automóvel, parou o seu caminhão, o seu ônibus, estacionou para orar juntamente conosco. Entra com providência na vida dessa pessoa, guarda a viagem que essa pessoa está fazendo, ida, volta, permanência, o regresso também seja abençoado por ti, ó Deus. Essa pessoa que trabalha como aplicativo, meu Deus, abençoa o seu serviço para que ele possa ganhar o pão de cada dia e trazer alimento para a sua mesa. Repreende, meu Deus, todas as investidas do diabo, todas as obras malignas e satânicas que quer prejudicar essa pessoa, agora vai ser banida e queimada pelo sangue do Cordeiro. O Senhor é o Deus forte, o Deus poderoso, nada pode parar diante de ti, meu Pai, nenhuma obra maléfica, diabólica, pode resistir o nome de Jesus Cristo. E agora o Senhor está entrando com providência nesse lar, nessa casa, está dissipando, meu Deus, toda a nuvem negra, toda a força contrária, toda a barreira do inferno. Essa casa, meu Deus, que estava um verdadeiro inferno, de tanta briga, tanta contenda, tanta desunião, mas a partir de hoje, esse lar vai se tornar um pedacinho do céu, porque agora o Senhor já está entrando nessa família, nessa casa, e aonde o Senhor entra, o mal não pode persistir. Aonde o Senhor entra, o diabo não pode continuar. Aonde o Senhor entra, a tristeza tem que ir embora, a doença, o mal, a aflição, o desespero, o medo tem que resistir, tem que sair, não pode resistir. Nem o mal pode resistir o nome de Jesus Cristo. Nenhuma doença, nenhuma opressão pode resistir o poderoso nome do Senhor. Por isso, ó Pai, em nome de Jesus Cristo, nós ordenamos que todas as obras maléficas e satânicas satânicas sejam expulsas e dissipadas desse lar, desse matrimônio, dessa casa, dessa família, e a paz de Deus, que excede todo entendimento, já está entrando agora nessa casa, e aquela alegria gostosa, aquela alegria do céu, aquela alegria do Espírito Santo já está inundando esse coração. Sim, meu Deus, temos certeza que o Senhor vai ouvir o nosso clamor, vai ouvir o nosso pedido de ajuda e abençoar a todos que estão orando, que estão clamando. Sim, meu Pai, pessoas que têm problemas, meu Pai, espirituais, síndrome do pânico, esquizofrenia, surto psicótico, depressão, opressão, medo, angústia, desespero, aflição, essa pessoa que sofre insônia, pesadelo, não consegue dormir à noite, vira para um lado, para o outro, mas o sono não vem, levanta, anda da casa, o sono não vem, repreende esse demônio de insônia, que a partir dessa próxima noite, essa pessoa possa dormir tranquilamente. Aquelas pessoas que são dependentes de remédios químicos, o Senhor é poderoso, meu Pai, para fazer, Senhor, essas enfermidades desaparecer, essas doenças desaparecer. Pai de misericórdia, tenha piedade, que essa pessoa seja totalmente liberta, regenerada e curada pelo seu poder, porque o Senhor é o Deus que tudo pode fazer, e o Senhor já levou sobre si todas as nossas enfermidades. Meu Deus, e o Senhor abençoará o vosso pão, a vossa água, e tirará do meio de ti as enfermidades. É promessa que o Senhor fez, e o Senhor é cumpridor da sua promessa, cumpridor da sua palavra. O Senhor diz: eu irei e lhe darei saúde. Que a saúde possa entrar nessa casa, que essa síndrome do pânico, que essa aflição, que essa angústia, que essa insônia, que esta obra satânica seja agora queimada, destruída pelo poder do Pai, pelo poder do Filho, pelo poder do Espírito Santo. Abençoa esse casal, abençoa os filhos, a família, os familiares. Quantos problemas existem nessa família, mas o Senhor já está entrando com providência e resolvendo esses problemas. E essas pessoas que não se conservam, que não conversavam mais, não se davam, não se comunicavam, repreende esse demônio da indiferença, que haja perdão, que haja humilhação, que haja compreensão. Está escrito que se nós não perdoarmos os nossos irmãos, Deus também não nos perdoará. Se nós não perdoarmos as pessoas que nos ofenderam, que nos maltrataram, o Senhor também não os concederá perdão. Que essa pessoa possa perdoar o seu parente que lhe ofendeu, que lhe magoou, que ela possa reconhecer que todo ser humano é falho, pecador, que todos precisam da ajuda de Deus, da misericórdia de Deus e do perdão de Deus. E da mesma maneira que o Senhor nos perdoou em Cristo, essa pessoa possa perdoar o seu irmão, o seu parente, se humilhar, fazer a paz e voltar a conversar, voltar a conviver, porque a família foi instituída por Deus, e o diabo tem lutado

céu, e essas pessoas que não se conversavam, que não se davam, que não se comunicavam, a partir de hoje, meu Deus, estão fazendo um pacto de união, de perdão, de humilhação, de conserto, meu Deus. Está escrito, se nós não consertarmos com os nossos irmãos aqui na terra, o Senhor também não nos perdoará. Por isso, meu Deus, dai força a essa pessoa para perdoar o seu irmão, o seu próximo, e fazer um conserto com ele, para que através desse conserto haja a confirmação divina, haja o perdão divino, haja a vitória divina na vida dessa pessoa, desse lar, dessa casa. Nós já estamos vendo, meu Deus, a vitória chegando, o milagre acontecendo, a porta se abrindo e os males sendo queimados e afastados desse lar, dessa casa, dessa família e dessas pessoas. Nós queremos orar também, ó Deus, em favor da diretoria da Igreja Deus e Amor, diretoria deliberativa, diretoria executiva, diretoria da Fundação Reviver, da Associação Reviver Help, todos os irmãos e irmãs que trabalham nessas diretorias, Senhor, que trabalham ou que exercem qualquer função desta obra assistencial, a Fundação Reviver, meu Deus, a Associação Reviver Help, que são os braços assistenciais da Igreja Deus de Amor, que o Senhor possa abençoar todos os projetos, a escola, meu Deus, de música, sim, meu Pai, a escola de música, também, meu Pai, a escola de cursos profissionalizantes, meu Pai, tenha misericórdia, a escola de música, Zaf, da orquestra, também, meu Deus, a Casa Aberta, o projeto Água para o Sertão, a carreta de saúde, meu Pai, Senhor de toda a glória, o asilo, o orfanato, enfim, todos os projetos, todas as atividades, Senhor, que tem a Fundação Reviver, que tem a Reviver Help, são dezenas e dezenas de projetos de assistência social, que o Senhor possa abençoar e usar a todos, que tem disponibilizado o seu tempo para trabalhar nessa obra tão magnífica, tão importante, tão necessária, que é a obra assistencial. Abençoa todos, meu Pai, que tem lutado, se esforçado, trabalhado nas obras da Reviver Help, da Fundação Reviver. Abençoai da melhor maneira, recompensai a todos, meu Deus. Ó Pai de misericórdia, queremos orar também, ó Pai, em favor dos pastores, presbíteros, diáconos, cooperadores, membros, obreiros, frequentadores, simpatizantes, frequentantes, novos convertidos, meu Deus, que estão se preparando para descer as águas batismais, que o Senhor possa libertar a todos e que no próximo dia 29 de setembro, aqueles que vão cumprir a justiça divina, descendo as águas batismais, possam estar completamente libertos, transformados, regenerados pelo Teu Espírito Santo e assim cumprir, meu Pai, a justiça divina e ser batizados em águas correntes. Aquelas pessoas, meu Pai, que têm uma vida promíscua e pecaminosa, longe de Deus, longe da salvação, longe da Tua presença, que o Senhor possa libertá-los e transformá-los pelo Seu poder. Conhecereis a verdade e a verdade vos libertará. Quem está em Cristo, nova criatura é. As coisas velhas passaram e tudo se fez novo. Venha usar poderosamente os teus obreiros, as tuas obreiras, pastores, missionários, evangelistas, para ganhar as almas para o teu reino, que as almas possam aceitar a Cristo e se converter, que em todo o Brasil, em todo o mundo, haja salvação de almas. Oramos também em favor dos desviados do Evangelho, para que eles possam voltar para a tua casa, para a tua presença e reconciliar contigo. Oramos em favor de todos os membros que estão fracos da fé, que não conseguem mais orar, mais jejuar, mais ir para a igreja, participar da ceia, participar dos cultos, participar da vigília, examinar a tua palavra e viver em novidade de vida. Dai força a todos eles, ó Deus, que eles possam se levantar. Abençoa todos os membros da Igreja Deus de Amor. Dai a eles as bênçãos que eles estão precisando, buscando, necessitando.

0: citando, ó Deus de toda a glória. Nós oramos também, meu Pai, em favor dos missionários que têm outros países, em outras nações, pregando a Tua Palavra, homens e mulheres corajosos que deixaram o seu país, a sua cultura, a sua língua, a sua família e foram para outros países em missões para ganhar almas para o Teu reino, que o Senhor possa recompensá-los, usá-los, abençoá-los e no tempo de Deus trazê-los de volta para a sua pátria. Ó Deus poderoso e forte, queremos orar em favor de todas as atividades da igreja, ah meu Deus, as orquestras, as bandas, os músicos, os corais, os cantores, os compositores, obreiros, obreiras, controladores de acessos, aqueles que trabalham nas livrarias, nas secretarias, na comissão de visita, na escola ETDA, no Pequeno Galileu, enfim, meu Pai, todas as pessoas que de bom grado têm lutado, trabalhado, pelejado pela Tua igreja, que o Senhor possa recompensar e abençoar a cada um. O Senhor prometeu estar conosco e verdadeiramente o Senhor tem estado com os Teus filhos e com as Tuas filhas. Queremos orar em favor de todos que estão enfermos, enfermidade patológica, congênita, hereditária. Venha confirmar o milagre, a cura, a libertação, enfermidade no aparelho digestivo, respiratório, enfermidade interna, externa, na pele, nos ossos, no sangue, na coluna lombar, na coluna cervical, em qualquer órgão do corpo, que todos sejam curados milagrosamente, seja enfermidade patológica ou espiritual, que o milagre aconteça, que a vitória chegue, meu Pai, aqueles que estão desenganados, ah, meu Pai, em estado terminal, em metástase, o Senhor é Deus poderoso para dar vitória e repreender toda a dor, toda a doença, toda a febre, toda a infecção, toda a inflamação, todos os mares agora são banidos e queimados, todos que agora estão orando, estão clamando em seus lares, em suas casas, mesmo aqueles que estão internados no hospital, na UTI, na CTI, num quarto, no apartamento, no ambulatório, nos prontos socorros, sedados, meu Deus, anestesiados, entubados, o Senhor é o Deus da vida, o autor da vida, e aquele que crê em Ti, ainda que esteja morto, viverá. Todos que agora estão orando, estão clamando no seu automóvel, no seu veículo, no ônibus, no caminhão, na cidade, nos campos, nas florestas, nas matas, nas regiões ribeirinhas, não importa onde, todos que agora estão clamando e estão orando, recebo a vitória, recebo o milagre, recebo o livramento em nome de Jesus Cristo e para a glória do Pai, do Filho e do Espírito Santo. Amém, Senhor Jesus. Nós queríamos, nesse momento, fazer um convite às pessoas que ainda não aceitaram Cristo como Salvador, que possa fazê-lo agora. E aqueles que estão afastados da presença de Deus, possa reconciliar com o Senhor agora, orando juntamente comigo. Ore da seguinte maneira: Senhor Jesus, eu creio no Seu sacrifício na cruz do Calvário para salvar a humanidade. E eu aceito como meu único e suficiente Salvador. Escreve o meu nome lá no céu, no livro da vida, sela com Teu precioso sangue e eu prometo andar na Tua presença, obedecer a Sua palavra e ser fiel até a morte. Você que quer reconciliar, ore comigo assim: Senhor, estou voltando para a Tua casa, para a Tua presença, para os Teus braços, para os Teus caminhos. Torna a escrever o meu nome lá no céu, no livro da vida, sela com Teu sangue e eu prometo andar nos Seus santos caminhos, andar na Tua presença. Enquanto eu estiver respirando, serei fiel até a morte. Você que aceitou Jesus, o reconciliou, compareça na Igreja Deus de Amor, mais próxima da sua casa. Diga ao pastor que você aceitou a Cristo através do programa e ele estará pronto para ajudar você e toda a sua família. Ou então entre em contato conosco através do e-mail quero aceitar Jesus, @ipda.com.br ou do WhatsApp 011-950-945. 011-950-944-645, 24 horas por dia, pronto para atender você. E assim, ouvintes, estamos chegando ao final de mais essa oração do entardecer. É, o canal Direto com Deus, programa Voz da Libertação, direção-geral da nossa irmã Eleni Miranda. Hoje é segunda-feira, dia 14 de setembro. Estamos no inverno brasileiro e com 14 graus aqui na capital paulista. Quem teve o prazer de orar com todos vocês foi seu irmão em Cristo, pastor Luiz Rubio. Dizemos a todos que o Senhor te abençoe e te guarde, que o Senhor faça resplandecer o seu rosto sobre ti, que o Senhor tenha misericórdia de ti, que o Senhor sobre ti levante seu rosto e te dê a paz.
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0: Se tem uma coisa que eu amo fazer é sorrir. Sorrir. Vocês sabiam que quando nós sorrimos, nós colocamos ali, movimentamos milhares de músculos aqui no nosso rosto e nós trazemos, sabe o quê? Rejuvenescimento para o nosso rosto. O sorriso faz isso, porque ele faz a musculatura do rosto trabalhar e com isso nós então rejuvenescemos. Às vezes as pessoas perguntam para mim, perguntam assim, como que eu faço para me manter nova? Eu falo, é só sorrir, gente. Muito sorriso, porque nem creme. Eu não sou aquela, sabe, que fica lá passando creme no rosto. Não, eu gosto de praticidade. O meu creme é assim, ó, um sprayzinho. E é assim, com praticidade. Praticidade no servir a Deus, no ajudar ao próximo, no entregar a vida para o Senhor Jesus, que eu quero cumprimentar a todos vocês com a paz do Senhor Jesus, dizendo para você que gosta de se cuidar, né, irmãs? Tem irmãos também que gostam de se cuidar. Então, ó, quer rejuvenescimento? Comece a sorrir mais. Sorria para Jesus, sorria. Você sabe que às vezes eu começo a sorrir sozinha em casa, né? E eu não tô sozinha, gente. Não tô sozinha, não tô sorrindo sozinha.
1: Não tá.
0: Porque já tô vendo um sorriso ali, ó, bem discreto, disfarçado. Agora escancarado na Lari. E o Cido, como sempre, tá sorrindo
1: tô
0: também.
1: Tô sorrindo sempre. E olha, você falou de uma coisa interessante. Vamos falar de economia, então. Ó, sai mais caro ficar com cara de trombinha do que sorrindo. Porque a gente gasta muito mais energia com cara de tristeza, com choro, do que sorrindo.
0: Pois
1: até
0: é.
1: Até nisso a gente economiza.
0: Até nisso.
1: Aí, ó.
0: Eu falo que Cristo é a fonte da juventude e da vida eterna, né? Então, quando a gente está em Cristo... E eu tenho um problema, né? Porque é por causa da minha doença autoimune... Eu não posso fazer botox, tá, gente? Não posso, então... Esse é o meu natural mesmo, meu corpo rejeita, não posso. Então, quando eu dou aqui, trago aqui a risada, o sorriso, é espontâneo, é natural. Por quê? Porque eu sei que o meu corpo está produzindo o quê? Os hormônios da felicidade. Endorfina, dopamina, esses hormônios que deixam a gente feliz. E aí as células são renovadas.
1: É verdade. Então, e você é consumidora daquela fruta que tem a fórmula do rejuvenescimento, maçã.
0: Maçã. Maçã, gente.
1: Maçã, ó, fica
0: maçã,
1: a dica, hein?
0: Pra quem não sabe, eu vi o rosto de um rapaz que era todo cheio, todo inflamado o rosto dele de espinhas. E aí dermatologista passou pra ele, todo dia em jejum, comer uma maçã. Depois que ele come, ele espera meia hora para comer outras coisas e para tomar o café. Então, todo dia acabou, o rosto ficou limpinho, limpinho.
1: Não, a maçã tem um poder, né?
0: Tem, tem.
1: Aliás, então, ó, isso é até, não fugindo das, como Deus é caprichoso.
0: Em tudo. É muito interessante, vamos falar um pouquinho aqui da química de Deus, né? Que nós falamos de tudo, da química, da física, de tudo nós falamos, né? Mas preste bem atenção, todos os nutrientes que estão no nosso corpo, no nosso organismo, nós encontramos eles onde? Nas frutas, nas verduras, nós encontramos eles, inclusive, nas proteínas, e nós encontramos eles onde? Na terra.
1: Na terra.
0: Na terra. Então, Deus, quando Ele fez esse mundo para nós, Ele fez pensando em nós, né? Quando Ele preparou a terra ali para nos receber, né? No Jardim do Éden, Ele fez tudo pensando em nós. Então, tudo que você precisar para o seu corpo, inclusive, sabe que tem uma questão que existem, o Cid é pai também, então ele já deve ter ouvido falar isso, que crianças precisam andar com os pés descalços na terra.
1: É.
0: Na terra. Porque elas existem nutrientes que só se absorve desta maneira, pisando descalço na terra. Então, assim, o nosso Deus, ele é tão perfeito que ele... E todas essas coisas, sabe o que é mais interessante? Que todas essas coisas, ele nos fez de graça. Ah, irmã Eliana, mas para eu comer uma maçã hoje, eu tenho que comprar. Isso é o homem que colocou. Não foi Deus. Ah, para eu comer um alface. A maioria das pessoas não gosta de alface. Vamos para couve, eu gosto de alface. Né? Para comer uma couve, eu tenho que comprar. Isso foi o homem que colocou. Mas Deus nos deu a primeira semente de tudo, sem cobrar nada. Porque tudo que nós temos hoje como alimento, né, que o nosso corpo precisa, tudo isso foi fornecido primeiramente por Deus na terra de graça. Foi encontrado tudo na natureza. Olha, hoje nós temos medicações, por exemplo, vamos colocar aqui os antibióticos. Os antibióticos, né, que foram descobertos, então é feito em laboratório. É feito em laboratório, mas a matéria-prima vem da terra.
1: Vem da terra.
0: Vem da terra. E nós temos, inclusive, aqui no Brasil, uma fartura de antibiótico, né? Porque nós temos aí a nossa Amazônia, né? Que é gigantesca.
1: Na verdade, ela é vista com outros olhos pelo mundo inteiro.
0: Exatamente.
1: Muita gente fala, não, a Amazônia, tanto que há investimento de outros países no Brasil para conservar a Amazônia.
0: Uhum.
1: Por quê? Porque ela...
0: Para acabar com o desmatamento, vê?
1: Exatamente.
0: Que tem muitos americanos, inclusive, né? Que famosos aí, muito cheio de dinheiro, inclusive o próprio governo está de olho. Porque nós temos a maior riqueza que se pode ter na Terra. Além de tudo, nós temos, sabe o que também? O nosso rio Amazonas, que é o rio,
1: Fonte de água doce?
0: Fonte de água doce. O maior fluente de água doce é o nosso rio Amazonas. E claro, tem outros países que também fazem fronteiras com o Brasil, que também tem ali, mas a maior parte é nossa.
1: É nossa.
0: Então assim, o Brasil tem hoje 12%, a última vez que eu vi, né, na pesquisa, não sei se já mudou, eram 12% da água potável do mundo. Sabe o que isso significa? Isso significa ser o recordista de água potável no mundo.
1: No mundo.
0: Então, e tudo isso foi o Senhor Jesus que nos deu. E nos deu como? De graça.
1: De graça.
0: Sem cobrar nada. E aí, eis que vem uma pergunta aqui, né, na minha cacholinha. Vem uma pergunta. Eu rio sozinha, eu converso sozinha. E aí, nessas conversas, surge essa indagação. Se Deus nos deu tudo de graça, não é egoísmo da nossa parte achar que nós não precisamos dividir o que temos com os nossos irmãos que não têm?
1: Verdade.
0: Né?
1: Verdade.
0: Me faz pensar, porque ele nos deu de graça. Ah, irmã Eliana, mas eu tenho que comprar. Mas eu vou dizer uma coisa para você. A sementeira, quem dá é Deus, é bíblico isso. Se ele não nos der a semente para produzir, se ele não nos der, se ele não mandar a chuva, se ele não der tudo o que a verdura, o animal precisa, não vê? Vamos colocar aqui, né, as proteínas que nós comemos, que é bovina, é suína, da onde que vem? A vaca come o que, gente? Grama.
1: Grama, vegetal, soja, ração, tudo que vem da terra.
0: E a minha irmã até brinca comigo, ela fala assim, essa coisa de comer vegetal não dá certo, porque a vaca só come grama e é gorda.
1: É gorda. Então,
0: ela até brinca comigo falando isso quando eu falo que ela precisa fazer dieta. Porque exatamente, então todos os nutrientes, uma coisa está ligada à outra.
1: É.
0: Uma coisa está ligada à outra. Então assim, a vaca vai lá... come a grama, que vem da onde? Da terra. E ali ela produz o quê? O que nós precisamos, nutrientes que nós precisamos. Nós comemos a carne da vaca. E tá entendendo porque a Bíblia fala que depois tudo volta para a terra?
1: É, vem da terra e volta para a terra.
0: Vem da terra e volta para a terra.
1: Adão veio da onde? Da terra.
0: Da terra, exatamente. E vamos voltar para
1: a
0: terra. A Eva
1: que foi da costela de Adão. A Eva, tudo bem, mas ele veio da terra.
0: Exatamente.
1: E para onde vai? Volta para a terra.
0: Esse é o fim de todos nós, né?
1: Todos nós. Assim como, até como a palavra dele não volta, o que é de Deus volta para Deus.
0: Exatamente, exatamente. Então, Inclusive, já conversamos hoje sobre isso, que é muito bom você ter... Eu falo, gente, eu amo cada coisa que eu tenho, sabe? Eu amo a minha cama confortável, eu amo o meu travesseiro específico, eu amo o meu cobertor, eu amo cada coisa que eu tenho na minha casa. Mas eu não posso deixar que o meu amor, o meu apego a essas coisas seja superior ao meu amor por um necessitado.
1: Ao próximo.
0: Por isso que eu tiro das minhas próprias coisas, porque essas coisas são materiais. Quando eu for, vai ficar aí. E isso serve de ensinamento para nós. Porque sim, o dinheiro, o fogo queima, a traça come, né? Mas o tesouro que nós juntamos no céu, esse será lembrado eternamente. E através desse tesouro nós receberemos o quê? O nosso galardão.
1: Que esse não tem preço.
0: Esse não tem preço. E preste bem atenção, porque sim, a salvação não depende de obras, mas o nosso galardão sim. Aquele que trabalhar mais, que fizer mais pelo outro, vai receber sim a sua porção, porque cada um vai receber a sua porção de acordo com o que você fez nessa vida, de acordo com o que você praticou. Então, aquele que ganhar mais almas para o Senhor Jesus, ele trabalhou mais, ele se esforçou. A parábola dos 10 talentos, né? Aquele que foi lá e enterrou o talento, quando o Senhor chegou, ele só tinha aquele talento que estava ali enterrado. Então, ele tirou aquele. Mas os outros dois, eles investiram, eles multiplicaram. Um deles até dobrou a quantia. Então, esse será recompensado de acordo com o que ele multiplicou neste mundo, nesta vida.
1: É. Então... E até não é muito esforço.
0: Não.
1: Porque, e quando a gente fala assim, a gente começa a fazer, a gente está falando porque nós temos propriedade aqui em falar sobre isso, porque a gente está fazendo o informativo Reviver, mas fora do trabalho aqui, nós temos uma vida.
0: Sim.
1: Eu
0: sim.
1: Sei o que é ajudar, a Eliana sabe o que é ajudar, muitos ouvintes que estão agora sabem o que é. Agora, aqueles que têm dúvida, vai virando um ciclo tão prazeroso, que você tem vontade. Você fala, não, mas peraí, esse mês, eu vou usar... É sempre assim, a gente tem que criar ilustrações... para criar um ambiente de não eu estou pedindo, não, é só referência,
0: sim,
1: gente.
0: Sim,
1: ó,
0: sim.
1: Esse mês eu não tenho dinheiro, mas vai chegar o inverno, tem uma blusa lá, né?
0: Exatamente.
1: Eu tenho tanto irmãozinho que vai passar
0: meias,
1: frio. Meias.
0: É. Eu acho que todo mundo, todo ano, compra meias novas, né?
1: É
0: porque
1: verdade.
0: Porque as meias você vai usando, você precisa renovar.
1: Vai perdendo a cor ali.
0: Exato, exato.
1: Olha... Você citou muito bem pano de prato.
0: Pano de prato.
1: Sabe, coisinhas que simples falar, não, vou jogar fora. Não.
0: Exatamente, exatamente.
1: É, então, tudo
0: passa
1: isso vai dando
0: frente.
1: Prazer.
0: Exatamente, exatamente. Hoje foi muito interessante porque eu tenho a minha ajudante em casa.
1: É.
0: E a minha ajudante que Deus preparou, graças a Deus, né? Porque não é fácil essa vida de dona de casa, não. Ela é da Assembleia. E hoje, eu tirei 2 vestidos do meu acervo lá e presenteei ela. Ela ficou tão feliz, mas tão feliz, que ela falou, vou usar para ir na igreja. E ficou tão feliz. Por que que eu tirei? Vou explicar para vocês. Porque eu já tinha olhado para esses vestidos e já tinha pensado, já está muito tempo aqui. Então, por que que eu estou falando essas coisas? Porque assim, olha... Nós temos a possibilidade de ajudar de várias formas. Então, eu ajudo, por exemplo, quando eu reciclo meu lixo. Esse lixo vai alimentar outras vidas. Eu ajudo quando eu separo do meu acervo pessoal lá as roupas e dou para outras pessoas, trago para a fundação, né? Eu ajudo fazendo a minha doação financeiramente para as instituições Reviver, né? Então, existem várias formas. Eu ajudo quando eu dou o meu tempo para atender alguém na sua necessidade. Existem várias formas de ajudar. Você só precisa estar disposto a ajudar. E digo uma coisa, ajudar, eu acho tão justo que o Senhor Jesus nos instrua, nos dê por mandamento... Né? Sido fazendo ali sinal que ele também, né? porque eu acho tão justo que ele nos dê por mandamento ajudar o outro, porque ele nos deu primeiro sem cobrar nada de nós. Então, ajudar o próximo é necessário, é importante e nós precisamos fazer. E você pode fazer isso agora, neste exato momento, sabe como? Preste atenção.
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0: Voltamos já com aquele nosso momentinho todo especial, né? O nosso programa voa, ele não passa, viu? Ele voa. E chegou aquele momento de fazermos, então, a leitura da palavra de Deus, de aprender do Senhor Jesus através das escrituras. Porque as escrituras são o quê? São manual de vida para nós aqui na Terra. E eu tinha até uma palavra aqui separada, mas eu resolvi fazer a leitura de uma outra. E vamos lá então, né? Vamos ler hoje em Mateus capítulo 12. E vamos começar a leitura. Vai ser uma leitura um pouquinho maior, mas vocês já vão entender. Naquele tempo, passou Jesus pelas searas, em um sábado. Então, os seus discípulos, tendo fome, começaram a colher espigas e a comer. E os fariseus, vendo isso, disseram-lhe: eis que os teus discípulos fazem o que não é lícito fazer num sábado. Ele, porém, lhes disse: não tendes lido o que fez Davi? Quando teve fome, ele e os que com ele estavam, como entrou na casa de Deus e comeu os pães da preposição, e não lhe era lícito comer, nem aos que com ele estavam, mas só aos sacerdotes? Ou não tendes lido na lei que aos sábados os sacerdotes no templo violam o sábado e ficam sem culpa? Pois eu vos digo que está aqui quem é maior do que o templo. Mas se vós soubesseis o que significa misericórdia quero e não sacrifício, não condenarieis os inocentes, porque o Filho do Homem até do sábado é Senhor. Muito interessante, porque não seria a leitura de hoje. Mas esse programa, quem está no controle é Deus. Quem escolhe o que vai ser lido, o que vai ser dito aqui é o Senhor. Eu sou tão somente aqui instrumento das mãos do Senhor, assim como o Cido, como a Lari, né? Somos só instrumentos que o Senhor escolheu usar desta maneira. E então, quem dita, quem diz o que vai ser é Ele. E muito interessante essa palavra, por quê? Porque observamos nessa palavra que os que de fora olhavam, julgavam quem? Os discípulos de Jesus, porque eles tinham fome, muita fome, e sendo sábado, naquele dia, eles vão fazer o quê? O que não era lícito fazer, colher as espigas ali para alimentar, para matar a sua fome. E aqui, então, Jesus faz uma citação sobre Davi, que também acabaram comendo do pão da preposição, que não era permitido, só os sacerdotes poderiam comer, porque para não trabalhar no sábado, né? Então, eles tendo tanta fome, acabaram invadindo ali o templo e comendo do que não era lícito para eles comer. E Jesus coloca isso muito bem. Por quê? Porque o Senhor, até do sábado, ele é Senhor. Sabe que eu já ouvi algumas pessoas que me questionaram. Ah, a Deus é amor? Ela tem uma doutrina bíblica, né? Faz aqueles comentários, fala, o único problema da Igreja Deus e Amor é que não guarda o sábado. Primeiro, vamos pôr aí uma questão. Guardar a lei não é para os da graça, é para os da lei. Então, guardar a lei é para os de Israel, não para nós, para o nosso tempo, tá, gente? Então, começa por aí esse entendimento. E tem um outro trecho bíblico, inclusive, no livro de Marcos, que fala, que Jesus fala, que o Pai trabalha em todo tempo. Por quê? Se eu preciso de uma bênção no sábado, não vai Deus me abençoar porque é sábado? Não é? Ele vai me abençoar. Ele me abençoa na segunda, na terça, na quarta, na quinta, na sexta e no sábado e no domingo. Ele me abençoa o tempo todo. Então, ou seja, Deus trabalha o tempo todo a nosso favor. E se ele trabalha ao nosso favor, Jesus cita isso lá no livro de Marcos, dizendo exatamente isso. Que se Deus trabalha o tempo todo, então quem somos nós para não trabalhar? Principalmente para Jesus. O sábado foi introduzido como um dia de quê? De descanso. Por quê? Porque o ser humano, sabendo Deus que ele é ganancioso, existe isso, gente. Sabe que é muito interessante? Quando a gente viaja por vários países, eu aprendi que o brasileiro é o povo mais preguiçoso que existe. Porque se tem um país que tem muito, muito, muitos feriados e muito descanso, são os brasileiros.
1: Verdade, viu?
0: Não é verdade?
1: E passei por isso, tomei um choque, viu?
0: A realidade deles é outra. Então, preste bem atenção. Se o meu Deus trabalha o tempo todo, quem sou eu para não trabalhar a favor dele? E tem mais, ó. Se um animal cai lá, Jesus cita isso, se um animal cai numa vala lá, não vai o homem lá salvar o seu animal? Então, se o meu irmão precisa da minha ajuda, independente do dia, da hora, eu vou ajudar. Sabe por quê? Porque a lei, ela é nula diante da necessidade de salvar a vida de alguém. Então, os discípulos aqui não pecaram, não erraram, porque eles estavam se alimentando, estavam colhendo para se alimentar, para não morrerem de fome. Então, estavam salvando as suas próprias vidas. E Jesus continua salvando muitas vidas ainda no sábado, curando. Ele cura também. Jesus curou no sábado. Então, tem toda uma história que está baseada aqui neste aprendizado de hoje, que é aprender com Jesus. Todo tempo é tempo de ajudar alguém. Todo tempo é tempo de ser abençoado e ser abençoador. Chegamos ao finalzinho do nosso programa. Deus abençoe você. Lembrando que temos um encontro marcado e eu volto, permitindo Deus. Você volta, Cido?
1: Volto com muito prazer. E graças a Deus com isso, que cada vez mais eu aprendo.
0: Eita, esse nosso Deus é tremendo.
1: Ah, maravilhoso.
0: Até a próxima, se Deus quiser.

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2: A paz do Senhor, irmãos da Rádio Voz da Libertação. Me chamo Bruna Barreto Garcia Peixoto. O hino que mais fala comigo é o hino Jesus da Estônia, do grupo Paz, do álbum Mil Motivos. Fiquem todos na paz.

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2: Por quanto o anjo descia em certo tempo ao tanque e agitava a água, e o primeiro que ali descia, depois do movimento da água, sarava de qualquer enfermidade que tivesse. 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
2: A paz do Senhor, irmãos. Sou de Viema, Mato Grosso do Sul. O meu nome é Cristiane. E eu quero dar uma boa noite para todos os irmãos de todo o Brasil. Amém?
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2: Porquanto o anjo descia em certo tempo ao tanque e agitava a água, e o primeiro que ali descia, depois do movimento da água, sarava de qualquer enfermidade que tivesse. João, capítulo 5, versículo 4.
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0: teu nome, Senhor, porque o Senhor é digno, porque o Senhor é único. Aleluia!
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15: 20 horas e 59 minutos.
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18: Em Brasília, 19 horas.
17: Está no ar a Voz do Brasil. As notícias do governo federal que movimentaram o país no dia de hoje.
19: Olá, boa noite.
18: Boa noite para você que nos acompanha em todo o país.
19: Segunda-feira, 14 de setembro.